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0: Estados e municípios, a mobilização prioriza crianças, gestantes e idosos com 60 anos ou mais, grupos mais suscetíveis a formas graves da doença. Éder Gatti, diretor do Programa Nacional de Imunizações, explica que a vacina é a principal forma de prevenção e os imunizantes atuais reduzem hospitalizações.
1: É uma vacina que protege muito bem, ela é produzida no Brasil pelo Instituto Butantan e ela protege para 3 tipos de vírus da gripe e o objetivo dela é principalmente evitar hospitalização e morte.
0: O diretor do Programa Nacional de Imunizações destaca também que a vacina disponibilizada no SUS é segura.
1: É uma vacina muito segura, o Brasil usa ela já há mais de 2 décadas e todos os anos a gente renova a composição dessa vacina conforme orientações da Organização Mundial de Saúde.
0: Além da vacina contra a gripe, o SUS oferece imunização contra o vírus sincial respiratório para gestantes entre a 28ª e a 36ª semana de gestação. Ela protege os bebês contra bronquiolite e formas graves de infecções respiratórias, transferindo anticorpos via placenta. A aplicação é dose única e recomendada em cada gestação. Reportagem Gabriela Noronha.
2: E o Brasil já atingiu a marca de 1 milhão de gestantes vacinadas contra o vírus sincicial respiratório, causador de doenças como bronquiolite e a pneumonia em bebês.
3: A vacinação das gestantes vem sendo oferecida de forma inédita.
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5: Gestante, a partir da 28ª semana, se vacine para bronquiolite. Nasceu bebê prematuro, Nirsevimab já disponível nas maternidades.
2: E um recorde na saúde do país. O Brasil registra número histórico de transplantes em 2025.
3: Ao todo foram 31 mil procedimentos, o que representa um aumento de 21% em relação a 2022.
2: De acordo com o Ministério da Saúde, o número é resultado dos investimentos em melhoria logística e distribuição entre os estados.
3: No ano passado foram destinados R$1,5 bilhão para o Sistema Nacional de Transplantes, um crescimento de 37% comparado a 2022.
2: Além disso, o aumento de transplantes também conta com um esforço da Força Aérea Brasileira no transporte ágil dos órgãos e equipes médicas. Foram mais de 4 mil voos nesse período.
3: O esporte brasileiro atinge marca histórica e chega ao recorde de contemplados pelo Bolsa Atleta.
2: O programa oferece apoio financeiro a mais de 11 mil esportistas e garante condições de treinamento e participação em competições nacionais e internacionais.
6: O programa Bolsa Atleta alcançou em 2026 o maior número de beneficiários da história. Com a inclusão de mais 32 atletas, o total chega agora a 11.214 contemplados em todo o país, um aumento de 10% em relação ao recorde anterior de 10.196 registrado em 2025. Os novos beneficiários fazem parte da categoria Atleta Pódio, voltada a esportistas de alto rendimento, que estão entre os melhores do mundo em suas modalidades. Ao todo foram incluídos atletas olímpicos, paralímpicos e surdo-olímpicos, com destaque para modalidades como natação, atletismo, judô e ciclismo, além de atletas guia que auxiliam competidores com deficiência visual. O Bolsa Atleta é um programa coordenado pelo Ministério do Esporte que oferece apoio financeiro para treinamento e participação em competições. O benefício atende diferentes fases da carreira esportiva, desde a base até o alto rendimento, com foco em garantir condições para o desenvolvimento dos atletas brasileiros. Dilson Santa Fé, para a Voz do Brasil.
2: E essas foram as notícias do Governo do Brasil.
3: Uma realização da Secretaria de Comunicação Social da Presidência da República.
2: Com produção da empresa Brasil de Comunicação.
3: Fique agora com as notícias do Poder Judiciário e do Congresso Nacional. Uma boa noite.
2: Boa noite para você e até amanhã.
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1: STF autoriza nova fase da operação Compliance Zero.
2: Ex-governador do Acre, Gladson Cameli, é condenado a mais de 25 anos de prisão, maior pena já aplicada pelo STJ.
1: Ministra Carmen Lúcia participa da última sessão de julgamentos, ocupando a presidência do TSE.
2: Boa noite, eu sou Carlos Eduardo Cunha.
1: E eu sou Walter Lima.
2: O STF autorizou a nova fase da Operação Compliance Zero.
1: O ministro André Mendonça atendeu o pedido da Polícia Federal. Marcelo Della Libera.
3: O ministro do STF, André Mendonça, autorizou a operação que investiga fraudes envolvendo o Banco Master. A Polícia Federal aponta indícios de que o senador Ciro Nogueira teria atuado em favor do banqueiro Daniel Vorcaro em troca de vantagens indevidas. A decisão também determinou a prisão temporária de Felipe Vorcaro, apontado como operador financeiro do esquema. A investigação apura suspeitas de corrupção, lavagem de dinheiro e ocultação patrimonial.
2: O ex-governador do Acre, Gladson Cameli, foi condenado a 25 anos e 9 meses de prisão.
1: Essa foi a maior pena já aplicada pelo STJ em uma ação originária. Fátima Uchoa.
4: Segundo a acusação, Cameli era o líder de uma organização criminosa composta por núcleos familiares, políticos e empresariais. E os atos ilícitos iniciados em 2019 já teriam provocado prejuízo superior a 16 milhões de reais aos cofres públicos. Ele foi condenado pela prática de crimes como lavagem de dinheiro e fraudes em licitações. A Corte Especial do STJ também determinou o pagamento de multa e de indenização ao Estado do Acre no valor de mais de 12 milhões de reais, além da perda do cargo de governador, mas Cameli já havia renunciado no mês passado, pretendendo concorrer ao Senado. A relatora foi a ministra Nancy Andrighi.
2: Ministra Carmen Lúcia participa da última sessão de julgamentos ocupando a presidência do TSE.
1: Ela reafirmou a luta pela democracia e igualdade feminina. Fábio Ruas.
5: Aplaudida de pé pelo plenário, após a exibição de um vídeo sobre a trajetória dela, a ministra encerrou mais um ciclo no TSE, reafirmando o compromisso com a democracia e com a ocupação de espaços de poder por mulheres. Carmen Lúcia foi a primeira mulher a presidir o Tribunal da Democracia. No primeiro ciclo no TSE, ela presidiu a corte de abril de 2012 a novembro de 2013.
6: Candidatas têm mais dificuldades que os candidatos, as advogadas têm mais dificuldades que os advogados, as defensoras públicas têm mais dificuldades que os defensores. Isto não é um problema de civilidade, isso é um problema de humanidade.
5: A posse do ministro Nunes Marques na presidência do TSE e do ministro André Mendonça na vice-presidência vai ser na próxima terça-feira, dia 12 de maio.
2: Desembargadora Margarete Costa toma posse administrativa como ministra do TST.
1: Ela será a 12ª mulher a ocupar o cargo. William Nascimento.
7: Margarete Costa já soma 36 anos de carreira na magistratura trabalhista. Ela será a 12ª mulher a ocupar o cargo desde que o tribunal foi instalado em setembro de 1976. A ministra iniciou a trajetória como juíza do trabalho na década de 1990. Em 2014, foi promovida a desembargadora no TRT-5 da Bahia, tendo inclusive atuado como desembargadora convocada no TST.
2: TRF2 mantém na Justiça Federal ação do MPF contra a Igreja Universal por assédio judicial a jornalista.
1: Com o novo resultado, a ação retorna à Justiça do Rio de Janeiro. Sabrine Menezes.
8: O caso começou em 2020, quando 144 ações praticamente idênticas foram ajuizadas por pastores da Igreja Universal do Reino de Deus em 19 estados contra o jornalista. A apuração do MPF identificou que as petições tinham um padrão e foram ajuizadas no mesmo período, indicando uma atuação coordenada para dificultar a defesa e sobrecarregar o judiciário. Para o TRF2, como MPF é autor do caso, a competência é da Justiça Federal e não da Justiça Estadual. Na ação, o MPF pede a condenação da Universal ao pagamento de indenização mínima de R$5 milhões por danos morais coletivos, que deverão ser destinados a iniciativas de proteção à liberdade de imprensa.
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2: Boa noite.
1: E até amanhã.
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1: Eu sou Paula Groba.
2: E eu sou Ricardo Nakaoka.
1: E estes são os destaques de hoje do Jornal do Senado, que começa agora.
2: Nova lei endurece regras e combate fraudes no seguro defeso.
1: Comissão aprova proibição de ligações automáticas de telemarketing.
2: Projeto cria rede de proteção para trabalhadoras domésticas vítimas de violência.
1: Boa noite.
2: Boa noite.
1: A denúncia de agressões e tortura contra uma trabalhadora doméstica grávida no Maranhão acendeu um alerta sobre a violência sofrida por mulheres dentro do ambiente de trabalho.
2: Diante da repercussão do caso, chegou ao Senado um projeto que cria uma rede nacional de proteção para trabalhadoras domésticas vítimas de abusos e maus tratos. Repórter Alexandre Campos.
3: Pela proposta, o atendimento deverá ser integrado e respeitar o tempo, a vontade e as decisões da vítima de violência doméstica. Segurança da pessoa agredida, discrição, linguagem acessível e respeitosa também deverão ser observadas pelos agentes da rede de acolhimento. Por outro lado, serão vedadas condutas que revitimizem a pessoa agredida, discriminação ou preconceito contra ela, demora na prestação de apoio e pedidos desnecessários de relato do ocorrido. A autora do projeto, a senadora doutora Eudócia, do PSDB de Alagoas, afirmou que a ausência de um protocolo nacional pode comprometer a segurança e proteção das vítimas de violência doméstica.
4: O protocolo contribuirá para aumentar as denúncias de violência contra as mulheres que se sentirão amparadas pela lei e encorajadas a procurar ajuda.
3: O projeto ainda prevê indicadores de avaliação para apurar a qualidade do atendimento. Em caso de descumprimento do protocolo, tanto o órgão como o agente responsável estarão sujeitos à sanção.
1: E o programa Antes que Aconteça, de prevenção à violência doméstica e ao feminicídio, apresentado pela senadora Daniela Ribeiro, virou lei.
2: A iniciativa soma ações de educação, acolhimento às vítimas e vigilância aos agressores. Repórter Raíssa Abreu.
5: A iniciativa da senadora Daniela Ribeiro, do PP da Paraíba, prevê ações educativas, estruturas de apoio às vítimas em instituições públicas e privadas e medidas de proteção, como o uso da inteligência artificial para monitorar agressores. Durante a votação da proposta em plenário, a senadora destacou a formação de defensoras populares, capacitadas para evitarem os casos de violência.
6: Não precisa mais a história de briga de marido e mulher, ninguém meter a colher, não. Todo mundo mete a colher, sim. E isso é para salvar vidas. Quando vê ali que aquela mulher disse assim, não, mas eu não quero denunciar porque é o pai dos meus filhos. A gente sabe que tem todas essas dificuldades. Mas aí, essa defensora popular tem a condição de fazer a denúncia.
5: Também estão previstas ações de recuperação e reeducação de agressores, como as rodas de conversa.
1: Em meio ao aumento de denúncias de fraudes em benefícios sociais, o governo federal endureceu as regras para a concessão do seguro-defeso, pago a pescadores artesanais durante o período em que a pesca é proibida.
2: A nova lei, sancionada pelo presidente Lula, cria mecanismos mais rigorosos de controle e prevê punições mais severas para irregularidades. Os detalhes com o repórter Henrique Nascimento.
7: A nova lei do seguro defeso cria exigências como identificação biométrica e inscrição no cadastro único para pescadores artesanais terem acesso ao benefício. O texto também autoriza o pagamento de parcelas pendentes de anos anteriores, desde que os pedidos tenham sido feitos dentro do prazo legal. Durante a votação no Senado, parlamentares divergiram sobre os mecanismos de controle previstos na proposta. O senador Rogério Marinho, do PL do Rio Grande do Norte, criticou pontos do texto e afirmou que as mudanças poderiam facilitar irregularidades.
8: O governo do PT disse, olha, nós queremos evitar os furos, queremos evitar os ralos, queremos evitar a corrupção, porque a CGU identificou os problemas. Aí o relatório vem na contramão.
7: Já o relator da proposta, senador Beto Faro, do PT do Pará, rebateu as críticas e afirmou que a lei amplia as punições para fraudes.
9: Não é verdade que aqui se afrouxa qualquer questão, muito pelo contrário, é mais punição. Inclusive, as entidades, elas são chamadas a colaborar com o governo.
7: A nova legislação também amplia a transparência do programa e cria regras de atualização cadastral dos pescadores.
1: E o Congresso Nacional vai analisar duas medidas provisórias editadas pelo governo federal que destinam até 14,5 bilhões milhões de reais para o financiamento de caminhões, ônibus e micro-ônibus. O objetivo é reduzir os impactos econômicos dos conflitos no Oriente Médio e renovar a frota rodoviária do país.
2: Outra medida abre crédito extraordinário de 17 bilhões de reais para ampliar o acesso ao crédito. Transportadores autônomos, cooperativas e empresas do setor poderão contratar o financiamento até o dia 28 de agosto.
1: Ligações automáticas que interrompem o trabalho, o descanso e até o sono dos brasileiros podem estar com os dias contados. A Comissão de Ciência e Tecnologia do Senado aprovou um projeto que proíbe chamadas de telemarketing feitas por robôs sem qualquer atendimento humano.
2: Pelo texto, o uso de ligações automatizadas só será permitido para confirmação de uma compra ou contrato feitos anteriormente em outro canal de venda. Repórter Rodrigo Rezende.
10: Se você tem um celular, é muito provável que já se cansou de receber dezenas, às vezes centenas de ligações de números desconhecidos com mensagens automáticas oferecendo produtos dos mais diversos, de planos de academia a empréstimos consignados. Muita gente nem atende mais o telefone por causa disso. A Comissão de Ciência e Tecnologia do Senado aprovou um projeto do senador Ciro Nogueira, do Progressistas do Piauí, que proíbe ações de telemarketing para venda ou adesão de produtos sem que haja intervenção humana. Ou seja, ficariam vedadas as abordagens telefônicas automáticas com os chamados robôs. O relator da proposta, senador Hamilton Mourão, do Republicanos do Rio Grande do Sul, afirmou que os consumidores estão cansados do excesso de ligações automatizadas.
11: Hoje, volta e meia, a gente recebe uma sequência de ligações que são efetivamente ligações feitas por robôs. E esse projeto vem exatamente para impedir que essas coisas continuem a acontecer.
10: Mourão acatou uma emenda que prevê que o uso de ligações automatizadas só será permitido para confirmação de uma compra ou contrato feitos anteriormente em outro canal de venda, um processo conhecido como dupla checagem. A proposta segue agora para análise da Câmara dos Deputados.
1: Em muitas regiões do Brasil, fazer uma ligação ou acessar a internet ainda é um desafio diário. Para tentar mudar essa realidade, a Comissão de Ciência e Tecnologia aprovou um projeto que amplia a cobertura de celular e internet em áreas de difícil acesso.
2: A proposta ainda passará por uma segunda votação antes de seguir para a Câmara dos Deputados. Repórter Márcio Maturana.
12: Operadoras de celular e de internet podem ter que assumir comprometura para atender a regiões de difícil acesso ou menos atraentes economicamente. Um projeto aprovado em primeiro turno na Comissão de Ciência e Tecnologia previa essa obrigação apenas em áreas rurais, mas a delimitação foi retirada pelo relator, o senador Hamilton Mourão, do Republicanos do Rio Grande do Sul.
13: Entendemos que a lei não deve delimitar uma destinação específica para os recursos oriundos dos leilões de radiofrequência, como no caso o atendimento de áreas rurais. Isso porque a tecnologia é dinâmica e o objetivo de cobertura do campo pode ser alcançado sem uma amarra legal que pode engessar a aplicação dos investimentos.
12: Pelo texto, os compromissos das empresas associadas à exploração das faixas de frequência de celular e internet devem representar pelo menos 90% do valor mínimo da licitação. Esse projeto agora aguarda uma segunda votação na própria Comissão de Ciência e Tecnologia antes de seguir para a Câmara dos Deputados.
1: O presidente do Senado, Davi Alcolumbre, anunciou o lançamento do site História do Senado. O portal já está disponível e reúne fatos marcantes da instituição. A iniciativa celebra os 200 anos do marco inicial do Parlamento Brasileiro, quando foi instalada a Assembleia Geral Legislativa em 1826.
2: Alcolumbre destacou que o especial Senado 200 Anos inclui 8 documentários sobre momentos importantes da atuação da Casa. O site também reúne análises das constituições brasileiras, registros de posses presidenciais e textos sobre a participação do Senado em temas fundamentais, como relações internacionais, meio ambiente, direitos humanos, cultura e patrimônio. Para o presidente do Congresso Nacional, a iniciativa amplia o acesso da sociedade às informações, ao oferecer conteúdo amplo e organizado.
14: Ao celebrar o bicentenário, o Senado Federal reafirma o seu compromisso com a memória, a democracia e o conhecimento histórico. O site foi concebido como espaço público acessível a pesquisadores, estudantes e cidadãos interessados no papel do Parlamento na formação do Estado brasileiro.
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2: Com edição de Paula Groba e trabalhos técnicos de João Lira, o Jornal do Senado fica por aqui. Acompanhe agora as notícias da Câmara dos Deputados. Boa noite.
1: Boa noite e até amanhã.
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17: Aumenta a pena para assassinato e lesão de agentes públicos de segurança.
18: Câmara estabelece medidas para evitar acidentes com animais silvestres.
17: Parlamentares aprovam política para exploração de minerais estratégicos.
18: Boa noite. Câmara aprova projeto que cria a Política Nacional de Produção e Beneficiamento de Minerais Considerados Estratégicos. O repórter Antônio Vital acompanhou a votação.
19: A Câmara dos Deputados aprovou o projeto que cria uma Política Nacional para Exploração e Beneficiamento de Minerais Críticos e Estratégicos, fundamentais para a fabricação de equipamentos de informática, para fornecimento de energia e defesa nacional. São exemplos de minerais estratégicos o lítio, cobalto, nióbio e terras raras, usados na fabricação de baterias, painéis solares e equipamentos eletrônicos. O projeto original foi apresentado pelo deputado Zé Silva, do União de Minas Gerais, e o texto final, elaborado pelo relator, deputado Arnaldo Jardim, do Cidadania de São Paulo, contempla também sugestões previstas em outras 14 propostas sobre o assunto. O projeto prevê incentivos para empresas do setor e a ideia é estimular produtos industrializados no Brasil, com possibilidade, inclusive, de tributação sobre a exportação de minério bruto. A proposta também prevê a criação de um fundo garantidor de natureza privada, com recursos totais de R$5 bilhões, dos quais 2 bilhões serão aportados pelo governo federal para ajudar no financiamento das empresas. Outra fonte de recursos serão títulos emitidos no mercado. As empresas beneficiadas com incentivos fiscais terão que aplicar pelo prazo de 6 anos, no mínimo 0,3% de sua receita operacional bruta em projetos de pesquisa, desenvolvimento e inovação e outros 0,2% no fundo garantidor. Para isso, os projetos terão que ser aprovados por um conselho, batizado de Conselho Nacional para a Industrialização de Minerais Críticos e Estratégicos. O conselho terá representantes das empresas, de universidades, de estados e municípios. O conselho foi criticado pelo deputado Gilson Marques, do Novo de Santa Catarina, que liberdade para as empresas irem no Brasil.
20: Não tem que ter crédito fiscal direcionado ao regime especial complexo. Tem que ter redução geral da carga e não o contrário. Tem que evitar escolher os vencedores. Tem que ser livre a entrada de investimento externo e sem restrições de controle societário. A liberdade de exportação tem que ter uma ausência de...
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20: Obrigação de beneficiamento no Brasil.
19: A proposta original do governo previa a criação de uma estatal chamada Terrabras, com monopólio sobre a exploração de minerais críticos em regime de partilha, em que apenas o excedente da produção fica a cargo de empresas privadas. A criação de um conselho com poder de aprovar os projetos, com maioria de representantes do governo, acabou sendo aceita para permitir a aprovação. Para o deputado Bongás, do PT do Rio Grande do Sul, ter uma política definida em lei é melhor que nada.
21: Então o avanço de hoje é nós termos uma legislação que permita esse regramento, que cria o fundo, que tem um conselho, que tem um comitê. Essa nós vamos votar sabendo que o debate sobre a soberania vai mais longe. E para isso, inclusive, nós temos que ter outra correlação nesse Congresso para a gente poder ter um dia uma Terrabras para administrar os bens.
19: Já deputados da bancada governista criticaram o projeto por não impor limites a empresas estrangeiras em um setor considerado estratégico. Foi o que disse a deputada Jandira Fegali, do PCdoB do Rio de Janeiro.
22: Mesmo que o texto tenha todas as expressões de defesa da soberania, que cria um conselho com vários poderes para, inclusive, determinar quem deve ou não deve estar dentro do Brasil. Mas se a lei não regula, não dá limites, não estabelece percentuais, qual é o limite do capital estrangeiro, se é que ele deve existir nessa intervenção em área tão estratégica, nós não estamos, de fato, fazendo a defesa da soberania nacional.
19: O projeto também prevê incentivos para a chamada mineração urbana, que é a obtenção de minerais críticos a partir do desmonte de produtos industrializados, como televisores, computadores e baterias. O relator, Arnaldo Jardim, disse que a proposta garante soberania nacional e estimula o beneficiamento no país.
23: O Brasil não pode ser mero exportador de commodities minerais. Deve ter estratégia, política, determinação de agregar valor, fazer o seu beneficiamento, fazer a transformação. e usar isso, que é um atributo nosso geológico, como um instrumento claro de desenvolvimento.
19: O projeto que cria uma política nacional para exploração e beneficiamento de minerais críticos e estratégicos seguiu para análise do Senado. Da Rádio Câmara de Brasília, Antônio Vital.
16: Economia.
17: Welter, do PT do Paraná, comemora o lançamento do programa Desenrola 2.0 como medida para aliviar o endividamento das famílias. O deputado explica que a iniciativa prevê renegociação de dívidas com redução de juros, beneficiando milhões de trabalhadores.
18: Welter acrescenta que o programa busca enfrentar problemas como o alto custo do crédito, além do impacto das apostas e do consumo facilitado. Para ele, a medida deve contribuir para reorganizar a vida financeira das famílias e reduzir o peso das dívidas no orçamento doméstico.
16: Trabalho.
17: André Janones, da Rede de Minas Gerais, pede aprovação imediata da proposta de emenda que acaba com a escala 6x1. Ele critica atrasos e a instauração de uma comissão que, segundo ele, foi criada para ouvir apenas empresários, demonstrando tratamento desigual entre patrões e empregados.
18: André Janones reclama da falta de consultas à trabalhação de benefícios fiscais e rejeita a proposta de compensação financeira do governo a empresas com o fim da jornada 6x1. Segundo ele, a população cobra mudanças e o cenário eleitoral aumenta a pressão sobre os parlamentares.
17: Patrus Ananias, do PT de Minas Gerais, defende o fim da escala 6x1, argumentando que o tema ganha relevância no contexto do Dia do Trabalho. Ele apela à sensibilidade social, humana e espiritual dos parlamentares para a aprovação da matéria e por mais qualidade de vida aos trabalhadores.
18: Patrus Ananias destaca sua experiência pessoal na defesa dos direitos trabalhistas e reforça que a jornada de 40 horas semanais, sem corte salarial, amplia o tempo para família, fé e lazer. Ele disse ainda que trabalhadores brasileiros ganham menos, tornando urgente a aprovação da proposta.
17: Silvio Antônio, do PL do Maranhão, apela ao governo federal para atender as reivindicações dos servidores técnico-administrativos das universidades federais em greve desde fevereiro deste ano. Segundo ele, a paralisação envolve 37 entidades e afeta o funcionamento das instituições.
18: Silvio Antônio alerta também para cortes em importações do Conselho Nacional de Desenvolvimento Científico e Tecnológico, o CNPq, comprometendo pesquisas científicas e projetos ligados às universidades federais. Ele pede medidas urgentes para garantir atividades acadêmicas e o desenvolvimento científico nacional.
16: Desenvolvimento regional.
17: Paulo Pimenta, do PT do Rio Grande do Sul, destaca a atuação do governo federal na reconstrução do estado após as enchentes de 2024. O deputado afirma que a resposta à tragédia envolveu mais de 111 bilhões de reais com ações coordenadas por 18 ministérios.
18: Paulo Pimenta informa que famílias, empresas e produtores rurais receberam apoio para retomar suas atividades. Ele cita recursos para moradias, infraestrutura, escolas, unidades de saúde e para a renegociação da dívida estadual.
17: Ícaro de Valmir, do Republicanos de Sergipe, denuncia a falta de água em Aracaju e em municípios do interior após a concessão do serviço à iniciativa privada. O deputado afirma que a crise obriga moradores, hotéis e restaurantes a depender de caminhões-pipa para o abastecimento.
18: Ícaro de Valmir cobra do governo de Sergipe providências para normalizar o fornecimento de água. Ele critica a omissão do executivo estadual diante do problema e relata que famílias chegam a buscar água em locais impróprios.
17: Paulo Marinho Júnior, do PL, denuncia a precariedade da segurança pública e a qualidade do atendimento médico no município de Caxias, no Maranhão. O parlamentar relata que a cidade enfrenta uma grave onda de violência marcada por homicídios e apreensões de grandes quantidades de entorpecentes.
18: No setor da saúde, Paulo Marinho Júnior relata a falta de leitos para crianças e o descredenciamento de uma clínica do SUS devido à perseguição política. Ele argumenta que o caso administrativo e a inação dos órgãos fiscalizadores agravam a situação dos habitantes.
16: Transportes.
17: Átila Lins, do PSD do Amazonas, comemora a decisão da Justiça Federal que permite a continuidade das obras da BR-319. Segundo o deputado, a medida responde à ação movida pelo governo federal com o apoio da bancada amazonense no Congresso.
0: Átila Lins sustenta que a rodovia, especialmente em seu trecho do meio, é estratégica para acabar com o isolamento do estado e garantir o desenvolvimento regional.
17: Marina Silva, da Rede de São Paulo, contesta acusações de que pessoas do seu círculo familiar estariam envolvidas em processo que pede a suspensão temporária de editais para as obras na BR-319, que liga Manaus a Porto Velho. A deputada diz que informação divulgada no Senado é falsa.
0: Silva defende que o debate sobre a BR-319 são ações corretas, sem ataques pessoais e com o devido cuidado ambiental, social e cultural que a região amazônica exige.
16: Meio ambiente.
17: Câmara aprova medidas para evitar acidentes com animais silvestres em rodovias. O repórter Marcelo Lacher nos conta como deve funcionar.
10: O plenário da Câmara aprovou o projeto que estabelece medidas para reduzir acidentes com animais silvestres, principalmente atropelamentos em estradas, rodovias e ferrovias. Pelo texto aprovado, estudos ambientais obrigatórios para obras e ampliação de rodovias e ferrovias deverão prever medidas para evitar atropelamentos. Com base nesses estudos, os órgãos responsáveis poderão exigir, por exemplo, a instalação de estruturas que facilitem a travessia dos animais, como passagens aéreas e subterrâneas, cercas, sinalização e redutores de velocidade. O projeto também determina que órgãos públicos e concessionárias que administram rodovias façam o monitoramento das áreas com mais acidentes. A proposta também cria um Cadastro Nacional de Acidentes com Animais Silvestres, que reunirá informações sobre ocorrências em todo o país. Esses dados deverão ser públicos e usados para orientar políticas de prevenção e melhorar a segurança nas estradas. As regras também passam a valer para estradas e ferrovias já existentes, que deverão se adaptar às novas exigências. No caso de concessões, essa adequação deverá respeitar o equilíbrio financeiro dos contratos já existentes. Relatora da proposta, a deputada Dula Salabert, do PSOL de Minas Gerais, argumentou que o projeto ajuda a reduzir acidentes, protege a biodiversidade e melhora a segurança nas vias. Segundo ela, a medida organiza ações que hoje são adotadas de forma isolada e cria uma política mais estruturada para enfrentar o problema.
3: Para quem não sabe, no Brasil, a cada segundo, 15 animais silvestres são atropelados nas nossas rodovias. São mortos no Brasil por ano 500 milhões de animais em nossas rodovias. E aí vivemos essa contradição. Temos a maior biodiversidade, mas somos também o país que mais atropela animais em rodovias.
10: O projeto que estabelece medidas para evitar atropelamento de animais silvestres em estradas, rodovias e ferrovias seguiu para análise do Senado. Da Rádio Câmara de Brasília, com informações de Daniele Lessa, Marcelo Larcher.
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17: Nos 200 anos da Câmara dos Deputados, a novidade é uma edição voltada para professores. O desafio é produzir uma videoaula com 5 a 10 minutos de duração sobre o papel do Parlamento na história do Brasil e sobre a importância do patrimônio histórico e cultural do país.
4: Em tempos de fake news e de desinformação, a ideia é incentivar a pesquisa em fontes primárias, como o Arquivo Histórico da Câmara dos Deputados.
17: As obras devem estar prontas até o dia 15 de junho. Mais informações em cd.leg.br/eu-e-a-lei.
4: Ah, e o concurso tradicional voltado para crianças e adolescentes continua de pé. O edital está na página, mas as inscrições só abrem em julho.
16: Direitos Humanos.
0: Raymond, do PT do Rio de Janeiro, relatou na Comissão de Administração e Serviço Público projeto que cria cotas para a contratação de pessoas com síndrome de Down em empresas públicas. O parlamentar considera que a medida garante inclusão e reconhece a capacidade produtiva desse segmento.
6: É um projeto riquíssimo. Ele diz que as empresas públicas de administração direta e indireta têm que ter uma cota de contratação das pessoas com síndrome de Down. Olha que coisa maravilhosa. É o projeto de inclusão para que essas pessoas com síndrome de Down sejam, de fato, reconhecidas como pessoas que trabalham e que podem trabalhar.
17: O projeto relatado por Raymond aponta que a inserção das pessoas com síndrome de Down no mercado de trabalho favorece o desenvolvimento das interações sociais e mentais do segmento. Hoje, segundo o IBGE, há cerca de 300 mil brasileiros nesta condição.
18: Padre João, do PT de Minas Gerais, registra a realização de mais uma Assembleia Geral dos Bispos do Brasil, organizada pela CNBB. O parlamentar reforça as denúncias feitas pela entidade contra a violência às mulheres, as guerras e os ataques às religiões.
17: De acordo com o padre João, os bispos criticaram a negação de territórios aos povos indígenas e o avanço do agronegócio sobre essas terras. Ele pede que dioceses e paróquias ampliem a divulgação das pautas sociais apresentadas pela CNBB.
16: Segurança Pública.
18: Câmara aprova aumento de penas para homicídios contra guardas portuários, policiais legislativos e agentes de segurança privada. O repórter Antônio Vital acompanhou a votação.
19: O plenário da Câmara aprovou o projeto que considera crime hediondo o assassinato de guardas municipais, agentes socioeducativos, agentes da guarda portuária, integrantes do sistema prisional, policiais legislativos e agentes de segurança privada. Isso no caso em que os crimes tiverem relação com a atividade dos agentes. Com isso, o homicídio praticado contra integrantes dessas categorias passa a ter pena de até 40 anos de prisão, no lugar da pena máxima atual de 30 anos. Hoje, a legislação já prevê aumento de penas para crimes praticados contra policiais, promotores, juízes e oficiais de justiça. A proposta também prevê aumento de penas para lesão corporal praticada contra guardas municipais, agentes socioeducativos, agentes de guarda portuária, integrantes do sistema prisional, policiais legislativos e agentes de segurança privada. Nesses casos, lesões corporais gravíssimas e lesões corporais seguidas de morte também serão consideradas crimes hediondos, com penas que podem aumentar em 2/3. Além disso, os condenados têm que cumprir a maior parte da pena na cadeia, sem direito a benefícios como regime aberto ou semiaberto. O aumento de penas nesses casos valem para casos de crimes cometidos em função da atividade desempenhada pelo policial. E os agravantes serão aplicados também se as vítimas forem cônjuge, companheiro ou parente de até 3º grau da vítima. O projeto foi uma sugestão do Conselho Nacional de Segurança Privada à Comissão de Segurança Pública e Combate ao Crime Organizado da Câmara. No plenário, o relator foi o deputado delegado da Cunha, do União de São Paulo. Ele argumentou que agentes de segurança privada são vítimas de homicídio e lesão corporal por vingança. O relator defendeu penas maiores para assassinos de policiais como maneira de desestimular esse tipo de crime.
5: Os policiais são executados em razão de serem policiais. O criminoso descobre que se trata de um policial e, para ser premiado no crime organizado, ele executa aquele policial. Hoje, a pena do crime funcional era de apenas pena mínima de 12 anos e máxima de 30. Uma pena que não garante o repúdio verdadeiro que se deve ter contra o homicídio contra um policial.
19: O projeto que considera crime hediondo o assassinato de guardas municipais, agentes socioeducativos, agentes de segurança portuária, integrantes do sistema prisional, policiais legislativos e agentes de segurança privada, seguiu para análise do Senado. Da Rádio Câmara de Brasília, Antônio Vital.
16: Justiça.
17: Júlio Lopes, do PP do Rio de Janeiro, presidente da comissão externa voltada ao combate à pirataria e à agenda do Brasil Legal, anuncia uma aliança nacional contra a falsificação e venda de produtos que violam direitos de propriedade intelectual e prejudicam consumidores.
7: Um pacto de que aquelas plataformas, pessoas que estão promovendo a pirataria sejam notificadas. Comissão que eu tenho a honra de presidir, a Comissão do Brasil Legal, e a partir de 10 dias de notificação sejam então multadas pelo PROCON do Brasil como veiculadores, como promotores de pirataria. Isso é crime. Na reincidência dessas multas, a Comissão do Brasil Legal, junto com a CBF e junto com as maiores marcas esportivas do Brasil e do mundo, vão qualificar essas instituições, pessoas ou promoters como não qualificadas à veiculação dos seus produtos.
18: De acordo com o parlamentar, o prejuízo com a pirataria saltou de 4 bilhões para 500 bilhões de reais em 20 anos. Júlio Lopes espera que a pressão sobre a reputação de divulgadores de falsificações sirva para frear o crime no país.
17: Termina agora o jornal Câmara dos Deputados, com trabalhos técnicos de Wellington Teles e apresentação de Luciana Vieira e Val Monteiro. Boa noite.
18: A Voz do Brasil está de volta amanhã. Uma boa noite para você.
8: Você ouviu a Voz do Brasil. Boa noite.

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0: 11:17.
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0: Meia-noite e 14.
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3: 2 e 4.
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1: 12 e 11.

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2: 3 e 11.
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3: 3h33.
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0: 3h50.
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2: 419.

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2: 5 e 1.
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2: 5:30.
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1: Olá, muito bom dia, ouvintes da Rádio Pop Cariri. Vocês que estão acompanhando a programação musical da emissora, daqui a pouco, às 6 horas, Jornal 101. Comigo, eu sou Bastos Farias, Romildo Nascimento, a Bianca Pinheiro e Daniela Pimentel. A gente vai destacar todas as notícias das últimas 24 horas aqui em Campina, as notícias do compartimento da Borborema, da Paraíba, do Nordeste, do Brasil e do mundo, porque ontem o presidente Luiz Inácio Lula da Silva, do Brasil, esteve na Casa Branca, ele que foi recebido pelo presidente norte-americano Donald Trump. E mais uma vez, pintou clima, viu? Pintou química entre os dois presidentes. Daqui a pouco a gente destaca tudo. E por falar em presidente, quem esteve ontem na capital paraibana, participando de uma sessão para discutir o fim da escala 6x1, foi o presidente da Câmara dos Deputados, Hugo Mota. Ele presidiu a sessão que discutiu a possibilidade do fim da escala 6x1. Ele disse que o projeto entrará em votação na Câmara nos próximos dias. Hugo disse que esta discussão é a mesma que aconteceu quando o Brasil decidiu pelo fim da escravatura. Ele fez aí uma comparação. Quem também saiu favorável foi o presidente da Assembleia, Adriano Galdino. E Adriano falou sobre política partidária. Ele criticou as pesquisas de opinião pública e disse que Flávio Bolsonaro não tem 30% dos votos, na realidade, das intenções de votos. Ele falou que as pesquisas que estão sendo divulgadas aí são plantadas. E ontem desembarcou no sertão da Paraíba todo o staff do governo do estado. A comitiva governamental comandada pelo governador Lucas Ribeiro está sendo instalado lá no Alto Sertão, o Orçamento Democrático. Daqui a pouco a gente traz todas as informações a respeito, porque o Romildo Nascimento está aqui e vai dar um spoiler aí sobre o que vai ser notícia nas rapidinhas do esporte. Bom dia, Romildo.
2: Bom dia, Bastos. Bom dia, Toninho, Bianca, Dani, que está a caminho. Você que está aí do outro lado, uma ótima sexta-feira para você. Pois é, Bastos, a gente está vivendo a expectativa, né, desse jogo de domingo no Amigão, entre 13 e decisão, não é? Inclusive com promoção de ingressos para as mulheres, como já trouxemos ontem. Mulher, domingo, não paga para ver 13 e decisão. O Galo em reta final de preparação. O Serra Branca, que também se prepara para mais uma rodada do Campeonato Brasileiro, reforça o seu elenco. Daqui a pouco você vai saber quem é a cara nova na equipe do Serra Branca. O Souza com desfalques, ainda assim buscando a vitória contra o Laguna. O Botafogo aposta em histórico no Castelão para vencer a equipe do Maranhão. E a gente, claro, vai destacar também as nacionais e internacionais, não é? Inclusive, o jogo do Flamengo sendo adiado, não é? Contra o Independente Medellín da Colômbia por falta de segurança no estádio. Então, o jogo foi cancelado, na verdade, né? Vai ser marcada aí uma outra data. Provavelmente o Flamengo já levanta a hipótese, né, de conquistar os 3 pontos, né? Segundo a direção do Flamengo, né, há uma resolução que diz que essa possibilidade é real, porque a equipe mandante não deu a segurança devida para a realização do espetáculo. Essas e outras daqui a pouco, Bastos, das rapidinhas do esporte.
1: Pois é, Romildo, é isso aí. A gente destaca que o ouvinte não perde por esperar, porque A equipe já está aqui, pronta, preparada e querendo. Eu, Bastos Farias, você, Romildo Nascimento, a Dani Pimentel acabou de chegar e a Bianca Pinheiro. Daqui a pouco, todos os detalhes das notícias das últimas 24 horas aqui na região de Campina, na Paraíba, no Nordeste, no Brasil e no mundo. Daqui a pouco, não saia daí.
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5: Em Campina Grande, rainha da Borborema, são 6:02.
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6: Hoje é sexta-feira, 8 de maio de 2026.
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8: E você acompanha agora o que é destaque nesta sexta-feira.
5: Após reunião, Lula e Donald Trump orientam ministros a resolverem tarifas em 30 dias e resgatam clima amistoso do primeiro encontro.
9: É, sabe aquela história, amor à primeira vista, aquele negócio da química? É isso que aconteceu. Eu espero que continue assim. Eu tenho razões para acreditar que o Trump gosta do Brasil. E por isso eu quero que ele saiba que nós brasileiros temos interesse em fazer os melhores acordos com os Estados Unidos.
6: Durante a audiência pública na Paraíba, presidente da Câmara dos Deputados, Hugo Bota, defende o fim da escala 6x1 e reafirma a intenção de votar a PEC ainda neste mês de maio.
10: Para que a gente possa, presidente Alencar, cumprir esse cronograma até o final do mês de maio, para que ainda, quem sabe, no mês do trabalhador, nós possamos ter a aprovação não só na comissão especial, como também no plenário da Câmara, para que dê tempo ainda, justamente para blindar dessa questão eleitoral, o Senado tenha condição, quem sabe, até de votar antes do recesso, para que a gente possa ir para o momento da eleição com essa situação.
7: E presente na sessão, o ministro do Trabalho descarta possibilidade de redução salarial com a eventual aprovação da proposta.
8: O Ministério Público da Paraíba investiga denúncia de paralisação de serviços de hemodiálise no Hospital Antônio Targino, aqui em Campina Grande.

0: Governo do Estado abre ciclo de, plenárias do orçamento democrático e anuncia investimentos para o sertão do Estado. E no quadro Hora da Entrevista, receberemos o presidente da Agência Municipal de Desenvolvimento, Emerson Cabral, que destaca as ações da pasta e a programação do São João da Vila do Artesão para este ano. Na ronda policial, você vai conferir.
1: Dois homens são presos suspeitos de arrombamento contra carros aqui em Campina.
2: Secretário de Esportes do município de Pilar é preso em operação contra o tráfico de drogas.
3: O bandido morre e outras duas pessoas ficam feridas durante tentativa de assalto em praça de João Pessoa.
4: Na fuga, os bandidos se depararam com policiais militares do 5º Batalhão que passavam aqui pela área. Houve uma troca de tiros. Tiros que atingiram carros, vidraças, até uma loja que fica aqui próximo à Praça da Paz. Um dos criminosos acabou morrendo. Já o outro conseguiu fugir, mas foi preso por policiais um quarteirão após aqui a praça.
0: E nas rapidinhas do esporte você confere.
2: A preparação final do 13 para a decisão contra o Decisão. Promoção aí para as mulheres domingo no Hernani Sátiro. O jogo do Flamengo pela Libertadores é cancelado por falta de segurança.
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0: Agora são 6 horas e 7 minutos, 6 e 7. Estamos começando pela Rádio Pop Cariri, o Jornal 101. Hoje é sexta-feira, dia 8 de maio de 2026.
2: Sextou, né?
0: Sextou. Muito bom dia a essa bancada, bom dia Toninho, bom dia a todos que já estão acompanhando o Jornal 101. Bom dia a todos os campinenses e campinagrandenses. Começando o Jornal 101 de hoje, eu destaco o início do ciclo das plenárias do Orçamento Democrático, aberto pelo governador Lucas Ribeiro no dia de ontem no sertão do estado. E não só pela iniciativa de ouvir a população para pensar o orçamento democrático do próximo ano, mas pelos anúncios que foram feitos e pelas entregas. Ontem foi inaugurada escola, autorizada a construção de barragem e novas obras de infraestrutura no sertão. Foi um verdadeiro périplo, como costuma dizer meu amigo Bastos Farias, passando pela cidade de Uiraúna, passando pela cidade de Bom Jesus, Cachoeira dos Índios. Em todas essas cidades, o governador Lucas Ribeiro anunciou investimento. Na cidade de Cachoeira dos Índios, autorizou serviços de manutenção de uma escola, ordem de serviço de rodovia. Na cidade de Bom Jesus, visitou obras de travessia urbana com investimento aí de quase 2 milhões de reais, participou da inauguração de uma escola, também assinou ordem de serviço para a construção de um campo de futebol society. Na cidade de Uiraúna, também anunciou aí investimento de 28 milhões de reais para a construção de uma barragem. E não só isso, né? Lucas Ribeiro também anunciou investimentos na cidade de Cajazeiras, como a reforma e ampliação da UPA de Cajazeiras. Então, são muitos investimentos para o sertão do estado. E isso

0: É muito positivo. Destacar também aqui a chegada do acelerador linear no Hospital Regional de Patos. O acelerador linear que vai permitir ampliar o tratamento contra o câncer no sertão do estado. Porque hoje, para fazer radioterapia, os pacientes oncológicos do sertão do estado precisavam se deslocar para Campina Grande ou para João Pessoa. E com a chegada do acelerador linear no sertão do estado, isso vai evitar esses deslocamentos para esses pacientes que já estão tão debilitados e tão sofridos. Então, eu destaco todos esses investimentos, é muito bom para toda a população paraibana. Muito bom dia.
1: Olá, Dani. Bom dia, Bianca, Romildo, Antônio. Um abraço mais do que especial às pessoas que estão nos acompanhando neste momento. Aqui em Campina Grande, compartimento da Borborema, na Paraíba, no Nordeste, no Brasil e até em outros países. Grande abraço a vocês, muito obrigado mesmo de coração pela audiência. Eu inicio a minha participação no Jornal 101 de hoje, sexta-feira, a reta final aí da semana, destacando e chamando a atenção para um caso monstruoso que aconteceu em São Luís, nosso Maranhão. Pois bem, uma empresária, Carolina Estela, simplesmente espancou, humilhou, denegriu a imagem de uma empregada doméstica que prestava serviços na sua residência. A Carolina acusou a trabalhadora de ter furtado um anel de sua propriedade. Ela já começou no erro a partir do momento que suspeitou da trabalhadora, da empregada. Simplesmente a chutou, humilhou, torturou, fez tudo o que não podia.
2: Vixe Maria!
1: Porque se ela desconfiava da empregada, ela teria que seguir o caminho correto, que era prestar uma queixa, procurar as autoridades policiais. Mas ela, diante de toda a arrogância e acreditando ter poder, cometeu essa barbaridade contra a jovem de 19 anos e grávida. Pasmem, grávida. Agora, pelo fato da vítima ser uma mulher, ser negra e ser pobre. Eu não vou citar o fato dela ser empregada doméstica, porque é um trabalho como qualquer outro trabalho. É uma função digna de respeito. Para mim, não tem diferença entre uma empregada doméstica e um senador da República, um médico. Para mim, são todos trabalhadores. E merece. A empregada doméstica, o gari, merece sim o nosso respeito. Mas a justiça começa a ser feita. Ela fugiu, ela disse que não, mas ela fugiu quando a justiça decretou a sua prisão. Foi localizada no estado do Piauí, algemada e levada de volta para o Maranhão de helicóptero e vai pagar pelo que fez. Fica o exemplo, fica o exemplo. Pelo fato de você ter bens, digamos assim, ser uma pessoa de posse, ser rica, não tem o direito de humilhar, de massacrar, de torturar, de bater, de humilhar uma simples empregada doméstica. Esse caso está repercutindo nacionalmente e a gente chama a atenção também aqui em Campina Grande. Bom dia, Campina.
2: Bom dia, Bastos. Bom dia, meninas, Bianca, Dani. Bom dia, Toninho. Bom dia, você. É, resumo da ópera, né, Bastos? É, prova de que a verdadeira riqueza não está no que se tem, mas no que se é. Bom dia, Bianca.
1: Romildo, deixa eu fazer um adendo. O pior é que o anel, o pomo da discórdia, o que provocou toda a ira nessa empresária Carolina Estela, o anel foi encontrado, estava nas roupas sujas da empresária. Acredito eu que ela tinha tirado o anel, colocado no bolso da calça, esquecido. E quando procuraram, encontraram o anel no bolso de uma vestimenta dela, nas roupas sujas. É o pior. É,
2: eu acho que por esse perfil que você traçou aí nessa notícia, né? Acho que nem remorso esse tipo de...
1: E outra, ela contou com a conivência de policiais militares. O policial lá tem a gravação dizendo: mas Estela, você errou demais. Você só não vai agora ser levada à delegacia porque eu lhe conheço. Quer dizer, o policial prevaricou, que ele era para ter agido, porque a empregada saiu chorando, prestou queixa, a polícia foi lá e o policial conhecia, era amiguinho da... Era não, é amiguinho da empresária e prevaricou. Não agiu conforme a lei, está lá recolhido e vai responder também por prevaricação. Ele tinha que ter tomado uma decisão que era levar a empresária acusada para delegacia para prestar esclarecimento sobre essa barbaridade.
0: Lembrando que você pode fazer o Jornal 101 com a gente, é só mandar sua mensagem de texto, de áudio, seu vídeo também pra gente no 3201-8651. Participe com a gente, seja nosso repórter cidadão.
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1: E aí, são 6 horas e 17 minutos em Campina Grande. A gente está no ar com o Jornal 101. A Dani Isso. Pimentel dá sequência aí ao Jornal 101.
0: Isso, vamos à ronda policial.
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2: Seis horas e 18 minutos em Campina Grande, a Polícia Civil da Paraíba, por meio da Delegacia de Roubos e Furtos de Campina Grande, deflagrou nesta quarta-feira a Operação Ponto Cego, com o objetivo de cumprir 5 mandados de busca e apreensão e 2 mandados de prisão preventiva contra investigados suspeitos de prática de arrombamentos e furtos em veículos automotores de Campina Grande. Durante a operação, foram presos 2 investigados, sendo um homem de 43 anos capturado no bairro Monte Castelo e outro de 39 anos localizado no bairro Santo Antônio. As investigações apontam que os suspeitos atuavam de forma recorrente na subtração de objetos deixados no interior de automóveis, causando assim prejuízos patrimoniais e sensação de insegurança à população campinense.
1: Eita, Maria. Pois é, a gente vai agora ao Cariri da Paraíba. Um grave acidente foi registrado na noite de ontem no trevo da BR-412, que dá acesso à cidade de Serra Branca. E este acidente terminou com a morte de Renato Oliveira, agente de endemias e músico bastante conhecido no município. Houve uma colisão frontal que envolveu uma motocicleta e um Ford EcoSport. Os 2 ocupantes do carro não ficaram feridos. Segundo informações, Renato foi socorrido por uma equipe do SAMU de Serra Branca e levado ao hospital, mas infelizmente não resistiu aos ferimentos. O Renato, repito, agente de endemias e músico bastante conhecido no município de Serra Branca. A gente lamenta e se solidariza com a família.
0: E a gente destaca agora uma operação, né, contra o tráfico de drogas, que acabou aí com a prisão de um secretário de esporte lá da cidade de Serra Branca. Ele identificou

0: Como Joedson Borges, era secretário municipal de esporte da cidade de Pilar, na verdade. A ação cumpriu 8 mandados de prisão e 12 de busca e apreensão em João Pessoa e na cidade de Pilar. Para quem está nos acompanhando pelo YouTube, está vendo aí a imagem do secretário que foi preso nessa operação, além do bloqueio também de 12 milhões de reais. De acordo com o delegado responsável pelo caso, Diego Beltrão, a investigação identificou que o secretário teria comprado uma grande quantidade de drogas para distribuição. A prefeitura de Pilar se manifestou ontem à noite por meio de nota, disse que decidiu, né, pela exoneração do cargo do secretário municipal de esporte, do Joedson Borges, e reafirmou o compromisso com a ética, legalidade e interesse público e com a colaboração do órgão com as investigações da polícia. Segundo o delegado, foi possível identificar a estrutura da organização criminosa e a movimentação financeira ligada a esse esquema em que o secretário estava envolvido.
1: Secretário que deu um excelente, um excepcional exemplo, né? Secretário de esporte, esporte que é vida, né? Que promove entrelaçamento entre as pessoas, né? Tira meninos da rua, tira pessoas muitas vezes até da violência, do tráfico, né? E o secretário de Pilar dando aí um belo exemplo.
2: E agora a gente vai para João Pessoa, né? Ontem uma ação lá na Praça da Paz, não foi paz não, viu? Foi tiro e bala e confusão. Acabando aí com uma pessoa morta, né? A polícia indica que a dupla realizou uma sequência de assaltos antes da tentativa de roubo na Praça da Paz, em João Pessoa. Bastos conhece?
3: Conheço, lá nos bancários. Eu, quando morei em João Pessoa, frequentava muito a Praça da Paz.
2: Que, inclusive, tem muitos bazinhos por ali. E foi justamente...
3: Por que é que eu frequentava a Praça da Paz?
2: Né? Exatamente. Exatamente, Bastos. A informação é que tinha um grupo de amigos bebendo justamente num bazinho ali na Praça da Paz. E aí chegaram dois assaltantes. Abordaram um advogado cliente do bar, pedindo a ele o cordão de ouro, o relógio, o anel e pulseira. O dono do bar reagiu. E aí, atingindo o criminoso com uma cadeira. Tinha um policial na Praça da Paz, atirou e aí começou a confusão, né? Foi baleado o dono do bar, foi baleado o policial e mais outro homem que possivelmente era o bandido. Foi formada a confusão, imagina o pânico, porque era...
3: Que é muito frequentada a Praça da Paz.
2: Muito frequentada, exatamente. Quem conhece ali aquele
3: setor... Nos bancários, né?
2: Nos bancários, que os bancários, inclusive, é um bairro super movimentado, super frequentado. E o horário também,
0: exatamente,
2: né?
0: Exatamente.
2: O horário que aconteceu.
0: Dani, a gente tem, inclusive, uma reportagem, né, do nosso correspondente de João Pessoa, da Rádio Pop, o Flávio Fernandes, ele que traz detalhes sobre esse caso e mostra também como a quantidade de tiros, né, que pegou ali pela redondeza, pela vizinhança,
2: a confusão foi grande, não atingindo
0: apenas as pessoas que estavam no bar, né, como o dono, esse advogado e o próprio bandido que acabou aí falecendo.
4: Um preso e dois feridos em uma tentativa de assalto aqui na Praça da Paz, no bairro dos Bancários, na tarde desta quinta-feira, 7 de maio de 2026. Foi por volta das 2 horas da tarde, quando dois homens chegaram em uma moto. E um deles se dirigiu até um dos quiosques aqui da Praça da Paz. Na hora que ele anunciou o assalto, o dono do estabelecimento teria reagido dando cadeiradas no bandido. Foi aí que ele acabou sendo baleado. O bandido reagiu, atirou contra o cidadão, que foi atingido com um tiro. Com os disparos, um cliente também foi baleado. Os dois foram levados para a UPA, que fica aqui a poucos metros da Praça da Paz. Na fuga, os bandidos se depararam com policiais militares do 5º Batalhão que passavam aqui pela área. Houve uma troca de tiros. Tiros que atingiram carros, vidraças, até uma loja que fica aqui próximo à Praça da Paz. Um dos criminosos acabou morrendo. Já o outro conseguiu fugir, mas foi preso por policiais um quarteirão após aqui a praça.

0: chegaram em uma moto e um deles se dirigiu até um dos quiosques aqui da Praça da Paz. Na hora que ele anunciou o assalto, o dono do estabelecimento teria reagido dando cadeiradas no bandido. Foi aí que ele acabou sendo baleado. O bandido reagiu, atirou contra o cidadão, que foi atingido com um tiro. Com os disparos, um cliente também foi baleado. Os dois foram levados para a UPA, que fica aqui a poucos metros da Praça da Paz. Na fuga, os bandidos se depararam com policiais militares do 5º Batalhão que passavam aqui pela área. Houve uma troca de tiros. Tiros que atingiram carros, vidraças, até uma loja que fica...
1: Pois é, a Praça da Paz, de repente, pelo menos por alguns instantes, virou Praça da Guerra lá na capital. 6:26, dois homens foram presos em Cuiabá, no Mato Grosso, suspeitos de matar 4 trabalhadores baianos aqui na Paraíba no mês passado. As prisões aconteceram nesta quinta-feira e foram confirmadas pela Polícia Civil da Paraíba. A corporação não deu maiores detalhes sobre como as prisões aconteceram, está prevista inclusive uma coletiva para isso, e também não divulgou quais foram as participações dos suspeitos nas mortes dos baianos. A identidade de ambos também não foi revelada.
2: Pois é, a gente vai, ou melhor, na realidade a gente volta à capital do estado, João Pessoa, porque o influenciador, o produtor de conteúdo para a internet, Ítalo Santos, e o marido dele, Israel Vicente, tiveram mais uma vez um pedido à justiça negado. Desta vez, Ítalo Santos e Israel Vicente queriam a revisão das penas, eles que foram condenados por produzirem conteúdo pornográfico com adolescentes na internet. E a negativa partiu da juíza Maria dos Remédios por Deus, da Vara da Infância e Registro Público da Comarca Integrada de Bahia e Santa Rita. Estas duas cidades que ficam na Grande João Pessoa. Desculpa. De acordo com a magistrada, não houve erro, omissão ou contradição na decisão de condenação de Ítalo e Israel, proferida anteriormente pela Justiça, que fixou as penas de 11 anos e 4 meses de prisão no caso de Ítalo e 8 anos e 10 meses de prisão para Israel, o seu marido. Portanto, nada muda com relação ao processo que envolve aí o Ítalo Santos e o marido, o Israel Vicente. Eles permanecem presos no presídio do Roger, lá na capital paraibana.
3: E olha, trazendo mais informações da área policial, ontem a Polícia Federal cumpriu mandados aqui no estado da Paraíba contra suspeita de fraude em licitações. De acordo com as investigações, cerca de 33 milhões de reais podem ter sido desviados tanto do SUS quanto da Fundeb. A gente tem mais detalhes na reportagem da Rádio Agência Nacional.
4: A Polícia Federal, em ação conjunta com a Controladoria Geral da União, cumpre nesta quinta-feira 11 mandados de busca e apreensão no estado da Paraíba. A investigação apura possíveis fraudes em licitações, desvio de recursos públicos, lavagem de dinheiro e organização criminosa envolvendo contratos públicos firmados pelos municípios de Cacimbas e de Desterro com empresas do ramo da construção civil. Segundo a CGU, há indícios de direcionamento, simulação de competitividade e execução irregular, já que as empresas foram reiteradamente contratadas pelas prefeituras das duas cidades, inclusive por meio de dispensas de licitação. Os alvos dos mandados judiciais expedidos pelo Tribunal Regional Federal da 5ª Região têm endereços nas cidades de Desterro, de Patos e na capital João Pessoa. Levantamentos indicam que as empresas investigadas receberam entre janeiro de 2018 e abril de 2026 mais de 33 milhões de reais em contratos firmados com os municípios. Boa parte desses valores seriam de recursos federais destinados a ações vinculadas ao SUS e ao Fundeb. O esquema teria usado laranjas para ocultar os reais beneficiários dos recursos públicos

0: Segundo a Polícia Federal, foram realizadas movimentações financeiras atípicas com valores incompatíveis com a capacidade econômica declarada dos investigados. Nossa produção tentou contato com as prefeituras de Desterro e Cacimbas, mas não obteve resposta. Com produção de Luciene Cruz, da Rádio Nacional em São Luís, Madison Euler.
1: Tá aí a reportagem, né, destacando essa ação da Polícia Federal aqui na Paraíba, na verdade, né? Como o repórter destacou, não foi possível contato com as prefeituras envolvidas. São 6 horas e 31 minutos, 6h31, a gente vai fazer o intervalo comercial. Na volta, a gente traz rapidinhas do esporte, traz um giro pelos portais de notícias, destacando as manchetes do Brasil e do mundo. O intervalo é breve, não saia daí.
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1: Seis horas e 36 minutos, a gente já está de volta com o Jornal 101. Bora de recadinho com o Romildo?
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1: Agora são 6 horas e 37 minutos, 6 e 37. Depois aí dos recadinhos de Romildo, vamos passear pelos portais de notícias, destacando que é manchete agora no Brasil e no mundo.
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1: E a gente começa essa viagem pela Agência Brasil de Brasília. Lula e Trump orientam ministros a resolverem tarifas em 30 dias.
3: O Estadão São Paulo: ninguém emprestará ao Distrito Federal para ajudar a BRB sem aval do Tesouro. Garantia exigiria exceção de Seron.
2: Destaque do Globo do Rio de Janeiro: operação retira mais de 3 mil itens da marca IP de circulação no Rio.
4: O Popular de Goiânia: Lula conversa com Trump na Casa Branca a portas fechadas por mais de uma hora.
1: A Gazeta de Vitória: promotor após situações graves na Serra.
3: Tribuna do Norte, Natal: Rio Grande do Norte registra terceiro maior superávit comercial do Nordeste no mês de abril.
2: O Povo de Fortaleza: Fortaleza domina, vence confiança e avança à semifinal da Copa do Nordeste.
4: Diário de Pernambuco do Recife: estudo alertou há mais de um ano sobre alto risco de deslizamento de barreira que matou mãe e bebê em Olinda com as chuvas.
1: Polêmica Paraíba de João Pessoa: justiça rejeita recurso de Ítalo Santos e mantém condenação por exploração sexual de adolescentes.
3: Mais PB, João Pessoa, capital paraibana: opinião, do luxo ao lixo. Um contraste que suja imagem de João Pessoa.
2: Destaque do Página 1, PB de Campina Grande: Procon de Campina Grande alerta sobre regras de renegociação em nova etapa do programa Desenrola Brasil.
4: Portal da Paraíba de Campina Grande: Lucas Ribeiro inaugura escola, autoriza barragem de R$28 milhões e novas obras de infraestrutura no sertão.
1: E depois dessa viagem pelos portais, chegou a hora. Chama aí, Cecília. Cecília tá por aí, que Toninho.
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2: Valeu, Cecília. Você é o coração de ouro, tá bom? Olha, pela Libertadores ontem, Mirassol 2, LDU 0, Platense 1, Peñarol 1, Coquimbo Unido 2, Universitário 1. Tivemos também Rúnior Barranquilla 0, Cerro Porteño 1. Jogo do Flamengo com o Independiente Medellín, né, lá na Colômbia, foi cancelado. Viu uma selvageria danada dos torcedores locais. deve haver punição para a equipe da casa. Jogaram fogos de artifício, grades de proteção, ameaça de invasão de campo, né? Segundo regra da Conmebol, há uma grande possibilidade, né, de o Flamengo vencer por WO, ou seja, 3-0, mas isso ainda não está confirmado. O fato é que o jogo de ontem foi devidamente cancelado porque a equipe mandante não deu a segurança necessária para a realização do evento. Olha, o Serra Branca segue se reforçando para a Série D. E agora a cara nova é o Orlando Júnior. Ele tem 28 anos, é natural de Barbalha, no Ceará. Velocidade, força no ataque, inclusive já está treinando, né? Você tem mais aí do novo reforço do Carcará, Orlando Júnior. Olha, o Souza tem baixas no elenco, viu? Para jogo decisivo contra o Laguna. O Dinossauro não vai poder contar com o zagueiro Guizão e o meio-campista Christian Souza para o duelo fora de casa. E é decisivo, viu? Para a equipe do Souza. Ele joga contra o Laguna e terá aí esses desfalques, o que preocupa a equipe souzense para esse duelo decisivo. Já o Botafogo, e pela Série C, busca reabilitação e tem bom retrospecto contra maranhenses. Vindo de 3 derrotas seguidas na competição, o time da capital vai duelar contra o Maranhão sábado em São Luís, não é? Essa coisa de retrospecto na matemática, estatística, né? Segundo os especialistas, não entra em campo, mas o retrospecto é bom e não resta outra alternativa ao Botafogo senão tentar a vitória. Falar agora sobre 13 e decisão. Uma decisão para o Galo contra o Decisão, com quem o 13 jogaria no domingo lá em Goiânia. Por conta das chuvas, o jogo não aconteceu. Técnico alvinegro Adriano Souza achou positiva essa semana inteira, não é? De descanso, descanso entre aspas, né? Descanso na tabela. Mas o 13 trabalhou bastante no estádio Presidente Vargas e ele gostou, achou positiva, não é? Essa trégua aí na tabela. E tudo faz crer que o 13 terá realmente uma equipe competitiva para o jogo do próximo domingo. Esse treinador adora treinar, então sempre que tenho mais tempo para isso, considero um momento rico de desenvolver o nosso trabalho, né? Adriano disse que é uma equipe difícil de ser batida, né? Vai ter um cuidado especial, a defesa precisará ter com o atacante Túlio, artilheiro da Série D, com 5 gols em 4 partidas, um cuidado especial sobre o Túlio. O 13 ainda não definiu a sua equipe. O jogo começa às 5 da tarde no Amigão no próximo domingo. Lembrando, não é? O 13 faz uma promoção em alusão ao Dia das Mães e mulheres não pagarão ingresso para acompanhar a partida do próximo domingo, 17 horas, no Hernani Sátiro. Olha, pessoal, a gente vai encerrando as rapidinhas do esporte com duas situações bem interessantes, meio que hilárias até, envolvendo dois ex-treinadores de clubes aqui do Campina Grande. Nós até trouxemos a queda do Marcelo Vila ontem, a gente até riu e ficou meio que sem entender, porque o jogador derrubou o Gandula caiu e passou perto do Marcelo Vila, sem bater no Marcelo Vila. Marcelo Vila foi e caiu, não é? Eu digo, caiu só com o vento, mas não foi. E o próprio treinador, ele vai explicar daqui a pouco. Mas outro momento engraçado foi com o Celso Teixeira, né? Que já treinou 13, uma rápida passagem pelo Campinense. E ele é tido assim, como muito, muito rígido, né? Muito, muito forte.
3: Problemático.
2: Problemático, rigoroso, fala demais, grita com os jogadores, esculhamba.
3: Briga com torcida.
2: Mas, porém, contudo, todavia, no momento raro. Eis o cantor maestro Celso Teixeira no Atlético de Alagoinhas, né? Puxando um coro com os jogadores. Ficou legal e a gente compartilha com você. Solta aí, Tony.
6: A vitória hoje tem sabor de mel. Tem sabor de mel.

0: Uma figura.
1: Tem o Lisca doido, né? Era pra chamar esse aí de Celso doido
0: mas
1: também.
0: Mas já tem algumas pessoas que o chamam assim.
1: E é. Né? É. Então são dois doidos, né? Trabalhando no futebol. Mas é um grande treinador também.
0: Tem qualidade sim, né?
1: Brincadeiras e depoimentos à parte, mas...
0: É o estilo dele.
1: É um grande treinador.
0: Mas agora, pra finalizar de vez, Marcelo Villar explica o motivo da queda de que a gente viu ontem e compartilhou aqui com vocês, viu? Na verdade, foi um protesto, acredito.

0: Aquele episódio não foi nada pensado, né? Mas na verdade foi um protesto contra esse caicai que acontece constantemente hoje em dia, né? Mas acabou se tornando um fato engraçado, porque na verdade cair foi fácil, Denise. Difícil foi levantar.
1: Gostei. Marcelo Rivella, que é bem introspectivo, né? Mas ele aí foi legal. Um protesto dele nesse caicai que acontece. Sim, ele tem razão, né? E agora, engraçado foi ele dizer: difícil foi cair. Aliás,
2: levantar.
1: Fácil cair. Difícil foi levantar. E assim a gente apresentou as rapidinhas do esporte desta sexta-feira.
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2: Horas e 47 minutos, 6:47. Pulando das rapidinhas do esporte, agora a gente já vai falar sobre política.
4: Pois é, onde a gente falou aqui sobre a pesquisa eleitoral, eu falei que tem pesquisa para todos os gostos, não é verdade? Ontem a gente publicou uma pesquisa do Instituto Seta, que trabalha aqui no estado da Paraíba em parceria com o portal Polêmica Paraíba, que mostra uma ligeira vantagem de Cícero Lucena, que é pré-candidato ao governo pelo MDB, com uma pequena margem de diferença para Lucas Ribeiro, que vem em segundo lugar, uma diferença de 1,5%. Aí hoje tem uma nova pesquisa rodando aí no estado da Paraíba, a pesquisa Veritar. Inclusive, essa pesquisa estava suspensa por determinação da justiça, por apresentar alguns problemas de ordem técnica, mas foi liberada. E o portal lá da capital paraibana, o Ponto PB, publica esta pesquisa. É a pesquisa da Veritar, dizendo aqui que o levantamento foi divulgado nesta quinta-feira, portanto ontem, e está registrado no Tribunal Regional Eleitoral da Paraíba sob o número TRE/PB/PB06159/2026. O estudo foi realizado entre os dias 26 e 30 de abril com 1.220 eleitores e possui uma margem de erro de 3 pontos percentuais. Eu chamava a atenção ontem porque cada pesquisa tem a sua metodologia, cada pesquisa tem os seus lugares para entrevistas e mudam. E hoje tem uma pesquisa totalmente diferente da de ontem. Ontem apresentava Cícero com uma pequena margem, uma diferença para Lucas de 1,5. Mas Cícero na frente. Cícero na frente, Lucas encostando e Efraim em terceiro lugar. Essa da Veritar é exatamente o contrário. Totalmente diferente. Na intenção de voto estimulada, Lucas Ribeiro aparece na frente com 43,1% dos votos válidos, seguido por Efraim Moraes, que é do PL, com 34,5%, e Cícero Lucena, do MDB, com 19,1%. Portanto, aí, uma nova versão.
2: Mas é aquilo que você tinha falado ontem. A pesquisa foi feita onde, né? Isso vai depender muito de onde, do local onde foi feita a pesquisa. Foi feita em Campina Grande? Foi feita em João Pessoa? Foi feita no sertão do estado, né?
4: Pois é. Aí, com relação ao voto espontâneo, Lucas aparece com 47,1%, Efraim Moraes 29,7%, Cícero Lucena 17,9%. Tá aí, mais uma pesquisa eleitoral. Na minha opinião, independentemente do instituto, da localização geográfica onde a consulta é aplicada, eu ainda acho muito cedo para se ter uma noção mais precisa da posição do eleitorado paraibano. Eu acho que a partir do mês de junho, lá pro finalzinho de junho,
2: início de julho,
4: quando as fogueiras de São João estarão sendo apagadas, aí eu acredito que as pesquisas irão...
1: A fogueira da política será acesa.
4: Exatamente. Né? As pesquisas irão apresentar números mais precisos. Mas está aí. A gente divulgou ontem, Cícero, na frente com o Lucas, na rabeira, digamos assim, encostando, e Efraim em terceiro lugar. Já essa da Veritá, está Lucas disparado na frente, e ao invés de Cícero, que era lógica, levando em consideração a pesquisa de ontem, os números de ontem que foram apresentados por um outro instituto, a lógica, em tese, era aparecer Cícero em segundo, Efraim em terceiro. Mas a Veritá mostra exatamente o contrário. Lucas disparado, Efraim muito longe, muito distante dos números de Lucas, e Cícero Lucena em terceiro lugar.
1: Institutos diferentes, números exatamente. Diferentes.
4: Vamos aguardar. Acredito eu, repito, que a partir de julho, no final, no apagar das fogueiras, acredito eu que a gente terá números mais, digamos assim, reais com relação ao posicionamento do eleitorado paraibano. Mas por falar em Lucas, ele está na região do sertão da Paraíba com todo o staff. É o orçamento democrático estadual que começou, e começou exatamente por Cajazeiras. Ele está lá com os secretários, ouvindo a população, e esse ciclo começa exatamente pelo sertão da Paraíba, por Cajazeiras, mas vai se estender por outras cidades. Ontem começou em Cajazeiras, no dia... vai fazer o sertão, obviamente, no dia 13 vai para Catolé do Rocha, no dia 14 de maio Souza, 28 de maio Monteiro, 29 de maio chega a Campina Grande. Ele começou ontem por Cajazeiras e vai fazer também Itaporanga e Princesa Isabel. Na realidade, o orçamento democrático escuta estes eventos, estas plenárias, escutam a população da região para saber exatamente o que a população precisa, o que a população quer para que o governo execute, exatamente colocando estas demandas no orçamento do ano que vem, que é o ano de 2027. E toda a base política do governador está lá acompanhando. João Azevedo, que é ex-governador, pré-candidato ao Senado, está lá. O presidente da Assembleia, Adriano Galdino, idem. Os deputados, os secretários, enfim, está lá o staff do governo e os aliados do governador Lucas Ribeiro, fazendo aí este périplo, na realidade, iniciando o périplo do orçamento democrático estadual pelo sertão e fazendo um périplo lá na região sertaneja. E a gente deixa o sertão, volta para a capital, porque ontem houve uma plenária também lá na Assembleia Legislativa do Estado para discutir exatamente a escala 6x1. A gente tem uma fala na Câmara dos Deputados, o paraibano, deputado Hugo Mota, não é isso, Bianca?
5: Exatamente, Bastos. O deputado Hugo Mota, né, ele que vem defendendo o diálogo com todos os setores para que consiga se fazer um texto, né, equilibrado, que beneficie tanto os trabalhadores quanto não traga tantos impactos negativos, né, para o setor produtivo, o empresariado. E ontem ele defendeu mais uma vez a aprovação da PEC do fim da escala 6x1 na Assembleia Legislativa aqui do estado da Paraíba. Em alguns momentos, uma fala do deputado Hugo Mota também que repercutiu, foi ele comparando, né, toda essa discussão e os comentários negativos. Ele chamou de pessimistas. Os pessimistas costumam dizer que Essas mudanças podem trazer e quebrar o sistema financeiro brasileiro, mas ele reforça que isso já foi dito quando, na época da escravidão, né, quando foi para abolir a escravidão, quando foi para garantir os direitos dos trabalhadores e agora com essa redução da jornada de trabalho. A gente tem uma fala do deputado Hugo Mota, vamos conferir.
6: Públicas na CCJ, o mês de maio será intenso de audiências na Câmara e audiências externas como essa para que todos os setores possam falar, não só os representantes dos trabalhadores, mas também todo o setor produtivo, o setor que emprega, justamente para ajudar a comissão especial, ao relator, a todos que vão ter a responsabilidade de, ao final, elaborar esse texto, tomar a decisão política, poder fazer da maneira mais equilibrada, da maneira mais eficiente possível. O que eu posso dizer é que sinto dentro da Câmara dos Deputados um ambiente muito favorável para a aprovação dessa proposta de emenda à Constituição. Eu sinto que, independente da vinculação partidária, independente de ser partido do governo ou da oposição, assim como foi o imposto de renda, eu penso que nós caminhamos para um projeto que possa ter aí uma ampla convergência, quem sabe até uma unanimidade dentro da Câmara dos Deputados. É para isso que nós temos trabalhado, porque, ao final, o grande vencedor desse debate será o trabalhador, serão as trabalhadoras, as mulheres que terão um tempo a mais para suas famílias, o trabalhador que terá um tempo a mais de lazer, o trabalhador que terá um tempo a mais para cuidar da sua saúde, para poder, de certa forma, descansar, para quando estiver em ambiente de trabalho, poder produzir mais. E também nós temos que levar em consideração o momento que o mundo vive. O avanço das tecnologias, da inteligência artificial, da produtividade que cresceu muito por essa capacidade que nós tivemos de poder mecanizar, trazer novos instrumentos para que a produção pudesse avançar. E isso tem que se transformar também em algum momento, não só em ganho de capital, não só em ganho financeiro, em ganho econômico, tem também isso se transformar em ganho na qualidade de vida, porque senão também não faz sentido tudo ser olhado sempre do ponto de vista financeiro. E é sobre esse debate que nós estamos aqui. O deputado Léo Prates me disse certa vez, porque ele debate essa matéria há mais de um ano, era presidente da Comissão de Trabalho, e esse foi um dos motivos pelo qual eu escolhi como relator, porque ele conhece o debate, ele dizia: presidente, se fala muito em reforma, reforma trabalhista, reforma da Previdência, reforma tributária, reforma administrativa. Essa discussão sobre o fim da escala 6x1 será a reforma da vida das pessoas. Nós iremos poder entregar à população brasileira uma reforma que venha a impactar diretamente na melhora da qualidade de vida, e é justamente por isso que nós assumimos o compromisso desde o começo do ano de poder fazer a PEC tramitar, de cumprir o cronograma. E eu vinha justamente no avião conversando tanto com o ministro Marinho, que defende a posição do governo, como também com os deputados, para que a gente possa, presidente Alencar, cumprir esse cronograma até o final do mês de maio, para que ainda, quem sabe, no mês do trabalhador, nós possamos ter a aprovação não só na comissão especial, como também no plenário da Câmara, para que dê tempo ainda, justamente para blindar dessa questão eleitoral, o Senado tenha condição, quem sabe, até de votar antes do recesso, para que a gente possa ir para o momento da eleição com essa situação resolvida, para que não haja vinculação, já que todos nós vamos disputar a eleição aí no segundo semestre. E eu penso que esse é um debate que não terá um vencedor no campo eleitoral. Teremos, na verdade, a sociedade brasileira vencendo esse debate, e que com certeza o Brasil sairá mais forte dessa discussão.
5: Também esteve presente, né, nessa audiência pública foi o ministro do Trabalho, o Luiz Marinho, ele que defendeu, né, o projeto enviado pelo Executivo para discussão do fim da escala 6x1, e ele garantiu que toda essa discussão não deve haver redução do salário, né? Tem que acontecer a redução da jornada de trabalho, mas sem que o salário caia e isso prejudique os trabalhadores. Vamos conferir.
7: Esse debate importante, o debate da jornada de trabalho, o debate da escala de jornada, escala semanal. A jornada hoje é 44 horas semanais, jornada máxima, prevista na Constituição. O governo propõe redução da jornada máxima imediatamente para 40 horas semanais, sem redução do salário e duas folgas na semana. Isso atenderia duas reivindicações importantes: a redução da quantidade de horas na semana e o fim da escala 6x1, a pior das escalas possíveis, a escala mais cruel, especialmente para as mulheres. E há uma rejeição grande também da juventude. Essa escala tem criado um grave problema para as empresas. As empresas não têm conseguido preencher as vagas existentes. E essa escala leva a um custo não visível pelas empresas, que é o custo do adoecimento, do acidente e o custo também das faltas. Algumas empresas recentemente têm tomado a dianteira a partir do que o debate ficou claro, a partir do presidente Hugo Mota ter dito, de dar mensagem, que vai liderar o processo junto à comissão especial criada pelo presidente Hugo Mota, presidida pelo deputado Alencar Santana e o relator, deputado Léo Prats, tendo essa clareza que vai, o Congresso tende a aprovar esses projetos e a PEC, algumas empresas tomaram a dianteira de fazer antecipação do debate, implantando 5x2 e eliminando 6x1. Esse acontecimento levou a resultados importantíssimos, segundo o relato das próprias empresas, que foi conseguir preencher as vagas abertas, praticamente zerar as faltas existentes, porque as pessoas estão dizendo claramente: eu preciso de 2 dias de folga na semana, eu preciso de 2 dias para ter condições de cuidar da família, cuidar dos meus afazeres, agregar conhecimento, curso de aperfeiçoamento, enfim. Então esse é o recado, portanto essa é a posição do governo, buscando estar totalmente em sintonia com os trabalhadores e trabalhadoras do nosso país.
5: Tá aí o ministro Luiz Marinho, né, classificando a escala 6x1 como a mais cruel e defendendo também o fim da escala. E a audiência pública, né, foi tratada ali, aconteceu na Assembleia Legislativa da Paraíba. Você comentou inicialmente, Bastos, sobre as pesquisas, e quem está revoltado com as pesquisas é o presidente Adriano Galdino, não é isso?
4: É verdade, Adriano Galdino, que é aqui de Pocinhos, né? Cidade pertinho aqui de fica localizado aqui nas mediações de Campina, na chamada Grande Campina Grande. Pois bem, Adriano não tem papa na língua, né? E soltou o verbo ontem, lá na Assembleia. Ele foi ouvido, se posicionou contra a escala 6x1, a favor do fim da escala 6x1, mas falou sobre política também. E falou sobre as pesquisas. A gente sabe que as pesquisas em nível nacional, eu acho que quase todas ou todas mostram um empate técnico entre Flávio Bolsonaro, que é do PL, filho de Jair Messias Bolsonaro, o ex-presidente, e o presidente Luiz Inácio Lula da Silva, que é do PT e candidato à reeleição. Isso é fato. As pesquisas mostram isso.
1: É perguntado.
4: Tem pesquisa que mostra que Lula vence, tem pesquisa que aponta que Flávio Bolsonaro pode ser, sim, presidente do Brasil. E é aquilo. Para mim, eu acho muito cedo. Não vou discutir pesquisa, não. Porque eles mostram, registram na justiça. E quem sou eu? Isso é mais para um matemático, para um estatístico. A gente é jornalista, a gente dá pitaco, né?
2: A gente é pitaqueiro, opinião, né?
4: A gente é só pitaqueiro. Agora, a gente tem base também. A gente não fala de forma aleatória, não. Mas eu prefiro esperar o apagar das fogueiras. O fim das fogueiras de São João, aí eu acho que começa a fogueira política, como bem colocou o Romildo. Mas Adriano desceu o cacete nas pesquisas. Ele disse que são mentirosas, que são plantadas e que Flávio Bolsonaro não tem 30% hoje dos votos dos brasileiros. Segundo Adriano Galdino, para não dizer que não falamos das flores, vamos ouvir Adriano sobre as pesquisas eleitorais no Brasil. É bom ressaltar que Adriano é lulista, vota em Luiz Inácio Lula da Silva. Vamos ouvir.
8: Quando é para defender o trabalhador, aí se cria uma narrativa mentirosa, mentirosa. E essa narrativa é patrocinada pelo sistema financeiro desse país. É o sistema financeiro que cria essa narrativa e cria discursos falsos, mentirosos, como também estão criando agora pesquisa falsa, mentirosa também, patrocinada pelo sistema financeiro. Ora, tem cabimento, um líder como o Lula, um homem que está fazendo um trabalho, entregando obras e mais obras em todo o Brasil, empatar tecnicamente com aquele papangu que está aí, que passou um bocado de tempo no Senado, nada fez para o país. Ora, tem cabimento. Isso é pesquisa manipulada. Isso é criando perspectiva de poder para enganar a cada um e a cada um de nós.
4: Tá aí, Adriano Galdino, inclusive, taxou o Flávio Bolsonaro de papangu. Olha, agora veja bem, tem pesquisas e pesquisas. Eu antes de colocar Adriano, falei que é o posicionamento do presidente da Assembleia, mas Adriano é lulista. O pessoal de Bolsonaro não acredita que Flávio está bem nas pesquisas. É porque nessa fala aí não mostrou, mas Adriano disse que o Flávio Bolsonaro não passa de 30%. Mas a gente vai aguardar, a gente não vai discutir. Mas eu relembro aqui, eu já disse aqui, que eu perco o amigo, mas não perco a piada, que existe... Não sei nem se essa pessoa ainda está fazendo pesquisa, que uma pessoa bastante conhecida fazia pesquisa nesse interior paraibano, especialmente. Aí, principalmente nas eleições municipais. Aí ele chegava para o prefeito, fechava o contrato. Ah, X, vou começar tal dia. Aí na saída aí dizia, ô prefeito, já está achando o cabo de prefeito, né? O candidato. Ô prefeito, o senhor quer que eu bote o senhor ganhando ou perdendo nas pesquisas, no resultado?
2: É quase isso.
4: É quase isso. Tem pesquisa para todos os gostos.
2: Agora 7:07, 7:07. Vamos de recadinho, Romildo?
1: Vamos, Daniela. 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
4: E Donald Trump, hein? A gente vai falar
2: daqui depois. A pouquinho, depois do intervalo,
4: é
2: a gente
4: uma
2: vai.
4: Química, né?
2: Química.
4: Parece que Lula e Trump se conhecem há 50 anos.
1: É. Tá evoluindo. No primeiro encontro rolou a química e nesse encontro amor à primeira vista. Segundo o próprio Lula.
4: Amor à primeira vista?
2: Foi sim. Até o cumprimento na chegada de Lula, né, foi destacado, porque disse que normalmente o Donald Trump puxa a mão do convidado.
4: Agora
2: né?
4: sabe o que é? É Trump com aquele jeitão americano, né? De imperialista, de mandão. Aí chega Lula, aqui do sertão de Pernambuco, de Garanhuns, né? É Caetés, né? Onde Lula nasceu. É Garanhuns, é uma cidade, é um distrito lá, um povoado, que parece que hoje é a cidade. É Caetés, né? A terra de Lula. Você que é pernambucana. Eu sei que é Garanhuns. Vamos falar sobre Garanhuns. E Lula é gracioso, né? Ele gosta de soltar Caetés, né? Ele gosta de soltar graça, né? Aí chega lá, botou o galego no bolso.
2: Botou,
4: né?
2: O galego no bolso. Ia pra conversar 45 minutos, passou 3 horas.
4: Pois é, o galego é mandando bomba, que ontem mesmo os Estados Unidos bombardeou muitos alvos do Irã. É mandando bomba lá no Irã e rindo com as Lula. Piadas do Lula, né?
5: Vamos pro intervalo, Dani, ouvindo o presidente Lula a respeito disso, né? O Romildo comentou aí o primeiro encontro, né? Amor à primeira vista. Vamos conferir?
9: Sabe aquela história? Amor à primeira vista? Aquele negócio da química? É isso que aconteceu. Eu espero que continue assim. Eu tenho razões para acreditar que o Trump gosta do Brasil. E por isso eu quero que ele saiba que nós brasileiros temos interesse em fazer os melhores acordos com os Estados Unidos.
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2: 7 horas e 15 minutos, 7 e 15. Vamos de recadinho.
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2: Tá aí, tá dado o recado da VIP Proteção Patrimonial. 7:17, 7:17, a gente foi pro intervalo falando, né, Bastos, da reunião ontem de Lula com Donald Trump. E mais uma vez, surpreendeu, né, pelo clima
0: cordial.
2: Cordial, de
3: descontraído, né?
2: Isso. É uma reunião que estava prevista para durar 45 minutos e durou cerca de uma hora e meia. E, além disso, o Donald Trump ainda convidou Lula para almoçar, né? E aí esse encontro todo durou cerca de 3 horas.
0: Meu falecido pai dizia, fulano é liso. Não é liso no sentido de não ter dinheiro. Liso porque como é que diz? É maleável, né? E Lula...
3: Mussum.
0: Mussum. Lula...
3: Escorregadio.
0: De peste burro não tem nada. Aí quem achava que ia haver um confronto, né? Que o Brasil ia entrar em guerra contra os Estados Unidos, a Lula seria incoerente a esse ponto.
3: Pelo amor de Deus,
0: não,
3: homem. Né?
0: Tá aí.
3: Lula tem interesse, especialmente com relação à balança comercial. Os Estados Unidos é um país que compra muito ao Brasil. E Lula tem interesse nessa boa relação. Faz 200 anos que o Brasil é parceiro dos Estados Unidos. E os Estados Unidos também têm interesse na boa relação com o Brasil. O Brasil, em tese, é um país, digamos assim, quase que insignificante para os Estados Unidos. Mas no frigir dos ovos, os Estados Unidos precisam do Brasil. Os Estados Unidos importa e muito os nossos produtos. O café, naquela disputa, naquela guerra, naquele imbróglio, no quiprocó, patrocinado por Donald Trump, quando estourou as tarifas, colocou lá em cima, o café não estava chegando lá. A Colômbia produz café e manda para os Estados Unidos. Mas os galegos lá, os americanos, já não queriam. Diz, não, o café bom é o do Brasil. Enfim, aí tem a madeira, tem as frutas, o nosso abacaxi aqui de Sapé, do Cruz do Espírito Santo, as nossas sandálias.
2: E agora
3: as
2: os minerais críticos, né, Bastos?
3: Os minerais que os Estados Unidos interessam. Então, assim, Donald Trump tem aquele momento de fúria. Ele gosta de mostrar poder.
2: E
3: mas
2: ele também está num momento ruim de popularidade nos Estados Unidos.
3: Exatamente,
2: né?
3: Exatamente por conta disso. E vamos e venhamos, independentemente de cor partidária, de ideologia política, mas o Lula é de bom trato. Até os opositores aqui no Brasil chamam Lula de mentiroso. Por conta do poder de convencimento dele. E ele chegou lá nos Estados Unidos e demonstrou e discutiu em pé de igualdade, respeitando o poder norte-americano. A verdade é essa. E isso aí é uma relação diplomática, é uma relação de países que têm interesses. Que têm interesses comuns. Os Estados Unidos, repito, precisa do Brasil e o Brasil mais do que nunca dos Estados Unidos. O Brasil não pode perder a galinha dos ovos de ouro, que dentre elas estão os Estados Unidos. O Brasil mantém uma boa relação com o Irã também, porque o Irã compra e muito do Brasil.

0: O Brasil mantém uma boa relação com a Rússia, que idem, compra muito também. O Brasil compra também da Rússia e da China também.
1: E foi algo que o presidente Lula destacou, né? Que ele não vai deixar de dialogar com qualquer todos. País. Exatamente, isso, vai manter isso essa interlocução.
0: Lula dá uma de comerciante. E isso é comércio. A balança comercial nada mais é do que comércio, um comércio internacional. Para se ter uma ideia, ontem eu estava vendo, eu acho que foi na Globo mesmo, eu acompanhando o jornalismo, 65% dos carros importados pelo Brasil, sabe de onde vem? Da China. 65% dos carros importados pelo Brasil vêm da China. E nesta importação, me surpreendeu, que eu não sabia que o carro elétrico já estava nesse patamar, 11% das exportações do Brasil de carro, quando se fala em carro, 11% são carros elétricos. E 99,9% dos carros importados elétricos são da China. Então o Brasil tem que manter essa boa relação comercial com o Irã, com a Rússia, com a China, com os Estados Unidos, que são os maiores compradores. E Lula chegou lá e conversou em pé de igualdade. Porque tem gente... Olha, nada contra quem é Bolsonaro, nada contra quem é Lula, mas eu vi bolsonarista, porque tem um pessoal doente, né? Não é partidário, aí já é doença, já é uma coisa doentia. Eu ouvi um amigo meu, não vou citar o nome, que respeito a posição política dele, ele disse, se eu fosse Lula, eu não ia conversar com Trump, porque ele lá vai ser humilhado, Trump vai escrachar com ele lá. Ele vai sair de lá humilhado. Não é assim.
1: Mas não é assim.
0: Trump não é pai. Não é pai do Brasil, não
1: é
0: pai do Lula.
1: E o Trump é um líder.
0: Tem que ser respeitado. Volto a repetir. Independentemente de cor partidária, de ideologia política.
1: Vamos conferir, né, um resumão do que o Donald Trump e o Lula debateram.
2: E destacar também, né, Bianca, que a ausência, que foi um pedido feito pelo governo federal de não ter a presença de repórteres inicialmente, né, nos encontros, porque normalmente quando o Donald Trump recebe presidentes, líderes internacionais, a imprensa ela é liberada para fazer entrevista antes da reunião, de fato. E foi um pedido do presidente Lula que não tivesse a presença de imprensa antes, que esse momento ficasse para depois do encontro, da reunião, que acabou não tendo, porque logo em seguida aconteceu o almoço e Lula participou também do almoço. Então vamos conferir aí o resumo, como Bianca falou.
3: Em ação conjunta com a Controladoria Geral da União, cumpri nesta quinta-feira 11 mandados de busca e apreensão no estado da Paraíba. A investigação apura possíveis fraudes em licitações, desvio de recursos públicos, lavagem de dinheiro.
2: A gente vai corrigir aí, né, na verdade, a reportagem sobre a reunião do Luiz Inácio Lula da Silva com o Donald Trump no dia de ontem, que aconteceu nos Estados Unidos. Lula recebido ali, como a gente viu nas imagens, quem está acompanhando, recebido com tapete vermelho, né? E uma recepção muito amistosa, muito calorosa, como a gente destacou já aqui. E realmente, assim, chamou a atenção, surpreendeu pela cordialidade como aconteceu essa reunião, esse encontro, mais uma vez, se eu não me engano, o terceiro encontro já nesse mandato de Lula.
0: A química parece que foi maior, né? Desta vez, Lula soltou graça, Trump perguntou pela seleção brasileira, pela Copa do Mundo, Lula, de forma descontraída, disse que o Brasil iria ganhar a Copa e pediu para Trump não proibir a entrada dos jogadores brasileiros. Enfim, foi um ato assim de cordialidade também, né?
4: Lula já saiu daqui com o espírito desarmado, né?
0: Exatamente.
4: Vai sabendo o que vai acontecer praticamente.
2: Muito bem, então vamos conferir agora sim a reportagem sobre a

0: Mas tem produto que é 12%. Então eu falei assim, doutor, vamos fazer o seguinte. Vamos colocar um grupo de trabalho e vamos permitir que esse moço da indústria do comércio do Brasil, junto com o teu moço do comércio, sente em 30 dias. Apresente para nós uma proposta para a gente poder bater o martelo. Sabe? Quem tiver errado vai ceder.
1: O encontro entre os dois líderes durou 3 horas e foi avaliado por Trump como muito produtivo em uma postagem pelas redes sociais. No texto, o presidente dos Estados Unidos ressaltou o tema do comércio bilateral como destaque da agenda de trabalho. Os Estados Unidos investigam o Brasil no âmbito da chamada Seção 301, que apura supostas práticas desleais de comércio. No entanto, em 2025, o governo brasileiro registrou um déficit entre 20 e 30 bilhões de dólares no comércio bilateral com os Estados Unidos. Ainda na publicação, Trump chamou Lula de o dinâmico presidente do Brasil e o clima amistoso foi destaque em diferentes momentos da conversa de Lula com jornalistas.
0: Acho que foi uma reunião importante para o Brasil e importante para os Estados Unidos. Eu sempre acho que a fotografia vale muito e vocês perceberam que o presidente Trump rindo é melhor do que ele de cara feia. E eu fiz questão de dizer para ele, ria um pouco, é importante, alivia a nossa alma se a gente rir um pouco.
1: Apesar do tom descontraído, Lula fez críticas à postura bélica do governo de Donald Trump.
0: Olha, o Trump não vai mudar o jeito dele ser por causa de uma reunião que durou 3 horas comigo. O que eu fiz questão de dizer para ele é o que eu penso das coisas que eu acho que podem ser feitas. Eu acredito muito mais no diálogo do que na guerra. Eu acho que a invasão do Irã, ela vai causar mais prejuízo do que ele está imaginando. Mas tem várias suposições. Ele acha que a guerra já acabou. Não é o real. Ele acha que na Venezuela está tudo resolvido.
1: Lula se colocou à disposição a ajudar a Casa Branca a dialogar sobre a situação de Cuba e afirmou ter ouvido de Trump que não haverá invasão ao país caribenho.
0: Eu ouvi, não sei se a tradução foi correta, é de que ele disse que não pensa em invadir Cuba. Isso foi dito pela intérprete, sabe? E eu acho que isso é um grande sinal, até porque Cuba quer dialogar. Cuba quer dialogar e Cuba quer encontrar uma solução para colocar fim a um bloqueio que nunca deixou Cuba ser um país completo, livre, desde a vitória da Revolução de 59.
1: O combate ao crime organizado transnacional também foi tema do encontro. Perguntado por jornalistas, Lula afirmou que não discutiu sobre a possibilidade de classificar organizações criminosas que atuam em solo nacional como terroristas. Sobre essa pauta, sugeriu a criação de um grupo de trabalho para resolver questões ligadas à segurança, como o tráfico de armas e a lavagem de dinheiro.
0: Também é importante saber que parte das armas que chega no Brasil sai dos Estados Unidos, sabe? É importante saber que tem lavagem de dinheiro que é feita em estados americanos. Então, se a gente souber isso e colocar a verdade em torno da mesa e criar um grupo de trabalho para trabalharmos juntos, a gente pode resolver em anos aquilo que não se resolveu em séculos.
1: Outro impasse entre os dois países, a aplicação da Lei Magnitsky com sanções econômicas e proibição de entrada de estrangeiros nos Estados Unidos acusados de violações graves, segue sem desfecho. Lula entregou novamente a Donald Trump uma lista dos brasileiros sancionados pela lei norte-americana. Da Rádio Nacional em Brasília, Daniela Longuinho.
2: Sete horas e 30 minutos, 7:30. E agora a gente fala sobre política de preços, não é isso, Kiko?
3: Cheguei! Bom dia, Kiko! Vocês estão bem? Tudo maravilhoso, Paty?
4: Bom dia!
3: Eu tô num
4: processo de reeducação alimentar.
5: É perceptível, né?
3: É perceptível. Eu acho que já tá bem mais magro. Tá caminhando lá no açude velho, que é aquela rima marrom?
4: Ainda não. Eu tô cuidando...
2: Ele tirou o açúcar,
4: eu tô cuidando da alimentação... E depois eu volto a caminhar.
3: Ah, que bacana. Tirou o que tanto, Dani?
2: Açúcar e massa.
4: Eu tirei açúcar, pão. Macarrão.
5: Doce.
4: Muito arroz. Doce, eu nunca fui de comer doce. Não gosto de doce. Tirei a cervejinha também, final de semana.
3: Sim.
4: Entendeu?
3: Não, só tem uma parte aí que eu não posso tirar, né?
4: É o pão. É o pão, né?
3: É o açúcar.
4: Carnes, eu tô comendo mais frango.
3: Quanto
4: também.
3: Quantos quilos, baixo?
4: Rapaz, nessa fase,
2: temporada,
4: 6 quilos.
3: Mas é perceptível, baixo. Tá, tá

0: Sim. Tu não faz isso não, porque tu assim, é comprido, fica parecendo que passou a girafala. Isso não faz nenhum. Isso, velho, deixa eu contar a dieta da
1: carne. Carne eu tô fazendo a dieta à força, né? Por conta do preço. Aí tô comendo um frangozinho.
0: Assim tá comendo pequeno, né? 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
3: 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Melhor.
0: Eu acho que ontem eu tirei mais ou menos umas 25 a 30 fotos com as mães. 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
3: E aí precisa trocar, né, o presente.
0: Exatamente, é verdade, Dan. Então faça isso você também, presente mamãe. Eu vou dar dicas. Tem um VT massa aí, Toninho? Vocês estão tudo de preto, é o quê, hein? Vigia de boate, é? Sorte. 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
1: A sua ela tá ouvindo. Também.
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2: Cheiro no coração.
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2: Dona.
0: Dona Neves. 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
3: Depois desse recadinho a gente vai para o intervalo. Na volta a gente conversa com Emerson Cabral, já está aqui com a gente para falar sobre a programação de São João da Vila do Artesão. Intervalo é breve, não saia daí.

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0: É um sinal que a chuva...
1: 7 horas e 41 minutos, 7h41. Esse climinha aí, né?
2: São João batendo a porta.
1: É, por quê? Por que esse clima aí de São João? Porque Emerson Cabral já tá aqui com a gente. Ele que comanda aí com muita maestria a Andy. E esse ano já chegou aí o anúncio da programação para o São João da Vila do Artesão. E esse ano vai botar para quebrar.
2: O homem tá fazendo a Andy andar.
1: É, esse ano é diferente o negócio, viu? Muito bom dia, Emerson. Seja bem-vindo ao Jornal 101.
3: Bom dia a todos os ouvintes. É um prazer estar aqui e sempre que for chamado, tenho todo o prazer e toda a honra de estar aqui com vocês. E estou à disposição para responder aí o que for, São João da Vila, da Andy, enfim, vamos embora.
1: Vamos embora.
4: Começar pela programação,
1: programação,
4: né?
1: E quando começa,
4: quando,
1: né?
4: Começa?
1: É uma programação bem extensa, Emerson, inclusive Bastos trouxe aqui alguns nomes essa semana, mas quando é que começa?
3: Dia 30, oficialmente, a gente abre já com Almir Bezerra, né, o ex-Defibres, a GG Bismarck e Saia Justa. Acho que é uma programação, a expectativa, porque quando a gente lançou a grade, o público aceitou, gostou da grade, e Almir, ele trouxe um impacto grande dessa grade. A repercussão é grande, o pessoal pergunta, ainda não acredita. Não só o mito, mas também como o próprio Adilson Ramos, GG Bismarck, que está ali, que já é prata da casa e vem se destacando.
2: Zé Orlando, né?
3: Zé Orlando, Carcará, acho que a grade ficou. O próprio Assum Preto também, que eu mesmo sou fã. Então, assim, se a gente for falar da grade, eu vou passar...
1: Vai ficar pequeno lá.
3: É, se eu beber, eu vou morrer bebo lá dentro.
1: Vai ficar pequeno, viu, Emerson, o espaço. Apesar de que vocês fizeram uma ampliação, o espaço ficou muito bom.
4: No ano passado já fecharam fecharam os portões, né? Eu acho que foi no dia do Zé Orlando,
3: né? No dia do Zé Orlando, graças a Deus foi recorde de público e de compras também, né? Os artesãos comemoraram. Eles tiveram recorde de venda no artesanato campinense, paraibano, que está em alto. O artesanato hoje ele é destaque nacional.
2: Importante ressaltar, né? É. Não é só no período de São João.
3: Eu até brinco que tem umas meninas que são artesãs, né? Elas, uma chega assim, eu comprei minha touro, cara, eu tinha um sonho de comprar uma touro. Terminou o São João, eu vendi tanto e tão bem que, graças a Deus, consegui trocar meu carro. A outra chegou e disse, comprei meu apartamento. Então, assim, a gente vê que o trabalho trouxe resultado, né? Eu, como empresário, eu viso o que? Lucro, né? Então, assim, gente monta uma coisa que quer que dê certo, mas visando que as pessoas que estão ali são 86 chalé, são 86 empresários, fora a praça de alimentação.
1: Quanto em média movimenta essa época?
3: Mas eles escondem um pouco o ouro, sabe? Quando a gente pergunta, eles dão uma segurada.
2: Tem um percentual assim de aumento durante o São João?
3: Tem. O ano passado, em relação ao ano retrasado, já que já vinha com um novo espaço, a movimentação ela cresceu mais de 30%. E o ano passado foi 50%. E
4: eu digo sem medo de errar. Com relação a essa programação que foi divulgada, se fizer uma relação sobre... Comparando com o ano passado, eu tenho certeza que vai aumentar a movimentação em torno de 15%, 20%. Porque é uma programação muito boa.
1: Muito,
4: né?
1: Boa. Eu particularmente, como fica lá perto de casa também, eu gosto muito de ir para a Vila do Artesão, porque ali é um ambiente que você passeia, você come ali, né, tem a gastronomia regional. Aí, se você quiser ficar para os shows, participar ali, dançar, brincar, é muito bom. E assim, eu tenho um pouco de preguiça de ir pro Parque do Povo à noite, e aí, assim, como a programação é durante o dia, eu acho maravilhoso.
3: E havia uma preocupação dos próprios comerciantes ali, quando a gente criou o novo palco, o novo espaço, que na verdade aquilo era um galpão reutilizado para guardar, acho que, utensílios, algumas coisas de ornamentação, e também acho que a guarda ficava ali. Então, quando a gente criou aquele espaço, existia uma preocupação de a praça de alimentação vai perder público. E pelo contrário, aumentou bem mais. A gente trabalha praticamente com dois palcos. O palco pequeno na praça, com forró pé de serra, com os trios representando a cultura nordestina, o forró pé de serra. E em cima também forró e as bandas e algumas atrações de fora, por exemplo, Almir, o próprio Adilson. E assim, e caso deu certo. Fora isso, a gente pegou ali à frente, tinha a administração que era desproporcional, uma área grande demais para ser uma administração. A gente deslocou para a parte de trás ali do palco, encaixou, deu certo. E aquela parte da frente a gente criou. O ano passado a gente fez em dezembro o Natal Iluminado da Vila, pela primeira vez em 15 anos teve, né? Nunca tinha tido. Faz parte do calendário hoje do Natal Iluminado de Campina. E esse ano, acredito que em março, final de março para abril, a gente já começou a preparar a fogueira. É tanto, sim, que...
2: Eu queria falar sobre ela, que é a filha daquela outra do PP, né?
3: É.
2: A filha. Parecia. Filha única, né? É. Aliás, desculpa atrapalhar. A decoração tá pronta já, porque por fora a gente passa, tá linda. Inclusive aquela fogueira ficou show de bola.
3: Ela tá ali, vamos dizer assim, 30% pronta. Tem mais coisa ali. Ontem eu tava lá até meia-noite e o pessoal tava preparando um túnel na entrada.
2: Balãozinho.
3: É, a gente, fora os balões, a gente tá colocando um túnel feito com malha em forma de balão. E entre esses intervalos de um balão para o outro, ele vai ter realmente um balão fixo iluminado ali. Então aqui você vai entrar num túnel todo iluminado.
4: Dani, eu gosto de dar a César o que é de César. Yeah. Isso é bíblico, viu?
1: Sim.
4: A chegada do Emerson na Ande, especialmente na Vila do Artesão, foi realmente um divisor de águas. Com todo respeito a quem passou pela Andy antes. Eu lembro de Nelson, lembro da filha do Carvalho, Fernando Carvalho, que,
1: sim,
4: foi vereador.
1: A Lana.
4: Não lembro mais quem ficou para trás. Mas é um divisor de águas. Realmente a vila deu um pulo gigantesco com relação, especialmente a movimentação, ao faturamento por parte de quem está lá, que realmente é o que interessa mais ao lojista, ao artesão. Mas isso está com os dias contados, Emerson? A sua passagem, você já anunciou que vai fazer esse ano.
1: É a despedida.
4: E um abraço,
1: mesmo,
4: né? Você realmente vai entregar o cargo depois do São João?
3: O que eu falei foi assim, após o último dia de São João, eu não estou mais à frente da Andy. Até o repórter perguntou, acho que Moribe, se é definitivo? Não. Eu ainda vou sentar, conversar com o prefeito, alinhar alguns detalhes, aí depois dessa conversa, aí talvez sim.
4: Você reclama muito que não é ouvido, que não tem contato com o prefeito. Isso continua até mesmo agora nessa preparação da festa lá na Vila?
3: Não, ele conversou comigo rapidamente pelo telefone, ele estava no hospital, acho que ele disse, eu estou no hospital, mas já mandei a programação, ele botou um ok. Se estou no hospital, mais tarde eu entro em contato com você. Mas assim, é porque eu sou muito elétrico. Vou dar exemplo. A gente está com um projeto do mercado do Aloysio pronto. A gente está, qualquer momento, já para licitar aquele projeto. A gente tem o Campina Off-Road, que é uma área direcionada para quem faz, para que a cidade tenha. Como eu conversei com o prefeito ano passado. No aniversário da cidade a gente tem uma pista de motocross para fazer o campeonato paraibano e nacional. A gente vê Cubati aí, trazendo mais de 100 mil pessoas, Buqueirão, cidades do Brejo já visualizaram que é um segmento que dá movimentação na cidade e traz recursos de fora, movimenta a rede hoteleira, turismo. E foi o que eu fiz, um mix. No mês de maio a gente criou, como se faz no próprio Barreiros, eles têm um atoleiro, que é um local onde os carros entram, que tem muita lama, mas também tem uma pista para quadriciclo, tem as trilhas ali, tem um pessoal do off-road, do 4x4, que na verdade a gente vai organizar o que já existe. A gente só vai organizar mais ainda, por exemplo, a Mato Trilha é feita no mês de junho, mas tem um local específico para isso. A gente tem a Pau Brasil, a Honda, ela faz a sua trilha agora dia 6 ou dia 12. Tem um local específico. Um TV daquele, se a gente pegar algum vídeo em imagem, você vai ver que um TV daquele eles rodam em zona rural. Quando faz trilha, a ideia é deixar os locais determinados e demarcados. Porque um TV daquele, ele passa com 120, 150 quilômetros.
4: Ô, Hermos, eu vi algumas entrevistas suas.
2: Desculpa, ele não complementou. Para mim,
0: E para mim é uma preocupação.
2: Você disse, eu sou elétrico, ainda mando um monte de coisa. Eu esperava você dizer que o feedback, o acompanhamento do prefeito, talvez não, ele não acompanhe esse...
4: Eu faço um adendo aí com relação à relação de Emerson com o prefeito. Emerson está no cargo de forma interina, não é isso? Uhum. Como alguns outros colegas seus. E isso também tem incomodado, né?
0: Tem, porque até os próprios colegas que estão como interino, eles ligam, conversam, perguntam. Perguntam se eu falei com o prefeito, eu não toco nesse assunto. Precisa dizer que não incomoda? Lógico que incomoda. Quem é que não incomoda quando, às vezes, você tá escuta uma entrevista ou alguma pessoa do próprio meio político, ou até um funcionário que, às vezes, a gente tem que conversar, e aí se usa a palavra interino e gera um desgaste. E vale
1: tá entregando o resultado, né? Porque Emerson tem, como o Basto destacou, tem entregue muito resultado à frente da ANDE, mesmo assim, interinamente, né? Isso realmente eu acho que...
4: Ô, Hermes, um fato do seu partido, é o Solidariedade, é isso ou é a Solidariedade. Cidadania? Solidariedade. Está alinhado com o governo do Estado e Bruno ser oposição. Isso pode ser um dos motivos pelos quais o prefeito ainda não bateu o martelo com relação à sua permanência?
0: Acredito que não, porque quando na política para prefeito de Campina, o deputado Eduardo Carneiro, eu tive uma reunião com ele e com o presidente nacional, Paulinho da Força e Euripides, inclusive o prefeito participou de uma dessa reunião, ficou determinado o quê? Que a nacional não interviria na estadual e a estadual não interviria na municipal. E o deputado Eduardo Carneiro apoiou a base de João, do governador, mas eu tive o livre-arbítrio, aqui ficou liberado e foi apoiado o prefeito. Então, assim, você não pode ter do irmão indo e voltando. Se lá estava bom, por que que agora talvez esteja ruim? Não, acredito que não, não pesa.
4: Emerson, o que se pesa posiciona é porque... como hoje? Você segue a orientação do prefeito no sentido de votar em Efraim e apoiar? Ou segue o presidente do seu partido em nível estadual, que segue com Lucas?
0: Não, a gente não conversou sobre isso. Começou o contato com o prefeito. Foi pouco, foi rápido. Eduardo está com agenda em Brasília, até brinco com ele. Você vai terminar sendo deputado federal, que hoje já não faz mais parte da base do Solidariedade, né? Diga-se de passagem, está no PP. E a gente vai conversar. Eu prefiro ficar neutro nessa questão da campanha. Eu sou muito amigo de Efraim, conheço Efraim do Sertão, gosto muito dele, porém também sou muito amigo de Lucas. Então, assim,
4: dividido.
0: Aí é bom o cara não entrar e né, são duas pessoas, eu acho fantástica.
4: E é auxiliar de Bruno, que vota em Efraim, e do partido de Eduardo, que vota
0: vou
4: em
0: dizer
4: Lucas.
0: Assim, eu torço...
4: Você está verdadeiramente numa bola dividida.
1: Um cruzado.
0: Eu torço assim, eu quero ver esse debate entre os dois, eu acho que vai abrilhantar a política, são duas pessoas inteligentes. Né? Assim, se sair você é o terceira linha. Cícero Luceno, acredito que não vai para o segundo turno, não. Não vejo ele no segundo turno, não. Até porque, assim, o histórico já... Não, no meu caso, eu como eleitor, não votaria. Ponto. Segundo, eu acho que já deu, né? Acho que a gente tem um tempo da gente. A gente tem que pegar... Já teve a oportunidade. E a gente tem dois jovens aí que vão apresentar projeto, proposta. E aí o eleitor, a população vai dizer qual é o melhor projeto.
1: Muito bem. A gente queria um pouquinho mais.
4: Infelizmente o Emerson pegou um engarrafamento, chegou um pouco... Um horário diferente do que a gente marcou, mas tem muitas oportunidades aí para frente. Mas, né?
1: A gente vai deixar aqui pré-agendado para ele retornar, né?
4: Exatamente.
1: Até porque hoje a gente encerra um pouco mais cedo.
4: Quando é a abertura lá, a gente pode marcar com o Emerson um dia antes ou no dia da abertura, né?
1: Pra ficar... Eu acho que no dia da abertura ele vai estar bem
4: senão,
1: cheio, né?
4: Um dia antes.
1: Mas vamos agradecer.
2: Marca
1: a gente.
2: Para a abertura do coração dele, quando o coração
0: pode
2: dele.
0: Ser o dia da abertura, não tem.
4: Tem.
0: Eu já me acordo cedo e já vai, a gente
1: pronto,
0: já emenda.
1: Então já está combinado no dia da abertura para a gente voltar a conversar aqui no Jornal 101.
0: Que vai ser num sábado, né?
1: Então a gente
0: então
1: faz
0: tem que ser na sexta.
4: Na sexta-feira.
0: Então eu já auto me convidei, sexta. Viu, Bianca? Já estou me autoconvidando.
1: Então a gente faz na sexta-feira e conversa e já traz música, né? Porque já entra no clima. Mas desde já agradecer, viu, Emerson, por sua disponibilidade de estar aqui conversando com a gente.
0: Eu que agradeço, peço desculpa pelo atraso. Mas infelizmente, como eu mandei as fotos.
4: Você, inclusive, mandou a foto preso do engarrafamento.
0: E até dando uma dica, eu não sei se é a CAGEP ou alguém, o órgão que está fazendo, se é da prefeitura. De frente ao INSS ali, está causando um engarrafamento terrível. Já está feita a parte, vamos dizer, concretagem. Então só falta uma tampa ali. Acredito que deve estar sendo providenciada. Aí dá a dica pro pessoal aqui: quando se tem uma obra daquela numa avenida, se coloca assim uma chapa de ferro grossa, porque aí você tampa o local, não causa dano onde foi concretado, e aí o trânsito funciona normal. A gente vê várias avenidas, o pessoal bota a chapa e aí o trânsito vai fluir melhor.
5: Consultoria
0: grátis. Então fica a dica aí pro pessoal.
4: Obrigada. Agora é preparar a canela, sebo na canela
1: e sola no sapato.
4: E sola no sapato pra gente dançar. Vamos embora. Na Vila do Artesão.
1: Vamos embora. A gente já vai se despedindo, desejando bom dia. A gente se despede e já deixa aí a agenda cultural para o final de semana. Tchau. Bom final de semana.
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13: Aí, pessoal. Hoje com vocês, o Monsenhor Júlio Renato Lancelotti, presbítero católico brasileiro, falando onde encontrar o Deus misericordioso.
14: A minha perspectiva é o fracasso, porque se eu buscar a vitória e o sucesso, é porque eu aderi a esse sistema. Nesse sistema, eu sempre serei um fracassado. E eu quero estar do lado dos que perdem. E como disse o Darcy Ribeiro, eu estou muito feliz de estar do lado dos que perderam. Não queria estar do lado dos que ganham. Quero estar do lado dos pisados e não dos que pisam. Estar do lado dos perdedores e não dos vencedores, na mentira, na injustiça e na maldade. Então, eu não posso ter medo de perder. E uma coisa que eu aprendi e que talvez tenha sido uma das aprendizagens mais duras da minha vida. Por amor também você erra. O amor não nos torna infalíveis. Nós, na luta, muitas vezes podemos nos enganar. Podemos errar também. Nós somos vulneráveis. Quem ama se torna vulnerável. O amor não nos torna invencíveis e infalíveis. Onde é que está Deus agora? Deus agora está doente, está sem respirador, está abandonado na rua. Onde está Deus? Deus está naqueles que estão sofrendo, está nos pequeninos. E eu estava indo de metrô visitar uma irmã que estava doente, a irmã Maria Emília, que faleceu, que trabalhou muito na pastoral carcerária, escreveu até um livro sobre a produção da esperança no presídio. E uma senhora que estava no metrô olhou para mim e falou assim: de que lado que abre a porta do paraíso? Ela estava se referindo à Estação Paraíso do metrô. E falei para ela: minha filha, que pergunta interessante a sua. A porta do paraíso abre do lado dos pobres. E ela sorriu e eu achei tão interessante aquilo. Então, acho que essa clareza a gente tem que ter. Nós não podemos buscar a vitória. Nós temos que buscar a fidelidade. Mesmo que a nossa luta seja uma luta em que muitas vezes temos que sofrer. Eu não quero estar nunca do lado dos que ganham, mas do lado dos que perdem. Então eu aprendi isso, a não ter medo de perder. De saber que tem um limite muito grande. E amar é perder. Eu aprendi a perder tudo. Muita coisa eu já perdi. Só não quero perder o amor de continuar até o fim do lado dos que perdem também.
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17: A construção de uma nova família, a construção de um novo lar, a construção de tudo aquilo que você mais precisa, de tudo aquilo que você mais necessita. Com essa matéria-prima de dor, essa dor pela qual você está passando, Deus vai construir uma nova história para você. Que Deus os abençoe, que Deus os ilumine e que Deus nos proteja. A partir de agora, força e vitória! Que bênção, gente! Que bênção o programa Força e Vitória, que tem na apresentação este que lhes fala, o padre Fabrício Dias Timóteo. Em nome de Jesus, muitas bênçãos na sua vida. Em nome de Jesus, muitas conquistas para você, muitas realizações. Eita, meu Deus! Muitas lutas, muitas batalhas, mas também muitas glórias e muitas vitórias. Depois da luta, vem a glória. Depois do combate, a vitória. Depois da cruz, vem a luz. E a vitória é nossa, em nome de Jesus. A partir de agora, força e vitória, que Deus alcance a sua vida. Que Deus derrame bênçãos e graças sobre você. E o programa Força e Vitória hoje quer rezar por todas as pessoas que estão passando por lutas imensas, todas as pessoas que estão passando por batalhas aparentemente inglórias. O programa Força e Vitória hoje quer pedir uma bênção para você, meu Deus do céu, para você que está pensando em desistir, meu Deus, para você que não está aguentando mais, para você que não está suportando mais, para você que está esgotado, você que está exaurido, você que se sente sobrecarregado. Hoje o programa Força e Vitória quer pedir uma bênção muito especial para você que se sente sobrecarregado, cansado, desanimado. Toca, Jesus, agora em todas as pessoas. Toca, Jesus, nas pessoas que se sentem agora cansadas, que se sentem abatidas, nas pessoas que se sentem desmotivadas. Meu Deus do céu, o Senhor coloca muito forte no meu coração muitas pessoas que estão se sentindo sobrecarregadas. Muitas pessoas que estão se sentindo sufocadas. Meu Deus, o Senhor coloca no meu coração Muitas pessoas que se sentem presas, asfixiadas, sufocadas. Muitas pessoas que se sentem atropeladas pelas dores da vida, pelos sofrimentos da vida, pelas dificuldades da vida, pelas angústias e desesperos da vida. O programa Força e Vitória hoje quer rezar por todas as pessoas que estão se sentindo sem chão, sem chão. Muitas pessoas estão se sentindo nesse momento sem chão. Muitas pessoas se sentem perdidas, desorientadas, desnorteadas. Muitas pessoas se sentem desequilibradas na vida. Muitas pessoas estão se sentindo cansadas, porque lutam, lutam, mas até agora não conseguem enxergar o resultado de suas lutas. Não conseguem receber os frutos de suas batalhas. Não conseguem alcançar os louros, os dividendos, os soldos de suas batalhas. Muitas pessoas estão buscando, buscando, mas até agora não estão conseguindo. Estão correndo atrás, mas sentem, eu estou colocando tudo isso porque Jesus está colocando no meu coração. Jesus está colocando no meu coração. Pessoas que estão correndo atrás, mas sentem como se suas corridas fossem estéreis, fossem inférteis, como se suas corridas fossem em vão, como se suas corridas fossem em vão, como se tudo que estivesse fazendo fosse improdutivo. Que Jesus nesse momento possa alcançar essas pessoas que estão se sentindo exaustas, esgotadas. Reenergiza, Jesus. Reenergiza essas pessoas. Fortalece, Senhor, essas pessoas. Fortalece, Jesus, essas pessoas. Revigora, Jesus, essas pessoas que se sentem deprimidas. Sim, todas as pessoas que se sentem deprimidas, todas as pessoas que se sentem vacilantes, todas as pessoas que se sentem cansadas, abatidas, desanimadas, desmotivadas, todas as pessoas que se sentem esgotadas. Meu Deus do céu, reanima, Jesus, todas as pessoas que se sentem esgotadas. Que o programa Força e Vitória seja nesse momento um instrumento de Deus, um instrumento de resgate, um instrumento de fortalecimento, um instrumento de revigoramento, um instrumento de reenergização, de soerguimento, de levantamento e de aliviamento, de alívio. Meu Deus, que o programa Força e Vitória seja um instrumento de alívio, de consolo para essas pessoas. Gente, é muito forte o que Jesus está colocando no meu coração nessa manhã, dessa sexta-feira, dia 8 de maio. Jesus está colocando que muitas pessoas estão precisando de alívio. Muitas pessoas estão precisando de consolo. E em Deus, muitas pessoas estão precisando ser revigoradas. Que Jesus revigore todas as pessoas que estão precisando ser revigoradas. Que Jesus reenergize. Que Jesus fortaleça. Fortaleça todas as pessoas que estão precisando ser fortalecidas. Que estão precisando da força e da fortaleza do Senhor Jesus. Que todas as pessoas que estão precisando da força e da fortaleza do Senhor Jesus recebam agora por meio do programa Força e Vitória. É muito forte alguém dizendo: padre, não está sendo nada fácil, estou muito angustiada, a dor da espera, padre, também me angustia, a dor da espera de que eu vou vencer isso, de que eu vou superar isso, de que eu vou resolver isso, a dor da espera de que tudo isso vai passar, de que tudo isso será solucionado, de que tudo isso será resolvido, equacionado no seu devido tempo. Essa dor é muito grande também, padre. Meu Deus, de que não venha algo pior, mas eu preciso de força, de fortaleza, de luz. Eu preciso de coragem. Meu Deus, o programa Força e Vitória hoje, Força e Vitória, quer alcançar todas as pessoas que estão passando situações hiper difíceis, situações muito difíceis. Padre, não está sendo fácil, padre. Não está sendo fácil. Mas que Deus possa aumentar a minha fé. Como é, filho? Padre, não está sendo fácil, mas que Deus possa aumentar a minha fé. Que Deus possa revigorar a minha fé. Eu gostava muito quando seu Zezinho, que era um membro do apostolado da oração da paróquia Santo Antônio, em Patos, Paraíba, seu Zezinho sofreu um AVC. E sempre que ele se encontrava comigo, ele dizia: que Deus aumente e fortaleça a minha fé. Que Deus aumente e fortaleça a minha fé. Que palavras bonitas essas de seu Zezinho. Que Deus aumente e fortaleça a nossa fé. Portanto, você que vive um momento difícil, meu Deus, são muitas angústias, são muitas amarguras, são muitas esperas dolorosas, são muitas esperas gritantes. Você que vive asfixiado, sufocado, se sentindo atropelado pelas dores da vida, pelas angústias da vida, pelas amarguras da vida, você que se sente sobrecarregado. E aí vem a palavra de Jesus. Eu abro aqui a Bíblia Sagrada. Meu Deus, essa palavra de Jesus hoje, nesta sexta-feira, para você, para que Deus fortaleça você, para que Deus revigore você, para que Deus reanime você, para que Deus console você. Jesus coloca muito forte que muitas pessoas serão consoladas hoje por meio do programa Força e Vitória. Muitas pessoas serão alcançadas por meio do programa Força e Vitória. Muitas pessoas que estão se sentindo com as pernas quebradas, com os braços quebrados, muitas pessoas que estão se sentindo com os joelhos cambaleantes, joelhos cambaleantes, muitas pessoas que dizem assim: eu não tenho mais ânimo para lutar, eu não tenho mais forças para batalhar, eu não tenho mais coragem, Eu não tenho mais coragem. Padre, eu não tenho mais coragem para correr atrás. Pode ter certeza. Hoje, em nome de Jesus, Deus vai restabelecer as suas forças. Hoje, em nome de Jesus, Deus vai reanimar você. Hoje, em nome de Jesus, essa sua mente e esse seu coração que estão atribulados, que estão, meu Deus do céu, cansados, que estão desanimados, sua mente e seu coração que estão confusos, nebulosos, há uma nebulosidade, há uma escuridão, há uma confusão na sua vida. A palavra de Deus hoje é para você. Deus vai restabelecer você. Deus vai revigorar você. Deus vai reanimar você. Deus vai recuperar suas forças, suas energias, seus ânimos, sua motivação primordial. Que Deus hoje possa entrar com poder, com providência e com provisão na sua vida, agora, no programa Força e Vitória. Gente, que bênção. Esse programa hoje, demais, demais. Mateus capítulo 11, toma posse. Mateus capítulo 11, versículo 28. Mateus 11, versículo 28. Venham para mim, todos vocês que andam cansados, curvados e sobrecarregados. Mateus 11, 28. Venham para mim, todos vocês que andam cansados, curvados e sobrecarregados, pelo peso do fardo que vocês estão carregando. Meu Deus, muitas pessoas carregam fardos muito pesados. Você fica pensando, um pai de família desesperado, desempregado, é um fardo pesadíssimo ou não? Você fica pensando, um pai ou uma mãe de família que está com um filho desviado, um filho desequilibrado na vida, um filho desnorteado na vida, um filho bagunçado na vida, um filho, por exemplo, no vício da droga, no vício do álcool, no vício da prostituição. Meu Deus do céu, é um fardo pesado ou não para esse pai, para essa mãe? Eu fico pensando aqui, alguém que tem seu pai ou sua mãe prostrado, prostrada numa cama, com uma doença terrível, uma doença, humanamente falando, incurável, humanamente falando, insanável, uma doença insuperável. Eu fico pensando agora, alguém que está acompanhando um doente no hospital. Meu Deus, quanto desespero, quantas angústias, quantas complicações. Meu Deus do céu, quantas burocracias e ao mesmo tempo, quantos aperreios. É um fardo pesado ou não é? Você vê alguém que você ama numa maca, numa cama, num leito, numa enfermaria, numa UTI, entubado, meu Deus do céu, em coma. Eu fico pensando num pai de família agora que não tem um lar, que não tem uma casa, não tem uma moradia digna, honrosa, onde ele se sente abençoado e agraciado pelo próprio Deus. Meu Deus do céu, quantas situações alguém que tem um membro da família, alguém que tem um integrante da família preso numa cadeia pública, num presídio público. Meu Deus do céu, Jesus coloca muito forte no meu coração, gente. Pessoas que estão passando por situações pesadas. Pessoas que estão passando por situações dolorosas. Dolorosas. Eu fico pensando também agora, o fardo pesado, o fardo pesadíssimo, daquela pessoa que vive sozinha. Os filhos abandonaram-na. O marido, a esposa, meu Deus do céu, o marido abandonou. Ou a esposa abandonou. Meu Deus do céu, a pessoa se sente sozinha, abandonada, esquecida.

0: esse irmão, visita agora essa irmã que está precisando ser consolado, ser confortado, ser revigorado. Visita agora, Jesus, esse irmão que precisa agora ser levantado, ser fortalecido e ser abençoado, em nome de Jesus. Que Deus abençoe poderosamente a sua vida, porque esse é o nosso programa Força e Vitória! Eita, gente, que glória! Que glória! Vai colocando agora aquela situação mais difícil pela qual você está passando. Porque a promessa de Jesus é muito clara, essa promessa de Jesus. Mateus 11:28. Venham para mim todos vocês que andam cansados, curvados. Quantas pessoas estão andando curvadas? Quantas pessoas estão andando dobradas? E eu quero dizer para você, em nome de Jesus, que você não pode se curvar diante das dores da vida. Você não pode se curvar diante dos problemas da vida, sejam eles quais forem. Você não pode se curvar diante das dores e dos sofrimentos da vida. Você não pode se... Meu Deus, preste bem atenção. Você não pode se ajoelhar. Você não pode se ajoelhar diante dos sofrimentos da vida, diante dos abatimentos, das intempéries, das intercorrências da vida. Você não pode se abaixar. Chega de você andar assim, curvado, arqueado, abatido, desanimado. Ei, você não nasceu para viver assim, curvado. Você nasceu para ser ereto, para ficar em pé. Meu Deus do céu, que Deus levante você agora. Desde o início, Jesus coloca no meu coração, muitas pessoas estão curvadas, muitas pessoas estão abaixadas, muitas pessoas estão arqueadas, muitas pessoas estão abatidas. Meu Deus do céu, muitas pessoas estão totalmente desanimadas na vida. E a palavra hoje é para você. É para você que está totalmente desanimado. É para você que está totalmente desmotivado. Porque hoje Jesus está levantando você. Hoje Jesus está consolando a sua vida. E a palavra diz mais: venham para mim todos vocês que andam cansados, curvados pelo peso do fardo, e eu lhes darei descanso. Recebam, recebam o descanso de nosso Senhor Jesus Cristo. Recebam o consolo de nosso Senhor Jesus Cristo. Recebam, recebamos a fortaleza de nosso Senhor Jesus Cristo. Recebamos agora o refrigério que vem do Espírito Santo de nosso Senhor Jesus Cristo. Eita glória! Recebamos agora alegria. Recebamos agora, por favor, recebamos agora o alívio que vem de nosso Senhor Jesus Cristo. A palavra de Deus não é estéril. A promessa de Deus não é em vão. Ele está dizendo que você vai receber agora descanso. Ele está dizendo que você vai receber agora consolo. Ele está dizendo que você vai receber agora força e fortaleza.
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0: Receba. Muita gente dizendo aqui, Padre, eu recebo. Eu recebo. Eu recebo essa força de Deus. Eu recebo em nome de Jesus esse consolo que vem de Deus. Eu recebo, Padre, agora esse alívio. Eita glória! Eu recebo agora, Padre, essa alegria que vem do Espírito Santo. Padre, eu recebo.

agora o poder de Deus na minha vida. Esse poder curativo, esse poder fortalecedor, esse poder reanimador. Ei, filho, ei, filha, você que escuta agora o programa Força e Vitória, receba, receba e tome posse dessa graça de Deus. Receba e tome posse dessa bênção do Senhor. Você não sintonizou o programa Força e Vitória por acaso. Você não sintonizou o programa Força e Vitória por uma força aleatória. Não foi por coincidência. Foi para você que me escuta agora receber a força que vem de Deus. Foi para você que me escuta agora receber o poder que vem de Deus. Foi para você que me escuta agora receber o descanso em Cristo Jesus. Eita glória! Para você receber o descanso. Mas padre, eu estou escutando o programa Força e Vitória, eu não estou entendendo. A palavra hoje é para você. O fogo do alto, o poder do Altíssimo vai consolar o seu coração. Vai confortar a sua alma. O poder do Altíssimo vai fortalecer o seu espírito. Receba agora a força que vem de Deus. O poder que vem de Deus. A glória que vem da manifestação misericordiosa do nosso Deus. E tome posse daquilo que essa glória vai fazer na sua vida. Curas, libertações, sinais, prodígios e milagres. Meu Deus do céu, curas, libertações, sinais, prodígios e milagres. Obrigado, Jesus. Muita gente recebendo as graças que vem de Deus. Muita gente tomando posse dessa amizade. Dessa amizade, não com uma teoria, não com uma doutrina apenas, mas dessa amizade com a pessoa de nosso Senhor Jesus Cristo. Jesus, o Senhor é o meu alívio. Jesus, o Senhor é o meu consolo. Jesus, o Senhor é minha força, minha fortaleza e minha vitória. Receba agora, em nome de Jesus, a bênção que vem dos céus. Força e vitória! Que glória, gente! Muita gente recebendo. Padre, eu recebo em nome de Jesus. E muita gente colocando aqui situações dolorosas. Padre, que palavras fortes. Eita, Deus maravilhoso. Padre, eu recebo todas as bênçãos que vêm de Deus. Eu recebo curas, libertações, sinais, prodígios, vitórias e milagres na minha vida. Amém. Eu recebo, Padre. Vai colocando agora todas as situações nas quais você precisa de uma bênção. Jesus, o Senhor é meu tudo. Eu recebo todas as glórias que vêm do Senhor. Muita gente interagindo conosco aqui no programa Força e Vitória. Pela saúde de Guilherme e Lorena, em nome de Deus, de Arco Verde, Pernambuco. Padre, eu recebo com toda a minha fé e que Deus aumente e fortaleça a minha fé. Padre, Deus é maravilhoso, está realizando maravilhas em nossas vidas. Padre, eu recebo em nome de Jesus, não pelos meus méritos, mas pela misericórdia do Senhor. Padre, que meus filhos superem as situações adversas, as situações difíceis pelas quais eles estão passando. Padre, que Jesus visite a minha tia que está entubada. Meu Deus do céu, Padre, que Jesus retire essa trave. Minha vida parece que está com uma trave. Minha vida está travada. Minha vida está bloqueada. Padre, eu não sei o que é. Minha vida está emperrada. É como se as coisas na minha vida estivessem todas fechadas. Eu preciso que Jesus entre com sua providência, com sua provisão, com seu amor, com sua misericórdia, para destravar a minha vida.
para desbloquear a minha vida, para desemperrar tudo que está emperrado. Meu Deus, quebra, Jesus, essas muralhas. E falando em muralhas, eu quero agradecer muito, muito, o testemunho daquela senhora de Caicó, Rio Grande do Norte, o testemunho dado em Tenório. Povo amado de Tenório, que escutou aquele testemunho maravilhoso daquela senhora. A filha com câncer, a filha com câncer nos seios, no fígado, no pulmão e com dois tumores na cabeça. Meu Deus do céu, aquele testemunho foi tremendo. Aquele testemunho foi grandioso demais, gente. Ela suplicando no texto da superação, pedindo as bênçãos de Deus no texto da superação, a filha com câncer. Vou repetir. Meu Deus do céu, aquele testemunho dado publicamente na cidade de Tenório, daquela senhora de Caicó, Rio Grande do Norte, foi tremendo. Eu me emocionei muito. A filha com câncer no seio, no fígado, no pulmão e com dois tumores na cabeça. E ela pediu esse milagre no texto da superação. E realmente Deus é poderoso para fazer muito mais do que a gente pensa. Eu confesso, muito mais do que eu imaginava. Muito mais do que eu sou capaz de imaginar. Meu Deus do céu. E aí ela pedindo no texto da superação, em resumo, a filha essa semana fez um PET scan, aquele exame mais completo, aquele exame mais geral, e no PET scan constatou, nem células cancerígenas existem mais. Nenhuma célula cancerígena existe mais. A menina está totalmente curada, totalmente salva. Gente, aquele testemunho dado publicamente foi demais, foi grandioso demais. Esse Deus é maravilhoso para fazer e para fazer muito mais. É o Deus da surpresa, é o Deus do inusitado, é o Deus do inesperado, é o Deus do, humanamente falando, impossível, dos impossíveis e dos inalcançáveis para nós. Deus faz maravilhas. Muito obrigado, meu Deus do céu, muito obrigado. Essa semana, segunda-feira, cochichola, maravilhoso. Cochichola foi tremendo, foi grandioso. Terça-feira, o texto da superação em Tenório. Que testemunho, que testemunho. Deus é Deus para fazer muito mais. Muito obrigado, Junco do Seridó, com a juventude. Eita glória, é Deus realizando, é Deus abençoando, é Deus sendo Deus o tempo todo, bom o tempo todo, e o tempo todo, Deus é bom. Esse é o programa Força e Vitória! E vocês hoje estão escutando o programa Força e Vitória, eu acho que vocês já estão escutando aqui o barulho de motos, o barulho de carros, o barulho de galinhas, de animais, porque hoje o padre está indo, obrigado meu Deus, o padre está indo para a cidade de Mojeiro, uma cidade paraibana que foi muito afetada pelas chuvas, muitas famílias desabrigadas, muitas famílias desalojadas, muitas famílias ainda desassistidas. E nós fizemos três coletas. Uma coleta em Cochichola, uma coleta solidária em Cochichola, uma coleta solidária em Tenório, uma coleta solidária em Junco do Seridó. Meu Deus, muitas doações via Pix, via QR Code, muitas doações na coleta solidária e também em tudo aquilo que arrecadamos no louvor Força e Vitória, no louvor Força e Vitória, que
que fizemos na FIP em Patos, nas faculdades integradas de Patos, na FIP. Meu Deus, e tudo que arrecadamos, estamos levando de forma solidária, fraterna, caridosa, para as pessoas que estão precisando ser amparadas, para as pessoas que estão precisando ser socorridas, para as pessoas que estão precisando ser auxiliadas e ajudadas, exatamente lá na cidade de... Obrigado. Obrigado a você que colaborou, a você que ajudou, a você que está cooperando com essa campanha solidária, com essa campanha fraterna. Então, vamos nesse momento, por isso o padre está aqui em trânsito, fazendo agora o programa Força e Vitória. Muito obrigado a você pela sua solidariedade, muito obrigado, porque como está dizendo aqui a Marielle, fé e caridade andam juntas. Fé e caridade andam juntas. Muito obrigado a você que foi caridoso, solidário, que levou o seu quilo de alimento não perecível ou que fez sua doação em espécie. Vamos socorrer as famílias afetadas, atingidas pelos intensos efeitos das chuvas. Deus abençoe, Deus socorra, Deus ilumine e Deus proteja, porque estamos no programa Força e Vitória! Que Deus nos abençoe, que Deus nos proteja, que Deus nos ampare sempre. E nesse momento, pedindo uma bênção muito especial para você, que Deus possa socorrer a sua vida. E você vai apresentando agora aquela situação na qual você mais está esgotado, mais está necessitado. Aquela situação na qual você se sente mais abatido, onde você está precisando de paz, onde você está precisando de amor, onde você está precisando do socorro de nosso Senhor Jesus Cristo. Porque a palavra hoje é muito clara. Todos vocês que andam cansados, curvados, e eu confesso que Deus está colocando no meu coração para eu falar, é meu filho, é exatamente isso. Você que anda curvado, levante sua cabeça. Você está dizendo que não consegue? Levante sua cabeça. Levante seus olhos. Levante seus olhos. Ei, você consegue sim. Por favor, você consegue sim. O Deus que está em você é muito maior do que tudo isso que está diante de você. É muito maior do que tudo isso. Tudo isso que você está passando. É muito maior do que tudo isso que você está enfrentando. O Deus que está em você é muito maior do que toda essa situação pela qual você está passando. Receba agora o poder de Deus na sua vida. Receba agora a glória de Jesus na sua vida. Deus abençoe. Seja bem-vindo. Jesus abençoe a sua vida. Jesus abençoe para que você deixe essa cabeça baixa, cabisbaixo, desmotivado, desanimado. Deixe ser teimoso, filho. Estou falando como um pai. Padre significa pai. Deixe ser teimoso. Levante sua cabeça. Que história de desistir? Que história é essa de desanimar? Que história é essa de se desmotivar? Que história é essa de entregar os pontos? Pelo amor de Deus, Jesus está prometendo consolo para você. Receba. Deixe ser cabeça dura. O padre precisa falar sério com você agora. Deixe ser cabeça dura. Deixe ter o coração de pedra. O profeta Ezequiel disse que muitas pessoas têm o coração de pedra, o coração petrificado. Abrande seu coração, amance seu coração. Que seu coração seja mais sensível ao poder de Deus, seja mais sensível à misericórdia de Deus. Desculpa estar falando assim, mas você é muito teimoso.
O programa Força e Vitória quer ser um instrumento de bênção, de cura e de libertação na sua vida, na sua história. É palavra de Deus. Eu posso mentir, você pode mentir, os homens mentem, mas Deus não mente. Eu posso enganar e me enganar. Você também pode enganar e se enganar. Mas Deus não engana ninguém. Deus não engana ninguém. Que Deus aumente e fortaleça a sua fé. E é palavra de Deus, e Deus é fiel, e Ele cumpre todas as suas promessas. Ele cumpre todas as suas profecias. Deus não mente, viu, filha? Deus não mente, filho. Isso não é jargão, isso não é bordão, isso não é estribilho, isso não é palavra pré-estabelecida. Não. É Deus realizando bênçãos na sua vida. E a misericórdia de Deus é maior do que todas as nossas misérias. O perdão de Deus é maior do que todos os nossos pecados. A fortaleza que vem de Deus é maior do que todas as nossas fraquezas. Ei, a compaixão de Deus é maior do que todos os nossos limites. Por isso, tome posse da graça de Deus. Que Deus o abençoe, que Deus o ilumine, que Deus o proteja. Desculpe o padre puxar a sua orelha, mas essa é a missão do padre. É ser pai e é mostrar que essa palavra de Deus é clara como a luz do sol. É clara como a luz do sol. E pela misericórdia de Deus, ele vai realizar prodígios, sinais, maravilhas e milagres na sua vida. Em nome de Jesus. Em nome de Jesus, porque esse é o programa Força e Vitória! Eita glória! Essa palavra, gente, para vocês, para nós que estamos cansados, curvados e abatidos pelo peso do fardo. São muitos fardos. Qual é o fardo que você está carregando? Precisamos dar acesso para Deus agir em nossas vidas. Aí o milagre acontece. É verdade, filha. Precisamos dar acesso para Deus agir poderosamente em nossa vida. Aí sim, o milagre acontece. Certo? E Jesus disse mais: vocês que estão sobrecarregados. E além de tudo, há pessoas, existem pessoas que além dos seus problemas, são pessoas esponjas. Padre, pessoas esponjas? Sim. Pessoas que ficam sugando. Pessoas que ficam absorvendo problemas de outros. Problemas de outras pessoas. Peraí, que eu vou parar aqui um pouquinho. Padre, eu não tenho mais vontade de viver. Pelo amor de Deus, filha. Pelo amor de Deus. Pelo amor de Deus, não diga isso não, que o coração do padre sangra. Que conversa é essa? Sua vida é um dom de Deus. Sua vida... Desculpe, eu vou fazer uma parada aqui, porque eu preciso falar para essa pessoa. Sua vida é um dom de Deus. Sua vida é uma bênção de Deus. Ei, sua vida é um milagre. Sua vida é um milagre. É um milagre que nenhum invento humano pode inventar e pode criar. Sua vida é um milagre que só a glória de Deus pode realizar. Só a glória de Deus pode realizar. Sua vida é um milagre que só o poder de Deus pode concretizar. Que Jesus possa realizar nesse momento aquele milagre, filha, que você mais precisa. Aquele milagre que você mais necessita. Ei, que nada atrapalhe a obra de Deus agora na sua vida. Eu sei que o inimigo, e quando eu digo inimigo, eu falo da figura personificada, mas eu também falo de tantos outros inimigos que querem colocar minhocas na sua cabeça.
muitos outros males que querem colocar, como a gente diz na linguagem coloquial, miolo de pote na sua cabeça. Que a sua vida não tem sentido, que a sua vida não tem significado, que não vale a pena viver, que você não tem mais força para suportar, que você não tem mais possibilidade de superar, que você não tem mais chances para vencer. Isso é o que eu chamo coloquialmente de miolo de pote, mentira daquele salafrário, desculpem, daquele sem vergonho, o pai da mentira. Você não pode, olha que o padre está ficando bravo com você, você não pode escutar essa mentira, muito menos internalizar essa mentira, impressionar essa mentira na sua mente e no seu coração. Que Deus possa tirar todas as coisas negativas da sua mente e do seu coração. Todo negativismo, todo pessimismo, toda melancolia exacerbada, toda nostalgia exagerada. Que Deus possa tirar esse sentimento de impotência, de inutilidade, de incapacidade. Que o veneno do inimigo foi inoculado dentro de você. Que o inimigo inoculou veneno dentro de você. Que Jesus possa curar a sua vida agora. Libertar a sua vida agora. E olhe, por favor, programa Força e Vitória. Padre é para consolar, é para confortar, mas também é para puxar a orelha. Se eu estivesse perto de você agora aí, eu puxaria a sua orelha. Eu puxaria a sua orelha. Eu daria um cocorote de misericórdia na sua cabeça. Tá pensando que é brincadeira? Eu daria um cocorote de misericórdia, um cocorote compassivo na sua cabeça. Gente, eu sempre digo, de uma forma muito coloquial, enculturada e até encarnada, a gente precisa ter juízo na cabeça, fé no coração, sangue nos olhos, e eu vou dizer uma palavra forte, e vergonha na cara. Eu digo de uma forma muito enculturada, hermeneuticamente enculturada, para você entender, juízo na sua cabeça, fé no coração, sangue, coragem nos olhos e vergonha na cara. Para que você possa vencer essa situação difícil pela qual você está passando. Essa situação dolorosa que você está enfrentando. E prepare agora, porque Deus vai abençoar a sua vida. Eu vou pedir uma bênção agora poderosa de Deus para você. Prepare agora. Prepare inclusive a água. Eu já preparei minha água aqui. Essa água vai ser instrumento de graça. Essa água vai ser canal de bênçãos. Essa água vai ser um veículo da salvação de Deus na minha vida e na sua vida. Vá colocando agora, que Deus dê saúde e cura para meu afilhado João Pedro. Que Deus os abençoe mais um dia. Sou de Parelhas, Rio Grande do Norte. Abençoa, Senhor, meu lar, minha família. Padre, tudo que o Senhor está falando é verdade. Amém. Em Deus, em Deus. Que Deus abençoe minhas decisões. Que Deus abençoe minhas escolhas, Padre. Que Deus abençoe as opções fundamentais da minha vida. Parabéns, Padre, pela iniciativa em ajudar as famílias que foram afetadas pelas chuvas. Padre, essa palavra está ardendo em meu coração. Amém, Senhor Jesus. Padre, eu apresento meu neto, meu filho José Vinícius, sou de Equador. Estive no louvor em Junco do Seridó. Recebeu uma bênção. Saúde, Fia Ramos, Dorinha, Fátima. Meu Deus, muita gente aqui conosco. Vai apresentando agora aquela graça que você mais precisa. Padre, que Deus abra a porta do emprego para mim. Que Deus abra a porta das oportunidades para a minha vida. Abençoa, Senhor, minha casa, minha família. Nosso querido irmão Diácono Carlinhos, saúde para todos nós, Padre. Que Deus agora abençoe a nossa saúde, saúde física e saúde espiritual. Padre, o Senhor vai celebrar domingo em Patos? Sim,
Domingo, eu estarei às 7 horas da noite na paróquia São Sebastião, em Patos. Domingo, às 7 horas da noite, na paróquia São Sebastião, em Patos. Então você pode nos encontrar na cidade de Patos, com a glória de Deus, em nome de Jesus. Muita luz, muita paz e muitas bênçãos. Que Jesus possa nos abençoar. Que Jesus possa nos proteger. E que Jesus possa derramar muitas glórias e muitas vitórias. E olha, amanhã à noite, sábado, nós vamos estar celebrando na cidade de Quixaba. Na cidade de Quixaba, vamos estar celebrando na comunidade de São Francisco, em Quixaba. E domingo à noite, às 7 da noite, na matriz de São Sebastião, em Patos. Prepare sua água agora, carregue minha carga e aprendam de mim, porque sou manso e humilde de coração, diz o Senhor Jesus. E vocês encontrarão descanso para suas vidas. Quem quer receber agora esse consolo de Deus? Quem quer receber agora esse descanso de Deus? Quem quer receber agora essa libertação que só Jesus pode fazer e realizar em nossa vida? Quem quer receber agora esse prodígio celestial que Jesus vai operar em cada um de nós? Quem quer receber agora sinais, prodígios, milagres, curas e libertações? A nossa proteção está no nome do Senhor, que fez o céu e a terra. O Senhor esteja convosco. Ele está no meio de nós. Que Deus nos abençoe e nos guarde. Que Deus volva para nós o seu olhar e nos dê a paz. Que Deus nos cure, nos salve e nos liberte. Que Deus nos livre de todos os males e nos liberte de todos os perigos. Que Deus nos dê aquele socorro, aquele auxílio e aquela ajuda espirituais que nós estamos precisando urgentemente. Desça sobre você, sobre a sua família, sobre a água que você está apresentando agora, esse sacramental, essa bênção poderosa, sobre as pessoas que colaboraram nas coletas solidárias em prol das famílias mais necessitadas, das famílias que foram atingidas pelos intensos efeitos das chuvas. Obrigado, obrigado e obrigado pelo seu amor. Sobre todos nós, a bênção do Deus Todo-Poderoso. Pai, Filho e Espírito Santo. Amém, amém, amém. Se Deus é por nós, quem será contra nós? O Senhor é meu pastor e nada me faltará. Eu e minha família serviremos ao Senhor. Diante de Jesus, de joelhos. Diante dos problemas, em pé. Quem tem fé, permanece em pé. Aqueles que semeiam entre lágrimas, colherão com alegria. Deus quer, Deus pode e Deus faz. Obrigado. Esse é o programa Força e Vitória. Gratidão, gratidão. Eita glória! Que bênção, gente! Todas as emissoras, muito obrigado a todas as emissoras que transmitiram o programa Força e Vitória! Eita glória, gente! Eita glória! Colocando as intenções de todos vocês aqui. Muito obrigado a todos vocês que participaram do programa Força e Vitória. Hoje aqui estamos indo agora com as cestas básicas. Meu Deus, olha. Eita, eu vou mostrar a vocês só um pouquinho. Não, vou deixar vocês na curiosidade.
Vou deixar vocês na curiosidade. Vou mostrar só um pouquinho das cestas básicas que nós conseguimos com a ajuda de todos vocês. Com a colaboração de todos vocês. Mas vou deixar vocês na curiosidade. Então, depois a gente bota aqui no Instagram. Muito obrigado, viu, gente? Vocês são maravilhosos. Que Deus abençoe. Socorro Trajano, que Deus dê um abraço em Dona Ilma, pelo Dia das Mães. Eita. Gabriela Alves, peço oração para minha mãe, Maria Gildete. A Irene, peço pela causa da justiça do meu esposo. Fia Ramos, obrigado pelo puxão de orelha de hoje, padre. Marido de Esterro, obrigada pelo carinho com minha família. Rosenilda, tomando posse. Sueli Valentim, que Deus o abençoe, padre. Jussara, amém. Rafaela, Deus abençoe poderosamente o Senhor e todas as famílias que serão abençoadas.

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0: Agora já são 9:09. 9:09. Bom dia para você, um ótimo dia para você. Um ótimo dia para você que estava acompanhando junto com a gente, que eu estava acompanhando atentamente aí as palavras do Padre Fabrício Dias Timóteo na apresentação do programa Força e Vitória, que acontece toda sexta-feira aqui na nossa Pop Cariri 101.1 FM. Muito legal, né? O Padre Fabrício está indo também prestar a sua solidariedade às pessoas que foram atingidas pelas chuvas aqui no estado da Paraíba. Né? O padre parece que está indo a Mugeiro, ali no Vale do Paraíba, levando cestas básicas que foram arrecadadas justamente nos louvores que acontecem com o Padre Fabrício Dias pelas cidades aqui na Paraíba. Muito legal mesmo. E também aí levando muita fé e força para você nesta sexta-feira. Mas hoje é sexta-feira, né? Então vamos lá, vamos apresentar o nosso Manhã Pop. Você já está preparado? Você já está preparada para apresentar o Manhã Pop? Para colaborar com o Manhã Pop? Já está aí com o seu smartphone? Já pegou aí o seu aplicativo de mensagens? O WhatsApp, mensagem de texto, para mandar mensagem de áudio e assim apresentar o nosso Manhã Pop. 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Já começou aquele planejamento para o final de semana? 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Agora beba com moderação. 9:12. 9:12. Tá começando. Ou vai começar? Não, vai começar, né? Então coloca aí a abertura.
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0: Isso mesmo, nosso Manhã Pop está entrando no ar aqui na sua Rádio Pop Cariri 101.1 FM, a primeira em Campina, a primeira a migrar para o FM, a primeira a usar tecnologia de última geração para levar até você o som do nosso Manhã Pop, do programa que você apresenta, do programa que você arrebenta todas as manhãs aqui na sua Rádio Pop Cariri 101.1 FM, transmitindo pelo 101.1 para toda a região metropolitana de Campina Grande e através das nossas plataformas digitais, invadindo a internet, a gente vai transmitindo para todo o Nordeste, todo o Brasil, todo o mundo, toda a galáxia, todo o universo, ligado aqui na sua Rádio Pop Cariri 101.1 FM. Eita, que eu cheguei! E hoje é sexta-feira, meu filho!

Muito bem, agora 9 horas e 15 minutos, 9:15, o nosso Manhã Pop já começou, eu já cheguei, tu já chegou, todo mundo já chegou, tô vendo aqui, chegando as mensagens de texto, chegando as mensagens de áudio pelo nosso 3201-8651. Você pode mandar mensagem de texto e pode mandar também mensagem de áudio para apresentar este programa. Apresente esse programa, porque os melhores apresentadores, as melhores apresentadoras estão aqui na nossa Rádio Pop Cariri 101.1 FM e no Manhã Pop pelo 3201-8651. É o pessoal que manda bronca, manda apelo, denúncia, reivindicação, pede música, manda alô, manda parabéns, manda comentário, manda opinião, tudo isso pelo nosso contato de WhatsApp, que é o 3201-8651. 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Que Deus te abençoe, que Deus te guarde e que você se prepare sem problemas para o Dia das Mamães.

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2: Agora 9 horas e 22 minutos, 9h22. E atenção, atenção, sabe por quê? Eu sei que tem muita gente aí de retardatário correndo, indo lá, diz: meu pai do céu, ainda não fui no Armazém Paraíba para comprar o presente da mamãe. Será que ainda tem? Claro que tem. E sabe quem vai contar tudo pra gente agora? É o meu amigo Kiko Ferreira, direto do Armazém Paraíba. Fala aí, Kiko, bom dia pra você.
3: Bom dia, Jota! Bom dia, Jota! Tu tá bem, Jota?
2: Tô primeira de luxo, homem!
3: Menino, que maravilha! Hoje é sexta-feira, e aí já são muitas vésperas do Dia das Mães, e eu tava ouvindo algumas pessoas falarem: ah, Dia das Mães é que só negócio de comércio, de não sei o quê. Mas vamos lá, Jota, a gente tem nosso dia de aniversário, de comemorar, a gente tem o dia para os filhos, não tem que ter o dia dos pais, das mães. Como é bom a gente ter um dia para a gente, quando a gente é mãe, quando a gente é pai, quando somos filhos. Nós gostamos de ser agraciados e reverenciados pelos nossos dias mesmo. Então, a mãe, o pai, o filho, as datas que são importantes, elas são feitas para você mostrar o carinho que você tem pelas pessoas. Ah, mas não, esse presente, essa besteira. Dê um abraço na sua mãezinha. Diga: mãe, eu te amo. Agora diga com o coração, cuide dela, né? Dê cheiro nela, vá visitar, né? Não fique só ligando, mandando mensagem pra mamãe, não. Vá lá, eu tenho certeza. Sua mãe é o maior presente que Deus colocou na Terra, é a sua mãezinha. 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Um feliz Dia das Mães, muita paz, muita alegria, que Deus abençoe e proteja a cada uma de vocês, lhe dê forças, porque ser mãe não é fácil. Jota, cheiro pra tu, e a segunda nós estamos de volta, meu querido.
2: Eita, que coisa boa! Valeu, meu amigo Kiko Ferreira. Grande abraço pro Kiko e um abraço também para todo o pessoal do Armazém Paraíba. Agora, 9 horas e 25 minutos, 9h25. Enquanto você tá mandando mensagem de texto, enquanto você tá mandando mensagem de áudio, em nome do Armazém Paraíba, tá chegando para você, sabe o quê? As três mais da manhã.
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3: Eita, 9 horas e 36 minutos, 9h36, sextou, e hoje é dia de super sexta, eita que é bom demais, mas cadê a Inaldete, hein? Cadê produção, cadê a Inaldete, hein? Era a Inaldete, eu vou falar com vocês logo cedo, não sei o que, cadê a Inaldete? Ah, ela já tá aqui, é? Já tá chamando? Onde será que Inaldete tá? A essa hora, nesta sexta-feira, quando a Inaldete chama por aqui, ela já é a nossa.
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3: Diz aí, Inaldete, onde é que tu tá nessa sexta-feira? Bom dia pra tu.
4: Bom dia. Do Manhã Pop, sexta-feira.
3: É.
4: 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Um abraço pra você, um beijo pra todas as mamães pops, eita, um cheiro no coração de todas vocês, um excelente dia das mães, e você filhinho, não esquece não, viu, daquele abraço, aquele beijo na mamãe, às vezes você não pode dar um presente, mas a sua presença é muito importante. Jota Salles, um excelente final de semana pra você, até semana que vem.
3: Eita, que coisa boa, valeu, Inaldete, aproveita com um presentinho, faz também uma feira. 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Quando ela chama, ela é a nossa.
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8: Agora 9 horas e 48 minutos, 9h48, vamos dar uma olhadinha aqui no horóscopo do dia. O que será que João Bidu escreveu para você que é do signo de Áries? Escuta só. Hoje, a lua muda de cenário. Traz grandes promessas para você sextar com S de sucesso. Atenção você, que é do signo de Áries. João Bidu completa dizendo: além de impulsionar seus planos e ideias, ela vai deixar sua capacidade de liderança no modo turbo, viu? Olha aí você que é do signo de Áries. A cor do dia, a dica é cinza. Tá, então a dica para o signo de Áries. E agora a gente vai destacar aqui no nosso Manhã Pop o signo de Touro.
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8: Atenção você que é do signo de Touro, escuta só o que o João Bidu escreveu. Chegou a sua vez de lucrar. Escute só o que ele está dizendo aqui, você que é do signo de Touro. A lua sobe ao ponto mais alto do seu horóscopo e garante que você pode se deparar com excelentes oportunidades para se destacar mais na carreira. Olha aí você que é do signo de Touro. A cor do dia, a dica é amarelo. Tá, então a dica para o signo de Touro. E chegando a vez agora da gente destacar o signo de Gêmeos.
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8: Atenção você que é do signo de Gêmeos, escuta só o que o João Bidu escreveu. Sextou, viu? E bem sextado. E a vontade de fazer coisas diferentes deve bater forte. E João Bidu também completa dizendo: um novo ideal, objetivo ou trabalho pode despontar em seu horizonte e deixar você no maior entusiasmo. Olha aí você que é do signo de Gêmeos. A cor do dia, a dica é verde. Tá, então a dica para o signo de Gêmeos. E chegando a vez do signo de Câncer.
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8: Atenção você que é do signo de Câncer, viu? Sextou, viu? Com novidades da lua, e ela deixará a sua intuição, que já é afiada, ainda mais poderosa. E João Bidu completa dizendo: o período pode ser muito lucrativo para as suas finanças, portanto, não pense duas vezes para seguir seus instintos e explorar sua capacidade empreendedora ao administrar seus recursos. Olha aí você que é do signo de Câncer. A cor do dia, a dica é amarelo ouro. Tá, então a dica para o signo de Câncer. E daqui a pouquinho a gente vai destacar os signos de Leão, Virgem, Libra e Escorpião. Daqui a pouquinho para você no nosso Manhã Pop. 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
8: 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Agora, 9 horas e 54 minutos, 9 e 54, hoje já é dia 8 de maio, né? O prazo tá se passando. Rapaz, não vá deixar pra última hora, não. Tu sabe o que eu tô falando? 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
2: 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Agora, 10:03, 10:03 desse dia 8 de maio de 2026. Quando a gente chegar ao finalzinho desse dia, aí já terão se passados 128 dias desse ano. Faltando aí 237 dias para a chegada de 2027. Vamos saber o que aconteceu no dia 8 de maio? Vamos lá acionar a nossa máquina do tempo? Eita, que é bom demais, né? A gente vai voltar anos atrás, décadas atrás, séculos atrás, para saber o que aconteceu.
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2: E o que aconteceu virou notícia e a gente conta tudo tudo para você aqui no nosso Manhã Pop. E sabe uma coisa que vem acontecendo há 80 anos? Há 80 anos, para orgulho aqui de Campina Grande, para orgulho da Paraíba, há 80 anos a gente tem o prazer de saborear a nossa cachaça, é a nossa bebida tão tradicional, a nossa brasileira, é a paixão brasileira. Eu tô falando do aperitivo nacional. Hoje é sexta-feira. Eita, que sextou! Ai, meu final de semana, como é que vai ser, meu filho? Diga aí!
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10h05, 10h05. Deixa eu pegar aqui minha colinha para te contar o que aconteceu. E às vezes a gente faz um link também do que está acontecendo nesse exato instante no mundo ou então aqui no Brasil. Vamos lá. No dia 8 de maio de 1886, deixa eu baixar aqui a tela, de 1886, os primeiros jogos do sistema de ligas de futebol da Itália. É isso mesmo? 1886? É isso mesmo? Eu tô ficando... Não, rapaz. É outra coisa que aconteceu em 1886. Isso foi lá, a Liga Italiana, rapaz. Vocês gostam de assistir futebol europeu? Eu gosto, mas assim, eu não gosto muito não, porque parece até videogame. Eita, disse isso, o pessoal morre de rir. Pois é, em 1886, olha que curiosidade, Em 1886, agora eu vou dar um do professor naquele quadro Curiosidades do Professor. Em 1886, o farmacêutico John Pemberton, ele vende pela primeira vez uma bebida carbonada, chamada, sabe como? Coca-Cola. Isso, como medicamento de venda livre. Pois é, a Coca-Cola começou a ser comercializada como medicamento. É verdade. Pois é, e isso aconteceu no dia 8 de maio de 1886. Também no dia 8 de maio de 1912, para você que gosta de cinema, estava sendo fundada a Paramount Pictures. Pois é, a Paramount Pictures foi fundada no dia 8 de maio de 1912. Também no dia 8 de maio, em plena Segunda Guerra Mundial, era o Dia da Vitória. Final da Segunda Guerra Mundial. Grande Dia da Vitória. O combate termina na Europa e as forças alemães concordam em Reims, França, com uma rendição incondicional. Pois é, isso aconteceu no dia 8 de maio de 1945. E também, deixa eu dar uma olhada aqui, o professor mandou para mim, cadê, rapaz, cadê aqui? O professor mandou para mim uma curiosidade com relação a esse dia 8 de maio. Dia 8 de maio é o aniversário final da Segunda Guerra Mundial. E a Rússia, inclusive, comemora. E comemora com pompas e circunstâncias. Mas disseram que não vai ser tanta essas pompas e circunstâncias, porque boa parte do armamento da Rússia, né, está posicionado por conta dessa guerra, né, entre aspas, insana contra a Ucrânia. Então, está aí, a Rússia vai comemorar hoje, né? Hoje, comemora no dia 9, aliás, com o nome de Guerra Patriótica. O Japão, ele não se rendeu no dia 8 de maio. O Japão foi o último do eixo e só vai, de fato, declarar-se derrotado no dia 15 de agosto. O Japão disse, eu vou guerrear até o dia 15. Depois das duas bombas atômicas. Pois é, então isso é uma curiosidade. Muito obrigado, nosso querido professor, que nos ajuda também aqui no quadro O Que Aconteceu. Também a gente aqui destaca que no dia 8 de maio de 1970, os Beatles lançam o seu 12º álbum e último álbum de estúdio. Foi o 12º e último álbum de estúdio dos Beatles, o álbum Let It Be. Eita, pois é, e tem muita gente, só de falar o nome, muita gente já veio com a música na cabeça. E já teve inúmeras versões, e há versões também, dessa música. Então tá aí, isso aconteceu em 1970, no dia 8 de maio. Também no dia 8 de maio de 1980, a Organização Mundial da Saúde, ela confirma a erradicação da varíola. Isso aconteceu no dia 8 de maio de 1980. E também no dia 8 de maio, era eleito o Papa Leão XIV. Pois é, o cardeal Robert Francis Prevost, ele foi eleito no conclave pelos seus irmãos cardeais, ele foi eleito o Papa da Igreja Católica. O Papa Leão XIV hoje está aniversariando, inclusive
logo cedinho, né, por conta do fuso horário, 5 horas da manhã aqui no Brasil, sei lá, 4 e meia, 5 horas da manhã, ele estava celebrando uma missa justamente em comemoração de um ano de papado, um ano de pontificado do Papa Leão XIV, o Cardeal Robert Francis Prevost. Pois é, e inclusive, acho que foi ontem, foi antes de ontem, ele recebeu um enviado, ele recebeu um secretário, né, que tem status aqui, se fosse no Brasil, de ministro do governo Donald Trump, para tentar ver se reatar as paz, porque Donald Trump de vez em quando fala umas besteiras, um negócio, aí pronto. Aí o Papa também disse, meu amigo, eu não devo ao senhor não, meu chefe é outro, rapaz. Eita, olha aí, meu chefe é outro, então tá aí. Dia 8 de maio está aí o aniversário do papado do Papa Leão XIV. Também a gente destaca que no dia 8 de maio de 1941, estava nascendo a atriz brasileira Betty Faria. Pois é, Betty Faria está aniversariando hoje. Ela nasceu no dia 8 de maio de 1941. Também no dia 8 de maio de 1960, nascia outra atriz, a Maria Padilha. Pois é, Maria Padilha nasceu no dia 8 de maio de 1960. Já no dia 8 de maio de 1966, estava nascendo o ex-futebolista brasileiro, grande goleiro, né? E Galvão Bueno deixou essa grande deixa, né? Deixou essa grande deixa. Eita, pois é. Vai

0: Tua Taffarel. Pois é, o Cláudio Taffarel está aniversariando hoje. Hoje ele cuida, né, dos goleiros da seleção brasileira, treina lá os goleiros da seleção brasileira, o Cláudio Taffarel. Ele nasceu no dia 8 de maio de 1966. Também no dia 8 de maio de 1971, estava nascendo o humorista brasileiro campinense, paraibano. Ou é Campina Grandense? Eu acho que ele era campinense. Mas tem problema não. O Shaolin. Eita, que saudade, né? Pois é, Shaolin, ele nasceu no dia 8 de maio de 1971 e faleceu em 2016. Também no dia 8 de maio de 1999, nascia a ginasta brasileira campeã olímpica Rebeca Andrade. Pois é, a Rebeca Andrade, ela nasceu no dia 8 de maio de 1999. Também no dia 8 de maio de 2014, o Brasil perdia o cantor, compositor brasileiro, sempre bem-humorado, com muita energia, né? Ele tinha o Jair Rodrigues. Jair Rodrigues, ele faleceu no dia 8 de maio de 2014, ele que nasceu em 1939. E também no dia 8 de maio, só que de 2023, falecia a grande rainha do rock brasileiro, a Rita Lee. Cantora brasileira, Rita Lee, cantora, compositora, a Rita Lee, ela faleceu no dia 8 de maio de 2023, ela que nasceu em 1946. E hoje é o Dia Mundial da Cruz Vermelha, né? Hoje também é o Dia da Vitória, e eu já falei para você, da Vitória na Segunda Guerra. Hoje também é o Dia Mundial da Talassemia, e eu fui pesquisar o que é um grupo de doenças do sangue. Meu amigo, pois é, aí quando a gente fala em doença do sangue, aqui em Campina Grande, para toda a região, aí a gente lembra dos grandes hematologistas, doutor Igor, doutora Raissa, doutora Helena Baracuí, pois é, grandes hematologistas. Hoje também aqui no Brasil é o Dia Nacional do Turismo, hoje também é o Dia do Artista Plástico, hoje é o Dia do Profissional de Marketing, e um grande abraço para todos os profissionais e as profissionais de marketing, os colegas, um abraço muito especial para todos vocês. Eu adoro marketing. Pois é. Então tá aí os dias de hoje, as datas marcantes do dia de hoje, dia 8 de maio. 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
0: Muito bem, tem rodada, né? Tem rodada, tem o quê? Tem a sexta rodada do Campeonato Brasileiro da Série D nesse final de semana. E o Souza entra em campo no próximo domingo contra o Laguna. Isso mesmo, às 16 horas, o Souza precisando vencer para subir aí na tabela de classificação, ficar entre os classificados para a próxima fase. Então tá aí o Souza entrando em campo pelo grupo A8 do Campeonato Brasileiro da Série D. Já no grupo A9, o Serra Branca vai receber amanhã, às 16h30, o Lagarto. Isso mesmo, esse jogo vai acontecer amanhã, às 16h30. Também no domingo, o 13 vai receber decisão. Teve um jogo no lado, né? Foi aí nesse retorno. O 13 agora recebe o decisão no próximo domingo, às 17 horas. E é claro, com a cobertura aqui da nossa Rádio Pop Cariri 101.1 FM e com a parceria com a MRTV, que é a TV digital do nosso querido Márcio Rangel. Pela Copa Libertadores da América, ontem o Flamengo foi enfrentar o Independente Medellín, mas nem jogo teve. A torcida fez e aconteceu, jogou, foi tudo no mundo, em cima até da polícia, e não teve jogo, o jogo foi cancelado, e provavelmente, pelo menos é o que diz a regra, o Flamengo deve vencer pelo placar de 2-0, porque teve um W.O. Então tá aí, foi o jogo que não aconteceu, mas no final das contas eu acho que vai dar vitória ao Flamengo a Conmebol. E ontem também, pela Libertadores, né? Foi ontem também isso. Ontem o Mirassol recebeu a LDU, rapaz, e venceu aqui pelo placar de 2-0. Eita, Mirassol! Agora é líder do grupo G da Libertadores, o Mirassol com 9 pontos, seguido pelo Lanús com 6 pontos, a LDU com 6 pontos também na terceira colocação e o Always Ready com 3 pontos apenas na última colocação. Tá aí então a tabela da Libertadores da América. 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Agora, 10 e 22.
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manhã. Manhã Pop. 10 horas e 32 minutos, 10 e 32. Deixa eu dar uma olhadinha aqui no que o João Bidu escreveu para você que é do signo de Leão. Escuta só. A lua muda de signo e cenário nesta sexta, prometendo boas oportunidades de alianças bem-sucedidas na vida pessoal e profissional. E João Bidu completa dizendo o seguinte para você que é do signo de Leão. Sua habilidade para conciliar interesses e convencer estará tinindo e você deve exercer

0: mais influência sobre os outros. Olha aí você que é do signo de Leão, a cor do dia, a dica é branco. Tá então a dica para o signo de Leão. E tá chegando agora o signo de Virgem.
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0: Atenção você que é do signo de Virgem. Escuta só o que o João Bidu escreveu. Se depender das estrelas, você vai se estar com energia lá em cima. E hoje terá vitalidade de sobra para cuidar de tudo, de todos os seus interesses. E João Bidu completa dizendo: os assuntos profissionais devem caminhar com muita agilidade neste período. E você pode receber elogios da chefia, viu? Olha aí você que é do signo de Virgem. A cor do dia, a dica é preto. Tá então a dica para o signo de Virgem. E chegando a vez do signo de Libra.
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0: Atenção você que é do signo de Libra. Escuta só o que o João Bidu escreveu. Sextou, viu? E com S de sorte. E você tem motivos de sobra para dar graças a Deus, libriano e libriana de plantão. Além de agir em seu paraíso astral, a Lua troca paquera com Urano, Netuno e Plutão, anunciando um dia todo trabalhado na maravilhosidade, é o que está dizendo aqui o João Bidu, inclusive para ganhar dinheiro. Olha aí você que é do signo de Libra.
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0: A cor do dia, a dica é vermelho. Tá então a dica para o signo de Libra. E chegando a vez agora do signo de Escorpião.
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0: Atenção você que é do signo de Escorpião. Escuta só o que o João Bidu escreveu. O cenário tá tranquilo, tá favorável, viu? Atenção você que é do signo de Escorpião. E a Lua manda ótimas vibrações para o seu lar. E João Bidu completa. Os interesses domésticos e familiares recebem um belo incentivo e você vai se estar na maior harmonia com as pessoas queridas. Olha aí você que é do signo de Escorpião. A cor do dia, a dica é dourado. Tá então a dica para o signo de Escorpião. E agora tá chegando a vez da gente falar que daqui a pouquinho a gente destaca os signos de Sagitário, Capricórnio, Aquário e Peixes. Daqui a pouquinho para você no nosso Manhã Pop. Agora 10 horas e 35 minutos, 10 e 35. E ser mãe é assumir responsabilidades, cuidar, educar, trabalhar e sustentar valores dentro e fora de casa, na família e na sociedade. A presença de uma mãe constrói o futuro. 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Mães, elas são únicas, elas são tudo. Agora 10 horas e 36 minutos e você mandando mensagem de texto e mensagem de áudio pelo nosso 3201-8651. É como você apresenta o Manhã Pop, mandando mensagem de texto ou de áudio para o nosso contato de WhatsApp, que é o 3201-8651. Pode mandar bronca, apelo, denúncia, reivindicação, peça música, mande alô, mande parabéns, mande seu comentário, tudo isso pelo nosso contato de WhatsApp, que é o 3201-8651. 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
15: Agora 10 horas e 48 minutos, 10h48, que o João Bidu escreveu para você que é do signo de Sagitário. Escuta só, a Lua entra em Aquário nesta sexta e turbina sua energia mental, sinal de que você deve se destacar no serviço e encontrará soluções bem criativas. E João Bidu completa também dizendo: graças à sua inteligência e seu raciocínio rápido, também pode obter ótimos resultados em provas, exames e concursos. Olha aí você que é do signo de Sagitário. A cor do dia, a dica é amarelo. Tá então a dica para o signo de Sagitário. E chegando a vez agora do signo de Capricórnio.
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15: Atenção você que é do signo de Capricórnio, escuta só o que o João Bidu escreveu. Sextou, viu? Com a Lua em sua casa da fortuna, e ela garante que você tem tudo para encher o cofrinho, viu? Atenção você que é do signo de Capricórnio. João Bidu completa: vai contar com muita disposição, criatividade e talento para se destacar em suas atividades. E pode embolsar uma grana antes do que imagina, viu? Olha aí você que é do signo de Capricórnio. A cor do dia, a dica é verde esmeralda. Tá então a dica para o signo de Capricórnio. E chegando a vez agora do signo de Aquário.
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15: Atenção, você que é do signo de Aquário, escuta só o que o João Bidu escreveu. Quem vai tirar a sorte grande hoje? É a pergunta do João Bidu para você que é do signo de Aquário. Se está pensando que é você, acertou em cheio, viu? Atenção, você que é do signo de Aquário. A cor do dia, a dica é salmão. Tá, então a dica para o signo de Aquário. E chegando a vez agora do signo de Peixes.
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15: Atenção, você que é do signo de Peixes, escuta só o que o João Bidu escreveu. Sextou, viu? Com novidades da Lua, que começa a se movimentar no signo anterior ao seu. Mas pode ficar sossegado, porque nenhuma bagacinha, nenhum problema deve atrapalhar. E João Bidu completa dizendo: ela forma aspectos positivos com os astros e garante um dia pontuado por tranquilidade e também bem-estar. Olha aí, você que é do signo de Peixes, a cor do dia, a dica é azul claro. Tá, então a dica para o signo de Peixes. E com o signo de Peixes, a gente vai finalizando por hoje o nosso horóscopo do dia, que promete voltar na segunda-feira aqui no nosso Manhã Pop. Agora 10 horas e 51 minutos, 10 e 51, a hora certa chegando em nome do parceirão, a hora certa chegando em nome do lugar de comprar barato, a hora certa chegando em nome do Atacadão, que hoje tá te chamando para a Super Sexta no Atacadão. 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Agora 10 horas e 54 minutos, 10 e 54, e você mandando mensagem de texto, mensagem de áudio pelo nosso 3201-8651, pode mandar mensagem de texto, mensagem de áudio pelo 3201-8651, com bronca, apelo, denúncia, reivindicação, peça música, mande alô, mande parabéns, mande seu comentário, tudo isso pelo nosso contato de WhatsApp, que é o 3201-8651. 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
2: 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Agora, 11 horas e 1 minuto. É hora da gente te conectar à informação.
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2: Agora, exatamente 11 horas e 2 minutos, 11 e 2 em toda Paraíba. E estima-se que no Brasil são aproximadamente 2 mil órfãos devido ao feminicídio. E quem tem um trabalho, está trabalhando efetivamente agora ao lado do governador Lucas Ribeiro com relação a essa questão na Paraíba, é a primeira-dama do estado da Paraíba, Camila Maris Ribeiro. E ela utilizou, inclusive, as redes sociais para falar sobre o assunto. Vamos ouvi-la.
3: Que aproximadamente no último ano foram 2 mil órfãos de feminicídio. Que nós, seja enquanto sociedade, enquanto instituições, Ministério Público, enquanto governos, Poder Executivo, Poder Legislativo, que possamos ter um olhar, porque esse olhar ele é necessário, senão essas pessoas estarão eternamente pagando por uma guerra que elas não iniciaram, que elas não escolheram estar nela, mas que foram penalizadas. Tenho a gratidão de fazer parte de uma gestão que trabalha políticas públicas, empreendedorismo feminino, proteção às mulheres. Estima-se que aproximadamente no último...
2: Muito bem, está então a fala da primeira-dama do estado da Paraíba, Camila Maris Ribeiro, justamente falando sobre esta problemática. Imagina só, em todo o Brasil, 2 mil órfãos por conta do feminicídio. Não é só para a gente refletir, mas também para a gente agir e ver também os nossos entes municipal, federal, estadual, também agindo nessa questão. 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
2: Hoje é sexta-feira, dia 8 de maio de 2026. A nossa conversa de hoje é com a secretária do Desenvolvimento Humano da Paraíba, Neide Nunes. Secretária, seja bem-vinda, tudo bem?
3: Luiz, obrigada pelo convite, tudo bem?
2: Nós estamos há uma semana de uma tragédia das chuvas fortes que atingiu muita gente ficou desabrigada, desamparada. Eu queria que você nos falasse desse papel da Secretaria do Desenvolvimento Humano de dar assistência e cuidar das pessoas durante esses dias.
3: Olha, Luiz, tem sido dias intensos, né, para a Secretaria de Estado do Desenvolvimento Humano, não só para a SDH, mas para todo o corpo de governo. Desde o início, o nosso governador Lucas Ribeiro tem fortalecido os territórios, ele mesmo foi in loco em vários municípios, né, para ver de perto a assistência e dar de perto a assistência a essa população, né, que foi atingida pelas fortes chuvas. A Secretaria tem um papel fundamental, porque desde o início, né, da manhã da quinta-feira que aconteceu, né, o primeiro movimento das chuvas fortes, a gente estava junto, e até agora a gente tem estado nesse fronte, né, junto com as famílias, junto com a assistência social, que tem um papel fundamental dentro do município, que é acompanhar as famílias, que é estar junto, estar perto, e a primeira secretaria a chegar, né, e acompanhar, né, todo o processo, desde o início, desde o primeiro momento, que é o momento de salvar vidas, né, e o segundo momento, que é o momento que estamos vivendo, que é o momento da reconstrução. Reconstruir, né, o que foi perdido, né, fazer a limpeza de sua casa que ficou, a casa que foi deteriorada, né, a gente reconstrói com a prefeitura, envolvendo, né, todos os esforços aí nas esferas municipais, estaduais e federais. Então a gente, né, é o papel da agência social acolher, cuidar, mas sobretudo garantir direitos.
2: O governo federal é parceiro nesse momento, porque o MDS e o Ministério da Integração Regional também presente na Paraíba, além da Defesa Civil Nacional. Isso impacta muito para a gente nessa parceria? É importante essa parceria?
3: Com certeza, Luiz, é importante. Essa foi a primeira vez que o estado da Paraíba sofreu nessas chuvas intensas, atingindo essa quantidade de municípios, e foi fundamental a presença da Defesa Civil Nacional, a presença dos ministérios, o governador, né, esteve presente o tempo inteiro, dialogando com os ministros, e o presidente Lula mandou o ministro especialmente na Paraíba, né, colocou todo o MDS à disposição. O Wellington Dias, né, fez toda a tratativa conosco da secretaria e mandou a equipe para vir acompanhar de logo e reconstruir a política pública da ponta. A gente tomamos várias medidas de pronto para atingir e atender essa população dos nossos municípios afetados.
2: Neide Nunes é a secretária do Desenvolvimento Humano, é quem conversa com a gente hoje. A gente pode fazer, não um balanço, mas a gente pode dizer que o nosso povo está protegido, está cuidado depois de uma semana da tragédia. E o que é que se faz daqui para frente, secretária?
3: A gente está, como eu disse, Luiz, esse é o momento da gente reconstruir. Então, o governador Lucas Ribeiro não mediu esforços. Nós reorganizamos uma reunião na CIB na última segunda-feira, né, de 5 horas da tarde, para determinar os critérios do uso do cofinanciamento estadual. Foram nesses municípios, 31 municípios, tem mais de 2 milhões, né, de recursos para que eles possam executar e atender a necessidade da população, sem aqueles critérios que eram bem rígidos. Então, é a necessidade do povo, da população, e esses municípios, né, que receberam esse recurso vai poder usar, né, da forma, né, que possa atender aquele território, aquela sua necessidade. Nós fizemos a aquisição dos alimentos, da agricultura familiar, dos agricultores que tiveram ainda a sua produção, né, que não foi atingida a sua produção, porque muitos agricultores perderam vários alimentos. Então a gente fez aí a compra de mais de 107 mil quilos de alimentos e fizemos a doação simultânea no território da aquisição.
2: Falando em doação, a sociedade também é importante nesse momento, e quem não foi atingido ajudar quem está necessitando. Os pontos continuam os mesmos, as casas da cidadania para o recolhimento de doações.
3: É isso, Luiz, a gente elaborou esses pontos da Casa da Cidadania para que a população que não for atingida, né, que a Paraíba é uma Paraíba muito solidária, né, que possa fazer a sua doação nos pontos das Casas da Cidadania, né, e atender aquela população que foi atingida, sobretudo as crianças e os idosos.
2: Quem está ouvindo a gente agora pode ter a garantia que a mão do governo está presente para proteger todas as famílias?
3: Não tenha dúvida, nós temos desde o primeiro momento, dialogado com todos os secretários de agência social, a Defesa Civil presente, né, o DR, a infraestrutura presente no território do município. Nós conversamos com os prefeitos, com os secretários todos os dias, né, e nossas equipes estão a campo, seja para levar a cesta básica, seja para levar água, para os insumos de colchão, né, cobertor. doador, né, seja o material de distribuição que a gente tem recebido nas casas da cidadania, que são as roupas para as crianças, o calçado. Então a gente tem estado presente dentro do município diariamente.
2: Neide Nunes, secretária do Desenvolvimento Humano, cuidando das pessoas depois da tragédia das chuvas. Secretária, muito obrigado, apareça sempre. Um forte abraço.
3: Eu que agradeço, um abraço para todos vocês.
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0: Porque Petrônio então vai soltar a bomba aqui de cabeça dele. Aliás, a diplomação é agora esse mês, né?
1: É, dia 25.
0: A diplomação de Edvaldo Neto.
1: Tá mantida.
0: Que tá afastado enquanto
1: interino. Mas assim, esses políticos que elegem os seus sucessores, suas sucessoras, ou que se desincompatibilizam para disputar outros cargos, não é gente. É, são aliados, mas não são.
0: Foi colocado um certo costume, como dizia minha mãe, né? De que assim.
1: Elegeu manda, né?
0: Elegeu manda, claro. Aí, hoje em dia, nós temos prefeitos muito mais conscientes e sucessores mais conscientes ainda, o que é bom, né? Porque a gente tem realmente. A gente está profissionalizando, por incrível que pareça, né? O cargo de prefeito e vice, né? Tanto que os vices aí estão dominando, né? Não estão deixando nada a desejar. É, mas a gente fala por uma questão política, que é uma cidade pequena, né? De qualquer forma, eu acho que não, você pode até ter a cisânia, mas é melhor.
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0: Sair pela porta da frente, vamos dizer assim. Aí, claro, a situação de Cajazeira, você tem três nomes fortes aí para disputa deputado estadual, né? E aí, óbvio, entendeu? Influencia nos palanques, né? Porque você tem Chico Mendes que vem aí, você tem o próprio Júnior Araújo, né? E tem Zé Aldemir, que de qualquer forma tá com. Tem a sua força, né? Tem seu quinhão eleitoral. Então vai ficar complicado para a população de Cajazeiras. Segundo a doutora Paula, não vai começar a reger, porque tanto foram eleitos três, né? Por Cajazeiras em 2022, que foi ela, o próprio Júnior Araújo e Chico Mendes. Então, agora a gente vai ver como é que vai se comportar. E em meio a isso tudo, Lucas Ribeiro, né? Um sorrisão na cara.
1: De orelha a orelha.
0: Virado no Jiraya, entendesse? E tentando ali organizar a base, né? As bases.
1: É, mas não ofuscou, não, né? Essa primeira plenária do ODE, não.
0: De
1: pelo
0: jeito
1: contrário,
0: nenhum.
1: Foi, Lucas. É, acho que foi o momento até agora, não, mais apoteótico.
0: Isso,
1: da sua curta gestão.
0: Muito prestigiado, inclusive, pela população, a plenária. Né? Então,
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0: e lá atrás se diz assim, Lucas, né, sempre
1: o
0: ficava ali.
1: Apipado.
0: Lucas sempre ficava ali, né, quieto, tal, e assim, a gente mostrou que, claro, ali tem um respeito por João Azevedo, que era o governador.
1: Sim.
0: Né?
1: Aliás, nas fotos que eu vi, nos vídeos que eu vi, que estavam Lucas, João, Nabô e alguns deputados, secretários, enfim. Lucas sempre procurando dar uma atenção muito gigantesca.
0: Tem a foto aí, patrãozinho, até coloquei no grupo.
1: Procurando
0: uma foto dos três.
1: Procurando dar muita atenção. Claro, João também, assim, ex-governador, mas assim, as pessoas assim, agradecendo. Eu vi as postagens de João, muitas pessoas agradecendo o que ele fez, aquela coisa toda. Enfim, foi um golaço da base governista, né? Claro, ali, todos os três em pré-campanha, obviamente, isso. Tanto o Lucas quanto o João, Nabô e deputados, enfim. E hoje a brincadeira é em Itaporanga.
0: Exatamente. Itaporanga é a terra do meu pai, né? A terra dos Santos. Enfim, passava meus São Pedro e Itaporanga, a melhor época das minhas férias, enfim, de meio do ano, que a gente chama, né? Sempre passei por lá, então assim. Tem crescido bastante. Naquela região do Vale do Penhacó é uma das cidades que mais predominam, né, hoje.
1: Agora, Sônia, em termos de obras, o governo do estado entregando obras, inaugurando obras, entregando reformas de prédios e, assim, dando ordem de serviço para obras estruturantes, valor de 21 milhões para a área de Cajazeiras.
0: Exatamente.
1: Região de Cajazeiras, já pensando na transposição do ramal Piancó, né?
0: Isso, do ramal Piancó, que é uma discussão que está sendo feita junto aos ministérios em Brasília, inclusive o Gumota, né, que teve uma reunião esses dias com o ministro da Integração, enfim, para ver se agiliza. Porque esse ramal, ele já vem sendo pedido desde o início, né, quando a transposição chegou aqui à Paraíba, nos outros dois eixos, e aí havia uma discussão para trazer, enfim, mas isso também é uma questão de vontade política de correr atrás, né?
1: Inclusive, faltava uma licença
0: no Ibama.
1: Como você falou, o Gumota pediu celeridade e destravou.
0: Para destravar, enfim, tal, para ver se a gente
1: foi destravado
0: consegue.
1: Já?
0: Não, o ministro
1: disse. Eu recebi um release da assessoria de Hugo Mota dizendo que ele tinha pedido celeridade
0: isso.
1: E desburocratizasse o trâmite que já estava nos finalmente, mas que não estava ainda assinado nem despachado.
0: É, porque isso também tudo é prioridade, né? Se o ministro colocar lá na cabeça, e pela força que o Hugo Mota tem, com certeza, se não tiver destravado já, vai ser nos próximos dias. Também não é uma obra que você vai fazer, você vai conseguir essa licença hoje, essa obra vai ficar pronta amanhã, né? É uma obra complexa, né? De você, construção de canal, a gente sabe o outro eixo quando, como demorou, enfim, mas tem que andar, né? É uma luta da região, cidade, né? E como a oposição também bate muito nessa questão de que falta d'água, não sei o que mais lá, não tem adutora, não, as obras estão andando, agora não é fácil. Eu não sei se foi quando teve a história do Acauã Araçagê, a gente foi pra entrega da outra vez, meu amigo, o canal, você chega aqui lá e diz assim, não, aquilo ali você não consegue fazer uma obra daquela em 2, 3, 4 meses.
1: Não.
0: Você entende?
1: Porque ela, inclusive, um trecho dela é submersa.
0: Exatamente.
1: Né? Passa por baixo da BR-230.
0: Você tem que explodir, tem assim, né? Porque tem muita pedra,
1: sem causar destruição
0: e dano ambiental e a população que mora naquela região. Então, assim, eu acho que dá pra andar, claro. É, não dá pra você ficar esperando, né? Nem ficar cozinhando mamaria. E aí tem que ser várias frentes, porque você precisa de recursos, né? Federais, inclusive, então a bancada tem que agir, entendeu? Então, assim, são várias frentes. Mas eu acho que, assim, Lucas ontem foi um teste de fogo, vamos dizer assim, pra ele, né? Ele
1: debutou,
0: né? E principalmente em orçamento democrático.
1: Sim.
0: Né? Você tem aí, além de ter a população, você tem que convencer e chamar para que ela vá, né, para esse orçamento, que eu acho um instrumento extremamente importante. Aí alguém pode dizer assim...
1: E que vem norteando as obras da Paraíba ao longo desses anos.
0: Aí a pessoa vai dizer assim, mas eu não vejo dar em nada. Uma hora você vai ver. Porque se a gente não
1: mas
0: usa...
1: Muitas obras...
0: Não, tem andado, exatamente, sim. É isso que eu não sei. Mas se você ficar com aquele pensamento em que você não vai, porque de repente não vai acontecer... Aí, claro, nunca vai andar. Você tem que ir lá e brigar, até pra você cobrar depois.
1: Sim.
0: Não é verdade? Eu acho que a população tem que ter cada vez essa consciência de que é preciso correr atrás. Entendeu? Não dá pra reclamar antes da coisa não acontecer se você também não se movimenta.
1: Porque várias obras aconteceram. Você pegar o ODE que vem, acho que na época de Ricardo Coutinho.
0: Isso.
1: É? Lá em 2011. Não é isso?
0: Eu vou até olhar. Como
1: é, 2011.
0: Que ele lançou. Esse aqui é do governo dele.
1: É, não... 2011. Foi o primeiro ano de Ricardo. É, 11 para 26, lá se vão 15 anos, é isso? Então, uma década e meia que o ODE vem ditando as obras estruturantes, pelo menos elas, de todas as regiões do estado da Paraíba. Porque o ODE, ele percorre todas as regiões do estado e a coisa vem funcionando. É, inclusive, João Pessoa também... mudou o nome, mas também existe ainda o ODE.
0: Existe.
1: Acho que
0: não,
1: é o Sapativo.
0: Isso. Não, e várias cidades.
1: No país afora.
0: Não, e do estado também. Né? Os municípios entenderam a importância de você ter um instrumento como esse. Né? Se eu não me engano, em Cajazeiras tem, Pombal tem, eu vi em Patos tem.
1: Campina
0: Grande, enfim, de outras cidades da Paraíba que estão investindo nesse instrumento.
1: Agora são 12h37, patrão. Vamos fazer o nosso primeiro break comercial. E fica ligado no break comercial, que tem coisa boa também, viu, gente? Só tem coisa boa aqui durante as nossas análises ou nossas brigas, não. Mas depois do intervalo comercial, Sony, Cabedelo vai voltar a ser notícia nacional.
0: Menino, eu pensei que você ia dizer assim, Capitania Hereditária. De novo.
1: Cabedelo vai aparecer no Fantástico domingo, gente.
0: Mentira.
1: Tem mais confusão em Cabedelo.
0: Vamos mostrar o que?
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0: O do Sol do Jacaré.
1: Também, por outras óticas, por outras lentes. As lentes das facções, do tráfico de drogas, estão acompanhando Cabedelo ao vivo no Rio de Janeiro, Sombra. Tem mais confusão. É matéria especial do Fantástico.
0: Misericórdia.
1: E depois de intervalo, a gente traz mais informação sobre essa matéria de Cabedelo, que vai ser manchete no Fantástico Global domingo. João Pessoa.
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1: Tem mais confusão. Tem mais notícia. E também daqui a pouco tem as fofoletes do Shot, que já estão ali. As fofoletes. São muito fofinhas. Tudo isso e muito mais depois
0: do
1: intervalo. Aqui no meio-dia, Paraíba.
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5: Agora são 12 horas e 44 minutos, de volta ao meio-dia Paraíba, desta sexta-feira, o último programa da semana. Uma sexta-feira onde a política na Paraíba, Sonê, tá pegando fuga lá no sertão. Aqui na capital, em Campina Grande, a coisa tá meio que um pouco parada, né? Assim, o pré-candidato Lucas, governador, né? Claro, participando das reuniões do orçamento democrático, mas claro, também fazendo política. E Cícero e Efraim, então toma onde, Sonia Lacerda, hein?
6: Pai, Cícero tá apurando, até a assessoria dele me mandou uma matéria. Não sei se ele tava no Vale do Piancó por ontem também, enfim, recebeu algum. Cícero tem recebido alguns apoios, mas apoio assim. Vereador, entendeu? Dois vereadores de uma cidade, um vereador de outro, né? Enfim, ontem e veneziano por aqui, né? E André Gadelha, ninguém sabe. Acho que tá faltando para esse. Enquanto lá João Azevedo, Nabu e Lucas fecharam e estão conseguindo, né? Agora vamos fazer essa caminhada. Eu acho que tá faltando a Cícero e a veneziano colocar essa unidade também, entendeu? Eu não tenho visto, por exemplo, o Diogo Cunha Lima.
5: Fazendo campanha
6: com Cícero. Eu vi coisas pontuais, entendeu? Eu acho que ele precisa fazer.
7: AZURACAST.
6: Essa caminhada com Cícero, já que Cícero sempre tem dito, né, que se eleito for, ele quer um vice que seja um segundo governador, como o Léo Bezerra sempre foi para ele, segundo prefeito.
5: Isso.
6: Né? E tá mostrando aí que realmente dá conta do recado. Então, com todas as crises que nós estamos assistindo de uma pessoa, crise, porque, enfim, não deixa de ser, né? Você tem problema de lixo, você tem questão da barreira, né? Tem as chuvas em si.
5: Sim.
6: Né? Algumas que são geradas pela prefeitura, outras não são, mas que a prefeitura precisa dar uma resposta à população de qualquer forma, né? E Efraim, geralmente Efraim deve ter desembarcado aí ontem, né? Aqui na Paraíba ele cumpre a agenda dele do Senado, enfim. E aí, geralmente, ele aproveita o final de semana para colocar o que ele chama de o pé na estrada, né? O foguete não dá ré. Ele tem feito isso. Ele continua esperando.
5: No caso, ele sobrevoa, então, né?
6: Sobrevoa. Mas, enfim, ele tem aí... a gente tem que mostrar. Realmente, ele faz... Ele está sempre junto dos municípios, pelo menos das bases dele. Ele tem feito essas visitas. Aproveita para... Né?
5: Ô, Sonia, você falou de Léo, aproveitando que você falou em Léo, eu conversei ontem com o prefeito de João Pessoa, bati um papo com ele, falei sobre essa história do lixo. Léo que disse que está decidido, ele gosta de desafio mesmo, ele está pronto para resolver essa problemática do lixo. E que caso as empresas ou a empresa que não derem certo, qualquer uma, não só do lixo, ele substitui sem nenhum problema, sem nenhuma 9 horas. Ele disse que está pronto para resolver os problemas que estão aparecendo nesse começo de gestão. A promotora Cláudia Cabral, ela cobrou urgência nessa limpeza.
6: Nessa limpeza.
5: Em João Pessoa. Limpeza retirada do lixo das ruas, das calçadas.
6: Um prazo de 15 dias para a Enlu apresentar um mapeamento, vamos dizer.
5: Que prefeitura, né? Sonia, se está pagando.
6: Isso.
5: Está pagando.
6: Porque se até agora se a empresa reclamar que
5: exatamente,
6: não está.
5: Exatamente, porque, né? Pessoal, então, olha, eu não estou coletando porque não está me pagando. Então a prefeitura de João Pessoa está em dia com as empresas. Então, por que não coleta o lixo? E a promotora Cláudia Cabral botou o dedo nessa. Essa história não, aí.
6: E eu acho que pra Léo, é melhor ele ter o Ministério Público como aliado.
5: Claro.
6: Até na hora, se ele quiser, e se ele chegar às vias de fato e assim, eu vou rescindir o contrato com a empresa tal, ele vai ter o Ministério Público, tá lá cobertado. Porque não é possível um negócio desse. Até fiz um comentário, enfim, coloquei no meu Instagram justamente isso. Não dá pra você ficar passando pano. Ah, mas demora pra tirar, pode ser que você tirar, vai pra justiça, acho que você arruma lixo na rua, não há argumento. Você entende?
5: Sim.
6: Não adianta. Se a empresa... Olha, eu tenho que... minha avó, Dona Ana, lá no Itaguiar, não tem aquele bingo? É belo e perto das terras de vó, entendesse? Pronto,
5: o telescópio
6: bingo, entendeu? A minha avó dizia, quem não pode com pote, não segura na rodilha. Então, se você é uma empresa que vai cuidar de uma capital como João Pessoa, 945 mil habitantes, alguma coisa assim, eu tô fechando uma média, né? E você não consegue atender a demanda, tá difícil, né? Então, assim, você tem que, pelo valor... Então, se dizer assim, ah, você pode até dizer assim, ah, mas o valor que foi contratado lá atrás do serviço, não, eu não consigo fazer mais. Então, você peça um aumento, não sei. Você entende? Agora, não dá para deixar o serviço ser feito ou a Enlu achar que não tem problema. Porque tem. Porque quando é visível, quando não é visível, né? Mas o Rudinei disse aqui ontem, você vê poucas reclamações hoje com relação à saúde e educação. A educação, muito, muito raramente você vê denúncia.
5: Isso.
6: A professora médica tem conduzido aí. Mas
5: por exemplo, na época de Luciano Cartaggio, o Trauminha, todo dia era manchete negativa. Todo dia estava lá, nas manchetes de jornais, nas manchetes dos programas de rádio, estava na TV, população reclamando. Era esgoto dentro da sala de UTI.
6: Exatamente.
5: Hoje você vê o Trauminha aí, uma maravilha.
6: Não
5: é?
6: Não, maravilha não tá não.
5: Não, uma maravilha
6: certo?
5: Em relação ao que era, Sônia.
6: Não, mas assim, isso aí melhorou bastante.
5: E eu vou dizer a você aí, quem conheceu o Trauminha na época de Cartaggio e vai no Trauminha
6: não,
5: hoje...
6: Não, aí é outra história, entendeu?
5: Na gestão de Léo.
6: É outra
5: Cícero
6: história.
5: Léo.
6: Não, a Cícero, aí a gente tem que também elogiar, fez um grande investimento no Trauminha. Eu digo porque minha mãe ficou internada lá por diversas vezes.
5: Eu visitei o Trauminha na época de Alexandre César, que era o diretor, isso. Que voltou a ser, né?
6: É,
5: o diretor
6: voltou a ser agora, passou
5: do CHM,
6: um tempo,
5: né?
6: Do CHM.
5: Centro Hospitalar
6: assim,
5: de Mangabeira.
6: Claro, minha gente, olha, se você chegar no Trauminha hoje, eu, por mim, eu dizia assim, é igual o trauma. Traumão. Tem que derrubar e construir de novo, os dois. Por quê? Porque por muito tempo só tinha eles. Só tinha o trauma, primeiro.
5: Isso.
6: Né? Graças a Deus. E graças a Deus ainda existe trauma, porque é porta aberta. E eu passei muito tempo lá dentro e eu vejo a situação das pessoas. Aí eu também vejo os profissionais.
5: E quem sofre acidente de carro, Sonia.
6: Entendeu?
5: E quem vai.
6: Não,
5: e olha, você pode ter Unimed, você pode ser assegurado.
6: São
5: por qualquer
6: melhores,
5: operadora de plano de saúde, vai para o
6: os
5: trauma.
6: Os melhores médicos de UTI, eu digo a vocês, sem
5: trauma.
6: Medo de errar, estão no trauma do governo do estado. Certo? Digo a vocês, sem medo de errar. Eu passei muito, mas muito tempo lá dentro com mãe, e eu sou criqui, certo? Não é porque é serviço público que você não pode cobrar, não, e é assim, eu digo sempre às pessoas, conversava com muita gente lá que eu gosto muito de ouvir, entendeu? Da mesma forma, o Trauminha teve muito investimento. Agora, claro, você tem que melhorar, né? A gente não pode só dizer assim, parou aqui e ficou, você tem que expandir.
5: Isso.
6: Né? Então, assim, o governo do estado fez um investimento no trauma de Campina Grande, aí tá construindo o hospital para lá, fez o hospital da mulher, tá construindo o hospital do trauma do sertão, né? Tem um projeto, inclusive, aqui, acho que Cícero, o prefeito Cícero Lucena chegou a falar com relação a ampliar o hospital, o CHM, né?
5: Isso.
6: Que chama agora, que é o Complexo Hospitalar
5: de
6: Mangabeira, né? Que é uma necessidade. É, mas é
5: que
6: isso.
5: É uma referência para a Zona Sul da cidade
6: zona
5: de João
6: Sul.
5: Pessoa.
6: Não, e até, enfim, não importa. O Trauminha atende tudo quanto é canto. E até de fora do estado.
5: Do estado, sim.
6: Né? Mas o lixo é uma questão de saúde pública. Ainda mais com as chuvas, é uma coisa que não dá para... E aí eu acho que junto com a Elu deveria entrar a zeladoria. A Secretaria da Zeladoria tem que fazer isso também. Tem que estar ligada. Entendeu? Que a zeladoria é o zelo com a cidade. Então, assim, tem que estar ligado também nesse tipo de coisa. Não é deixar pipocar, enfim, tal. Eu acho que Léo tem enfrentado, né? E eu acho que o Ministério é o melhor aliado
5: parceiro,
6: que ele tem.
5: É um parceiro.
6: É o melhor aliado que ele
5: o
6: tem
5: hoje. O prefeito
6: Léo
5: vem enfrentando os problemas de peito aberto, sabe? E assim, pelo que ele me disse, olha, eu sou prefeito para comandar a cidade de João Pessoa. Eu quero o melhor para minha cidade e vou fazer custe o que custar, doar quem doer.
6: É, soube inclusive eu que ele assim, não estava nem com essas jazendas inaugurações fora, né?
5: Sim.
6: Porque assim, essa questão da chuva precisa ser monitorada 24 horas, né? A questão do lixo que tem aí, e fora as outras questões que estão sendo, enfim, colocadas aí pelo Ministério Público, exemplo, da barreira do Cabral, que tem a ver com chuva também, né? Porque a erosão, ela tá indo de baixo para cima. Então, a barreira tá criando um fosso embaixo, né? E aí o risco, por isso que o risco maior é o desabamento.
5: É um problema que vem desde, a gente já falou isso aqui ontem, vem desde a época de Chico
6: não,
5: Franca,
6: não é de agora,
5: que passou
6: gente,
5: por Cícero, que passou por Ricardo, que passou por Agra, que passou por Cartacho, que passou por Cícero de novo, e agora tá em Léo.
6: Então, assim, por mais que venham de gestões anteriores, a gente precisa avançar. E alguém vai ter que enfrentar o problema. Você só não pode ir empurrando, certo? Com paliativos. Eu acho que vai chegar a hora que vai ter que ser feito. Tem que fazer alguma coisa. Não adianta.
5: Ô Sony Lacerda, olha, a TV Globo anunciou para este domingo, dia 10, no Fantástico, a sua revista eletrônica, uma reportagem especial que promete colocar Cabedelo novamente no centro de um escândalo nacional envolvendo o crime organizado. Na chamada divulgada pela emissora, a cidade paraibana é apresentada como um paraíso do Nordeste, com câmeras por toda parte. E o que aparentava ser um sistema de segurança, segundo a reportagem, esconde um esquema de vigilância comandado por criminosos a mais de 2 mil quilômetros de distância da nossa península, da nossa Cabedelo, da nossa cidade portuária, diretamente do Complexo do Alemão, no Rio.
6: Minha nossa.
5: O crime organizado vigiava e comandava Cabedelo, segundo a reportagem que irá ser exibida no Fantástico neste domingo. O Fantástico afirma que um chefe de facção monitorava tudo o que acontecia em Cabedelo através de câmeras espalhadas por toda a cidade. E a promete ir muito mais além do que o monitoramento clandestino.
6: Não, aí você vê.
5: E aí, Sony Lacerda?
6: Uma situação complicadíssima de Cabedelo com essa questão do crime organizado. E eu fico me perguntando se isso não foi monitorado. E eu não falo só tem as forças policiais só, mas certamente os gestores que passaram por lá podem ter ouvido falar alguma coisa, porque tem as guardas municipais, você entende? Se fecharam os olhos, se não, enfim, se foi relatado às autoridades policiais, se a P2, a Polícia Militar, né, monitorou isso aí, porque é uma crescente.
5: Deixa
6: eu saber assim,
5: se as câmeras são só da parte privada, de estabelecimentos privados, ou se também essas câmeras estavam instaladas e fazem parte, ou são de propriedade do poder público.
6: Pois é, então assim, mas mesmo assim, Petrônio, independente de ser das câmeras,
5: pública ou privada,
6: eu tô falando da problemática em si, do crime organizado instalado dentro de Cabedelo. Cabedelo é uma cidade pequena, é uma cidade rica, mas em território é uma cidade pequena, você entende? Então assim, tomou-se uma proporção tão grande que a gente tá vendo aí.
5: Em tese, faz de ser controlada, né? Em tese.
6: Você entende? Então, assim, não sei. Nessa altura do campeonato, não sei se é fácil ser controlado ou se não é.
5: Porque quanto menor um território, mais fácil
6: sim,
5: você controlar.
6: Entendi. Exatamente. Em tese, seria mais fácil ser isso. Controlado. E a gente tá vendo que tomou de conta. Você entende? Então, me preocupa esse avanço do crime organizado na cidade.
5: Né? E cá pra nós, assim, pra Paraíba...
6: É ruim. Muito ruim, sabe?
5: Porque é uma cidade cheia de ponto turístico. É uma cidade que demanda hoje muitos investimentos.
6: Eu acho que em termos de turismo, né? João Pessoa, Cabedelo, né? Litoral Norte e Sul, vamos dizer assim.
5: É e que essas organizações criminosas, elas culminaram com cassação,
6: né?
5: de um prefeito, afastamento de um outro.
6: E a cidade tá aí pecando. Né? Precisa andar.
5: Para nós, é uma vergonha para as nossas autoridades públicas.
6: É isso que eu estou dizendo a você. Assim, em algum momento, estava sendo monitorado esse avanço do crime organizado? Que eu acho que tem como se fazer, né? É, enfim, não sei.
5: Aguardemos, pois, o Fantástico. Domingo.
6: Infelizmente, voltamos às manchetes
5: policiais,
6: né? E quando eu digo voltamos, eu digo que cabe dele estar dentro da Paraíba, né? É, economia aí, enfim.
5: Ô Sonê, pra gente chamar um intervalo, essa história de mudança da comunicação da Prefeitura de João Pessoa, eu li hoje no colega Maurílio Júnior, blog do Maurílio Júnior.
6: É, que na verdade...
5: Não... E não seria com o Janildo Silva, isso, titular, seria com a adjunta Nina Martins.
6: Na verdade, no início da manhã, né, nas rádios, as especulações é de que a mudança sairia Janildo, né, que hoje é o titular, mas não é isso. O Janildo continua à frente da Secretaria de Comunicação, acho que ele é um homem de confiança, era de Cícero, também é de Léo,
5: isso, né, com certeza.
6: Estão andando ali, onde Léo vai, tem colocado Janildo, né, do lado. Eu acho que é isso, é o papel do Secretário de Comunicação também, porque aí você consegue enxergar mais coisas, e Janildo é um cara inteligente, sabe fazer. É a mudança que Nena Martins, que hoje é executiva, vai voltar para ser titular da Secretaria da Mulher. Lembra que ela era secretária?
5: Sim, mas era que era governo do Estado, não? Ou era a Prefeitura?
6: Não, era da Prefeitura,
5: sim,
6: né? E aí entrou a ex-prefeita de Pilar, né? A Virgínia Veloso, entendeu? Com a ruptura, né? Saiu Republicanos, enfim, saíram aí da base. Né?
5: E Republicanos, PP também.
6: PP e tal também. E aí a Virgínia é do PP, então entregou o cargo. Né?
5: Imagina, acho que na cota do Republicanos, não? Cota de
6: cota de Wilson Filho e tal. Mas ela tem uma relação muito, muito próxima, né? Com o Léo também. E a gente sabe que o Republicanos, metade tá com um lado, metade tá com o outro. Então não adianta achar, enfim. E é uma pessoa extremamente competente, é lá do meu Vale do Piancó também. Ela volta para ser titular da Secretaria da Mulher. E a informação é que o Diário Oficial do município de João Pessoa, que vai circular mais tarde, traz o nome do jornalista Marcos Ueric como adjunto da comunicação. Vai trabalhar ali com Janildo Silva.
5: Tá fechado mesmo ou é só especulação?
6: Não, não é especulação não, viu?
5: Tá fechado.
6: É, só tô esperando o Diário Oficial sair.
5: Beleza, bom nome então.
6: Fábio Bernardo, inclusive, tá no interior do estado. Hoje eu acordei ele, que eu disse, ele acorda pra Jesus. Ele até mandou pra gente uma participação dele, colocou um vídeo aí, patrão. Será que a gente tem como baixar?
5: Pronto. Depois de intervalo a gente
6: depois
5: volta.
6: De intervalo,
5: isso. Gente... Depois de intervalo também a gente já vai bater um papo. Já vai. Vamos fazer o sextou. Porque as bichinhas devem estar com fome.
6: Logo depois de intervalo.
5: Isso, na segunda hora do programa.
6: E depois, no finalzinho, a gente bota o Fábio Bernardo, que ele tá de castigo hoje. Que eu não mandei ele me fazer raiva.
5: Depois de intervalo, não percam. Vai ter a banda Antonella, brasileiro. E Xote das Miudinhas. Coisa bacana. Quem tiver YouTube, assiste aí pela TV, pelo celular, pelo tablet. Quem tiver no carro, liga o som bem alto, porque vai ser música boa. É um momento muito fofinho, viu? A gente volta depois do intervalo, aqui no meio-dia, Paraíba.
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0: São 13 horas e 7 minutos, de volta ao meio-dia Paraíba, desta sexta-feira. Na sexta-feira, todos sabem que tradicionalmente começamos o programa com sextou, trazendo um alto astral, boa música, e adiamos o sextou do início do programa para ser agora justamente nessa segunda hora que estamos tendo a honra de receber aqui nos nossos estúdios a Antonella Brasileiro, ela que é vocal e também está ali na sua sanfona, toda estilosa. Tem também a Sofia Ribeiro, ela está aqui no Zabumba. Eu não sei como ela aguenta o peso dessa bomba, viu, Sony Lacerda? E também a Maria Laura, que está aqui no triângulo. Cadê o triângulo, Maria Laura? Aí, bate aí nele para a gente ouvir. Olha aí. Elas formam o Sony Lacerda, a banda Antonella e o shot das Miudinhas. Elas que se apresentam sempre em alguns lugares. Se apresentaram ontem, não foi? Vão se apresentar amanhã. Isso aonde, Silvio? Teatro Paulo Pontes.
1: Eita, menino, uma boa pedida, viu?
0: Trazer uma boa tarde dessas moças, bora. Sofia Ribeiro está aqui acompanhada pelo pai Robertinho Cabral Ribeiro, meu amigo de longas datas. Prima do governador Lucas, viu, Sony Lacerda?
1: Pronto, vou mandar uma carta pra você entregar pra ele.
0: Dá uma boa tarde aí pra gente, Sofia.
2: Boa tarde.
0: Bate aí no teu zabum pra gente ouvir.
3: Você gostaria de dizer que todos os dias.
1: Brinque não.
3: Quando termina o.
0: Nossa Maria.
3: Bastos Farias.
0: Laura, que é do triângulo. Que tá ali. Todos estão com um chapéuzinho de couro, né? Bate aí no triângulo. Dá uma boa tarde pra gente.
2: Boa tarde.
0: Esse trio promete, viu, Sony? E aqui a vocalista da banda e também a sanfoneira, a Antonella Brasileiro. Boa tarde, Antonella.
2: Boa tarde.
0: Vamos cantar para primeira música. Vamos cantar o quê? Aqui é Casa José Araújo. Quem manda é o freguês. Então vocês mandam. Querem começar cantando o quê? Depois quem vai pedir a gente aqui, os ouvintes, viu?
2: Tá bom.
0: Simbora.
2: Pede certo, Flor do Mamulengo.

0: Que honra escutar Flor de Mamulengo.
1: Eu tô impressionada.
0: Que eu dancei muito forró escutando isso na voz da banda Mastruz com Leite, escutando agora na voz da banda Antonella Brasileira e o Shot das Miudinhas. Vocês são muito boas.
1: Como foi que vocês... desde quando vocês tocam? Quem foi que colocou vocês para tocar? Assim, quem foi que deu a ideia? Quem são as inspirações, vamos dizer assim, de vocês?
2: A minha inspiração é Santana, Samia Maia, Sivuca e Luiz Gonzaga. E também eu sou o primo de Sivuca.
0: Também. Rapaz, aqui só tem primo de famoso, né, Santana? Do governador de Sivuca. Falta só a Laurinha. Você é prima de alguém, Laurinha? Não?
1: Não.
0: Ainda não. Ainda não, né?
2: Mas o tom é bom.
0: Mas quem foi a ideia de formar a banda? Quem teve a ideia? Vocês ou o pai de vocês?
2: Eu tive... Quando o meu pai teve a ideia teve a ideia. Mas antes também de meu pai teve a ideia, eu também tava com a ideia assim, eu, Laura Sofia, Trupete, eu tava pensando já em banda também. Mas foi meu pai que falou assim tudo, bora fazer uma banda, Laura, Sofia e Antonella. Aí foi meu pai que teve a ideia, mas também já tava pensando muito antes também.
0: E já faz quanto tempo, Sofia, que vocês estão cantando juntas?
3: Muitos anos.
0: Dois anos. Você tem quantos anos?
3: Fiz 10 em abril.
0: Fez 10 em abril. E Laurinha, tem quantos? 10. Também tem 10. E tu, Antonella?
4: Tenho 10 anos.
0: Todo mundo tem 10 anos, Sonia.
1: Tá vendo?
0: Nossa, juntando as três.
2: Mas Sofia é caçula.
0: Sofia é caçula. Ah, porque tem 10 anos e... um mês, ela tem 10.
2: Laura
0: tem 10.
2: É a mais velha. Eu quase nasci perto de Laura. Setembro e novembro, no mesmo ano.
1: Ah, tá vendo? E vocês estudam juntas?
2: Sim.
3: No Meta.
2: A gente
3: desde
2: é
3: 4 meses.
1: Menino, tá vendo?
2: Todas.
1: Amizade.
2: A gente se conheceu na ABC Kids. E aí depois que a gente começou na ABC Kids, a gente foi indo na mesma escola toda hora.
3: A gente é separado. A gente defende toda hora a mesma escola. Tipo assim, se brigar com Laura, a gente...
1: Olha que bacana. É.
2: Pode brigar uma com a outra, que no outro dia já vai estar assim, ó.
1: Mas a amizade é isso mesmo.
0: E vocês brigam,
1: mesmo.
0: Vocês brigam?
2: Eu briguei ontem com Sofia.
1: Foi. Mas aí hoje tem aqui mais.
3: Eu vim falei.
0: Foi uma besteirinha, Laura.
3: Mandou nela.
1: Tá vendo? É isso mesmo. A gente tem que sempre respeitar, né? As pessoas.
0: Laurinha,
1: e a amizade é isso mesmo.
0: Quando elas brigam, quem você aparta a briga delas?
3: Às vezes sim, às vezes não dá. Mas ela é que mais separa.
0: A Antonella que é a juíza da história. É. A pacificadora.
3: Quando é eu e Sofia, Antonella defende uma das duas. Quando é eu e Antonella, aí vem Sofia. Quando é Sofia e Antonella, aí vai eu.
1: Tá vendo? É um trio mesmo. Muito bem.
0: Você, Sofia, toca a zabumba há quanto tempo? Falou, Sofia?
3: Um ano.
0: E Laurinha treina há quanto tempo?
5: Acho que faz 2 ou 3 anos.
0: 2 ou 3 anos. Um bocado
3: mas
0: de tempo
3: eu acho
0: já.
3: Que foi 2.
0: Ah,
1: e é difícil tocar sanfona, triângulo e zabumba? É difícil?
5: Não.
1: Não, mulher, deve ser, né? Não.
0: A Antonella toca sanfona há quanto tempo?
5: 4 anos.
1: É uma danada, viu?
0: E assim,
2: contando com esse, fica 4 anos e meio, 5 anos. Também.
0: Foi seu pai que forçou a barra ou você que quis tocar sanfona?
5: Eu vou falar a história.
0: Hã?
5: E falar logo a história.
1: Fala. A história. Conta aí pra gente como foi que se deu.
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2: São João, tem sanfona, tem trompete de São João. Não, na festa de São João, eu ia em tudo com o pai. Minha mãe ia, eu ia também. Aí o pai ia, eu também ia. É sempre tinha sanfona. Não pode faltar sanfona em São João, não. Não pode faltar
1: realmente.
2: Sanfona. E aí tem um instrumento no São João que chama a atenção. E pra mim foi a sanfona. Eu gostei do som, achei ela bem bonita. Aí sempre quando eu ia, eu nem ligava pro outro mesmo, só olhava assim a sanfona. Só olhava as notas, só olhava os baixos, olhava o fole, eu tava em contato com a sanfona. Aí teve um dia que eu pedi pro meu pai, me dá uma sanfona. E ele não comprou, não. Quem comprou foi meu avô.
0: Mas tudo que eu peço tem vergonha, seu.
1: Não, olha, a menina fazendo sucesso, tá lá no talento.
2: Tudo que eu peço que é caro, ele...

0: ele pede pro avô. Só tudo que é caro que ele gosta, ele compra mesmo.
1: Como
0: o nome do meu avô que comprou a sanfona pra mim foi Romualdo.
1: Ai, ah, tá vendo?
2: E ainda parabéns, a gente avô. Tem camisa personalizada.
1: Ah, eu tô vendo, exatamente.
0: E a sanfona foi de brinquedo. Mas no momento não liguei, fiquei tocando. Eu já imaginava o meu futuro. E aí teve um dia que meu pai chegou assim, de presente, e me deu uma sanfona de
3: essa
0: verdade.
3: Daí não.
0: E aí uma foi. Meu foi uma Michael, Michael, tanto faz, né?
4: Isso. É.
0: E aí eu comecei a tocar. Aí começou um negócio. Ela tá ficando grande, a sanfona não vai dar muito certo pra ela, tem que comprar outra. Aí o meu pai olhou, não achou. Só tinha Michel, só tinha Marco em todo canto.
3: Mas deixa eu contar uma história aqui pra vocês. É, a gente entrevistou aqui, uma sexta-feira dessa aí, uma cantora chamada Laura Pontes. Ela canta música sertaneja. Ela é muito boa, tem uma voz muito bela. Ela toca muito bem violão também. Ela disse que no começo da carreira ela não tinha dinheiro para comprar violão.
1: Isso.
3: Ela ficava estudando as partituras, decorando no papel. Tá vendo que toda cantora é assim? Conversa. Tu ganhou uma de plástico. Ela nem violão de plástico ela tinha. Mas hoje ela...
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3: Ela é rica hoje. E Laurinha, quem deu o treino lá, Laurinha? Triângulo deve ser mais barato do que uma sanfona, né, Laura?
2: É, mais barato. O triângulo eu ganhei do meu padrasto, porque ele viu meu desenvolvimento no triângulo e ele decidiu me dar.
3: Aí, e tu toca...
1: Como é o nome dele?
3: As três tocam bem, né? Quem é o nome do teu padrasto que te deu?
2: Moésio.
3: Seu Moésio, parabéns.
1: É.
3: E Sofia, esse Zabumba, foi Roberto?
2: Posso contar a história?
3: Quem te deu?
2: Posso
3: Pode, óbvio.
2: No dia...
3: Pode contar, Sofia.
2: O dia que eu tava lá, eu fui comemorar um aniversário de Antonella. Mas não era um aniversário de Antonella.
1: Sim.
2: A gente ia comemorar. A gente ia... Tio Silvio disse que a gente ia pra...
0: pegar um pintinho.
2: É.
0: Pintinho colorido. Brinquedos.
2: Mas a gente pegou os pintinhos coloridos.
0: Mas depois pegou.
2: É. E aí depois, Tio Silvio estacionou em um lugar... Que eu não sabia onde que era. E aí eu... Não sei, foi uma surpresa. E aí quando eu cheguei lá, a Zabumba já tava pronta.
1: Eita!
2: E aí tio Silvio que me deu essa Zabumba.
1: Aí, tá vendo?
3: Então estão as três instrumentalizadas aí.
2: Uhum.
3: Sanfona, triângulo e Zabumba. E agora a gente vai explorar vocês mais ainda. Vocês vão cantar mais pra gente.
1: Exatamente. Pode escolher.
3: Pode pedir ou vocês querem cantar?
2: Pode.
0: Eu tenho uma pergunta. Você acha que essa sanfona é leve?
3: Não, eu acho que é
1: de
3: pesada.
1: De jeito nenhum, minha filha. Eu não tenho
0: condição. 7 quilos.
3: 7 quilos. Meu Deus.
2: Essa zabumba é leve. É maneiro.
1: Tu não pega esse peso na academia.
3: Não, pego não. Pego
1: viu?
3: 3 quilos
1: Digo
3: e meio.
1: Logo, ué.
3: Vamos cantar mais? Quer pedir Vamos. Música, Sony?
1: Tem
0: Para
1: alguma...
0: a música da Paraíba?
3: Joia rara. Você sabe cantar joia rara?
1: Melhor...
0: E aprendendo, mas... Essa música eu ia tocar no show. Aí o meu pai falou, tá muito perto, é melhor deixar que ele já tá.
3: Eu sou fã, de Flor do Mango Leme. E você já cantou. Aí pode
0: eu
3: cantar o que vocês quiserem.
0: Com leite.
2: E Paraíba, meu amor.
3: Paraíba, é linda também.
0: Teve um dia que eu fiquei
3: Paraíba,
0: que eu fiquei
3: meu
0: com raiva,
3: amor.
0: Teve um dia que eu fiquei com raiva do meu pai. Eu fui tocar a sanfona em Vila de São João, lá em Campina Grande.
3: Ah.
0: E aí também tem um cara de banda. E aí até algumas que eu esqueci de dar o nome, mas... Mas eu fiz amizade com a banda dessa, aí eu fui ouvir, aí o cantor e a cantora pra mim, só assim, ó.
3: Ei.
1: Vai, tá vendo?
0: Aí eu fui Molima também, e aí o pai falou que ia ter mais frutas com leite. Aí eu falei, papai, bora ver mais frutas com leite, Eu acho que mais frutas já tinha chegado ali, mas meu pai não me apresentou. Aí eu fui embora sem
2: eu.
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3: Eu não quero acreditar que seu pai não apresentou você a Mastruz com Leite, a melhor banda de forró do mundo.
1: É.
0: Não apresentou.
2: E antes eu era dançarina do grupo.
3: Mas tu toca bem essa
2: Depois,
3: bomba.
2: Depois foi no teclado.
3: Nasceu pra
0: e ela dança, viu? Ela dança.
2: Depois foi escrever a bomba.
3: É proibido cochilar.
2: Cochilar.
3: Cochilar.
2: É proibido.
3: Sabe essa?

0: vocês gostam de outro estilo musical? Fala, Sofia, aqui no microfone.
1: Esse negócio pesa, tu tá pensando que pesa, não? Esses álbuns.
2: Eu gosto de... Sim.
0: É de Pablo. Eu escutei ela dizer de Pablo ali.
2: Não, é capô.
3: É um instrumento.
0: Não, é música mesmo, assim.
2: Música.
0: É sertanejo, brega, rock.
2: K-pop.
0: K-pop?
2: Eu não falei.
3: K-pop, não sertanejo.
0: Forró. É, vocês já tocam, né?
2: É.
0: Você não sabe cantar música sertaneja também, não, Antonella?
2: Eu sei, pai.
0: Ah, as outras não conseguem. É. E Laurinha gosta de quê? Gosta de outros ritmos também?
4: Só pop, sertanejo e forró.
0: Quando vocês estavam vindo pra casa, pai, bota aí tal música?
2: Não,
3: a gente tava escutando.
2: O meu carro, eu coloco um grupo Cat's Eye. Eu gosto de Cat's Eye.
3: Que também é K-pop. Sim.
0: Ah, tá.
1: K-pop é a febre do momento também, né? Você sabe, né? Dos meninos.
0: Mas de forma melhor.
1: Do menino, dos adultos também, né? Porque eu escuto de vez em quando.
0: Ei, quem quiser contratar vocês, faz como, hein?
2: Aí é tudo com o meu pai. Tudo com o meu pai.
0: Tudo
2: com meu pai. Ele tem que resolver as coisas. Ele que fez o grupo.
0: Liga aqui, pai.
2: Ele fala assim: você quer?
0: Seu Silvio, um empresário. Deve já, vai ficar rico, viu?
2: Ele é muito rico.
0: Ei, meu
2: pai.
0: Amém.
2: Amém, pai. Amém.
5: Boa tarde. Obrigado aqui, Betoni.
0: Bem-vindo, Silvio.
2: Rapaz, com suas risadinhas.
5: Gratidão aqui, tá com essas meninas que acompanham desde os 4, 5 meses de idade. Satisfação. E é isso mesmo, são muito unidas elas.
2: Obrigada. Né?
5: E ver o gosto, a cultura nordestina nelas só traz emoção.
0: Você vê que não é nada forçado, né? É tudo espontâneo.
5: Não, não. É delas mesmo, né? E tem ensaio, treinamento. E às vezes o treinamento é um churrasco. Vai na casa de Robertinho ali. Robertinho fica bancando tudo pra gente. O nosso empresário forte é Robertinho, né? Não sei ou não.
6: Não,
5: ela vem...
2: Aí... É você, pai.
5: Então eu sou o empresário da banda.
2: Ô pai, para de mentir. Toda hora é você. Então, no carro você, alô, alô, alô.
5: Não, aí os contatos. Fica tudo comigo mesmo.
0: Tem Instagram,
5: tem.

0: Contato Sim. pra show.
1: Aí contato pra show. Faz? A gente pode falar direto no Instagram, eu mesmo respondo lá, algumas no pessoas. Seu. No Detonela mesmo.
0: Detonela.
1: Ou do da banda Chotas Miudinhas. Eu respondo pelos dois Instagram. Ou pelo celular, né? 988773831. A gente já tem uma agenda já aberta já pra show. Inclusive.
0: Vocês fazem show, elas fazem show amanhã.
1: Amanhã. No Teatro Paulo Pontes.
0: É o quê? É show de quê,
1: Silvio? É o lançamento do DVD de Antonella.
0: Sim.
1: Delas também. Participação de Molima, Carol Rodrigues, Natália Belar, Antônio Marques.
0: Que legal, que
1: muito
0: legal.
1: Bacana.
0: Só feras.
1: Os ingressos são gratuitos amanhã.
0: Vocês vão cantar só com feras amanhã, viu?
2: Aham.
0: Parabéns.
2: Amém.
0: Você me dá um ingresso? Vocês me dão um ingresso? Eu tenho que pagar.
2: Eu não gosto de pagar, não, viu? Ah, dá desconto.
1: Mas amanhã é gratuito os ingressos.
2: Tá acabando os ingressos.
1: Tá acabando os ingressos já, mas é gratuito amanhã. É gratuito, 0800 ingressos.
0: Sim.
1: No Instagram da Antonella, lá tem um link lá da Simpla. Pode se cadastrar lá, adquirir o ingresso. Chegamos hoje a 96% dos ingressos já esgotados já. Então, falta só 4% já. Eu acredito que dia de amanhã deve estar encerrando toda a bilheteria. Agora mesmo, tá até com o diretor do teatro falando, já fechou, final, fechei já os ingressos já. Agora só uma questão de liberação, né? E também tem já uma agenda no Clube Campestre, Campina Grande. Elas vão abrir o jogo do Brasil dia 13 de junho. É, tem também lá num forró das Puguinhas.
0: Sim.
1: No Parque Paraíba 4. Bessa Grill do final do mês também. Então já tem uma agenda já tá acontecendo já.
0: Já tá com alguns dias vão estar no maior São João do mundo, viu? Alô, alô, aquele, prefeito Bruno.
1: Tem vida Cid São João, elas.
2: Aquele bar do cuscuz.
0: Cid São João, bom.
1: É.
2: Novo, aquele coisa do cuscuz, não? Bar do cuscuz?
0: Bar do cuscuz.
2: Bar do cuscuz. É, eu acho que é aquele.
0: Mas já estão com uma agenda bacana. Silvio, obrigado.
1: Obrigado,
0: Silvio,
1: Petrão, pra...
0: Garotas jovens.
2: Eu queria falar uma coisa também.
0: Fale.
2: Eu tava aqui, falei com meu pai.
0: Ah.
2: Aí eu pensei. O meu pai tem um restaurante que é meu também meu. Eu queria chamar todo mundo. É porque tudo que é. Meu pai é dela.
0: É claro,
2: né? Eu quero chamar
0: como
2: todos.
0: Como dizia Flávio José, a casa que papai que meu avô morou e passou pra mim, né? Não tem essa música?
2: É a casa José. Que vovó morou,
0: meu pai herdou, passou. Então, o restaurante que seu avô, que seu pai passou pra você. É seu mesmo, Antonella.
2: E aí ele tem um restaurante, Panela da Terra, restaurante com comida regional. No Paraíba Mall, no Bessa. No
0: e ela
2: Térreo,
0: fala mexer. Massa,
2: é. No Térreo. Quero chamar todos não vocês.
0: Não. Agora não me dê minha parte.
2: E quem for na rádio, quem tá assistindo aqui, vai ganhar desconto se for lá. Eu posso falar quem
0: fala
2: eu me inspiro?
0: Fala que você se inspira, Sofia.
2: Oh, eu me inspiro em todo mundo.
0: Legal.
2: Por causa que meu pai nunca tocou zabumba. Minha mãe nunca tocou zabumba. Mas meu pai tem um instrumento.
3: Eu sou bombeiro.
2: Meu pai
3: Nossa,
2: é
3: filho, eu sou bombeiro.
2: Violão, né, pai?
0: É, toca pouco e ruim seu pai. Conheço.
2: Em casa ele... Em casa eu só fico cantando assim com a zabumba.
0: Vamos tocar a saideira, bora?
2: Bora.
0: Querem o quê?
2: Calma aí.
0: É de vocês, viu? Confio no bom gosto de vocês. Mete bronca.
2: A última a gente vai ficar em pé.
0: Pode ficar lá em pé.
2: Então bora,
0: pode fechar as cadeiras.
2: Bora tocar perto. Bora tocar de Luiz Gonzaga?
0: Vamos, eita. Vamos mandar bem.

0: Amo todos.
1: Até a próxima.
2: Chame o intervalo, por favor.
0: Agora vai ter um intervalo, intervalo, tá, gente? Intervalo.
1: Tchau. Eu ia falar até amanhã.
2: Meio-dia, Paraíba volta já já.
0: Meio-dia, Paraíba volta já já.
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7: São 13 horas e 40 minutos. Nossa, depois de um alto astral desse.
8: Ei, assim, eu vou ser bem sincera com vocês. Assim, as meninas
7: foi a entrevista mais alegre que eu fiz na minha vida, acredita? Não. Eu já entrevistei Nairon Barreto. Eu entrevistei tanto humorista.
8: Isso.
7: Mas, assim, pra me divertir tanto, ser eu tão fico, alegre, tão...
8: É, eu vou repetir aqui o que eu
7: disse. Momento tão fofura, né? Como tá aqui na escalada.
8: A gente vive um momento, assim, de banalização, né? De alguns estilos musicais, né? E você vê que alguns estavam meio que ali no limbo. E o shot, né? O forró, esse, o autêntico forró, tem voltado. Eu acho que essas novas gerações estão aí pra isso.
7: Isso, rapaz.
8: Né? E você
7: por
8: vê
7: isso que eu fiz questão
8: gostam,
7: de perguntar,
8: né?
7: Assim, se elas gostam de outros ritmos. Gostam, tal,
8: gostam,
7: né?
8: Porque,
7: são
8: assim,
7: jovens pelas idades, crianças.
8: Isso,
7: são nem adolescentes
8: idade,
7: ainda.
8: Exatamente.
7: Gostam de K-pop, mas já estão no forró ali, sabem tudo.
8: Não, e você vê que elas estão empolgadas, né? Elas gostam.
7: Sonia Sofia, aqui que é a filha do meu amigo Robertinho. Zabumba não é pra qualquer um, não. Sanfona da Antonella, triângulo, assim, nenhum instrumento é fácil. Mas criança, como pega as coisas, né, com muita rapidez, elas imagina isso quando tiverem com 15 anos.
8: Então, é isso que eu estou dizendo a você. Assim, primeiro, você fazer com que a criança se interesse por um instrumento musical. E não é qualquer instrumento musical. A gente pensa que é só bater, né? Ali
7: não,
8: tem, você
7: não
8: tem que
7: é.
8: Ter ritmo.
7: Isso.
8: Você tem que ter. Cara, você tem que ter uma série de coisas. Aí você pega uma sanfona, minha gente, você já viu tanto e botão que tem a sanfona. E tecla. Eu não, nem tento. Você entende? Eu acho lindo, inclusive. Acho lindo. O triângulo, você diz assim, é o menos pesado. Eu tava conversando com a Laurinha. Mas não é todo mundo que tem.
7: Que sabe tocar.
8: A cadência na mão que sabe tocar, não, minha gente. Você entende? Eu lembro que já bati prato na banda marcial da escola, que é difícil.
7: Muito.
8: Mas assim, mais feliz ainda eu fico por conta de ver pessoas resgatando esses estilos musicais que estavam aí meio que se perdendo, vamos dizer assim.
7: Meio que se perdendo e perdidos, né? E assim, a leveza que elas tocam, já vão gravar um DVD já com feras da música, Molima, assim, entre outros hoje, aliás, amanhã. Um momento muito bacana. Mas onde nosso colega Fábio Bernardo, que está no sertão da Paraíba, gravou pra gente um áudio falando do orçamento democrático do estado, que começou ontem em Cajazeiras, prossegue hoje em Itaporanga e termina amanhã nessa primeira rodada, nessa primeira semana, lá em Princesa Isabel. Vamos ouvir Fábio Bernardo, patrão.
9: Boa tarde, Pepa. Boa tarde, Sony, patrãozinho. Boa tarde, meus amigos, minhas amigas do Meio-Dia Paraíba. Literalmente, nesta sexta-feira, estou com o pé na estrada. Me encontro nesse momento na cidade de Itaporanga, acompanhando desde ontem as plenárias do Orçamento Democrático Estadual. Plenária que foi iniciada ontem na cidade de Cajazeiras pelo governador Lucas Ribeiro. Antes de trazer o moído da política, Sony Petrônio, trazer as informações mais administrativas da vinda do governador Lucas Ribeiro ao sertão da Paraíba. Ontem ele entregou assinou ordem de serviço em várias cidades da região, como Bom Jesus. Em Cajazeiras, assinou a ordem de serviço, autorizou o início da obra de despoluição do Açude Grande, uma obra no valor de mais de 40 milhões de reais, realizando um sonho antigo, uma reivindicação antiga da população de Cajazeiras. Quem não conhece o Açude Grande, está para Cajazeiras como a nossa lagoa na cidade de João Pessoa. É um equipamento onde as pessoas têm bares perto, as pessoas circulam muito, que infelizmente desde o início da cidade de Cajazeiras, o esgoto de muitas residências, de muitas localidades daquela região acabam desaguando no Açude Grande. Essa obra que o governador Lucas Ribeiro autorizou, o esgoto vai passar a ser tratado na estação de tratamento de esgoto da Cajepa, despoluindo o açude e tornando aquele espaço ainda mais importante para que as pessoas possam caminhar, se divertir, porque, repito, há vários bares no entorno do Açude Grande. À noite, na plenária do Orçamento Democrático, muita gente, aliás, o próprio governador Lucas Ribeiro, que nesse período, ao lado do governador, o ex-governador João Azevedo, participou de todas as plenárias do Orçamento Democrático, ontem superou todos os recordes em termos da cidade de Cajazeiras. Muita gente dentro do ginásio, mais de 7 mil pessoas de Cajazeiras, de outros municípios. O governador Lucas Ribeiro também anunciou outros investimentos na região, ouviu demandas da população. Quem nunca teve a oportunidade de participar das plenárias do Orçamento Democrático é um momento importante, onde a população, o cidadão, cidadã, tem a oportunidade de dialogar diretamente com o governador do estado, com auxiliares do governo, enfim, é uma coisa muito democrática mesmo, muito importante. Chamou a atenção no Orçamento Democrático contra em Cajazeiras a presença de todas as principais lideranças políticas. A prefeita Corrinha Delfino, inclusive, falou em nome de todos os prefeitos da região. Por lá também a deputada doutora Paula, o ex-prefeito de Cajazeiras, Zé Aldemir, o deputado estadual Júnior Araújo e também o deputado Chico Mendes. Por falar em Chico Mendes, ontem, em entrevista à imprensa do Sertão, Sony Petrônio, o governador Lucas Ribeiro confirmou a permanência do deputado Chico Mendes como líder da bancada governista na Assembleia Legislativa da Paraíba. Chico, que foi o líder da bancada do governador João Azevedo, ontem recebeu publicamente o convite do governador Lucas Ribeiro e vai permanecer como líder da bancada governista. Também, agora muito mais falando da questão política, para acabar de uma vez por todas com o mimimi, com a onda de boatos, Lucas, João e Nabô, juntos, conversando com as pessoas, participando de eventos, mostrando que aqueles ruídos que vinham existindo, sobretudo na mídia, ruídos já estão superados, todos três muito à vontade, e conversando inclusive com lideranças políticas do Sertão da Paraíba, demonstrando publicamente que a chapa governista parece que encontrou a paz necessária. Hoje, governador Lucas Ribeiro cumpre a agenda mais tarde, daqui a pouco, na cidade de Itaporanga. Ele começou o dia de hoje passando por Ibiara, Santana de Mangueira e também no caminho para a cidade de Conceição. Inclusive, Sonia Petrônio, aconteceu algo bastante interessante. Um grupo de moradores fizeram meio que um protesto, pedindo a construção de uma estrada, e o governador Lucas Ribeiro, ao passar por esse protesto, fez questão de parar, descer do carro, conversou com os manifestantes, prometeu aos manifestantes que o governo do estado, através do ER, vai executar essa obra, e o que poderia ser algo desagradável para o governador Lucas Ribeiro acabou sendo um momento importante. Pessoas se emocionaram, o próprio governador chegou a se emocionar ao conversar com as pessoas. Foi um momento muito, muito significativo do ponto de vista administrativo nesta vinda de Lucas Ribeiro ao Sertão da Paraíba. Daqui a pouco, às 4 horas da tarde, o governador Lucas Ribeiro inaugura aqui em Itaporanga uma obra importante que vai trazer segurança hídrica não só para a cidade de Itaporanga, mas também para a cidade de Nova Olinda, uma adutora que reforça o abastecimento d'água dessas duas cidades. Governador Lucas, junto com o presidente da Cagepa, Marcos Vinícius, vão fazer essa inauguração às 4 horas da tarde. À noite, a segunda plenária desse ciclo do Orçamento Democrático 2026, aqui na cidade de Itaporanga, onde o governador João Azevedo, o governador Lucas Ribeiro, fará o que fez ontem em Cajazeiras, anunciará novos investimentos, como também ouvirá demandas e as reivindicações da população de Itaporanga e de toda essa região. O ex-governador João Azevedo segue acompanhando o governador Lucas Ribeiro, vem sendo também muito cumprimentado, inclusive com prefeitos da região reafirmando o apoio à pré-candidatura de João Azevedo ao Senado, assim também como o ex-prefeito de Patos, pré-candidato Nabô Vanderlei. Na próxima semana, Lucas Ribeiro dá sequência ao Orçamento Democrático. No próximo dia 13, se não me falha a memória, na próxima quarta-feira, acontece a plenária da cidade de Sousa. E no dia seguinte, no dia 14, na cidade de Catolé do Rocha. É um momento importante, Sony Petrônio, de levar à população as informações em relação ao que vem sendo feito pela gestão estadual, mas também um momento importante naquele contato mais próximo com as lideranças políticas da região ou das regiões por onde o governador Lucas Ribeiro tem passado. A gente vai ficar acompanhando a agenda do governador Lucas Ribeiro aqui na região de Itaporanga e a gente traz mais informações, mais detalhes no meio-dia Paraíba da próxima segunda-feira. Vou ficando por aqui, desejando a todos um excelente final de semana. E se Deus quiser e Ele adquirir, na próxima segunda-feira a gente se reencontra, eu aí nos estúdios da Pop FM, a partir do meio-dia, no Encontro dos Ponteiros. Tchau, tchau, Paraíba! Fiquem todos com Deus. Abraço, Sony, Petrone, patrãozinho.
8: Eu vou dar as contas do Fábio Bernardo, viu?
7: Que foi, mulher?
8: Homem difícil, é. Eu vou entregar a você que eu tive que acordar ele hoje, é. Que não é possível um negócio
7: e desse. Foi.
8: Boto moral.
7: Viu? E foi.
8: Mas é isso, ele fez um relato, basicamente a gente já tinha também introduzido esse assunto, né, sobre a ida do governador João Azevedo, do ex-governador Lucas Ribeiro. Ao lado do governador João Azevedo também estava por lá, né, e junto com o prefeito, com o ex-prefeito de Passa Boa Vanderlei. E é isso, eu acho que também é um bom momento para Lucas sentir, né, ele tá aí há um mês e o quê? 5 dias, né, 8 dias mais ou menos, né, quando ele assumiu o governo dia 2 de abril, né. E aí é um bom momento para ele também sentir como é que está o termômetro, né, em relação a esse um mês de governo dele, né? E nada melhor do que plenárias do Orçamento Democrático, né? Porque até então, como eu falei, ele estava ali num papel, vamos dizer assim, secundário, não é um bom nome, mas de qualquer forma o governador era João Azevedo, agora ele está no comando, né? Então ele aí assume o papel.
7: E para você ver isso, né, a importância, a gente falava da importância dessas plenárias do Orçamento Democrático do Estado, formar para quem tá, não está sabendo, mas está chovendo forte em João Pessoa, eu estou vendo aqui. Para você ter uma ideia, o que Fábio acaba de relatar é um protesto próximo a Nova Olinda.
8: Isso.
7: E aí o governador parou, né, parou a comitiva, parou o carro, atendeu aos protestantes, aos protestos, que queria saber o que eles reivindicavam, era uma estrada.
8: Isso.
7: E o governador de pronto, né, se comprometeu a atender o pleito. Né, e assim, não é algo que acontece sempre, não é corriqueiro isso.
8: É muito difícil, né? Geralmente se passa direto, né?
7: Pois é.
8: Mas assim, a questão da luta das estradas é porque, assim, claro, a Paraíba não tem nenhuma cidade isolada. Ricardo Coutinho foi quem fez esse, né? Passou o trator, literalmente, conseguiu. A gente tem que reconhecer.
7: Cidades do isolamento.
8: Tirou cidades do isolamento, enfim, investiu em estradas.
7: João fez as rodovias, as travessias urbanas.
8: As travessias urbanas, mas ainda tem cidades que você fazer as ligações internas, vamos dizer assim, né?
7: Como, por exemplo,
8: entre uma cidade e outra.
7: Como a reivindicação da cidade de Pedras de Fogo. A gente teve lá fazendo um programa especial na última sexta, onde o prefeito Barros reivindica o asfalto, né, de uma rodovia local que é uma estrada vicinal, ligando o Parque Bem Mais.
8: Isso.
7: A cidade de Pedras de Fogo, que é mais uma alternativa para quem quer deixar a cidade.
8: Você viu o problema que teve, né? A rodovia cedeu a força da água, né? O principal via de acesso, né? Então, assim, quanto mais estradas você tiver, opções, né?
7: De você entrar e deixar uma cidade.
8: E a gente sabe que no interior, né? A agricultura é que movimenta a economia, né? E tem movimentado bastante, né? Com o advento das cooperativas, enfim, né? As cidades têm procurado ali os seus...
7: Porque, Sonia, você pega a capital do estado. Quais são, até hoje, as duas vias de acesso a João Pessoa?
8: A BR.
7: A 101 e a 230.
8: E a 230.
7: Não é isso?
8: Isso.
7: E a João Pessoa vai ganhar agora uma terceira opção, que vai ser pela uma PB, com o advento da Ponte do Futuro.
8: Exatamente.
7: Que você,
8: por exemplo, é mais uma alternativa.
7: É. Vamos supor que desse uma bronca ali em Bahia. Interditassem aquele trecho. Interditassem o trecho na BR-101, ali próximo à Gauchinha. Como é que você entra para o João Pessoa, você vindo para dentro de Campina? Você entra, vai poder entrar futuramente ali pela Ponte do Futuro. Assim, ele está falando da capital do estado.
8: Exatamente. Né? Por aí você tem. Imagina essas cidades que as pessoas realmente precisam, né? Não tem como. Aí eu recebi aqui o convite do deputado federal Cabo Gilberto Silva, ele que é líder da oposição, ele vai receber o título de cidadão pessoense. E tu é de onde, homem?
7: É, segunda-feira na Câmara Municipal.
8: Segunda-feira, a propositura do vereador Fábio Lopes.
7: Fábio Lopes.
8: É, que é do PL também, né? Isso. Cabo Gilberto que tem tido um destaque, aí a gente sabe.
7: Sim,
8: bem,
7: claro.
8: Né? Em Brasília, de qualquer forma, você ser líder da oposição.
7: Ele perturba, né, os petistas.
8: Enfim, não é só a oposição na Paraíba, né? Ele é da oposição nacional.
7: Então... Ô, Sonia, e você, como é que você viu lá o encontro do Galego do Cão com Lula? Ele disse, o homem é bom... Como foram as palavras dele? O homem é bom, o homem é inteligente.
8: Então, é porque assim, as pessoas falam assim, aí aquela velha história, Lula não tem estudo. Ah, Trump... Lula bota o Galego do Cão no chinelo.
7: No bolso.
8: Você entende? Com todo respeito, óbvio, né? Porque...
7: Queria levar Lula pro cheiro do queijo na casa, na sala oval da Casa Branca. E você...
8: É.
7: Nina não, pois eu falo lá no lá em Washington.
8: Isso.
7: Lá no setor de entrevista, posso falar.
8: Exatamente.
7: Porque dizem que ali é só o bunker do Galego do Cão.
8: Exatamente.
7: Né? Ali,
8: não,
7: os cães de guarda dele ficam todos lá.
8: É, aí já me falam um bocado de coisa, sabe? Uma teoria da conspiração. Eita, uma emboscada. Eita, vai prender Lula lá dentro. Minha
7: não,
8: gente,
7: que Lula, o Galego botou o dedo no nariz de Lula, dedo em riche. Não teve nada disso, né, gente?
8: Ô, minha gente, tenha santa paciência.
7: E
8: que pese os Estados Unidos ser uma das maiores, não é mais a maior potência, não é?
7: A maior potência é a China.
8: Certo? Então, uma das maiores economias do mundo, vamos dizer assim, e nem tá esse balaio todo, né? Mas o respeito pelo Brasil é muito grande.
7: A potência nuclear, os Estados Unidos é hoje.
8: Pronto.
7: Armamentista. Isso,
8: pronto, aí você falou certo, entendeu? Mas economicamente falando, não é mais esse balaio todo.
7: Não é.
8: A gente sabe disso, outro dia eu vi uma matéria... a CNN, eu sigo os portais que eu gosto de treinar o meu inglês. Aí eu sigo os Instagrams dos nacionais, né?
7: Ah.
8: NBC, enfim. CNN americano, o New York Times, enfim, tal. E aí a foto era de pacientes de hospitais que são jogados na rua. As pessoas ficam idolatrando nos Estados Unidos, mas lá, minha gente, tudo é pago.
7: Isso.
8: Então não pense, não, que eles colocam você na calçada, se você não tiver pago o seguro de saúde, por exemplo. Aqui o SUS, ruim por ruim,
7: recebe todo mundo.
8: Vai pra maca no corredor. Não é o correto. Tá erradíssimo, porque o SUS tem dinheiro. Agora, se rouba muito dinheiro do SUS, aí é diferente, né? Aí as pessoas se idolatram nos Estados Unidos. Então, assim, Trump, ele sabe muito bem. Formiga essa barra, seguir. Eu jamais faria isso com o Brasil.
7: Verdade.
8: Mini, já terminamos.
7: Já. Eu falava de chuva, o prefeito Léo Bezerra confirmou pro dia 15 a reabertura do acesso. Aquela cratera que foi aberta ali na ladeira do Timbó.
8: É, lá perto lá de casa.
7: Pronto. Isso. Na próxima sexta...
8: Quem sai dos bancários para ir para o altiplano ali por dentro, né?
7: Ou vice-versa, né?
8: Isso, exatamente.
7: Mas é só do lado direito, para quem vai para o altiplano.
8: É, mas ele teve que interromper, né? São duas mãos de cada lado da via, né? E é uma parte, uma delas de cada lado está interrompida por conta do trabalho.
7: Isso. Então, dia 15, o prefeito Léo Bezerra aí informando que será reaberta a outra faixa que estava interditada. Sony 13:59. Você não tem, eu não tenho, o patrão tem, mãe. Domingo é dia das mães.
8: Isso.
7: Beijo no coração.
8: Beijo no coração, aproveitem as mães, abracem, beijem, porque hoje não é amanhã. Nada é eterno nessa vida. Então o que fica é o que é feito agora, viu? Depois que morre, não há mais o que fazer. Fica só a lembrança mesmo, talvez um pouquinho de culpa por não ter feito mais. Então manda um abraço também pro nosso ouvinte Jorginho do Pastel, que tá na sintonia com a gente. Um cheiro a todos e até segunda-feira.
7: Deixa eu abraçar Rafael Potência, tá na audiência. Eliaquim Moreno também na audiência. Eduardo Galdino lá em Campina Grande também na audiência. Todos vocês, beijo no coração. Feliz Dia das Mães. Segunda a gente volta. Encontro dos Ponteiros, se assim Papai do Céu permitir. Uma

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24: Em Campina Grande, 2:08.
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0: Fala, fala, turma! Muito boa tarde, Brasil! Estamos chegando! Hoje é sexta-feira, dia 8 de maio de 2026!
1: E o Conexão Pop está no ar pela Pop Cariri FM 101.1, emissora do Sistema Pop de Comunicação. Sextou!
0: Sextou com tudo, Samari! Estamos ao vivo também, viu? Além daqui da Rádio Pop Cariri FM, estamos lá no canal do YouTube, no aplicativo Rádios Net e também no Facebook. Escolha onde ouvir e vem com a gente, ouvinte! Tá começando!
1: É isso, Conexão Pop tem a apresentação de Ítalo Silva e Samara Nunes.
0: Sonoplastia, Naomi Andrade. A superintendência do Sistema Pop de Comunicação é de Reni Cláudia.
1: As tardes da Rádio Pop Cariri com uma super trilha sonora. Vem com a gente no programa que conecta você ao que mais importa.
0: Com certeza, com muita informação, música e entretenimento, do meu, do seu, do nosso jeito. A partir de agora, até as 4 horas da tarde, aqui na melhor, viu? Aqui na Pop Cariri FM, que já está no ar.
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1: Fã invade palco, se joga em cima de Zezé de Camargo e causa tumulto em show.
0: Eita. Após fracasso no Globoplay, Rafa Kalimann ganha nova chance como apresentadora no GNT.
1: E agora, será que dá certo?
0: Eis a questão.
1: Abandonados, filhos de Luciana Gimenez não recebem pensão dos pais famosos. E diz, eu arco tudo. Eita!
0: João Guilherme entrega valioso aprendizado durante namoro de um ano com Bruna Marquezine. E diz, mais fácil e mais seguro.
1: Igual a previsão do seu signo para o dia de hoje, isso e muito mais aqui no Conexão Pop.
0: E é claro que você ouvinte pode participar, viu, e ficar em conexão conosco lá no nosso WhatsApp. Vem ser o primeiro ouvinte de hoje. Já manda tua mensagem, DDD 83-3201-8651.
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1: Fique por dentro dos destaques do dia com a melhor vibe, muita interatividade. Tá só começando o Conexão Pop. Sextou daquele jeito, já vamos começar com música pra animar, né, Ito?
0: Exato, vamos sim começar com muita música boa. E além disso, ouvinte, além de curtir muita música boa, interagindo no WhatsApp, não esquece também de nos seguir no Instagram, tá certo? Que é o @popcariri101. E também nos assistir ao vivo através do nosso canal no YouTube, Rádio Pop Cariri. Vem já pro nosso canal.
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0: Pois é, vem-se embora, interage, bora curtir, hein? Sextou com tudo e sextou com muita música boa no Conexão Pop.

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0: Em Campina Grande, são exatamente 2 horas e 21 minutos. Confirmando, 2 e 21, esse é o Conexão Pop. De volta aqui, viu, pela número 1 de Campina Grande. Claro, Rádio Pop Cariri FM, a rádio que deixa Campina Grande cada vez mais pop. Você tá pop, ouvinte? E você, Samara, você tá pop nessa sexta-feira maravilhosa?
1: Claro que sim, tô popíssima! E eu quero que os meus ouvintes estejam pop também aqui conosco, das 2 às 4 horas da tarde, juntinhos, viu, Ítalo?
0: Claro, com certeza, eu, você e os nossos ouvintes, todo mundo junto e misturado, na melhor audiência, na melhor sintonia, muito bem informado e também, né, claro, com muita música boa e muita interação que não pode faltar, viu, ouvinte? Não pode faltar, não, seu áudio, seu boa tarde, você falar de onde você está nos ouvindo. Então vem-se embora, interage já, manda tua mensagem, viu? É muito fácil, muito simples, é só chamar a gente lá no nosso WhatsApp, que é o DDD83-3201-8651.
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0: Pois é, estamos sim no WhatsApp. Além do WhatsApp, nós estamos também lá no canal do YouTube, Rádio Pop Cariri, tá certo? 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
1: É isso, pesquise, siga, compartilhe, comente e claro, vem ficar com a gente, Ítalo. Sexta-feira já iniciou, comecinho da tarde de sexta-feira e eu quero saber quem tá se conectando conosco neste sextou, dia 8 de maio.
0: Olha, dia 8 de maio, primeiro ouvinte de hoje através do nosso WhatsApp foi ele, o Julamec Mariano, lá de Pato.
1: Oi, fala, Julamec, boa tarde, tudo bem? Como é que você está, querido? Obrigada pela sua sintonia.
0: Como é que você tá, Julamec? Fala pra gente. Por aqui também nós temos, olha, seu Romeu e Dona Cosma.
1: O casal 20 da Zona Leste, conectado, como eu amo esses dois.
0: Direto da UFCG, nós temos o China Almeida.
1: China Almeida também na sintonia. Boa tarde, querido.
0: Pois é, o China Almeida, né? Ele que chegou aqui desejando um bom final de semana para todos nós e também para a nossa família. Amém.
1: Amém.
0: Obrigado pela audiência, viu, China? Aquele abraço para você. Samara, direto do Pedregal, nós temos a Fabiana.
1: Oi, Fabiana, boa tarde, querida. Como é que você está? Uma boa sexta-feira pra ti.
0: Boa sexta-feira, Fabiana. E ela chegou mandando o áudio, viu? Já, já a gente toca o seu áudio, Fabiana. Marcando presença também, Samara, nós temos o Joselito Lucena.
1: Oi, Joselito Lucena, na sintonia. Obrigada, um abraço, querido.
0: Obrigada, aquele abraço e aquele beijo. E você, ouvinte, segue interagindo. DDD83-3201-8651. Canal do YouTube, Rádio Pop Cariri. Vem-se embora. Olha, Samara, pelo nosso canal do YouTube, nós temos o Eduardo Praia.
1: Eduardo Praia, o nosso fã número um, né? Ele sempre está conectado aqui conosco. Como ele nos ama, né, Ítalo?
0: Pois é.
1: Falou aqui pra ele, ó, que eu vou postar, tá? E vou, ó, mostrar ele aqui.
0: Vai marcar ele
1: vou
0: também.
1: Vou marcar ele.
0: Inclusive, ele chegou aqui falando, esse final de semana vai ficar pra história e mandou um foguinho do lado.
1: Olha, que bom, né? Arrasou. E o seu final de semana? Tá programando o quê? Já que a gente falou em final de
0: o
1: semana,
0: meu final
1: aí,
0: de semana vai ser tranquilo. É, vai ser de boa. Passar na tranquilidade. Amanhã, né, vou encontrar alguns amigos lá no centro da cidade.
1: Arrasou.
0: Tomar uma cervejinha de leve.
1: Claro,
0: nunca mais eu bebi. Faz tempo que eu bebi,
1: pois
0: viu?
1: É, merece.
0: Tava
1: merece
0: na vida de atleta, mas agora tô mais de boa. Não tô em nenhum ciclo pra meia maratona, pra nenhuma prova, então tô na paz, tô me permitindo.
1: Um né?
0: E no domingo é dia das mães, né? Então eu vou ficar com
1: pois
0: minha mãe.
1: É.
0: E você?
1: Ah, eu tô deixando a vida me levar, né, nesse final de semana, mas a minha programação do domingo com certeza vai ser com as minhas maravilhosas lá em Boqueirão.
0: É isso, cuidado pra não deixar a vida levar você pra bem distante, viu? Você se perder.
1: Me perco não, eu tenho um CPF.
0: Ah, tá, entendi. É isso, ouvinte, segue interagindo também, viu? DDD 83-3201-8651. E pra começar esse programa maravilhoso, bora com aquele momento reflexão, né, pra essa sexta-feira.
1: Claro que sim, frase
0: do dia.
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0: Sextou. Feche a semana com gratidão pelo que conquistou e coragem para buscar ainda mais.
1: Exatamente, fechar a semana com gratidão. Gratidão pela semana que passou, pelos dias vividos, pelos aprendizados, pelas alegrias, tristezas, decepções, por tudo, né? E claro, ter coragem para iniciar um novo dia amanhã. Amanhã é sábado, né? Um novo dia para você iniciar, para você poder fazer diferente também. Se essa semana não deu certo, chegou até hoje, aconteceu alguma coisa que te desmotivou, que te deixou cansada nessa semana, amanhã é um novo dia para você poder recomeçar, para você ter novas oportunidades, para você poder fazer diferente.
0: Exatamente, né? É a gente ser grato por essa semana que tá finalizando hoje, da segunda a sexta, no caso, e que na próxima semana você tenha mais coragem para ir atrás do que você quer, do que você deseja, que você tenha coragem, né? E você não tenha medo, que você esteja disposto, esteja preparado, você se sinta renovado para iniciar essa semana aí que vem com tudo, que inicia na segunda-feira, né, dia 11 de maio. Então, é descansar agora esse sábado e esse domingo para estar com muito gás, com muita energia na próxima semana.
1: Exatamente isso, Ítalo. Hoje tem curiosidade do dia, você sabia?
0: Conta pra mim, Samara. Hoje é dia de quem?
1: Hoje, olha só. Hoje é tempo de recordação e reconciliação pelos que perderam a vida durante a Segunda Guerra Mundial, né? Infelizmente, milhares de pessoas foram mortas. Então, esse dia realmente é um dia de recordação por essas vidas perdidas.
0: Exato. Hoje também é dia do profissional de marketing.
1: Meu dia!
0: O nosso!
1: É, eu sou formada em publicidade e propaganda, marketing.
0: Pois é, hoje também é dia da Vitória.
1: Ah, é o dia da minha irmã. Minha irmã se chama Vitória.
0: A minha também, viu?
1: Também é dia do artista plástico.
0: E dia internacional da Cruz Vermelha, minha gente.
1: E olha só, sexta-feira chegou e tem que ter perguntinha, né?
0: Claro que
1: olha,
0: sim.
1: Olha, nesta sexta-feira você prefere sexta de pizza e vinho ou espetinho e cerveja?
0: Ai, tá muito fácil pra mim. O clima de Campina Grande não tá muito favorecido pra uma cerveja, não. Tá um friozinho, então eu ia preferir estar muito bem acompanhado.
1: Ah, tá.
0: Com um bom vinho e uma pizzazinha, com certeza. Sim. E você?
1: Ai, mesmo no frio, eu vou preferir um espetinho, uma cervejinha e acompanhar também dos meus amigos.
0: Ah, tá. Tem que ser dos amigos. Não quero um date, não. Um
1: não,
0: date
1: não, não. Quero não.
0: Ai, não. Pois eu queria um date. Um date. Pois. Ah, tá. Depois,
1: brincadeira.
0: Depois que o álcool bater, né?
1: Brincadeira.
0: Não, pois eu queria um date. Nunca mais eu tive um date.
1: Nunca mais? Há quanto tempo? Quantos
0: meses? Sou muito calmo, tô muito calmo. Só tô focado no esporte.
1: E nem flertando, nem curtindo.
0: Não, você nem o que é isso.
1: Ah, tá. Esse Ítalo é perigoso. Meu, se eu pegar esse celular aqui dele, olha.
0: Só vai ter foto de corrida.
1: Ah, e outras fotos também, intimistas.
0: Será? Será? Mas enfim, ouvinte, a gente quer saber de você o que você prefere. Sexta de pizza e vinho ou espetinho e cerveja? Conta pra gente. DDD 83-3201-8651. E Samara, olha quem tá marcando presença por aqui. Israel Raposo, programa de primeira, parabéns.
1: Oi, Israel, boa tarde, obrigada.
0: Lembrando que hoje à noite tem forró do Coroné, exatamente. Hoje aqui na Rádio Pop Cariri FM tem forró do Coroné com ele, né? Com Israel Raposo, um programa isso maravilhoso mesmo. Hoje pra você. É aquele programa que tem forró, que faz aquele esquenta maravilhoso para o São João. Então, se você quer escutar, hoje aqui na Rádio Pop Cariri FM, no turno da noite, tá certo?
1: Arrasou, Israel, obrigada.
0: Forró do Coroné, cuida, esse é o Conexão Pop, aqui na número 1 de Campina Grande, Rádio Pop Cariri FM. Ouvinte, segue interagindo, manda tua mensagem. Olha, a Fabiana do Pedregal tá mandando mensagem, viu? Obrigado pela audiência,
1: obrigada, Fabiana.
0: Cheiro. E outra coisa, pessoal, você que quer desejar, quer parabenizar a sua mãe, já pode mandar o seu áudio também, tá certo? Aqui para o Conexão Pop, que a gente toca. Você abre

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0: Oi, oi, oi! Em Campina Grande, 2 horas e 44 minutos! Voltamos, Brasil! Aqui, claro, na Rádio Pop Cariri FM 101.1, eu sou Ítalo Silva! E você me encontra aqui sempre de segunda a sexta, das 2 às 4 horas. E tô muito bem acompanhado com ela, Samara Nunes!
1: É isso! Vem pra melhor sintonia do Rádio Paraibano, que é aqui na Pop Cariri. Boa tarde, seja bem-vindo você que tá chegando agora, que tá entrando em conexão conosco. Fica aqui até as 4 horas da tarde, com muita música boa, entretenimento, fofoca, informação e o melhor do Rádio Paraibano.
0: Exato, interage muito conosco, viu? Manda tua mensagem lá no nosso WhatsApp. Você que tá a caminho de casa, tá no trabalho, não precisa ter vergonha de interagir conosco, minha gente. Não precisa ter vergonha, não. É muito simples, muito fácil. É só tu pegar teu celular, salvar o nosso número, que é o DDD83-3201-8651, e mandar tua mensagem lá no WhatsApp. Pode mandar um oi, um boa tarde, falar seu nome, falar de onde você é. Se quiser mandar áudio, se quiser parabenizar a sua mãe, se você for mãe e quiser mandar uma mensagem para as mães ouvintes da Rádio Pop Cariri FM, pode ficar à vontade que o espaço aqui está aberto para você, tá certo? Afinal, esse programa é feito por você, ouvinte, então interage já. Inclusive, tem pergunta do dia para você responder. O que você prefere para esta sexta-feira? Pizza e vinho ou um bom espetinho com cerveja? Eu prefiro a pizza e o vinho. Samara prefere o espetinho com a cerveja. E agora a gente quer saber de você, ouvinte, o que é que você prefere? Manda lá no nosso WhatsApp, tá certo? DDD83-3201-8651.
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1: É isso, vem pra melhor sintonia. Ítalo, quem tá conectado aí conosco?
0: Olha, Samara, por aqui nós temos a Socorro Aquino.
1: Oi, lindeza, obrigada pela sua sintonia. Um cheiro grande.
0: Um beijo, cheiro também, Socorro Aquino. O José Hermínio também tá na audiência, viu?
1: José Hermínio, boa tarde, obrigada. Ele andou sumido, né? Olha.
0: Não, a gente que sumiu ontem, Samara, ele tava sempre presente.
1: Ah, tá, sobe, desculpa.
0: Pois é, inclusive ontem teve programa, né? Mas foi gravado, hoje é ao vivo, hoje estamos por aqui. Por aqui também, Samara, o Gilamec Mariano.
1: Oi, Gilamec, boa tarde, tudo bem? Obrigada.
0: O Adriano também tá na audiência,
1: Adriano,
0: viu?
1: Por aqui, abraço.
0: Seu Romeu e Dona Cosma.
1: O casal 20 da Zona Leste.
0: E tem ouvinte também mandando um áudio pra gente, bora escutar?
1: Vamos sim, fala aí.
0: Ouvinte.
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0: Oi, boa tarde.
1: Boa tarde.
0: Oi.
3: Boa tarde, Samara. Boa tarde, oi. Ítalo. Boa tarde, Naomi Andrade. Aqui é o Romeu, Zona Leste, Zé Pinheiro. Parabenizar todas as mães aqui de Campina Grande, do Brasil.
0: Claro.
3: Mãe é mãe, não é só o meu, só não. Mãe é todos os dias.
1: Verdade.
3: Eu não tenho mais a minha, mas a falta é grande. A gente, uma mãe, o filho tem que dar todo o carinho à mãe, né?
0: Com certeza.
3: Não só esse dia que é dia das mães.
0: Verdade.
3: No mais, agradecer a Papai do Céu.
0: Amém.
3: E a todos vocês que tem mãe, zelo por sua mãe. Mãe é o bem maior. Papai do Céu abençoe vocês.
0: Amém.
3: Todos.
0: Amém.
3: Somente todas as mães.
1: Verdade.
3: Romeu tá sempre na escuta.
0: Obrigado.
3: Desse programa, que é show de bola.
0: Obrigado.
4: Boa tarde, Samara. Boa tarde, Itaú.
1: Boa tarde.
4: Juliana do Pedregal. Passando para desejar uma ótima sexta-feira a você, a todos. Já senti o pop, essa rádio é massa, é mil.
0: Sim.
4: Tá bom? É, toca aí, hoje eu quero ouvir Legião Urbana, tá bom? Vento no litoral.
1: Vamos.
4: Beijos.
1: Beijos.
4: Gosto muito de vocês.
0: Vento.
1: Nós também
0: litoral.
1: Amamos vocês.
4: Samara, respondendo a enquete em Ítalo,
0: oi.
4: Eu prefiro espetinho com cerveja.
0: Olha.
4: Beijo.
1: Olha.
0: Beijo, Fabiana. Obrigado pela audiência. Seu Romeu e Dona Cosma. Inclusive, ó, teve ouvinte mandando mais áudio também, mas a gente vai tocar daqui a pouco no próximo bloco do Fala e Ouvinte, tá certo? E se a gente não tocou o seu áudio, pode continuar mandando, pode continuar interagindo, não fica com raiva, porque ele vai ser tocado hoje até as 4 horas da tarde, tá bem? E olha, a Fabiana respondeu, né? Ela prefere um bom espetinho com cerveja. Que delícia!
1: Pois é.
0: Obrigado pela audiência, viu, Fabiana? Inclusive você também que tá no bairro do Pedregal, muito obrigado pela audiência, audiência boa do Conexão Pop em todo o bairro do Pedrega. Um grande abraço, um grande beijo pra todos vocês. 2 horas e 49 minutos. E Samara, além do nosso WhatsApp, tem também o nosso Instagram, né?
1: É isso, gente. Tem o nosso Instagram, que é o @popcariri, que você pode interagir, seguir também, ficar informado por lá. E, claro, participar também do nosso quadro, que é o Toca Que Eu Canto, que inicia agora.
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1: É isso mesmo. E olha só como é fácil pra você participar. Se já não segue, segue a Pop Cariri 101. Lá vai ter stories. Você vai passando e você vai se deparar com uma story que tá com enquete de duas músicas. Uma música escolhida minha e uma de Ítalo. Ítalo, confere se já está a enquete.
0: Enquete
1: já
0: aberta.
1: Já tem a enquete aberta. Você vota na sua música preferida. A música que ganhar, no fim, a gente vai contar, né? E ela vai ser tocada aqui no fim do programa.
0: Exatamente, a mais votada é tocada no final do programa de hoje, viu, Samara? Qual foi a sua escolha?
1: A minha escolha foi João Gomes, Pode Ficar.
5: Vamos ver.

0: isso, então já canto. Já corre lá no nosso Instagram e vota muito, né, Ítalo?
1: Claro, vota muito sim, @popcariri101. São duas músicas maravilhosas, né? João Gomes Pode Ficar e Seu Desejo Eu Aceito. São duas músicas polêmicas, uma erra que é o perdão. Vale a pena quem erra?
0: Não.
1: E o outro quer ficar com cheiro no corpo da outra pessoa.
0: Eita,
1: e já se apaixonar.
0: Aí é problema.
1: É problema atrás de problema. Enfim, a gente segue aqui com Conexão Pop. A gente volta já, tá certo? Agora, a pedido da Fabiana do Pedregal, Legião Urbana, Vento no Litoral.

0: Em Campina Grande, são exatamente 2 horas e 59 minutos, confirmando 2 e 59. Voltamos agora com o número 1, claro, o programa que mais cresce em audiência, que é o Conexão Pop. Na número 1 de Campina Grande, vocês acabaram de ouvir Legião Urbana, Vento no Litoral, a pedido da Fabiana do Pedregal.
1: Olha, até rimou, viu?
0: É isso, ouvinte! Segue na audiência, interage muito, viu? DDD 83-3201-8651. Nós estamos aqui no WhatsApp só esperando a sua interação. Estamos também lá no nosso canal do YouTube, Rádio Pop Cariri. Vários ouvintes interagindo. Julamec Mariano, Israel Raposo, Eduardo Praia e muito
1: olha,
0: mais.
1: Quanta gente conectada. Obrigada pela sua conexão. Um cheiro.
0: É isso, e segue interagindo, viu? Não deixa de interagir não. Lembrando, hoje tem pergunta do dia. O que você prefere para este sextou? Uma pizza com um bom vinho ou um espetinho com uma cervejinha geladinha? Responde pra gente no nosso WhatsApp que a gente quer saber. São 3 horas da tarde e a gente começa agora o horóscopo do povo. Lembrando, a previsão de hoje é para o final de semana.
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1: Isso mesmo, a gente inicia com os signos de Áries, Touro, Gêmeos, Câncer, Leão e Virgem nesse primeiro bloco.
0: Áries, o fim de semana chega trazendo energia e vontade de viver novas experiências. Na sexta, evite agir por impulso em conversas importantes. O sábado será ótimo para sair, rever amigos e aproveitar momentos leves. Já o domingo pede descanso e mais atenção às emoções. No amor, alguém pode demonstrar mais interesse do que você imagina.
1: Touro, dias favoráveis para cuidar da vida pessoal e organizar pensamentos. Na sexta, assuntos financeiros podem exigir cautela. O sábado será perfeito para curtir a família ou relaxar em um lugar tranquilo. No domingo, boas notícias e encontros especiais tendem a aquecer o coração. Aproveite para renovar as energias.
0: Gêmeos, seu lado comunicativo estará em destaque neste fim de semana. Sexta-feira movimentada com novidades e possíveis convites inesperados. O sábado favorece diversão, passeios e boas risadas. Já o domingo será ideal para desacelerar e colocar a mente em ordem. No amor, conversas sinceras podem fortalecer laços.
1: Câncer. O fim de semana será de emoções intensas e momentos importantes ao lado de quem você gosta. Na sexta, tente evitar preocupações excessivas. O sábado favorece encontros especiais e aproximações no amor. No domingo, a vontade de ficar mais em casa e cuidar de si mesmo será maior. Escute mais a sua intuição.
0: Leão, você estará com brilho e confiança para aproveitar os próximos dias. A sexta promete movimento e oportunidade de resolver pendências. O sábado será excelente para diversão e vida social. Já o domingo pede mais equilíbrio entre descanso e responsabilidades. No amor, o clima pode ficar mais intenso e apaixonado.
1: Virgem, o fim de semana traz a chance de reorganizar emoções e colocar algumas ideias no lugar. Na sexta, mantenha a calma diante de pequenas cobranças. O sábado será ótimo para cuidar da autoestima e fazer algo que lhe faça bem. No domingo, momentos simples poderão trazer felicidade e paz interior.
0: É isso, minha gente! Esse foi o Horóscopo do Povo, tá certo? Nesta sexta-feira, primeira parte, né? Daqui a pouco a gente volta com muito mais, tá certo? Com Libra, é isso mesmo! Libra, Escorpião, Sagitário, Capricórnio, Aquário e Peixes.
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1: É assim, ó.
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11: Em Campina Grande, são exatamente 3 horas e 12 minutos. Confirmando, 3 e 12. O melhor das suas tardes já está no ar, viu? É o Conexão Pop. Aqui pela número 1 de Campina Grande, Rádio Pop Cariri FM. E você, ouvinte, segue interagindo conosco. Manda tua mensagem. Manda teu boa tarde. Fala de onde você está nos ouvindo, né, Samara?
12: É exatamente isso. Fala de onde você está nos ouvindo. Manda a sua música. Manda o seu alô especial. E, claro, manda aquela homenagem para sua mãe. Mãe, né? Dia das Mães é domingo, dia 11, então aproveita.
11: Exato, manda sim, manda agora. DDD 83-3201-8651.
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11: Olha, o WhatsApp tá movimentado hoje, viu? Nessa sexta-feira. Semaninha aí, né? Chegando ao fim, claro. E você ouvinte fazendo parte. Temos aqui o Neno da Rocha. Boa tarde,
12: Neno. Oi, Neno. Boa tarde. Tudo bem? Como é que você está?
11: Olha a Francisca Moreira. Boa tarde, Ítalo e Samara. Sou Francisca do Novo Cruzeiro. Que programa maravilhoso. Manda um abraço pra galera da Liberdade.
12: Claro que sim, Francisca. Um cheiro pra você, querida. E um abraço pra todo mundo da Liberdade.
11: Exato, Liberdade. Audiência boa do Conexão Pop, da Rádio Pop Cariri FM 101.1. E ela pediu um alô pra Jéssica e também pra patroa dela, a irmã Paulina. Ela falou que tá na audiência, viu? E tá trabalhando. Que coisa
12: olha
11: boa.
12: Olha que maravilha. Ó, trabalhando e ouvindo a melhor sintonia. Tem
11: o
12: coisa
11: trabalho
12: melhor?
11: Passa até mais rápido, pois né, é. Samara? Não tem coisa melhor. Por aqui na audiência. Temos a Emília. Oi, Emília, boa tarde. Tudo bem, minha querida?
12: Oi, Emília, boa tarde, lindeza. Obrigada pela sua sintonia.
11: Obrigado pela audiência, Emília. Aquele abraço, aquele beijo pra você e você, ouvinte. Segue interagindo conosco. Tem também o nosso canal do YouTube, Rádio Pop Cariri.
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11: E aqui no nosso canal tem interação do Eduardo Praia.
12: Olha, diz mesmo, Ita.
11: Olha o que ele disse, rapaz, eu tô saindo hoje e só volto quarta-feira pra casa. Acho que ele vai pra casa da mãe dele, né?
12: Ah, deve ser da mãe, né?
11: Enfim, continuando. Com sono ou sem sono, vou cair na gandaia. Se isso vai prejudicar minha saúde, eu não sei. Mas nesses dias, eu vou viver.
12: Com certeza. Você
11: mas
12: é
11: ele tava namorando,
12: viver.
11: Não era?
12: É, eu acho que ele vai viver com a namorada dele.
11: Ah, tá. Deve ser com a namorada dele. Não é a namorada que ele queria, mas vai ficar com a namorada, né?
12: Ai, que pena, né? A gente não pode ter tudo na vida.
11: Pois é. Enfim, Eduardo Praia, obrigado pela audiência. Aquele abraço, aquele beijo pra você. Olha quem tá por aqui, hein? Eita, tô gaguejando, né? É a Emília.
12: Oi, Emília. Boa tarde, lindeza.
11: Boa tarde. Pode passar Amado Batista? Olha, ela quer ouvir
12: claro
11: Amado
12: que
11: Batista.
12: Sim, vamos passar.
11: Daqui a pouco a gente toca rapidinho a música, tá certo? Do Amado Batista. Se quiser ouvir um forrozinho também, pode ficar à vontade pra pedir. Internacional, um funk, um pop, enfim. Aqui nós tocamos todas as músicas. Então, ouvinte, faz já o teu pedido musical, DDD 83-3201-8651. E enquanto você pede a sua música, a gente retorna com o segundo e último bloco do Horóscopo do Povo.
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12: É isso, olha, com os signos de Libra, Escorpião, Sagitário, Capricórnio, Aquário e Peixes.
11: Libra, dias favoráveis para fortalecer amizades, e viver momentos leves. Sexta-feira com boas energias para resolver conflitos e iniciar conversas importantes. O sábado será divertido e cheio de possibilidades no amor. Já o domingo pede mais tranquilidade e atenção ao bem-estar emocional. Evite se desgastar com problemas alheios.
12: Escorpião, o fim de semana pode trazer mudanças de humor, mas também grandes aprendizados. Na sexta, procure não guardar tudo para si. O sábado favorece reencontros e aproximações inesperadas. No domingo, será importante descansar e se afastar de energias negativas. Já no amor, a sinceridade fará toda a diferença.
11: Sagitário, a vontade de aproveitar cada momento estará ainda maior. Sexta-feira positiva para planos e novidades. O sábado promete diversão, aventuras e encontros animados. Já o domingo será ideal para refletir sobre metas e desacelerar um pouco. No amor, alguém pode surpreender você com atitudes carinhosas.
12: Capricórnio. O fim de semana será importante para equilibrar responsabilidades e lazer. Na sexta, organize melhor seu tempo para evitar estresse. O sábado favorece momentos em família e conversas sinceras. Já o domingo será perfeito para descansar e renovar as energias. No amor, demonstrações simples terão um grande valor.
11: Aquário. Dias movimentados e cheios de novidades podem marcar este fim de semana. Na sexta, oportunidades inesperadas podem surgir. O sábado será ótimo para sair da rotina e conhecer pessoas diferentes. Já o domingo favorece reflexões e momentos mais tranquilos. Confie mais nas suas ideias e nos seus sentimentos.
12: Peixes, o fim de semana chega com sensibilidade e muita conexão emocional. Na sexta, tente não absorver problemas de outras pessoas. O sábado será especial para o amor, amizades e momentos felizes. Já o domingo favorece o descanso, a espiritualidade e renovação interior. Escute o coração, mas sem esquecer da razão. Esse foi o horóscopo do povo de hoje para o final de semana. Se você gostou o que os signos trouxe para você, o que revelou, então já manda uma mensagem no nosso WhatsApp.
11: Exato, manda sim, manda agora. DDD 83-3201-86. Eita, gaguejei agora. 3201-8651. Fui pegar uma cola, viu? Olhei ali no vidro que tem aqui colado no nosso WhatsApp. De vez em quando foge da memória. Mas enfim, ouvinte, segue interagindo, segue mandando áudio. Olha, acabou de chegar um áudio aqui da Aurinete. A gente vai tocar já já, tá certo? No próximo bloco. Tem áudio também pra gente tocar da Socorro Aquino, do José Hermínio. E se você quer ter seu áudio tocado, manda agora no nosso WhatsApp. São 3 horas e 19 minutos. Vamos embora, bora de música, bora curtir, bora bailar e bora dançar. Avisa que sextou! Olha, e pediram aqui, né? A Emília pediu Amado Batista, então seu pedido é uma ordem, Emília. Escutem agora Amado Batista e Simone Simaria aqui no Conexão Pop, Folha Seca.

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0: Em Campina Grande, 3h29. Boa tarde pra você que tá chegando agora. Seja bem-vindo no Conexão Pop com Ítalo Silva e Samara Nunes.
1: Pois é, muito boa tarde, meu amor, minha amora, minha tudo. É isso, voltamos aqui de Rádio Pop. Que coisa que eu me inventei.
0: Amora, amore.
1: Ai, meu gente, enfim, é muito café. Eu tô assim,
0: é muito
1: animado.
0: Café.
1: Mas enfim, é porque é sextou também, né? Enfim, o Conexão Pop tá de volta aqui pela Rádio Pop Cariri FM 101.1. São 3h29. E eu quero saber se você, ouvinte, já mandou sua mensagem, viu? Porque a Rizoneide Silva já mandou, Samara.
0: Eita, que maravilha.
1: Ela voltou,
0: arrasou,
1: ela tá
0: Rizoneide, obrigada.
1: Onde será que ela tá hoje? Em que estado ela está, em que
0: pois
1: cidade?
0: Pois é, porque aí é viajada, né?
1: Ela disse que agora tá só viajando e aproveitando a vida da melhor forma. Errada não tá, né?
0: Quando eu crescer, eu quero ser igual a ela.
1: Eu também. Boa tarde, meus amores. Já conectada com o meu programa favorito, claro que é o Conexão Pop. Um cheiro bem grandão, Rizoneide Silva do Mirante. E ela disse mais, viu? Sexta-feira, se for dirigir, não beba, mas se for beber... me chama.
0: Eita,
1: e pra
0: azul.
1: Complementar, é, se for beber e viajar, me chama que eu vou. Ela
0: eita,
1: é assim.
0: Ela
1: agora.
0: É assim, ela é dessas, viu? Vamos programar uma viagem junto.
1: Obrigado pela audiência, Rizoneide. Aquele abraço e aquele beijo pra você. Temos a Emília também por aqui, né? Maravilhosa.
0: Isso, Emília na sintonia. Obrigada, linda.
1: Neno da Rocha.
0: Neno da Rocha aqui. Boa tarde, Neno.
1: China Almeida também, viu?
0: China
1: ele
0: Almeida.
1: Que tá lá na UFCG.
0: Obrigada.
1: E tem ouvinte mandando áudio, bora escutar?
0: Claro, fala aí, ouvinte.
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1: Oiê.
3: Boa tarde, meus corações.
0: Boa tarde, coração.
3: Ítalo Silva.
1: Oi.
3: Essas são as opções aí, meu filho. Não tem como ser uma pizzazinha com uma coca bem geladinha,
1: eita.
3: Não?
0: Pode sim.
3: Eu prefiro, viu?
1: Ele não bebe não, né?
0: Arrasou. Beba ei, mesmo não, aí, viu?
3: Pra vocês, um abraço.
1: Obrigado.
3: Só aqui ouvindo a programação, viu?
1: É isso.
3: Toca aí a da sequência. Ofereço pra todos os ouvintes. A da sequência.
1: Sim.
3: A critério de vocês aí.
0: Arrasou, obrigada.
4: Boa tarde, minhas coisas lindas.
1: Boa tarde,
4: vocês estão daquele jeito. O
1: claro.
4: Programa aqui eu dedico a todas as mães. Pra minha mãe, pra mãe do Ítalo, da Samara.
0: Obrigada.
4: E pra todas as mães que estão ouvindo o Conexão Pop.
1: Claro.
4: E quero mandar um abraço especial pra toda essa rádio maravilhosa, pro meu amigo Daniel Moral e pra todos os ouvintes que estão na sintonia da rádio, que todo mundo é pop. Beijo.
1: Beijo.
0: Beijos, linda.
5: Boa tarde, meus lindos.

0: moral, Padre Namari, está aqui na escrita, 24 horas nessa rádio, não tem outra rádio para ela não ser essa. É, viu? Boa tarde para vocês aí.
1: Boa tarde, Aurinete. Obrigada pela audiência. Olha, Samara, ela gostou do signo dela, viu? Ela quer encontrar um amor.
2: Eita, arrasou! Será que hoje sai um amor pra ela?
1: Eis a questão. Será? A gente deseja que sim, viu, Aurinete? Que vem aí esse paquera. Vamos lá, dar continuidade, né, com esse programa maravilhoso. Bora de mais música agora?
2: Sim,
1: bora! E já a gente volta com vocês, Banda Encantos.

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0: Na Paraíba, são exatamente 3 horas e 39 minutos. Que maravilha! Voltamos com tudo com Conexão Pop. Olha o nosso WhatsApp, olha a Rizoneide. Vamos combinar sim, vai dar certo a viagem, olha!
1: Okay, já quero, obrigada!
0: E ela disse o seguinte, estão na dieta ainda? Tem um bolinho pra semana!
1: Ai, eu quero, eu vou sair da dieta!
0: Queremos, a gente abre essa exceção, né, Samara? Sim. E come um bolo delicioso, porque os bolos que ela traz pra gente...
1: Ai, são
0: sempre são maravilhosos, não tem um ruim, são todos gostosos e deliciosos. Vamos embora então, desde já, obrigado, tá certo, Rizone de Silva, aquele abraço, aquele beijo pra você. São 3 horas e 39 minutos e você, ouvinte, tá sentindo falta de algo? Você tá sentindo falta de algo, Samara?
1: Claro que sim, de fofocar, né?
0: Vamos embora. Vamos embora fofocar então agora no Conexão Pop? Ou é fofoca?
2: É treta ou é fofoca? 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O que tá rolando no mundo dos famosos?
0: Claro que a gente conta agora. Olha, não sei se você sabe, Samara, mas a apresentadora famosíssima, ela que era apresentadora do Super Pop, saiu, né? E ela deu uma entrevista para o canal da Maia Massafera. E muita gente fica falando que ela tem um filho com Mick Jagger, que é famosíssimo. E muita gente acha que ele é bancado pelo pai, que ele recebe uma bolada de dinheiro. E durante a entrevista, Luciana Gimenez decidiu colocar um ponto final nas especulações sobre como mantém o estilo de vida de seus filhos e a origem dos recursos para suas criações. Em entrevista, né, a ex-apresentadora da Rede TV desmistificou a ideia de que vive de pensões poupudas e explicou a realidade financeira da família. Ela, que é mãe do Lucas Jagger, de 26 anos, fruto do seu relacionamento com o astro do rock Mick Jagger, e Lee Lorenzo, de 14 anos, do casamento com o empresário Marcelo de Carvalho, Luciana reforçou que a dinâmica de gastos é baseada em independência e divisão equitativa.
1: Pois é, e a independência de Lucas Jagger, né? É o primogênito. A apresentadora foi enfática ao rebater comentários que sugerem que ele ainda dependeria de pensão. Pois é.
0: Luciana destacou que a cultura europeia e a própria postura do filho influenciaram em sua autonomia. O filho dela tem 26 anos, ele trabalha e não é uma criança. Ainda mais que na Europa, as pessoas acreditam em maioridade e que cada um corre atrás do seu. Ou seja, ela falou que ele próprio se banca. Ele tem 26 anos já, então ele já trabalha, ele faz o seu, ele já tem a sua independência financeira. O Lucas Jagger, tá certo? E tem também a questão do seu primogênito mais novo. Além do seu primogênito não, né? O seu caçula, na verdade.
1: Caçula.
0: Que é o mais novo, é o Lorenzo, que é filho do relacionamento com Marcelo de Carvalho. Ela explicou que não existe uma dependência exclusiva do pai para o sustento do adolescente. Por mais que o pai tenha dinheiro, seja um empresário riquíssimo, ela detalhou que participa ativamente

0: parte de todos os custos, mantendo uma parceria financeira com o ex-marido. Ela falou o seguinte, abre aspas, do meu filho pequeno, eu arco com metade das despesas. Então, não só não tem uma pensão, como as despesas são divididas, revelou, destacando seu papel como provedora e derrubando o estigma de que os pais, por serem empresários de sucesso, arcam sozinhos com tudo.
1: Pois é, né, minha gente? A declaração dela reforça a sua imagem de mulher independente focada na gestão prática da vida familiar, longe das narrativas, né, de boladas financeiras que frequentemente circulam aí nas redes sociais. Eu achei bacana o posicionamento da Luciana, né, de fato, porque os dois têm condições financeiras, né, aí exato, podem arcar realmente com as despesas dos filhos, né, com que eles ali estão precisando, com o que querem, trazendo o melhor. E isso foi muito bacana trazer, né? Porque particularmente muita gente acha que quando a mulher separa do esposo, né? De fato, quando existem separações, uma pensão que o esposo vai dar, principalmente quando se é exato, de uma classe, né?
2: Alta, né?
1: Alta, né? Acha que particularmente a mulher vai usufruir desse dinheiro aí.
2: Vai ficar pra
1: isso
2: ela.
1: Pra ela. Como acontece também, né? Na questão de uma pessoa, né? De, vamos dizer, de classe C, né?
2: Sim.
1: Que quando um pai vai pagar a pensão, acha que com R$300 a mãe vai fazer de tudo e ainda vai curtir.
0: É, exatamente. É lamentável nessa situação. Inclusive, ainda durante essa entrevista, eu cheguei a assistir no canal do YouTube. Ela fala da época que ela engravidou do seu primeiro, do primogênito dela, que é o Lucas Jagger, que é filho do astro do rock Mick Jagger. E ela fala que ela foi muito criticada na época, ela sofreu muito bullying,
1: tá vendo?
0: Justamente por causa disso. Muita gente começou a atacar ela, falando que ela havia engravidado dele por interesse. Mas aí elas levantam um debate, né? A Luciane e a Maia Massafera levantam um debate em cima de quê? Ela fez o filho sozinha, porque para o filho ter sido gerado,
1: com
0: duas
1: certeza.
0: Pessoas estavam ali, no caso,
1: duas
0: o pai
1: pessoas.
0: E a mãe. Os dois sabiam da consequência de fazer, de ter relação sexual sem camisinha, sem preservativo. Então isso pode acontecer. Aí falando quanto a sociedade criticava ela, sendo que na verdade a culpa tinha sido dos dois. Os dois fez aquilo porque eles quiseram. O Mick Jagger, ele quis fazer aquilo, ela também quis e aconteceu.
1: Exatamente.
0: Aí não, mas
1: isso.
0: Aí caiu tudo em cima dela porque ele era sempre, muito famoso.
1: Porque sempre a culpa cai em cima da mulher. Sempre a mulher. O homem pode tudo. Homem pode engravidar várias, ter relações com várias, né? Mas a mulher não pode ter um filho de um homem porque se ela tiver, porque ela tá prendendo o cara interesse. Ou porque ela quer ficar com o dinheiro do cara. Ah, me poupe, gente,
0: mas
1: pelo
0: os
1: amor
0: dois
1: de Deus.
0: Sabem das consequências,
1: pois
0: né?
1: É, exatamente.
0: Ali, sem preservativo, sem. Enfim, o rapaz sabe também quando ele vai chegar ao ponto final. Então era. Por que não tirou? Deixa lá.
1: Eita,
0: entendeu? Então,
1: rodada,
0: o pessoal fica
1: hoje.
0: Culpando ela falando que ela sofreu muito, muito, muito durante esse período. Que quando ela teve o filho dela, a imprensa toda era em cima dela e era criticando. Mas enfim, minha gente. Vamos embora dar continuidade com esse programa maravilhoso. São 3 horas e 46. Ainda tem rolê pop hoje, viu? A gente vai deixar você bem informado do que fazer no final de semana. Não sai daí não, porque a gente volta já. E claro, bora de música, né? O seu esquenta da sexta-feira é aqui. Com vocês, Daniel Almeida, Dois Corações, Sinais.

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4: Na Paraíba, são exatamente 3 horas e 52 minutos, confirmando, 3 e 52, Conexão Pop de volta aqui pela número 1 de Campina Grande. E vamos embora aqui rapidinho, turma, com o Rolê Pop, hein, pra você ficar bem informado de tudo que vai rolar no final de semana aqui na Rainha da Borborema.
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4: Sexta-feira, dia 8 de maio, lá no Boteco do Seu Luiz, a partir das 7 horas da noite, Ítalo Alves e Jonas Souza.
7: No Boteco do Seu Zé, a partir das 18 horas, tem Jonathan David e Nilson Carvalho.
4: Hora extra, 7 horas da noite, Messias Melly no Pagodé.
7: Container Grill, a partir das 18 horas, tem Garagem de Banda e Diego Santana.
4: No sábado, dia 9 de maio, vai ter lá no Babilônia Café, na Arca Titão, a partir das 4 horas da tarde. Baile de reggae com radiola jamaicana e DJ Malok.
7: No Museu de Arte e Ciência de CG, a partir das 16h30 tem aula de yoga gratuita.
4: Vai ter também Esquenta São João Clube Campestre, amanhã a partir das 8 horas da noite, com Fabiano Guimarães e José Orlando.
7: E lá no Boteco do Seu Zé, a partir das 20 horas tem Arthur Lima e Adailma Lins.
4: E domingo, né, Dia das Mães, aí pra você aproveitar com a sua mãe da melhor forma. Se você estiver com ela, né? Se ela estiver aqui. Se você também não estiver viajando, estiver aqui ao ladinho dela, de quem você mais ama. Então, que você aproveite da melhor forma. Tem um shopping partage com vários filmes legais. Tem Michael Jackson, tem um Diabo Veste Prada 2. Tem filmes também com animação. Enfim, tem um Parque da Criança, Açude Velha, Açude Novo. É isso, Rolê Pop completinho aí pra você, tá certo? Então aproveite da melhor forma. Aqui, resultado do Toca Que Eu Canto. No final do programa de hoje, você escuta as duas músicas, viu? Deu empate. 50-50, são 3 horas e 54 minutos.
6: De dar tchau.
7: E assim a gente encerra mais o Conexão Pop pela Pop Cariri FM 101.1, uma emissora do Sistema Pop de Comunicação.
4: 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Porque segunda-feira, a partir das 2 horas da tarde, tem mais vibe boa, música top e aquele bate-papo gostoso que só rola aqui no Conexão Pop.
7: E o Conexão Pop tem a apresentação de Ítalo Silva e Samara Nunes.
4: Sonoplastia, Naomi Andrade. A superintendência do Sistema Pop de Comunicação é de Reni Cláudia.
7: 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Meus amores, muito obrigada pela sintonia de vocês. Vocês são maravilhosos. Obrigada pela semana incrível. Lembre-se que você pode tudo. Um feliz Dia das Mães para as mães maravilhosas de vocês, que vocês possam estar conectadas com elas, sentindo o seu afeto, o amor e a sua ternura. E um feliz Dia das Mães para todas as mães da Rádio Pop Cariri, aos nossos ouvintes. Beijo!
4: É isso! Programa chegando ao fim nessa sexta-feira, dia 8 de maio. Que incrível, que maravilha ter a sua audiência. Um feliz Dia das Mães para você que é mãe, é nosso ouvinte, é ouvinte do Conexão Pop, da Rádio Pop Cariri FM. Um dia maravilhoso, por mais que seja no domingo, né? Mas o Dia das Mães são todos os dias. É todo dia que a gente tem a oportunidade de se dedicar àquela pessoa que a gente ama, se ela estiver aqui, se ela já tiver partido, né? A gente deseja que Deus conforte o seu coração. Mas enfim, todo dia é Dia das Mães, Dia dos Pais, e que a gente possa aproveitar esse domingo da melhor forma, tá certo? Não esqueça de agradecer, seja sua mãe, seja sua avó, seja sua tia, aquela pessoa que você tem a figura materna. Então é isso, meu povo. Um Dia das Mães maravilhoso, um final de semana também abençoado, que Deus lhe guie, lhe proteja e lhe abençoe. E lembre-se, já deu tudo certo pra mim, pra você e pra todos nós. Eu sou Ítalo Silva e eu fui!
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2: Em Campina Grande, na Paraíba, 16 horas e 4 minutos.
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2: Muito boa tarde, meus amigos, 16 horas e 5 minutos. Estamos chegando com o programa Dialogando desta sexta-feira. Antes de mais nada, eu quero pedir desculpas a todos vocês, porque eu estou com uma crise de sinusite muito grande. Estou, inclusive, quem está acompanhando nas redes sociais, estou, inclusive, de máscara. E problema na voz, se eu tossir, eu vou pedindo logo desculpas, mas devido à produção ter marcado entrevistas e a gente já ter faltado ontem, nós viemos fazer o programa hoje. Então eu peço desculpas já antecipado. O programa Dialogando está chegando pela Rede Nordeste de Comunicação, através da Rádio Pop Cariri FM 101.1, da TV Nordestina Canal 179, do portal Página 1PB e do blog Abílio José. Juntos até às 17 horas, na apresentação de Edson Pereira, técnica de Naumir Andrade, nos estúdios da TV Nordestina, Léo Montanha, Flávio Gomes e Kelton Almeida. Já no escritório do portal Página 1, Giovana Maia e o próprio Abílio José toma conta do blog do Abílio. Nós temos as plataformas, mas você participa também mandando sua mensagem pelo WhatsApp.
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2: As plataformas digitais juntos com rádio, TV, todos trazendo, dialogando desta sexta-feira, que tem o ponto de vista. E o ponto de vista, você sabe, é opinião aqui.
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2: Boa tarde. Ponto de vista de hoje, eu vou ser bem breve, mas eu também não posso deixar de fazer. Todas as pessoas que me acompanham nos meus quase 20 anos de jornalismo, e nós somos obrigados, nós que vivenciamos a política, eu desde 84, 85, eu vivencio a política trabalhando.

E quase 20 anos analisando a política, a gente se atreve a analisar. E aí a gente começa a ver as coisas e não pode ficar calado. Eu fico me perguntando se o radicalismo na política vale a pena. Para algumas figuras, me parece que vale. Porque conhece, pelo radicalismo, manter um nicho de seguidores e de eleitores. Agora eu fico me perguntando se quando você radicaliza nas suas análises, nas suas escolhas, se você radicaliza nos seus discursos, você abriria mão do voto de quem pensa contrário a você? Eu digo isso da seguinte forma. Eu vou usar alguns extremos. Aqui na Paraíba, na Assembleia Legislativa da Paraíba, nós temos os deputados Sargento Neto, o deputado Valber Virgulino, que são identificados com o bolsonarismo. São identificados com o bolsonarismo de tal forma que toda a sua política é feita em cima do conservadorismo. Tudo em ordem, estamos recebendo aqui Balduino, será o nosso entrevistado daqui a pouco. Então, a gente observa Valber Virgulino e Sargento Neto, todos os discursos são voltados a defender as pautas dos bolsonaristas e dos conservadores. E aí eu vou para outro extremo. O deputado estadual, presidente da Assembleia Legislativa da Paraíba, Adriano Galdino, tem nos últimos tempos radicalizado o seu discurso em relação à defesa do presidente Lula. Como presidente de um poder, defender os seus ideais, os seus princípios, é positivo. Não ficar em cima do muro é positivo. Mas ele está exacerbando o direito de atacar o bolsonarista. Eu fico me perguntando se conscientemente, se dentro do coração de Adriano Galdino, ele abre mão do eleitor de Bolsonaro votar nele. Ter coragem de bater no peito, porque a gente vê em Valber e Neto que eles não querem nem procuram o voto do eleitor de Lula. Mas eu fico me perguntando se Adriano teria coragem de bater no peito e dizer: quem vota em Flávio Bolsonaro não vota em mim. Porque é muito fácil usar do discurso para atacar o outro lado da qual você defende, mas não abrir mão do voto do outro lado. Eu vou agora ampliar esse leque. Nós temos hoje dois candidatos ao governo do estado disputando o apoio do presidente Lula e disputando o apoio do PT. O PT tem tempo de rádio e TV. O PT tem Luiz Inácio Lula da Silva. E aí Cícero Lucena e Lucas Ribeiro brigam pau a pau por esse apoio. O PT já decidiu que irá apoiar Lucas Ribeiro na Paraíba. Inclusive o presidente nacional esteve aqui. Mas ao mesmo tempo o PT vai apoiar o senador veneziano Vital do Rego. Isso faz com que Lula não venha na Paraíba no primeiro turno. E se por acaso Cícero e Lucas passarem para o segundo turno, Lula não vem também no segundo turno. Porque para ele é muito bom que os dois votem. Só que é interessante que nem Lucas e nem Cícero querem o PT na chapa majoritária.

0: Nenhum dos dois querem um vice do PT. Porque eles querem, na verdade, é o tempo de rádio e TV e o apoio de Lula, que está aí na sua base de 30%, 35% nesse momento. Então, radicalizar nesse momento nem Lula nem Cícero. Nem Lucas nem Cícero. Então eu fico imaginando por que que Adriano Galdino está radicalizando tanto em falar do eleitor bolsonarista. Inclusive com um linguajar que não é apropriado para um presidente da Assembleia. O que já é natural, já que essa semana, numa reunião com o governador e com outras autoridades, ele mandou todo mundo a puta que pariu. É típico de um político que não respeita o eleitor. Mas ontem eu vi uma coisa que fazia dias que eu não tinha visto. Um eleitor comum dizer: eu voto em Lucas. Se o vice for Adriano, eu não voto. Tá vendo aonde chega o radicalismo? É por isso que você vira e mexe, vai ouvir Aguinaldo Ribeiro defendendo os seus princípios, vai ouvir Hugo Mota defendendo os seus princípios, vai ouvir Romero Rodrigues defendendo os seus princípios, e ninguém fica com raiva, porque não radicaliza. Radicalizar discurso é criar rejeição. E num Brasil em que se tem a vontade de votar e a vontade de derrubar, a rejeição pode eleger um lado ou o outro. Esse é meu ponto de vista.
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0: Muito bem, meus amigos, 16 horas e 15 minutos, estamos com o Dialogando desta sexta-feira, pedindo desculpa a você novamente, que acompanha pelas redes sociais, já está vendo que eu estou de máscara, e quem está escutando pelo rádio pode sentir a voz diferente, pedindo desculpas também ao nosso entrevistado, porque nós estamos com a crise de sinusite, daquelas que dói até a consciência, então eu não vou estar arriscando minha vida e não ter uma máscara e colocando a vida das pessoas também em risco. Mas estamos recebendo aqui o nosso amigo, o vereador, empresário de Campina Grande, Balduíno Neto. Balduíno que teve uma passagem rápida na Câmara Municipal, mas deixou um rastro muito importante de trabalho, de projetos e principalmente de articulação. Balduíno, é um prazer recebê-lo. E você está numa nova missão, está dentro da questão do MDB, articulando a candidatura de Ana Cláudia, ao mesmo tempo coordenando algumas ações da candidatura do senador veneziano Vital do Rego e articulando o MDB em toda a região. Muito boa tarde, é um trabalho muito grande, né?
1: Boa tarde a você, Edson. Naomi, que é incansável, trabalha demais essa jovem. E aos ouvintes do Dialogando, eu sei que são muitos ouvintes Paraíba fora, Edson, até pela sua sinceridade, a sua honestidade, a sua dignidade e o seu respeito com o ouvinte. Então eu fico aqui, me sinto muito feliz e à vontade, Edson, para falar do nosso trabalho, da nossa dignidade, e da nossa experiência, sabedoria de política que a gente tem. Agora eu tenho, se carrega comigo, saber que este homem que aqui vos fala não engana ninguém.
0: Essa é uma marca, vamos aqui. Se você enganasse, tivesse o costume de alguns políticos de enganar o eleitor, como também a classe política, você já teria galgado espaços maiores dentro da política. Mas você tem uma coisa de pau é pau, pedra é pedra, sim é sim, não é não. Uma coisa que está ficando cada vez mais difícil na política, né, Balduíno?
1: Eu acho que hoje a gente não encontra 2%. 2% de pessoas honestas, dignas. Edson, eu vou começar por veneziano. Uma pessoa que eu conheci há 2 anos. Só fazem 2 anos que eu cumprimentei e fui cumprimentado pela primeira vez, veneziano. E junto com sua esposa Ana Cláudia, eu aprendi, cada dia que passa, eu vou pegar aqui uma palavra de Pedro Cunha Lima, há poucos dias, cada dia que passa, eu admiro e gosto mais do casal veneziano e Ana Cláudia. Então, assim, nós temos andado Paraíba fora, discutido projetos, trabalhado, porque hoje a gente tem que viver a política, sabe? A gente tem um governo central que tem aumentado os impostos, mas aumentado mesmo. E sabe, você ouvinte, você consumidor, que quem paga essa conta, esses aumentos desses impostos, é você que está aí. Eu pago, mas eu cobro de você, como empresário, como comerciante que sou. Há 33 anos que estou atrás de um balcão, de uma loja de autopeças. Aí surgiram outros negócios, que a gente também continua. Graças a Deus, meu pai, por tudo isso. Se o senhor tem me dado essa missão, é porque o senhor tem confiado em mim. E assim, Edson, eu tenho o respeito e a confiança de Romero Rodrigues, que aí eu conheço há mais tempo. Mas aí, quando a Ana Cláudia veneziano chega e diz, Balduíno, você vai coordenar minha campanha, Ana Cláudia, me levou para João Pessoa, para uma reunião com o povo que eles conhecem há tanto tempo, que eu não sei nem dizer o
0: nome. Colocou as lideranças tudo dentro de uma sala.
1: Balduíno é quem resolve tudo, estrutura de campanha. Vocês procuram Balduíno. E qual é o seu número do telefone? Meu telefone é desde 1997. 99971-5237. Mas por quê? Porque se eu não precisasse de passar meu contato para alguém e alguém ligar para mim e eu me esconder, para que eu vou passar meu número para ninguém? Então eu tenho esse respeito, essa dignidade e essa certeza que quem me procura eu vou atender. Do jeito que eu digo sim, eu também posso dizer não. E eu não vou arrudear, mentir, dizer para dizer o não. Não é não, eu não posso. Infelizmente, eu não tenho essa estrutura de lhe ajudar. E muitas vezes eu ajudo, faço das tripas coração aí eu acho que quase todas as pessoas que estão lá no recanto da Paraíba conhecem essa minha linguagem de tripa, fazer dela o coração. E Edson, eu acho que a gente precisa trabalhar com a cabeça e não com o coração. E eu já fiz muito isso, já trabalhei muito com o coração e a cabeça termina botando essa estrutura que o coração vai na frente da mente, do cérebro, bota tudo a perder.
0: Ô Balduino, é interessante porque a política ela está mudando, mas ela tem, nos últimos tempos, dado um retorno para quem cumpre palavra. Durante muitos anos, a gente já sabia, promessa de político não se cumpria. Mas me parece que estão resgatando, aos poucos, aqueles políticos que, se disser uma palavra, está dada e acabou-se. É mais ou menos por aí?
1: É como eu te disse, a parcela são poucos, 2%. Mas aí nós precisamos de renovar os políticos que vivem de enganação, de enrolação, de passar na sua casa, na sua residência, no seu bairro, no seu comércio, na sua empresa, enganando atrás do seu voto, da sua família, dos seus funcionários. Não faça isso. Veja o perfil de cada um. A gente sabe que tem políticos novos, políticos que estão se candidatando pela primeira vez, políticos que já estão eleitos e reeleitos. E se está reeleito é porque fez um bom trabalho. Se não fez em Campinas, mas pode ter feito em outra localidade, em outra comunidade, em outra micro ou macro região. Eu vejo dessa forma, sabe, Edson? Aí eu vejo os governos querendo só aumentar demais os impostos. A carga tributária hoje é imensa, porque a minha, por exemplo, é 42%. Isso é um número bem redondo, bom de fazer. De cada R$100 que eu apuro, 42% vai para os governos federal, estadual e municipal. Mas, Balduino, infelizmente, é essa aqui. Pode procurar qualquer um contador, algum procurador do estado. É essa.
0: E, além de tudo isso, agora vem com essa questão do fim da escala 6x1. Sem conversar com a classe operária, só para que vocês entendam, ontem o presidente da Câmara, Hugo Mota, esteve na Paraíba, na Assembleia Legislativa da Paraíba, estão contra a escala, só para que a gente entenda, CDL, Federação da Indústria da Paraíba, Associação Comerciais, todas se colocando contra. Mas me parece que num ano político como esse, é uma demagogia que vai terminar passando só por uma questão eleitoral, né, Balduino? E que vai impactar diretamente na economia.
1: Nós não temos nem dúvida. Eu vou falar aqui como patrão. Aí assim, Balduino, quantos auxiliares tu tem? Eu acho que eu devo estar aí uns 10 ou 12 ou 14, ou até mais, porque tem período que eu estou com obra, aí eu tenho com mais gente. Mas, Balduino, não, fixo eu tenho uns 12 ou 14 funcionários. Então, o que acontece? São 44 horas semanais. Eu acho que vão ficar 40.
0: Isso.
1: E como é que nós vamos fazer com o sábado de manhã, aquele expediente, que o movimento é grande, viu, Edson?
0: Isso.
1: Ao sábado de manhã, você quer funcionário público, municipal, estadual, federal, qual o dia que você tem livre?
0: No sábado.
1: Aí nós vamos fechar os comércios, como a gente vai atender esse povo? À noite não dá certo, a gente já tem as 8 horas corrida durante a semana de segunda a sexta. Nós sabemos que o sábado à tarde já é um descanso, e é um descanso bom. Eu estou falando como empresário, mas eu estou me colocando no lugar do outro. Se eu fechar a minha empresa, quantos eu falei aqui? 12 ou 14?
0: 12 a 14, pessoal.
1: Então, será que não são 13 comigo? Né?
0: Exato.
1: Ou 15? Então, assim, Edson, são menos empresários? São. Tem que ser menos empresário, porque um empresário sozinho não leva a empresa. Mas aí, se um empresário precisa do funcionário, para quê? Se não existe a empresa. Então, é mão e contramão. A colocação que você fez não foi discutido com o CDL, com a Associação Comercial, com as classes envolvidas, os comerciantes, os empresários e os comerciários. Entendeu? Já sabemos que, mesmo tirando essas 4 horas, que eu acho que são 4 horas, eu não conheço o projeto e nem sei como vai ser aprovado, eu acho que vai ser aprovado, como você já ressaltou, é um ano eleitoral, e tem mais eleitor, que são os comerciários. funcionários do que patrões. Eu acabei de dizer, estou só repetindo. Então, Edson, isso é um impacto muito grande. Muitas empresas vão fechar. E quando fecha, você perde o seu emprego.
0: Até porque é o seguinte. Balduino, tem 12, vamos botar 12 funcionários.
1: Certo.
0: Se ele vai se manter o comércio dele aberto e ele vai ter que abrir no sábado, porque é um horário especial para aqueles que trabalham a semana toda, ele vai ter que contratar gente nova. Se ele vai contratar gente nova, aumenta o custo. Se aumenta o custo, aumenta o preço. Porque a mercadoria não fica do mesmo jeito. Se você aumenta o custo, você tem que aumentar o preço ao consumidor. Logo, nós teremos a resposta no preço do produto. Se Balduino resolver não abrir, aquele prejuízo também vai acarretar no custo. Porque ele cai as vendas, e ao cair as vendas, diminui lucro, diminui imposto e diminui, na verdade, o que gira a economia. Resultado, muitas empresas irão fechar. Naturalmente, isso é uma coisa natural, a conta 2 mais 2. Porque você ou aumenta o custo da mercadoria para aumentar o número de funcionários, ou você diminui a sua venda, porque vai fechar no sábado. Você diminuindo a sua venda, diminui lucro. Diminuindo lucro, você diminui imposto. Diminuindo imposto, diminui o dinheiro e as fontes para pagar os benefícios que o governo oferece. E se diminuir imposto, aumenta o valor nominal do imposto para arrecadar a mesma coisa que arrecadava. Ou seja, não estão analisando a questão do lado econômico. Estão analisando do lado eleitoral. E, principalmente, com discursos imbecis. Não são discursos voltados para a defesa ou não. Para a gente discutir como a gente está discutindo aqui. Vamos aqui. Não tem problema. A gente aumenta o número de funcionários. O que é que eu vou ganhar como empresário? Para que eu não aumente o preço da mercadoria. Porque é natural. Se você só ganha R$20 numa apurada, eu estou botando aqui números R$20, e você vai baixar para 10, é natural que você vai aumentar o preço do produto. É imaturo pensar que não vai acontecer isso.
1: Edson, vejamos o seguinte, Edson. E ouvintes, né? É mais importante que aqui estamos eu e Edson fazendo esse debate e você está aí para tirar suas conclusões e ver o que está acontecendo.
0: Nós não somos os donos da verdade, não.
1: Jamais. Entendeu? Aqui tem um empresário e tem uma pessoa que gera emprego, que empreende, que faz tudo isso aí que a gente está debatendo aqui. E tem um jornalista, togado, professor, conhecedor da causa e defensor, sobretudo, do que é correto. Então, veja, nós vamos ter no mínimo 4 sábados em cada mês. Mesmo que seja fevereiro, a gente tem 4 sábados.
0: Isso.
1: Então, assim, se nós resolvermos fechar os sábados, isso é uma possibilidade. Mas eu vendo 100 mil por mês. E se eu fechar 4 dias, eu tenho a possibilidade de vender só 90 mil,
0: um exemplo. Ou menos.
1: Então, eu vou me apertar para pagar meus fornecedores, minhas despesas, aí vem funcionar, água, energia, internet, telefone, enfim. Aí, outra coisa, eu vou pagar menos imposto, porque eu também faturei menos, vou pagar menos imposto.
0: Isso.
1: O governo também vai arrecadar menos. A gente não sabe a arrecadação de milhões e bilhões, que governo tudo é bilhão, né? Então, assim, tudo isso impacta em uma coisa que você não está sabendo como é que vai acontecer o amanhã.
0: O 2027.
1: 27, que vai impactar é daqui para frente. Quando a lei for aprovada, que entrar em vigor a partir do ano que vem, aí a gente vai começar a ver como é que funciona. Vou dar um exemplo aqui bem claro, bem claro. Nós tínhamos o ICMS, como todo mundo sabe, era 17%. Aí foi mais um, foi para 18%. E em cima dos 18%, mais 2%. Olha o impacto. Em autopeças, para você ter uma ideia.
0: Diminuiu e diminuiu muito.
1: Para você ter uma ideia. Balduino, eu vou dizer há bem pouco tempo, no governo de Castro, o agregado era 30%. E aí, Balduino, de Ricardo Coutinho para cá é 101%. Você compra por 10, mais 101%, vezes 20%, então você comprou 10, já passou a ser 21.
0: Isso.
1: Aí vezes 20%, que antes era 17, aí menos um exemplo, eu compro em São Paulo, 90 e poucos por cento, São Paulo, menos 7%, você já tem um cálculo aí. Agora você tem um cálculo aí de imposto estadual. Aí eu vou dizer aqui, se a gente pagar, tiver serviço, tem mais um imposto de 5% da prefeitura, que é o município. Aí eu tenho PIS, COFINS, imposto de renda e o nome mais bonito do mundo, contribuição social. Me diga para onde é que está indo essa contribuição social.
0: Até hoje não
1: que eu sei que eu pago, entendeu? Mas, Valdir, quanto tu paga? Olha, eu acho que eu pago 40, 50 mil todos os meses. Todos os meses. Balduíno, e aí, se eu não pagar, eu perco tudo quanto eu tenho, meu patrimônio, minha vida, tudo. Porque você não consegue dormir devendo imposto. Porque hoje
0: até
1: é
0: porque
1: 10,
0: tudo é bloqueado.
1: Bloqueado tudo. Todo o seu patrimônio, a mercadoria que vem é bloqueada. Aí você, o que é 10 hoje, amanhã é 100, depois é 1.000, 1 milhão, 10 milhões, aí você perdeu todo o seu patrimônio, loja, casa, carro, conta bancária, o que você tiver. A sua dignidade você já perdeu.
0: Que essa é a primeira que
1: é
0: vai.
1: É a primeira que vai.
0: E aí o que acontece? Estão brincando com isso, estão fazendo o jogo, que é uma narrativa que não faz bem ao Brasil. Quer discutir isso de verdade? Vamos discutir. Como é que se pode discutir isso? O cidadão... ele precisa trabalhar 40 horas. Então, ele vai trabalhar 7 horas por dia e 4 horas no sábado. Pode ser feito esse cálculo, mas vamos.

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0: 16h36, voltando com o Dialogando, programa de entrevistas, não de debate. E eu estou mandando um abraço aqui ao Patrício, está lá na Feira Central tomando uma. Tu para de mandar essas fotos, Patrício, porque isso é uma covardia. Na sexta-feira o caba doente e o caba tomando uma com galinha. Com... Isso é uma covardia. E Patrício tem esse costume de fazer isso com a gente.
1: Tem, né? Infelizmente a gente não tem, né?
0: É, pronto, pior é isso.
1: Sorte minha que eu, antes de passar aqui, eu tava, disse a você que ia chegar um pouquinho antes, mas caiu um pé d'água, eu tava lá no Rio América. Tava lá no sindicato. E assim, por ser empresário, eu me dou bem com os sindicatos.
0: Claro.
1: Nunca
0: claro.
1: Discuti com sindicalista, nem deixei de apoiá-los. Porque são entidades.
0: A gente precisa dos dois lados.
1: E são entidades. Qual é a tua? Eu sou empresário, mas eu não tenho nada contra. Os meus funcionários são meus amigos. O que eu não aceito é meu funcionário ir para um bar comigo e eu dividir a conta com ele. Eu não aceito. Não. A conta é minha. Porque eu já pago o salário dele, porque eu não posso
0: pagar. Pode entrar, Bomba. Está aberto.
1: Seja bem-vindo, Bomba.
0: Seja bem-vindo, Bomba. Daqui a pouco vocês vão acompanhar. Ali,
1: dividir uma farra, uma pequena farra, um momento de descontração com meus funcionários, algum colega que apareça, deles ou meu. Isso são coisas naturais.
0: E uma coisa que o pessoal tem que entender é que nós não estamos debatendo, nós estamos pedindo é que o governo dialogue com a classe empresarial.

0: com a classe sindical. Porque é o seguinte, o que vai acontecer no frigir dos ovos, está aqui Balduino que sabe disso, que nós já passamos. Nós tivemos a reforma tributária que começou esse ano e que vai apertar a partir do ano que vem.
1: Mais ainda, né?
0: E que vai causar desemprego. Não pense que é aumento de arrecadação, não, é desemprego. Porque uma empresa quebrando, ela leva todos com ele. Não é só o empresário que quebra, não. O problema é que quando a gente fala empresário, eles pensam logo na figura milionária. O microempreendedor sofre. O simples, olha, todo dia 20, aqui um empresário sabe disso, todo dia 20 eu começo a adoecer no dia 18. Porque você tem que pagar uma pancada de imposto no dia 20.
1: O FGTS, que era dia 7, foi pro dia 20 também.
0: Pro dia 20 também.
1: Só paga com Pix agora,
0: viu? Não tem mais brinquedo, não tem boquinha.
1: É só com Pix.
0: E aí o que que acontece? Todo dia 20, você chama palavrão de todo tamanho com raiva. Porque você está pagando um imposto que você não tem de volta.
1: Contribuição social, viu?
0: O nome é esse.
1: Contribuição
0: social. E aí o que que acontece? O que nós estamos preocupados é que não haja demissões, que não haja fechamento de empresas a partir de uma decisão eleitoreira. Ah, porque alguém botou na cabeça que o 6 por 1, porque na Suécia, porque na Noruega, porque o Brasil é um país pobre. Coloquem isso na cabeça de vocês. O Brasil é uma potência.
1: Fale da China?
0: É.
1: Do Japão?
0: Exato.
1: Da
0: Coreia do Sul? O Brasil é um país que é uma potência, mas é um país pobre. Que a arrecadação de uma empresa conjunta somada é 40% do que ele faz, do que ele fatura. Isso de imposto, isso em qualquer país do mundo é um absurdo. E aí nós, porque isso é papo de empresário. Não, isso é papo de quem está vendo o Brasil se arrastando. Um estado como a Paraíba tem mais beneficiário do Bolsa Família do que carteira assinada. A Bahia tem quase 30% a mais de benefícios do que carteira assinada. Me permitam dizer, isso é uma vergonha. Mas vamos aqui. Balduino, tu tivesse uma passagem rápida. 5, 6 meses, né?
1: E 4 meses.
0: 4 meses. Mas as lideranças insistem que Balduino volte. É o primeiro suplente do MDB. E estão articulando. Porque você teve uma passagem muito produtiva. E essa sua forma de trabalhar, ela deixou marcas que realmente fez com que esse seu mandato seja solicitado que se repita, né? Graças a Deus.
1: Edson, eu gosto tanto de cálculo, da parte empresarial. E eu acho que eu sou político porque está no meu sangue. Infelizmente ou felizmente, eu sei que eu sou uma pessoa que faço bem e faço todos os dias o bem. Mas eu queria fazer aqui os pontos, Edson. Eu vejo o empresário, o comerciante e a pessoa que é funcionário público ou privado. Que tem hora, Edson, que é melhor você ser funcionário do que você ser patrão. Aí você tocou num ponto X, dia 20, que você disse que começa a adoecer dia 18.
0: Eu adoeço no dia 18.
1: Mas aí, nós como empresário, no dia 2 de cada mês, nós pagamos o ICMS. Sim,
0: é.
1: Balduino, e aí? Olha quanto é de ICMS de qualquer empresa pequena como seja. Aí nós temos o Simples, que ajuda muito nos impostos federais. Tem uma diminuição na carga de PIS, COFINS, imposto de renda e o nome bonito que eu gosto de dizer que é contribuição social. O Simples ajuda muito isso. Mas eu quero falar também dos empreendedores individuais, microempreendedor. Porque, Edson, um patrão microempreendedor, ele só pode contratar uma pessoa. E eu tenho na minha mente um projeto que eu acho que a gente deveria contratar 4. Mas por quê, Vanessa? Porque os impostos são menos. E por que o governo não libera? Porque ele vai arrecadar menos. Só que vai gerar mais emprego e mais renda. O povo vai produzir mais, vai gastar mais e vai gerar mais caixa. Eu sou daquela forma, Edson, que você vende por 10 um produto e eu vendo por 1. Mas eu vendi 30 produtos, tu vendeu 1. Quem teve mais lucro? Eu. Porque eu vendi mais. Eu agreguei funcionários, trabalho. Enquanto você ficou ali sozinha com o seu produto, teve a hora que só você teve, que só é o jeito de você vender, acaba comprar você. Ainda, Edson, continuando nessa parte, eu acho que esse projeto que está lá para ser aprovado, e o presidente da Câmara está dizendo que ainda será aprovado esse mês. Nada, o presidente é ele, os colegas dele estão lá, os deputados que nós botamos lá no Congresso, dos 513, eu votei um deles, que foi Carol Gomes. Infelizmente ela não está lá, mas assim, eu sinto o meu voto valorizado, porque eu fiz o nosso trabalho e sei que Carol agradece. Então assim, Edson, eu acho que esse projeto teria que ser votado no próximo ano ou após as eleições, novembro e dezembro, que temos aí mais de um mês, a eleição no final de outubro para final de dezembro, aí 50 dias, 40 e poucos dias. Que botar esse projeto, essa matéria de goela abaixo, só porque é ano eleitoral. Então, Edson, vamos voltar para a Câmara. Eu agradeço demais as pessoas que nos acompanham, que nos parabenizam pelo nosso trabalho, inclusive você, que nos elogia, e outros colegas seus da imprensa. Aí eu me sinto feliz, satisfeito, honrado, envaidecido, por que não? Por que, Baldino? Todo dia você me encontra às 7h30 da manhã na minha empresa, eu mesmo abrindo a empresa. E eu me sinto, mas por que tu não tá em casa? É porque, amigo, se eu não estiver aqui, as coisas... Meus filhos já estão dentro do meu negócio, todos preparados, todos já arrecadando seus dinheiros, vivendo das suas rendas, Edson. E me sinto feliz e honrado e realizado, Edson. Eu ainda não fiz 60 anos, mas já me sinto realizado com toda a minha família. Mas por que você? Porque foi lá atrás que meu pai me ensinou. Então eu já tenho 3 netos. E eu já preparei meus filhos e agora quero preparar meus netos. E sei que Deus vai me dar mais aí uns 20 anos ou mais, ou muito 30. Mais, então assim, para que eu possa também mostrar a meus netos que ali onde eu estive, que estou ainda, graças a Deus, meu pai, e criei os pais deles, e que vamos também educá-los e prepará-los para que eles deem sequência a esse trabalho que a gente começou lá em 1993.
2: Você tem um trabalho muito forte voltado na área da saúde, principalmente por toda a Paraíba, que é a questão das mamografias que vocês conseguem levar para toda a Paraíba, e também são outros projetos que vocês vêm implantando aos poucos dentro da questão da saúde, né, Balduino?
1: Edson, nós começamos com esse trabalho em julho de 2015. Então nós estamos completando aí bem pertinho de completar 11 anos. E assim, é um trabalho que a gente começou e foi devagarinho, mas aí, graças a Deus, foi dando certo. Nós já estamos com uma clínica há 2 anos. E a gente já começou os atendimentos com médicos, aí com vários exames, além das mamografias, raio-x, ultrassom. E as coisas vão fluindo.
2: É na rua Pedro II, né?
1: Na Pedro II. Nós estamos ali no centro, mais vizinho mesmo, no Hospital de Clínicas.
2: Isso, isso.
1: É, Pedro II, 570. Já fiz a propaganda.
2: Tem que fazer.
1: Então, assim, lá está minha esposa à frente desse empreendimento e os nossos funcionários lá também. Então, Edson, lá nós estamos fazendo bem todos os dias. Balduíno, tu pode atender lá pela política? Tem que ter paciência, porque os médicos que estão lá não trabalham de graça.
2: Claro que não.
1: Eu ainda não fiz um convênio com o SUS. E tu trabalha com o SUS? Trabalho com o SUS, sim. Trabalho, presto um serviço digno, honesto. E graças a Deus, todas as nossas contas, das nossas empresas, certidões, tudo ok. De um empresário que tem formação em administração, formação em direito, para conhecer as leis. E quando eu estudava direito, eu já sabia que eu não ia advogar, mas eu queria aprender as leis. E isso não me faz falta. Eu precisava, eu aprendi e as coloco em prática. Então, assim, às vezes a gente pode até errar, mas aí eu dou uma recuada só. Eu errei aqui, vamos por aqui.
2: Errar é humano.
1: Isso. Né? E duas coisas que a gente segue: o contador e o nosso jurídico. Ele só orienta pro bem. A gente pode até fazer a coisa errada. Tô falando como empresário. Mas eles não orientam você pro erro, não. Tá aqui o cálculo, o imposto é esse. Como é que eu vou deixar de pagar o imposto que eu acabei de falar? Que o primeiro que a gente perde é a dignidade. Você não consegue dormir, nem ter respeito com ninguém.
2: É uma bola de neve.
1: Entendeu? Então, assim, Edson, na política não é diferente. Quem administra uma prefeitura, uma câmara, é uma empresa. É uma empresa. E ali, qual é a diferença? O que é que eu acabei de dizer? 7:30 da manhã eu abro as portas da minha empresa para que a gente comece ali a produzir, vender e entrar recursos e nós nos pagarmos tudo que a gente tiver e ficar com o nosso lucro, é claro. Se o empresário não tiver lucro, ele não vai aguentar. E o poder público? O poder público recebe os recursos dos nossos impostos. Então, é muito importante. Aí eu quero voltar um pouquinho, Edson, e dizer a você o seguinte, olha. Eu quero falar das câmaras municipais, das assembleias, do poder bicameral, que é a Câmara dos Deputados e o Senado. E quero dizer a você o seguinte, que nós saímos de cada 100 reais, que fica melhor do ouvinte entender, e passei para 40 de cada 100 reais para entrar nos caixas dos legislativos e do judiciário. Mas por quê? Porque eles têm repasse em cima de percentual. Vou falar outro negócio.
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1: A UEPB tem direito a repasse de 3% a 5%. E o governo do estado não repassa. Aí tá aqui, vai para aluno, para docentes, para professores. Quem está dizendo é Balduino de Carvalho Neto. Não estou mentindo. O governo do estado deixou de repassar para o EPB nos últimos anos o equivalente a 500 milhões de reais. Por isso que a UEPB não cresce, não tem como crescer. O reitorado está do lado do governo, então nada contra o governo nem contra o reitorado. Eu acho que o 10 seu é o mesmo de 10 mil. Agora não pode ser 12 seu e 8 para mim, que essa conta não fecha.
2: Só Luiz Gonzaga, né? Não um fecha, meu, um teu, um meu.
1: Um meu. Toda vez o cara ficava com um, com dois. Aí na soma total, veja quanto dá isso. Então, Edson, essas contas são fáceis de fazer. Aí o que é que o governo faz? O governo pega o recurso da UEPB, assina um contrato com o município A, B ou C, que tem 4, 5, 6 mil habitantes, faz duas salas de aula e uma reforma, toma R$1 milhão aí. Isso é justo?
2: De jeito nenhum.
1: A educação fundamental é dos municípios. O município é quem tem que arcar com essa despesa. Arruma um recurso onde arrancar. Mas você não pode tirar do ensino médio e o ensino superior para voltar para lá, para a base. É onde Pedro Clodoaldo está sempre batendo nisso aí, que realmente é um erro. A gente tem que usar o recurso, cada qual nos seus lugares. Você não pode descobrir um santo e cobrir o outro, que vai ficar sempre um santo descoberto.
2: É, inclusive, ontem eu fiquei... O governo federal vai adiantar o pagamento do Bolsa Família para aqueles desabrigados. Está ajudando em quê? O cara ia receber o Bolsa Família do mesmo jeito. Atuar solidário com o dinheiro que já seria do próprio cidadão. Aí é fazer o cabo de besta, né?
1: Ô Edson, vamos voltar um pouquinho. Só 2 minutos do Bolsa Família. Balduino, e o Bolsa Família, o que é que tu acha? Com toda a sinceridade que Deus me deu. Deus me deu e eu vou dizer aqui, Edson. Eu chamo de Bolsa Preguiça e digo que o governo está errado. Nós temos mais pessoas recebendo Bolsa Família do que
2: carteiras
1: assinadas. Que é o que você falou na Bahia, 30%
2: a mais. 30%
1: a mais. Então vamos aqui, Edson. O que é que Balduino quer? Se eu fosse o governo central, que eu estou dizendo eu, mas pode ser qualquer um dos nossos ouvintes, que eu quero que você mande para o Congresso o seguinte: nós vamos pagar o pedreiro, o ajudante, ao funcionário que seja, salário digno de um trabalhador que está lá na categoria dele, para ele trabalhar em asfalto do nosso país, em ponte, em ferrovia, o que tiver na Receita Federal, tudo isso tem manutenção.
2: Tem.
1: E para tudo isso precisa de dinheiro. Você precisava de dar dinheiro a ninguém?
2: Não.
1: Precisava de chamar Bolsa Família ou Bolsa Preguiça? Que eu estou brincando, viu, gente? Eu sei que tudo é digno, eu disse a brincadeira, embora eu brinco sempre, mas eu estou falando a verdade. Você quer receber R$600 ou quer receber um salário de 3 mil, 4 mil, 5 mil, viver melhor com seu carro, com sua casa zelada, com bons móveis, viajar no período de férias? Isso é importante, educar bem seus filhos ou estar com R$600. Isso é uma esmola, isso é uma esmola. Procure viver melhor, arrecadar. Quanto mais você ganhar, você vai ter uma vida melhor e passar a dar uma vida melhor para sua família, para os seus próximos. Edson, tá tudo errado, Edson. Tá tudo errado.
2: Tá,
1: como é
2: economia.
1: Que a gente tá dando mais esmola do que trabalhador, Edson? Esse dinheiro que esse povo tivesse trabalhando, recebendo seu salário pelo que ele tivesse produzindo, tava voltando pro governo em maior número,
2: imposto,
1: Edson. Tô dizendo a você, pelo que eu sei, como eu lhe disse, a conta, você vende uma, eu vendo 10. Quem ganha mais sou eu. É.
2: Balduíno, eu quero lhe agradecer pela presença, passou rápido demais. Já deixando o espaço para você retornar, para a gente conversar. E vou trazer uma pessoa para a gente ficar, debater.
1: Pode trazer.
2: Já que o ouvinte está pedindo, a gente vai trazer, porque o problema, quem tem argumentos, não foge do debate. A gente não pode radicalizar.
1: O bom é.
2: Quem? Erickson Roberto. Um abraço, Erickson.
1: Erickson, Deus te ilumine, viu? Então, olha, Edson, isso é um diálogo.
2: É.
1: Eu sei que você ia puxar mais pela política e a gente vai
2: ter. Mas vai ter outro espaço.
1: Vamos ter
2: tem muita coisa para falar.
1: Mais, e a gente precisa debater os temas que estão agora.
2: É.
1: Então, assim, todo mundo já sabe, Balduíno, com quem tu vota? Eu voto e trabalho para Romero Rodrigues. Romero Rodrigues nunca entrou no Vale do Piancó e agora ele vai ter muitos votos lá. Não brinque com o Romero, não. Certo?
2: Uhum.
1: Tem um jornalista aí dizendo que Romero não se reelege. Deixa ele dizer.
2: Tem muita mãe de Iná, mãe de Iná.
1: Aí, Balduíno, eu voto com Ana Cláudia, como já acabei de dizer. E o que eu disse aqui, eu disse, senador, deixe essa matéria dos 5x2 para depois da eleição. Mas, Balduíno, ele fez a defesa dele, tudo bem. Mas eu sei que é melhor que essa matéria fique pós-eleição.
2: Já escolheu o segundo senador?
1: Já, é André Gadelha.
2: Tá chapa fechada.
1: Chapa fechada, até o presidente. Vou dizer...
2: Diga.
1: Romero, Ana Cláudia, Veneziano, André Gadelha, Cícero Lucena e o ex-governador do Goiás. Como é o nome dele?
2: Ronaldo Caiado.
1: Ronaldo Caiado. Vai
2: Pronto.
1: Ter o voto de Balduíno, Clementino,
2: aí
1: de Carvalho
2: não se esconde,
1: Neto
2: não
1: e
2: se
1: da
2: esconde,
1: minha família.
2: Não. Aí não se esconde de jeito nenhum, não.
1: Entendeu? É assim. Eu admiro e eu queria, eu digo a você com sinceridade, se aquele homem que é médico, você sabe que ele é médico, já foi muitos, já teve muitos mandatos, eu cresci e o Ronaldo Caiado já era deputado. Mas é um homem íntegro. Quando ele diz, no meu estado não tem isso, não tem isso, vá lá e confira.
2: Eu estive no Goiás, realmente.
1: Confira. Muito obrigado, Edson, aos seus ouvintes.
2: Você volta, né?
1: E volto. Estou aqui para nós dialogarmos, debatermos. Pode trazer uma pessoa de sindicato, não tem nenhum
2: dialogar.
1: Problema.
2: Muito bem. Um abraço a vocês. Boa tarde, fiquem com Deus. Bom final de semana. Se Deus permitir, me der saúde. Segunda-feira eu estou aqui. Tchau.

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2: É o programa Bastidores da Notícia. Seja bem-vindo, galera. Apresentação aqui do meu lado, aqui, ó, de azul.
3: Combinando com você.
2: Combinando,
3: parece que a gente combina a cor da camisa que vem, né?
2: Olha aí, é azul bebê, né?
3: É só a sintonia da equipe.
2: É azul bebê, Ivaneide?
3: Azul bebê.
2: Olha. Cuida, Ivaneide. Boa tarde, Ivaneide.
3: Boa tarde, Rômulo Bamba. Juntinhos mais uma vez aqui nesse programa maravilhoso, Bastidores da Notícia. Boa tarde, Naomi Andrade, comandando aí essa nave que é a Rádio Pop. Boa tarde para você, ouvinte, amigo, que já está sintonizado aqui na audiência com a gente no programa Bastidores da Notícia. Você pode acompanhar a gente também através do YouTube, no canal da Rádio Pop Cariri. Faça como o Iago Batista, ó, que já colocou boa tarde. Boa tarde, acompanhando os Bastidores da Notícia aqui no bairro Dinamérica. Obrigada pela audiência. Iago, dona Sônia Maria também, que já está sintonizada assistindo o homem mais bombástico da Paraíba, o Rômulo Bomba. E a gente já tem áudio de ouvinte no nosso zap.
4: Boa tarde. Desculpa, boa tarde, Ivaneide. Boa tarde, Rômulo Bomba. Seu Romeu e Dona Cosma, como sempre, toda tarde está na escuta, porque seu programa é imperdível. O que não falta é bomba para nós saber as novidades da política campinense. Um abraço para meu irmão Ronaldo Menezes. Fui!
2: Esse é o programa Bastidores da Notícia. Esse é meu amigo Romeu e Dona Cosma, ligado no programa Bastidores da Notícia.
3: Exatamente. Tem áudio também de outro ouvinte.
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0: Eita, menino, esse é o Pascoal da educação que não pense perde o programa Bastidores.
1: Boa tarde, Bonilha, boa tarde.
2: Não perde o programa Bastidores da Notícia. Pascoal da Educação, seu Romeu e Dona Cosma. E você também pode mandar o seu recado, seu áudio, trazer suas demandas, suas reclamações aí do seu bairro, da sua comunidade, enfim. Nosso zap está aberto.
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0: Cuida, menino, 17 horas e 10 minutos. Mandar um abraço aqui para meu amigo Emerson Cabral. Hoje eu participei de uma reunião, hoje é lá na Andy, né? Uma reunião bombástica hoje sobre a pista de motocross hoje, que tá bombando aí, é um comentário na cidade, né? 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Manda um abraço para dona Valesca, aqui não perto do programa Bastidores da Notícia. Manda um abraço aqui para meu amigo Lafitte Lafontaine, Dick Johnny, ligar também no programa Bastidores da Notícia. Eita, menino, que hoje vai bombar. Olha quem já chegou aqui no estúdio aqui, quem? Quem?
2: Nosso entrevistado da tarde, que é o Julian Lemos, ele que já foi deputado federal e hoje nos deu a honra, né, da sua presença aqui no nosso programa Bastidores e da Notícia.
0: Cara, é estouro, viu? Os vídeos dele bomba, menino.
2: É, inclusive, quase 500,000 de seguidores. Isso. No Instagram, não é?
0: Não, olha, aí tá certo. Quem compra seguidor...
2: Não tem engajamento.
0: Não tem credibilidade nem engajamento.
4: É, na realidade, muita gente não sabe, mas juntando os views e cortes em todas as redes sociais, não minhas, mas no geral dá mais de 300 milhões de visualizações.
2: Tá. É muita coisa. Muita gente tem assistido.
0: Muita coisa. Boa tarde, né, deputado? Boa tarde, Julian Lemos. Rapaz, que receita é essa? Tu tá de novo, cada vez mais, tu mais novo ainda, né?
4: É porque o interior, ele externa, ele mostra o exterior, né? O interior vai pra fora e mostra como é que a gente tá. Tudo é uma questão de mente.
0: Você chegou, agora da capital, né?
4: Cheguei agora. Fui ver meu pai, né? Pedir a benção a ele.
0: Ah, tá certo. Eu passei agorinha lá no meu pai também. Tem que passar, mas a gente tem que pedir a benção, né?
4: É verdade.
0: Meu pai, ele hoje, deputado, ele tem Alzheimer, né? Enfim, assim, ele não sabe nem que é. Vira um bebê, né? Porque a gente cresce, bebê.
4: É uma doença bem dura, né, rapaz? Isso, porque a pessoa fica sem memória.
0: Mas, assim, ele é um bebê, ele é a minha vida. Uma semana passada eu perdi minha mãe, né? E assim, Deus me deu força para me tomar conta do meu pai.
2: Obrigado.
0: E assim, graças a meu bom Deus, todos os dias eu agradeço a Deus por estar vivo para tomar conta do meu pai.
4: Com certeza, vem bem, né?
0: É. E a gente vai levando, né, a vida, né? Mas seja bem-vindo ao programa Bastidores da Notícia.
4: Eu que agradeço.
0: Vamos botar para descer, eu vou acender um pavio para daqui a pouco a gente começar a estourar as bombas, deputado.
4: É, mas eu tô bem tranquilo.
0: Olha, com pressão ou sem pressão?
2: É você que escolhe, Júlio.
4: É. Você fica à vontade aí, eu tô à disposição aqui. Eu sou um cara que vou responder tudo que vocês perguntarem aqui.
0: Quem é Julian Lemos?
4: O de agora ou o de antes?
0: Eu quero saber o de agora. Agora e o de antes.
2: Mas fale um pouco da sua história para que os nossos ouvintes possam lhe conhecer também.
4: Bom, eu sou Julian Lemos, filho de Campina Grande, fui deputado federal. Né? Com certeza a maioria das pessoas me conhece pela experiência política que tive como deputado, coordenador da campanha de um presidente da República. Fiz um mandato extremamente, eu posso dizer, atuante.
0: Sim.
4: Né? As pessoas, quem quis acompanhar o trabalho do deputado federal Julian Lemos, vai ter noção e principalmente a informação de que eu fui, nos 4 anos, por 2 vezes o mais bem avaliado da Paraíba. Né? Esse meu filho aí, ó. Esse é o menor, esse é o caçula. Tô até com medo dele não se criar.
0: Caçula
4: desse menino desse com 12 anos, mas como é que vai ficar 13? Então, assim. Fui
0: tudo
4: mais
0: bombado.
4: Treinando. Né? Fui o mais bem avaliado e no final de 4 anos fiquei entre os 3. Eu, Pedro e Efraim, certo, os mais bem avaliados. E fiquei entre os 100 do Congresso. Isso baseado em quê? Exatamente na coerência do que eu falava antes da campanha, do que eu fiz. E minha pauta principal era o combate à exploração sexual infantil, que foi suprimida por uma destruição de reputação muito severa, o qual não me arrependo de ter tomado partido de outro lado, e também pela segurança pública. Você talvez não saiba, mas eu fui o deputado que mais investiu na história da Paraíba. E proporcionalmente, nas emendas individuais impositivas, eu fui o deputado que mais destinou no país para seu estado. Nem aqueles que se diziam donos da pauta da segurança pública fizeram o que eu fiz.
5: Eu cheguei a ver uns vídeos seus nas redes sociais.
4: Então assim, e outra coisa, viu, Bomba, que eu vou lhe dizer aqui, que é a coisa que eu mais me orgulho. Eu fui o único deputado federal, principalmente homem, que lembrou da defesa das mulheres e da proteção da criança. Eu fui o autor do primeiro núcleo de... Autor não, o deputado que investiu para a criação do primeiro núcleo de proteção à mulher, vítimas de violência, em parceria com o Estado da Paraíba e a Defensoria Pública.
5: Coisa boa.
4: Investimento milionário.
2: E é assim, esse tipo de pauta é bastante importante, né, Julian? Porque, assim, não importa o quanto lutemos contra esse tipo de coisa, mas parece que sempre vem à tona casos e casos assim. A gente tem a oportunidade de trabalhar também na área policial e a gente vê hoje mesmo houve uma prisão de um padrasto e uma mãe responsáveis por estupro de uma criança especial, imagina.
4: Na realidade, algumas pessoas falam em uma questão cultural. Não é cultural, é estrutural. É muito mais complexa. Tem uma estrutura por trás disso. Você vê que recentemente houve uma naturalização de uma criança que tinha sido vítima de abusos e, sobre o pretexto de um casamento, foi chancelado pela justiça de um estado.
2: Imagina.
4: E quando você vai ver exatamente quem exatamente julgou isso procedente, tinha acusações de abuso sexual sobre ele. Então, só para você ter ideia, isso é um assunto que eu dominei por ser titular da Comissão de Segurança Pública por 4 vezes, e fui o deputado que mais se envolveu com essa questão de abuso sexual. Um dos piores lugares para se nascer uma menina, que nasceram em 80%, é que o avô, o pai e o tio abusaram da criança, desde 7 anos de idade. E assim, um crime extremamente, eu posso dizer, comum dentro das comunidades religiosas.
2: O que é assustador.
4: Então, demais. Assim, é um país que normatizou de certa forma, e que quando se levanta alguém para falar nisso, você nota nitidamente que
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4: Bandeira apenas política, não é uma questão de consciência. Então, eu, por ser pai de 4 meninas e neto e avô de uma neta, filho de mulher, gosto de mulher.
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4: Então, eu sou uma pessoa que tem uma visão muito mais aprofundada nesse quesito. E a única coisa que eu lamento de não ter continuado sendo deputado, porque me tornei durante um período o maior nome de defesa das
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4: Crianças no Brasil.
5: Eu acompanho o seu trabalho, Eu me lembro que uma vez que você saiu em defesa da Valquíria, né?
4: A lei Valquíria Santos. Inclusive, ela me encontrou, sim, por acaso em João Pessoa essa semana, veio me cumprimentar, porque era a lei do bullying, né? Sim. Na realidade, assim, a rede social não há responsabilidade para os haters. E o que as pessoas julgam de livre expressão é a agressão, o ataque pessoal das pessoas. Porque na realidade, Bomba, eu vou te fazer refletir agora. O que é absoluto? Nem a vida é absoluta. E vou te provar por que não é absoluta a vida.
5: Sim.
4: Quanto mais a expressão. Se entrar alguém aqui nesse recinto aqui agora e atentar contra a nossa vida, a vida dele eu posso tirar. Inclusive usando a lei de legítima defesa.
5: Sim.
4: Né? Então não é absoluto. Ele não pode chegar aqui e dizer que vai lhe agredir, vai bater nela, porque com esse bracinho aqui, os dois aqui, ia dar trabalho pro cara.
5: Uhum.
4: Então, o que acontece? Nesse caso, a vida dele não é absoluta. Quanto mais você pegar, principalmente eu, que tenho legitimidade de falar, eu fui durante 2 anos anterior e 2 anos depois, atacado 24 horas por dia por uma rede de destruição de reputação fora do comum. Sem baixar a cabeça, sem perder meus valores. E eu sei o peso que tem exatamente algo sem controle.
5: Sim.
4: E esse negócio de dizer que tem justiça, meu amigo, daqui que você processa alguém, você bota aí 2, 3 anos, teve gente que me processou e eu processei. O processo veio ser julgado agora, eu venci, mas não adianta mais.
5: Não adianta mais,
2: Já como se já tivesse caído no esquecimento
4: e geralmente cai. Exatamente.
2: Mas no seu
4: mesmo
2: cai, né?
4: Que quem me atacasse e quem produziu as fake news estivesse hoje ou então pelo menos o entorno dessa pessoa, e essa pessoa estivesse presa ou livre, uhum. esse cara, ninguém nem liga mais.
5: É. Passou, entra no esquecimento e acabou. Mas vamos falar das eleições 2026. Antes da gente falar das eleições 2026, deputado, eu posso chamar você deputado porque você teve um
4: não mandato. Não está errado. Sei. Muita gente, até alguns bolsonaristas, disse: por que você não tira o nome de deputado do Instagram? Como que ele pagasse meus boletos? Olha só. Toda pessoa pública que já teve um cargo, ele pode ser chamado, não é obrigado, mas ele pode ser chamado pelo último cargo que exerceu. Ó, exemplo, Bolsonaro pode ser chamado de presidente. O governador Maranhão era chamado de governador. Isso não tem problema nenhum, mas também não tem obrigação, não.
5: Exatamente. Deputado, existe um acordo entre você e o deputado doutor Damião para ele tirar uma licença e você assumir agora, o ano passado?
4: Eu acho que quando alguém se torna primeiro suplente, né? E na realidade, principalmente, não só pela votação dos demais, mas pelo volume da votação que eu tive, que foi considerável, né?
5: Sei.
4: Ele caiu muito na votação dele, eu tive uma votação expressiva, e que se não fosse o meu voto, nem ele seria deputado hoje, e nem o filho dele seria ministro.
5: Sim.
4: Então, nada mais natural do que um gesto desse. Não sei, ele não me deve nada.
5: Mas ele chegou a acordar com você?
4: Sim, havia um acordozinho, assim, uma conversa dessa, informal.
5: Sei.
4: Né? Mas está tudo certo,
5: irmão. Nenhum lembretezinho, não? Deputado,
4: esqueceu de mim. Eu não sou homem disso, não. Eu não sou homem de dizer que o cara lembra de mim, não. Porque com certeza ele lembra.
5: Se fosse você, na hora que você fizesse um acordo, você cumpria com sua
4: palavra? Sou cabra-homem, irmão. Eu sou cabra-homem.
5: Você, hoje você está no Partido União Brasil, né?
4: Eu sou filiado à União Brasil, até o dia... Até a obrigação de ficar lá até o dia 1º.
5: Até o dia 1º agora de abril, né? Porque a janela partidária, aquela
4: exatamente.
5: Coisa toda, né? Tem a mudança de partido. Você pretende para qual partido?
4: Olha, qualquer candidato hoje... Não sabe o partido que vai ficar ainda.
5: Sei.
4: Por quê? Porque tudo depende de números, de nominata. No caso, eu fui convidado pelo Edinho do PT para me filiar pessoalmente por ele em Brasília. Fui convidado pelo governador João Azevedo, certo. Qual tenho estima, voto certo. Nele para senador. Fui convidado pelo PSD, tá?
5: Certo.
4: E pelo o de Rui, não lembro agora o nome do partido.
5: O partido de Rui, se não me engano, é o PSDB.
4: Podemos,
5: que é o de Romero, né? Romero.
4: Também fui convidado pelo senador veneziano, mas eu estou muito tranquilo. Eu acho que quem está muito assim angustiado, muito perreado, é quem tem um mandato.
5: Você vai disputar federal ou estadual?
4: Olha, em se tratando de uma campanha, se fosse pela uma questão de conforto, eu teria saído deputado estadual na outra. Eu tive 37 mil votos. Tem deputados na Assembleia que não teve nem 20 que está lá como deputado. Se eu quisesse apenas garantir um conforto, né, pelo status do poder, eu teria saído deputado estadual, que foi aconselhado por todo mundo. Mas a minha questão é uma questão de eu posso dizer, de um propósito maior. Então, assim... nem que eu tenha só meu voto, que eu com certeza não teria hoje só meu voto, pode ter certeza disso, tá? Mas eu faria aquilo que eu sinto vontade de fazer.
5: E o que foi que houve? Você deixou a linha bolsonarista? Você era tão bolsonarista.
4: Questão de,

0: brigava,
1: não
0: defendia o cara pra cima e pra baixo. Bolsonaro era assim, você fazia tudo isso.
1: Vamos subir a régua do debate. Deixa eu lhe falar. Eu era realmente bolsonarista. Eu não era um alienado, eu era um aliado. Há uma diferença muito grande.
0: Mas você defendia muito ele.
1: Mas lógico, era pra eu defender Lula?
0: Não.
1: Eu tinha que defender Bolsonaro.
0: Hoje você defende Lula?
1: Eu não defendo Lula, rapaz. Eu voto em Lula. Mas se você não vê eu defendendo Lula...
0: A partir do momento que você vota em Lula, você
1: não
0: vai defender.
1: Não, defender é o seguinte. Por exemplo, as pessoas me perguntaram o que é que eu achava do filho de Lula. Eu digo, roubou preso. Tem gente que... Ave Maria, nem cogita isso. Por exemplo, Bolsonaro cometeu crimes. E outra coisa, quando Bolsonaro foi eleito presidente, com 8 meses que eu estava já como deputado e presidente, eu digo, esse negócio vai afundar. Porque eu via a condução das coisas. As pessoas às vezes querem me conduzir para um lado. Ó, Julinho é polêmico. Julinho era um cara. Olha,
2: para extremos.
1: Deixa eu te falar. Olha para mim, seja sincero. Você acha que Bolsonaro teria coragem de me dar empurrão como ele deu em gente aqui em João Pessoa? Me empurrar feito cachorro?
0: Não.
1: Por quê? Por questão de posição, amigo. Bolsonaro, ele tinha duas pessoas do lado dele. Um chamava-se Gustavo Bebiano e o outro era Julian Lemos, que eram amigos dele. O restante é bajulador, pô. Qual é a pessoa que hoje teria condições de dizer, Bolsonaro, cara? Tenta segurar Carlos Bolsonaro. Tenta segurar Eduardo. Meu irmão, bota Flávio Bolsonaro para pagar o que fez em relação à rachadinha, responder como Lula fez. Olha a postura de Bolsonaro. Eu quero trocar o meu pessoal da segurança no Rio de Janeiro. Não consigo trocar. Se não trocar, vai trocar o chefe dele. Se não trocar, troca o ministro. Botou Moro para fora, chutando. Tirou o COAF do Ministério da Justiça e botou para a Economia, porque lá eles podiam resolver do jeito que eles queriam, porque o COAF estava investigando não só parentes de ministro, como filho dele, pelos crimes que o Ministério Público falou, porque Flávio Bolsonaro é corrupto. Pelos crimes que o Ministério Público falou, e veja a postura de Lula. Lula e seu filho. Ele disse, rapaz, se ele pagou, se ele pegar, ele que se vire. Logicamente.
0: Mas você avisou isso antes, a Bolsonaro?
1: Eu falei demais. Eu fui chamado até... Olha a bomba. Podem falar tudo de mim, menos de incoerência. Eu estava sentado numa mesa quando o respeito acabou. Eu não tenho obrigação de ficar lá. É porque hoje o que é que acontece nas faculdades? Quando o nível do aluno é muito baixo, o professor às vezes tem que descer um pouco da régua do estudo para que essa pessoa, de certo modo, acompanhe. Então você que tem mais intelectualidade tem que reduzir um pouco. Quem hoje está dentro da faculdade sabe disso. Mesmo jeito, a régua política de um debate. Você não consegue falar sobre ideias, sobre algo concreto. As pessoas simplesmente vivem em cima de crença, não de evidência. Você pode até não gostar de Lula. Eu não sou, por exemplo, o cara perguntou se é petista. Não, eu não sou do PT. Petista é quem é do PT. Olha a pergunta. Você vota em Lula? Sim, mas você é fanático? Não. É porque eu acredito, primeiro, que Lula está no último mandato dele. E Lula é uma ponte para uma transição de uma social-democracia. Lula nunca se remexeu porque perdeu uma eleição. Eu digo isso se estendendo a Dilma. O PT em si, o pessoal da esquerda, passava a faixa para o outro. Mas do outro lado não existe isso. Existe sequer uma forma de dialogar de forma mais democrática. É uma intolerância muito grande. Olha, bomba, se dependesse do bolsonarismo, sequer eu tinha o que comer, eu devia estar morto e enterrado. Então, esse é o processo de compreensão.
0: Você, no governo federal, no governo de Bolsonaro, você teve alguma indicação?
1: Nenhuma. Eu nunca indiquei ninguém.
0: Nunca.
1: E a única pessoa que eu indiquei foi Tarso, e disseram que ele era comunista, eu estava para fora. Aí depois a gente viu quem foi que o Bolsonaro indicou. Mas eu não tenho mágoa nenhuma, não. Deixa eu lhe falar. Rapaz, ninguém precisa explicar mais Bolsonaro do que ele mesmo. Veja exatamente o que, de acordo com o que ele fez e de acordo com como foi conduzido pelos filhos, veja o lugar que ele está hoje. Eu te pergunto, ele trocaria de lugar comigo hoje?

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2: Sim, com certeza.
3: Entendeu, meu irmão? Eu não tenho o que me arrepender, Bolsonaro tem. Eu nunca fui infiel, agora simplesmente eu acho que quando o respeito acaba, bomba, você tem que levantar e embora.
2: E quando foi que esse respeito acabou?
3: Acabou, meu irmão, quando, por exemplo, eu acompanhei Bolsonaro durante 3 anos e meio, tá? Inclusive, eu acho que eu trouxe ele aqui, dentro desse estúdio aqui, eu que trouxe ele aqui, né? Trouxe ele aqui, quando eu andava com Bolsonaro, as pessoas diziam que era um doido puxando o outro. Ninguém queria nem entrevistar Bolsonaro. Eu praticamente tive que, sabe, fazer um esforço muito grande para as pessoas receberem ele, porque Bolsonaro era uma dúvida, era uma bomba chiando, ninguém sabia o que ele dizia, eu tinha que estar ali controlando o que ele falasse. Não. Enfim, então, andar daquele jeito, principalmente as minhas custas, que foi durante 3 anos e meio, eu gastei quase R$500.000 andando com o Bolsonaro o Brasil inteiro. Pagava minha passagem, tudo direitinho. É porque acreditava em uma mudança. Mesmo que eu não entendesse as entrelinhas, que não existe Salvador. Antes eu acreditava que existia um Salvador na política, mas não tem.
2: Quando chega em Brasília, é outro mundo.
3: Procede? Ah, meu irmão. Sabe o que o povo acha do Congresso?
2: Sim.
3: É 10 vezes pior.
2: Ximaria.
3: O que o povo acha do Congresso é 10 vezes pior.
2: É uma bomba chiando.
3: Cara, é muito complicado. Porque
4: não tem nem palavras.
3: As pessoas. Eu não consigo, eu tenho vergonha. Inclusive.
2: E por que você quer voltar pra lá?
3: Quem disse a tu que eu quero voltar?
2: Você foi convidado por ele alguns
3: partidos. Mas eu fui convidado.
2: Mas você não vai disputar as eleições desse ano.
3: Calma. Não bota palavras na boca. Não preciso sua ajuda para responder.
2: Não, ou melhor, não é minha ajuda, assim, não. Você está dando um balão.
3: Não, não estou dando um balão. É porque você bota a política como se fosse uma obsessão. Veja só, política é destino, amigo.
4: Porque julga.
3: Eu coloco o meu nome, voltaria. O povo julgue. Se o povo julgar, eu volto. Se o povo não julgar, eu volto para dentro da minha propriedade e fico lá deitado numa rede.
2: E o povo está o quê?
3: Hã?
2: E o povo está o quê? Você já colocou o seu nome?
3: Eu nem me filiei a partido, bomba.
2: Mas você já recebeu vários convites?
3: Sim, sim.
2: Você já sentou com alguns?
3: Com todos.
2: Olha aí.
3: E quer dizer o quê?
2: Quando a gente senta, quando a gente tem um diálogo, é porque a gente está com interesse de voltar.
3: Eu fui convidado.
2: Isso é quando a gente está paquerando.
3: Eu estou dentro de uma rádio. Eu estou dentro de uma rádio, eu não estou querendo comprar rádio, não.
2: Não, mas deixa eu dizer, você é diferente.
3: Não, diferente na sua ótica. Posso lhe dar um conselho de um cara maduro? Nunca bota o seu óculos para ver com os meus olhos. Deixa eu ver com os meus.
2: Não, não, preste atenção.
3: Você não me bota em canto de parede, não.
2: Preste atenção, deputado. A partir do momento que a gente senta com o presidente de um partido, entendeu?
3: Fui convidado.
2: A gente sentou ali, tá? Senta com o presidente do partido, é a mesma coisa quando a gente senta com uma menina que a gente vem paquerando com a menina.
3: Aí a entendeu? Gente vê lá se é viável ou não, a gente se levanta, ela vai pro cancela da gente. Mas não sou obrigado a namorar com ela.
2: Mas teve um interesse.
3: Oxe, é normal, interesse tem. Estou vivo, olha só, olha só. olha só, analisa só. Eu não estou preso, sou elegível. Isso. E eu tenho um serviço prestado.
2: Isso.
3: Totalmente apto a ir para a campanha.
2: Quer apostar comigo?
3: Você não precisa apostar.
2: Ah, você vai votar para a Câmara.
3: Pronto.
2: Você
3: que vai. Seja, se tiver no meu destino,
2: serviço,
3: eu vou na
2: Câmara. Você tem serviço prestado?
3: Muito, muito serviço prestado.
2: Eu conheço o seu serviço.
3: Né? Isso aí no TJ agora, ver se eu estou respondendo algum processo. Isso eu já perdi alguma vez na minha vida a primariedade.
2: Vamos faturar, daqui a pouco a gente volta com essa entrevista aqui que está bombando, porque o telefone não para não, viu?
3: Deixa de brincadeira.
2: Cuida, menino.
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8: Na Paraíba, 17 horas e 34 minutos.
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8: Cuide-me, 17 horas e 35 minutos, esse é o programa Bastidores da Notícia, apresentação, Rômulo Bomba e Ivaneide Nunes.
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8: 17 horas e 36 minutos. Quem está em linha conosco é o homem do Posto GS, né? Emerson Cabral. Boa tarde, Emerson Cabral. Seja bem-vindo ao programa Bastidores da Notícia.
12: Boa tarde, Romulo. Boa tarde, os ouvintes. Eu pedi o espaço a Romulo só para complementar. Estava acompanhando a entrevista aqui, Julián. É um grande político, é uma grande pessoa, não podia deixar isso passar em branco. Eu conheço o Julián de tempos, eu sei da coerência dele, da honestidade dele. Poucos políticos têm o perfil que o Julián tem. Às vezes a gente é confundido, e eu digo a gente porque eu me vejo um pouco como Julián, por não fazer campanha suja, fazer uma campanha limpa, uma campanha de trabalho, uma campanha honesta. E muitas vezes o resultado não vem, mas faz parte do jogo. e desejar a Julian boa sorte se ele resolver ser

0: candidato de novo. É um grande político e eu acredito que pessoas como Julián a gente precisa cada vez mais na política.
1: Bom, eu que agradeço, Emerson, o que você falou. Eu sei, por lhe conhecer, que você não está chovendo no molhado, não está sendo... não está simplesmente falando palavras ao vento, até porque eu sei do tratamento que você me deu na campanha. Então, assim, você nem precisaria estar no meio disso, dessa política. Mas, primeiro, você é um cara de sucesso, muito sucesso, um homem de palavra, que eu também posso assinar embaixo isso aí, e a recíproca é verdadeira, meu irmão. Muito obrigado. Você até, com essas suas palavras, você emite uma boa frequência para mim e eu aceito e recebo.
0: Fins da política é a amizade o que a gente tem. É essa convivência de saber que a política precisa de pessoas, Julián, como você. E se seu coração pedir, se houver convite de partido, coisa, vá, bota para frente, porque a hora, Deus determina a hora de tudo.
1: É verdade, gente, é isso aí.
0: E a gente precisa de políticos do seu perfil.
1: Obrigado, meu irmão, obrigado.
2: Muito bem, esse é o Emerson Cabral. Emerson, e estamos sabendo que hoje houve uma reunião, aquele spoiler que você nos deu da última vez que veio aqui, sobre o motocross. Acho que a ligação caiu. Ia perguntar a ele sobre o motocross, se já tem atualização, as reuniões que ele andou fazendo. Mas aí vamos continuar com a entrevista com o Julián
3: tá
2: bombando, Lemos.
3: Vou mandar um abraço aqui para o doutor Giovanni, tá mandando um abraço para você.
1: Um abraço, Giovanni.
3: Mandar um abraço
2: e
3: aqui.
2: E o pessoal do WhatsApp também, viu, Rômulo? Seu xará, o Rômulo, está na audiência. José Carlos, Flávio de Jesus, Julamec, Djal, Jorge Araújo, Maurício, Hugo Júnior também. O pessoal lá no YouTube que está na audiência, dona Sônia Maria e o Iago Batista. Muito obrigada pelo carinho da audiência. Muito obrigada pela interação que vocês sempre têm conosco. Vamos continuar a nossa entrevista.
3: Mandar um abraço aqui para o meu amigo José Horácio, também ligado também no programa Bastidores.
2: Abraço, José Horácio. Coisa boa. Julián,
1: oi.
2: Estávamos já numa discussão acalorada aqui sobre política, sobre
1: partido. Intervém, as mulheres têm esse
2: talento. Estou tentando, mas com vocês não é. Tá difícil. Mas vamos falar agora sobre eleições.
1: É porque, veja só. Ele, a função dele é perguntar e a minha é me defender. Por isso que é isso aí. Se eu der um vacilo com ele, ele me pega.
2: Ele é bombástico.
1: Não, eu já conheço. Eu não posso dar vacilo, não, porque eu tô no canto da parede, fico só me livrando.
2: Pegando a deixa da pergunta de um ouvinte que mandou pra gente aqui, como o senhor avalia esse governo, Lula, nesse último mandato dele? E gostaríamos de saber também como você avalia as eleições para esse ano. Como é que tá? Você que já andou aí bastante, entende como funciona o bolsonarismo, o Flávio vem aí, né, como candidato. A gente sabe que a esquerda também vem trabalhando. Como você avalia, enquanto deputado que passou, que esteve dentro de toda essa movimentação, o que é que o eleitor pode esperar, em sua opinião, nessas eleições de 2026?
1: Como é o nome dele?
2: José Carlos.
1: José Carlos, obrigado pela sua pergunta, uma pergunta muito bem elaborada e totalmente propositiva. Veja só, eu voto em Lula hoje, tá? Mas eu sou crítico da péssima comunicação que o governo tem, tá? Assim como sou crítico também da lentidão e da falta de atualização do próprio PT. E digo isso porque quero que dê certo, irmão, tá? Lula é presidente, então não posso querer que ele dê errado, né? Então vamos lá. Até pouco tempo atrás, Bomba, pense comigo. O governo estava nas cordas, por falta de comunicação. O governo de Bolsonaro não pode se comparar com o de Lula. Não tem o que se comparar. Tá? A gente tinha a fila do osso, a gente tinha combustível a 8,50, nós tínhamos dólar estourado, nós tínhamos uma falta de credibilidade internacional muito grande, um negacionismo de ciência. Então não dá para se comparar, né? Uma pessoa antidemocrática, um cara que em plena pandemia fazia graça com a morte dos outros, andando de moto, achando que estava tudo, quer dizer, o perfil não há de se comparar, era uma pessoa que não estava à altura da instituição Presidência da República. Lula tem todo o defeito, mas é um cara democrático, é um cara que trouxe de volta o respeito internacional. Dito isto, acho que tem algo aí que é quase que incompreensível. A falta do que o governo Lula faz chegar na ponta. Por exemplo, houve uma sobrevida de Lula exatamente pelo camisa 10, chamado Eduardo Bolsonaro. Se não fosse essa ida dele para os Estados Unidos, eu não sei nem o que tinha acontecido. Gerou-se um clima de tensão no país, onde a família Bolsonaro clamavam intervenção externa do nosso país, o que é, cara, qualquer pessoa com o mínimo de noção sabe que isso não faz sentido. Quem quiser pesquisar, pesquise aí. Esperavam porta-aviões aqui, diziam que a lei Magnitsky ia arrebentar com todo mundo, né? Trump, um insano no poder, porque Trump não é um estadista, é um aventureiro, um insano no poder. Você vê que ele faz as coisas, depois vai pensar o que vai acontecer. E isso fez com que as pessoas disseram, puxa vida, caos. Então Lula foi lá com habilidade, não se dobrou aos Estados Unidos, conseguiu estabilizar. Isso deu uma sobrevida. Mas não consegue se comunicar, cara. Se Lula hoje disser assim, ó, a partir de hoje todo brasileiro vai ter um quilo de ouro, ninguém quer saber. É como se for, a rejeição é muito alta. E acho que o braço político do PT, do Lula, que é o PT, perdeu muito tempo, inclusive, para reforçar a bancada. Tá? Hoje tem 64, 65 deputados. Com Lula no poder deve chegar a 85, mas se Bolsonaro fosse presidente, bota aí 130, 140 deputados. Por quê? Porque se movimenta muito rápido. Então eu sou crítico disso aí. O governo, eu acho que se fosse eu, né, eu estou falando por mim, e quem é lulista, não se aborreça comigo. Eu estou dizendo que Lula teve a oportunidade de reescrever sua história voltando à presidência, mas eu acho que poderia ter sido uma oportunidade também de fazer um sucessor.
3: Você acha que ele está se mexendo agora muito, se mexeu tarde demais?
1: É porque, bomba, quando o amor é... Por exemplo, eu vou lhe dar um exemplo. Cícero Lucena, ele saiu no auge, assim, com a popularidade fora do comum em João Pessoa quando deixou de ser prefeito. Mas, bom prefeito, mas ninguém

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1: Diante de uma campanha, seja principalmente do executivo, qualquer fato bomba pode sair fora do comum. Existe. Se Lula tivesse com 53 pontos, 50 ou 60, e a gente não está falando aqui de um Lula que tinha 84% quando saiu a primeira vez que elegeu a sucessora. Mas qualquer coisa, meu irmão, pode mudar o destino de uma eleição dessa, principalmente quando o presidente tem uma rejeição muito alta, como é o caso de Lula. Quando Lula foi candidato a presidente da República com o Collor como adversário, aconteceu um negócio que você não lembra, mas estourou no Brasil, foi o sequestro de Abílio Diniz.
2: Sim.
1: Tá? Quando a polícia estourou o cativeiro, você lembra o que tinha dentro do cativeiro de Abílio Diniz?
2: Não.
1: Bandeira, camisa e material de campanha de Lula. Ele perdeu a eleição ali.
2: Perdeu a eleição.
1: Assim como a facada de Bolsonaro fez com que Haddad perdesse a eleição e Bolsonaro aumentou 8 pontos numa semana. Tá? Então, fora as dificuldades que se tem normal, eu acho que não criaram uma gordura, uma comunicação mais efetiva, não se modernizou. Enquanto o PT ainda está nas portas da fábrica com folheta, a gente está na IA, meu irmão. E nisso o PL, junto com a galera lá, se movimenta muito rápido de apoiamento. Eu vi blogueiros, eu converso com todos, os principais do país, eu já dei entrevista. Todos se queixando, inclusive até da dificuldade de comunicação com parlamentares da esquerda, para uma entrevista. Por exemplo, um dos maiores canais do país me entrevistou e disse: rapaz, eu estou surpreso. Eu disse: o que foi? Ele falou ao vivo. Sim. Eu disse: porque eu estou aqui com um cara que era bolsonarista, difícil de entrevistar, eu estou entrevistando você, mas eu não consigo falar com um deputado do PT. Isso é muito ruim. Porque o que é que acontece? Imagina só, se eu tivesse sido um cara muito próximo de Lula, mas sim próximo como eu fui do Bolsonaro, hoje eu estava deitado numa rede com o Valdemar da Costa Neto me balançando. Entendeu a diferença?
2: Entendi.
1: Jojo Todinho é convidada para sair candidata pelo PL. O PL quer saber de ter vaga, meu irmão. Não quer saber se você é ideológico ou não. Então, eu noto essa dificuldade. E isso vai sair caro para Lula numa campanha. Eles se movimentam muito lento. Tá? Isso é uma crítica. Para você ver como eu não sou lulista. Eu sou um cara que vota em Lula, mas eu não sou...
2: É uma crítica construtiva.
1: Entendeu? Acho que erraram demais. Por exemplo, agora o que. Pronto, se acontecer isso, pode dizer que Lula perde a eleição. Estão querendo agora mexer em Geraldo Alckmin, tirar da vice-presidência, para botar ele em São Paulo, que Tarcísio não perde a eleição ali. Aí vão tirar um cara que agrega muito, que é para botar quem? Se mexer nisso, irmão, pode esquecer, pode deixar Flávio subir logo na cadeira. Escuta o que eu estou dizendo.
2: Como é que você avalia esse crescimento de Flávio Bolsonaro?
1: E não, isso aí não é crescimento, é uma consolidação do voto que já existe. Por exemplo, 30 pontos é pedra.
2: Certo.
1: Pode pegar Bolsonaro dando uma surra com cipó de boi em qualquer pessoa no meio da rua, que esse povo não muda. Eu falei isso, até Flávio foi olhar uma história de um podcast que eu dei. Como é que ele vai responder de rachadinha imóvel? Meu irmão, o bolsonarista não dá a mínima, cara. O bolsonarista não dá a mínima à evidência. Ele só precisa de crer. Por exemplo, boa parte do bolsonarismo crê que Bolsonaro é enviado de Deus. Boa parte acredita que ele é honesto. Que Flávio Bolsonaro é o cara que Bolsonaro escolheu. Tem pessoas que entram numa rede social e dizem: olha, pode ser qualquer um, pode ser um jumento, eu voto se Bolsonaro botar a mão. Você já sabe que do lado da esquerda não é bem assim. Lula apanha com só a bexiga da própria esquerda. Isso. Principalmente a ala do PSOL apanha e não é pouco, não. Só que o bolsonarismo, ele é ultra fechado. Entendeu? Você vê, por exemplo, existe uma ala bolsonarista que é o pessoal que vive ainda de Bolsa Família, pessoal pobre, mas é de direita. Qualquer pessoa que sabe sobre história, sobre política, sobre ciências políticas, o mínimo básico da vida, sabe que é impossível você conceber a ideia de um pobre de direita.
2: E quando você começou a enxergar que a linha do PT, o Lula, hoje é um melhor ao Brasil
1: não,
2: continuar?
1: Não acho. Veja só, é porque diante das opções que tem, Lula é o que pode garantir uma estabilidade e uma transição.

0: Por exemplo, qual é o projeto de Flávio Bolsonaro hoje? Vou lhe dizer agora. Tirar Bolsonaro da cadeia, entregar tudo para os Estados Unidos e business. Eu estou dizendo a você que é isso. Dizer a você que eu não temo, mas não sei se tem muito futuro para mim aqui o Brasil, se Flávio ganhar, não.
1: Eu faço uma pergunta para você, que eu sou um cara muito curioso, porque
0: Faça a pergunta, meu
1: todas
0: irmão.
1: as eleições eu vejo aqui que tem muitos políticos que prometem demais. Ah, vou mexer com a saúde, ah, vou dar 1 quilo de picanha, a picanha, você vai comer picanha todos os dias, ah, você vai ter um carro. Eu me lembro que Bolsonaro gravava um vídeo que você vai. Aqui você vai ter essa vida, como tem nos Estados Unidos, você vai ter um carro de luxo, aquela coisa. E nada disso aconteceu com Bolsonaro, com Lula. Por que os políticos prometem demais?
0: Sua pergunta é legítima, mas a gente não pode entrar no risco de fazer sofisma sobre isso.
1: Certo.
0: Sofisma é pegar uma verdade e fazer manipular de acordo com sua vontade. Quando. E não estou defendendo Lula. Não, eu não consigo. Olha, eu não defendo nem Deus. Porque Deus é soberano e ele não precisa de defesa. Tem gente que morre para defender. Não precisa defender. Eu não quero que ninguém me defenda. E não vou defender Lula. Quando o Lula disse que a questão da picanha é porque a picanha que hoje você pode comprar R$ 60, ela bateu 120, irmão. Isso. Então ele usou aquilo ali como um exemplo. Mas isso aí vale de nada. Agora, Bolsonaro, vamos lá para o que Bolsonaro falou. Bolsonaro era o deputado, o presidente ciável, que disse que iria trabalhar para a menor idade penal. Ele já mentia, porque isso não depende dele, depende do Congresso, tá? É uma emenda constitucional, não é projeto de lei. Qualquer imbecil sabe, pô. Bolsonaro dizia que a segurança pública seria, e qualquer policial que estiver me ouvindo agora aqui, pode entrar ao vivo aqui e me diga aqui, com argumentos, não com o que eu acho. Se tiver alguém aí dentro de viatura, me escuta o que eu estou dizendo. Bolsonaro foi o pior presidente da segurança pública da história. Pior do que Dilma. Pior não, porque Dilma tinha, o policial tinha uma bolsa. Se não fosse eu e mais 27 deputados federais, a previdência dos militares estaduais, que será espelhada pela previdência dos militares, não teria acontecido, porque Bolsonaro jogou para lá a segurança pública do Brasil inteiro. Eu não sei nem porque policial gosta de Bolsonaro. Só pelo papo do bandido bom e bandido morto. Mas o que é que acontece? Sou o pior presidente da história. O cara que pegou a segurança pública como bandeira não fez nada. Sabe quem fez? Julian Lemos. 54 milhões para a segurança pública. Existe 470, 500 viaturas da polícia militar no Brasil. No Brasil não, na Paraíba. Eu comprei 500 fuzis. Existe quase 9 mil policiais, eu comprei 8.500 pistolas de última geração para a Polícia Militar. As primeiras viaturas blindadas e todos os grupos especiais foram montados por mim com maiores investimentos que um deputado já fez. Isso é você. E eu não prometi não, meu irmão. Eu disse que iria apoiar a polícia e até hoje nem o novo deputado da Segurança Pública daqui fez o que eu fiz. Bolsonaro disse isso, falava muito que... Bomba, deixa eu te fazer uma pergunta aqui. Me responde. Você viu aquele vídeo que Bolsonaro vai para uma reunião no exterior e Al Gore chega perto dele e vai conversar com ele, se apresentar o ex-vice-presidente americano, falando sobre a Amazônia, dizendo que tinha uma preocupação. Você viu? É de fazer vergonha. Ele ofereceu a Amazônia de graça. Como você está com uma filha bonita, eu chego, rapaz, sua filha é bonita. Ele disse, quer casar com ela? Então, assim, era um cara que não estava à altura. É totalmente diferente do que a gente vê no governo de Lula. Por exemplo, Lula é um cara que não negou, Lula não negou, que tem que ter o olhar social. A questão do gás, por exemplo, pode ter quem reclame. Bomba, a gente vive na Paraíba. Graças a Deus nós somos privilegiados. Eu e você, todos nós aqui somos. Mas tem gente que você sabe que vive abaixo da linha da pobreza. E tem gente que fala que 300 conto. É dinheiro para segurar uma família. Você sabe que não é.
1: É nada.
0: Entendeu? E quer dizer, você vê deputados da direita conservadora sendo contra um benefício desse. Entendeu? Mas se calam diante de uma usurpação de 54 bilhões de um banco. Né? Então, assim, a promessa de Lula, o que foi que ele não fez? A picanha baixou. Eu não estou defendendo ele, não. A picanha baixou. Agora, o que Bolsonaro prometeu... Qual era a principal bandeira do Bolsonaro? O combate à corrupção. O governo dele começou a desmanchar por causa da proteção da corrupção do filho dele, dos crimes de corrupção.
2: Muito bem.
3: Ironia total. É,
1: 17 horas e 53 minutos, né? Já reta final do programa, Bastidores da Notícia.
3: O tempo tá voando,
1: o
3: né,
1: tempo
3: amigo?
1: Voa. Bate-papo aqui com o deputado Julian Lemos.
3: Acalorado.
1: Bom demais. Quero agradecer a você. Eu queria que você deixasse suas redes sociais aqui. Foi um prazer aqui estar entrevistando você aqui no programa Bastidores da Notícia, viu? Ter aceito nosso convite.
0: Eu agradeço. É... Assim, minha cidade, sou natural daqui, né? Minha neta mora aqui, meus filhos moram aqui, meu pai, minha família. É uma honra estar aqui. Eu fui criança quando eu andei dentro desse prédio aqui, sim, onde era o FM aqui.
1: Aqui era Campina Grande FM.
0: É, exatamente. Do então, Hilton Mota, né? Isso. Uma lenda. Então, assim, é uma emoção estar aqui. E agradecer essa oportunidade, o tempo é curto, a gente falar sobre tantas coisas, né? Mas dizer que meu irmão, conta comigo. Você ligou, eu vim de João Pessoa lhe atender, tá? E será sempre uma honra aqui poder falar com você.
3: E foi muito legal conhecer.
0: Quem quiser me seguir, seguir as redes sociais, Julian Lemos, deputado federal PB. Só isso.
1: Muito bem.
0: Saia do tédio, siga Julian Lemos.
1: E eu vou dizer uma coisa pra vocês, viu? Agora em abril tem a janela partidária, né? Ele vai pro partido, entendeu? Da direita. Pode anotar o que eu estou dizendo.
0: Da direita?
1: Da direita, da esquerda.
0: Sim, da direita.
1: Da esquerda, vai para o partido da esquerda e vai disputar uma vaga lá em Brasília. Viu?
0: Só para você entender, viu? Anota o que eu tô dizendo. Essa questão de direita é uma ilusão. Federal, só é da direita quem não conhece a direita. Não existe direita no Brasil. E você sabia que não existe dois lados, meu irmão?
1: Não, eu sei disso.
0: Só existe o de dentro. E os que estão fora.
1: Estão fora. Muito bem, 17 horas e 55 minutos. Tem bomba. Bem rapidinho aí para a gente encerrar o programa.
4: É bomba.
5: Já encontrei, já tá a caminho.
6: Rápido?
4: É bomba!
1: É bomba! Tô sabendo que o vereador Rafafá vai assumir uma secretaria e a secretaria é a Secretaria de Ciência e Tecnologia, que de Fabiana. Fabiana vai deixar a secretaria, é bomba, viu? E vai voltar para a Câmara. E Plínio, né, que é o suplente vereador, continua, entendeu? Lá na Câmara dos Vereadores. E Rafafá, em primeira mão, viu? E Rafafá vai ser o secretário de Ciência e Tecnologia. É
3: bomba!
1: Agradecer aos ouvintes e agradecer ao meu amigo Assis, agradecer também a Preto lá do Sabor de Mel, ligado também nos bastidores da notícia, agradecer a Bin Laden, essa galera maravilhosa, muita gente aqui, a Sérgio, entendeu? A Chico, é fotógrafo, enfim, muito obrigado, agradecer também a Papai do Céu, minha amiga Vaneide, mais uma vez aqui, dividindo essa bancada aqui e Naomi Andrade aí, obrigado Naomi e meu amigo aqui, futuro deputado federal, voltando à Câmara, se Deus quiser, meu amigo Julian Lemos. Obrigado, meu irmão, mais uma vez, viu?
0: Vamos ver o que é que o destino diz, né?
3: Ele não.
1: ele tá dentro, eu sou!
3: Mas bom, ele é muito inteligente, ele tá conversando.
1: Malandro, inteligente, vamos, quando eu digo assim, malandro, inteligente. Porque sabe conduzir a política, sabe o momento certo.
3: Tem conversado, entendeu? E é como tem
1: não
3: que
1: é
3: ser.
1: É à toa que
3: não
1: passou, é? Tem que ter um serviço prestado na Paraíba e no Brasil, né?
3: E vamos aguardar as cenas dos próximos capítulos. Depois, quando tiver atualização, quem sabe ele retorna pra bater esse papo
0: bom,
3: aqui novamente.
0: Muito
3: conosco.
0: Mais controlado, mais
3: mentalizado. O final do programa. Quase
1: que quando a gente vai ficando um pouco mais velho, experiente, vai ficando mais experiente. É. Velho não, né? Porque eu tenho uns 17 anos, né? Quando eu chegar à sua idade, eu paro.
0: É, na realidade é o seguinte, diz que a idade do homem, sabe qual é? A idade da mulher que lhe ama.
3: Eita! Tá ouvindo, Iago?
0: Eu tenho 35.
1: 35, pronto. Então, vamos dessa linha.
3: Então, muito obrigada pela audiência. Todo mundo que interagiu, que acompanhou aqui conosco, obrigado, Julian, que veio lá de João Pessoa, acompanhado aí do seu querido filho, né, para se marcar, se fazer presente aqui no programa Bastidores da Notícia.
0: Agradeço.
3: Romulo Bomba, Naomi Andrade, você que está aí do outro lado do rádio acompanhando a gente, muito obrigada por nos receber na sua casa. Amanhã tem mais a partir das 17 horas. Um cheiro e até lá.
1: Fui!
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2: 6:00 PM. Essa é a hora H.

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Que prazer, que alegria. Estamos juntos, misturados e conectados com a informação. Boa noite para você em toda a Paraíba, em todas as regiões. Obrigado pelo carinho, obrigado pela audiência. 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

Alerta! Meteorologia prevê chuvas intensas em João Pessoa, Santa Rita e mais 94 cidades paraibanas. Eleições 2026. TRE vai consultar governo da Paraíba e polícia antes de decidir pedido de juízes por tropas federais para municípios no estado. Justiça. Advogados questionam nomeação de secretário do PROCON de Campina Grande. Providências. Empresas trocam coletores de lixo na orla marítima de João Pessoa e prefeito da capital, Léo Bezerra, anuncia reunião com comerciantes da região. Entrevista. Na Hora H de hoje, nós vamos falar sobre hospedagem com propósito. Aqui no programa, a conversa é com Gabriela Werneck e Gustavo Barreto, os responsáveis e criadores da Casa Aratu, em Barra de Mamanguape.

0: E hoje é sexta-feira, dia de happy hour, de arte e cultura. E de informações com Kubitschek Pinheiro.
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0: Atenção para a previsão do tempo para este sábado na Paraíba. Previsão de chuva na maior parte do estado e a temperatura vai oscilar entre a máxima 29 graus e a mínima 22 graus. A hora agora na Paraíba, 6:04. Essa é a Hora H.
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0: Paraibanos e paraibanas. Ministros do Supremo Tribunal Federal identificaram o que chamam de drible à ordem judicial, a decisões do próprio Supremo, e estão tentando impor uma nova restrição aos famosos penduricalhos, que são os ganhos acima do teto constitucional e também os arremedos que produzem mais remunerações para determinadas castas do funcionalismo público do país, especialmente do judiciário. Ministros Alexandre de Moraes, Cristiano Zanin, Flávio Dino e Gilmar Mendes fizeram um novo alerta considerando sobre o que chamam de drible, a decisão da corte que já havia limitado os penduricalhos salariais. Entre as burlas, os desvios, está a reclassificação de comarcas como de difícil acesso, que costumam gerar uma indenização aos magistrados responsáveis por essas comarcas. Antes, 14 iniciativas em tribunais e ministérios públicos de pelo menos 8 estados da federação já regulamentaram ou discutiram a criação de penduricalhos, assim, abertamente, à luz do dia, oficialmente, como se estivessem discutindo algo absolutamente normal. Passaram a discutir essas estratagemas depois que a decisão do Supremo Tribunal Federal limitou o pagamento de verbas extras. Ou seja, nesse Brasil de meu Deus, quem deveria dar o exemplo é quem fura a lei. Quem deveria fazer cumprir a lei é quem se coloca acima da lei. E aí sobra o que para o cidadão? Se o judiciário não cumpre a lei, de quem cobrar o cumprimento da lei? Ou pior, a quem recorrer?

0: ar. Vamos que vamos, até as 7 da noite. Quem gosta de jornalismo de verdade, quem não tem tempo a perder, se liga aqui.
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0: Paraibanos e paraibanas, na despedida do dia, nas boas-vindas da noite, nós nos juntamos aqui para agradecer ao nosso bom, generoso, misericordioso e justo Deus, Jesus Cristo de Nazaré. Tem uma famosa canção de um também famoso cantor que diz mais ou menos assim: não diga que a canção está perdida. E o refrão nos recomenda tentar outra vez. Pois essa mensagem, ela serve para todos nós, todo tempo, toda hora. Então não diga que está perdido. Para quem crê, Deus pode, em um segundo, em um minuto, num de repente, mudar todo o quadro, mudar toda a situação. Enquanto há vida, há oportunidade; enquanto há fôlego, há esperança. Deus tem poder para tocar alguém, nem que seja no último minuto. E no instante em que ninguém mais acredita e ninguém mais espera. Sabe aquela história do ladrão na cruz? Viveu a vida inteira do jeito que queria viver, ou do jeito que pôde viver, ou seja, longe. Mas na última hora, no último instante, no último fôlego de vida, na última chance, uma palavra dele, crendo, mudou tudo. Um instante foi suficiente. E por que é que você, vez por outra, pensa em desistir, em largar tudo, em jogar tudo para o ar? Ou simplesmente deixar o barco levar? Diz a canção: não pense que tudo está perdido. E como eu digo aqui todos os dias no programa, tenha fé em Deus e fé na vida. Às 6h11 no ar, na Hora H. Vamos para Paraíba acelerando com a notícia agora, e você acelerando no trânsito para os postos da Rede Opção em João Pessoa, Recife, Guarabira, Sapé e Campina Grande. 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
0: 12, informação para João Pessoa, capital do estado, que nos ouve agora pela Rádio Pop FM 89,3 na capital paraibana. Problema do lixo em João Pessoa. Empresas de coleta de lixo contratadas pela prefeitura da capital começaram na tarde de hoje a troca de coletores na orla marítima da capital paraibana. São providências que estão sendo tomadas pelo prefeito da capital, Léo Bezerra. Ele informou agora há pouco ao portal Mais PB que também está convocando uma reunião com os comerciantes da região da orla sobre o horário do depósito do lixo e também da coleta, para evitar acúmulos. Por quê? De acordo com o Léo Bezerra, esse material vinha sendo depositado diretamente nos coletores, ou seja, ao invés dos sacos, dos invólucros, tinha comerciante colocando o lixo diretamente naqueles pontos de coleta. E aí virava uma bagunça total, um desconforto, imagens absolutamente negativas para a cidade de João Pessoa, além do mal-estar de saúde também. E muitas desses depósitos de lixos aconteciam após a passagem da coleta de lixo, ou seja, terminavam ficando 24 horas gerando acúmulo de desconforto. O prefeito informou que vai convocar uma reunião com os comerciantes da Orla Marítima de João Pessoa para esclarecer e estabelecer os horários desse depósito, o horário das coletas e a forma do depósito desse resíduo sólido na capital paraibana. A empresa Inovar começou hoje a fazer a troca desses coletores, isso no começo da tarde de hoje. 6h13 aqui na Hora H, e você pode interagir a partir de agora nos nossos canais de comunicação. Comigo você fala agora no Instagram, no arroba Eron Cid, Eron com H, o Cid é com demudo no final.
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0: Um abraço para você que está com a gente e acompanha também no YouTube da Mais TV, youtube.com/MaisTV. Se inscreva aí no canal para acompanhar a gente em áudio e vídeo. Um abraço para você. Alô, você que está no Hora Zap. Você tem um Zap Zap aí, pode mandar sua mensagem de áudio de até 30 segundos. Se identifique, diga onde está falando e pode mandar o seu recado para o Hora Zap. Vamos que vamos, às 6h14, abraçando a você de toda a Paraíba, ligado ou ligada com a gente. Para você que está também em áudio e vídeo na TV Diário do Sertão, do portal Diário do Sertão, de Cajazeiras para Paraíba e para o Brasil. 6h14 agora, a redação do portal Mais PB está chamando.
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0: Tribunal Regional Eleitoral da Paraíba recebeu pedidos de intervenção de tropas federais nas eleições da Paraíba. Juízes, magistrados de alguns municípios entregaram pedidos ao TRE, que agora vai fazer uma consulta sobre esses pedidos. A quem essa consulta antes da decisão? Quem conta agora da redação do portal Mais PB é Gabriel Albuquerque.
4: Os magistrados pedem ao Tribunal Regional Eleitoral da Paraíba a segurança de forças federais nas eleições de outubro. Em Bahia, o juiz Francisco Antunes Batista apontou um clima de insegurança na cidade. Para ele, existe um confronto e um enfrentamento entre facções que vem avançando de forma alarmante nas comunidades. Já em Itabaiana, o juiz Michel Rodrigues de Amorim argumentou que a criminalidade atingiu um patamar de gravidade. Em Piancó, no sertão paraibano, o juiz Ítalo Gondim justificou o pedido de forças federais, alertando para o acirramento da polarização no município. Os pedidos foram encaminhados ao presidente do tribunal, o desembargador Márcio Murilo da Cunha Ramos. Antes de serem apreciados, o presidente determinou que o governador Lucas Ribeiro seja consultado sobre a possibilidade de realizar a segurança nas cidades citadas com a Polícia Militar da Paraíba. Da redação do portal Mais PB, Gabriel Albuquerque.
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0: Obrigado, Gabriel Albuquerque, pela informação aqui na Hora H. Informação sem parar. Chove nesse momento na região metropolitana de João Pessoa. E a gente fica em alerta porque tem previsão de mais chuvas para as próximas horas. Vamos acionar o Albemar Santos agora, das ruas da capital paraibana. Albemar Santos, em tempo real, sem parar. Informação aqui na Hora H. Alô, Albemar Santos. Boa noite, Albemar.
5: Olá, Leirão, boa noite para você. Exatamente o que você falou aí, previsão de muita chuva. Aliás, já tá, chove já algumas horas aqui na região do centro da capital, nas proximidades da Cidade Baixa, Roger, centro de João Pessoa. Deixa eu só dar mostrar mais um pouquinho. Eu tô abrigado aqui, mas eu vou levar uma chuvinha aqui em homenagem aos que acompanham a Rede Mais Hora H agora. Vocês percebem que tá fechado o tempo, né? Então, quem puder se abrigar agora é o que pode prevalecer. Mas a meteorologia prevê chuvas intensas para parte do Brejo, Agreste e Zona da Mata, além do litoral paraibano, nesta sexta-feira. E ao todo, a previsão é de que 96 cidades da Paraíba estão sobre esse alerta que foi divulgado pelo Instituto Nacional de Meteorologia, que é o IMET. A previsão é de que possa haver entre 20 e 30 milímetros de chuva por hora ou até 50 milímetros por dia nessas regiões que a gente relatou agora. O órgão também prevê, aliás, o órgão também chama a atenção para a possibilidade de ventos intensos. Atenção, possibilidade de ventos intensos, podendo variar entre 40 e 60 quilômetros por hora. há baixo risco de corte de energia elétrica, queda de galhos de árvores, alagamentos e descargas elétricas. A gente sabe que na região metropolitana, por exemplo, além de outras regiões da Paraíba, há regiões vulneráveis a essas situações. Em caso de rajadas, ventos, o IMET orienta que a população não se abrigue embaixo de árvores, não se abrigue também, por exemplo, embaixo de placas de propaganda. Em caso de rajadas intensas de muita chuva, por exemplo, a orientação é que, se você puder, desligue os aparelhos que estão ligados à energia elétrica. Houvendo alguma ocorrência grave, a recomendação é entrar em contato rapidamente com a Defesa Civil através do telefone 199 ou então com o Corpo de Bombeiros através do número 193. Então, todo mundo está alertado aí para o que pode acontecer de hoje até amanhã. Se você precisar sair de casa e se perceber que está chovendo muito, você sai com muita cautela, senão fique em casa, meu irmão. Fique abrigado para evitar algum transtorno ou algum acidente, Heron.
0: Obrigado a você, Albemar Santos, pelas informações direto do centro de João Pessoa, onde chove nesse momento na capital paraibana. Obrigado, Albemar Santos. Obrigado a você pelas informações, atualizando a gente de tudo que está acontecendo agora. Trânsito em João Pessoa, capital da Paraíba agora. Sentido João Pessoa, Cabedelo, fluindo bem na BR-230. O mesmo não se pode dizer tanto do outro sentido, Cabedelo, João Pessoa. Trânsito lento nas proximidades do contorno do Hospital de Emergência e Trauma Senador Humberto Lucena. 6h19, hoje é sexta-feira, dia de despressurizar, de relaxar um pouco aqui na Hora H. Então é hora de ligar o nosso Happy Hour, as frases mais polêmicas e marcantes da semana, na edição de Marcelo Gomes, todas juntas no liquidificador da Hora H. Vamos lá, o Happy Hour? Ninguém é de ferro, né? Tá na hora. Vamos lá, respira aí, pode respirar.
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7: É o nosso maior expoente de contratação, que é o cantor Reginaldo Rossi. Já ficou?
8: Só que esse já morreu, né?
9: É, né?
8: Já morreu.
10: Eu hoje quebro essa mesa, se meu amor não chegar.
11: Vamos à próxima pergunta, Eduardo Ribas, da agência F.
12: Thank you very much, Mr. President.
13: É demais, querer que eu entenda inglês é demais.
14: Você precisa aprender inglês. Precisa aprender o que eu sei.
15: Manda o Pix. Manda X mil reais na minha conta.
16: Não paga meu salário, não. Quem paga meu salário é o povo de qualquer pessoa. Quem paga meu salário é o povo. Diferente do seu, parece. Diferente, porque eu não sou bancado por ninguém, não.
17: É, só...
16: Eu não sou bancado por ninguém, não.
18: O pau quebrou na rua do meio. O pau quebrou na rua do meio.
19: É que eu sou consumidor de cachaça pouco, né? Porque eu só tomo 5 doses. O meu teto é 5 doses. Graças a Deus, eu nunca fiquei bêbado, viu? Então, mas eu gosto de cachaça.
20: Garçom, traz mais um copo, que é aqui pro meu companheiro. Ô garçom, mais um.
0: Presidente Adriano Galdino só toma 5 doses. Só?
20: Se eu cair aqui no teu bar.
0: Você é um homem resistente, viu, presidente? Depois de 5 eu já tô pra lá do Bagdá.
20: Sou um profissional.
0: Não sento nada, o limite é 5, não sento nadinha.
20: Ô garçom, mais uma cerveja.
0: 6h22, esse é o Happy Hour da Hora H. Sexta-feira é brega, cachaça, todo mundo só lembra dessas coisas, né? Né, meu amigo Felipe Cruz? Pode manter essa música aí. O Rossi não tá podendo mais entrar em nenhuma programação de São João, não, viu, prefeito? Ele já partiu dessa pra melhor, tá no outro plano.
21: Amo demais.
0: Sessão espírita pra ele baixar e cantar no São João, na Paraíba, né? Felipe Cruz, meu amigo, Zeneron, tô ouvindo diretamente da zona rural de Tacima, do povoado de Braga, junto dos amigos Neilson Cruz e Natan. Tá vendo a plantação de milho? Isso aqui é uma felicidade. Tá agora na zona rural de Itacima, vendo uma plantação de milho. Um abraço, meu amigo Felipe Cruz Miranda. Aquele abraço, homem de Itacima. Obrigado. Eduardo Freitas está no trânsito de João Pessoa agora, ouvindo pela Rádio Pop FM 89,3. Um abraço, Eduardo Freitas. Obrigado pela companhia. Quem tá aqui também sabe quem é? É o meu amigo Mário Pontes. Mário Pontes de Mamanguape, litoral norte da Paraíba. Ligado, ligado também aqui na Rádio Pop FM em João Pessoa. E o Paulo Paiva? Eron, tudo que tá dizendo aqui. Eron, tá tudo engarrafado agora no bairro de Manaíra, em João Pessoa. Tô no trânsito agora, tá tudo engarrafado. Tá avisando aqui o Paulo Paiva. Obrigado, Paulo Paiva, pela informação. Doutora Anne Nunes, jornalista, tá aqui conosco aqui na Hora H também. Tá no trânsito agora na BR-230, voltando para casa. E ouvindo a Hora H, Anne Nunes, que é do marketing, gerente de marketing da rede de supermercados Bem Mais. Um abraço, Anne, obrigado pelo carinho. Jorinho Toscano, boa noite, meu irmão. Como vai você, Jorinho Toscano?

0: Parece que quiseram dar um empurrão em você na prefeitura, Jorinho. Eu vi aquele vídeo, foi? Não deixe não, Jorinho. Bota moral. Bota moral. Não deixe não, viu? Um abraço, meu irmão, Jorinho Toscano. É hora do intervalo já? É hora do intervalo? Eita, essa é boa, viu? Essa é boa. Pode deixar. É a nova, bem novinha, viu?
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0: Vixe.
1: Cadê você?
0: Cadê você, Kubitschek Pinheiro? Daqui a pouco, Kubitschek Pinheiro fala no programa Hora H, trazendo as manchetes de arte e cultura do portal Mais PB. Antes, a gente tá na chuva agora. Quem tá na chuva é pra se molhar e pra tomar café também, pra passar o frio, essa friagem. Café não é qualquer um, não. É São Brás, é café e muito mais.

0: São Brás, é café e muito mais.
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2: meu bem. 6h25, alô Ângelo Medeiros, meu amigo, colega jornalista Zeneron, tô ligado no programa, estou retornando do sertão da Paraíba para João Pessoa, ao lado dos amigos Jackson e Elias. Alô Jackson e Elias, estão aí de carona com o Ângelo Medeiros, dizendo, tô ligado, chuva no trajeto aqui de Campina Grande e ouvindo pela rádio Pop Cariri FM. Boa viagem pra vocês aí, um abraço. Tem mais aqui. Quem é o cidadão aqui? Essa é a nova, hein? Murilo Ferreira dos Santos. Alô, Murilo Ferreira dos Santos. Heron, boa noite, meu caro amigo Heron. Sou de Areia, Paraíba, mas estou curtindo o programa na cidade de Fortuna, no estado do Maranhão. Fortuna no Maranhão. Você é um homem afortunado. Mora em Fortuna, meu amigo Murilo. Um abraço, obrigado pelo carinho. Valeu pela companhia, valeu pela audiência. Hora do intervalo. Nos próximos minutos você vai ouvir aqui na Hora H. Advogados questionam nomeação de secretário do PROCON de Campina Grande. Participação de Kubitschek Pinheiro falando de arte e cultura no programa. E você já ouviu falar em hospedagem com propósito? Hoje nós vamos conhecer o belo exemplo da Casa Aratu, na Barra de Mamanguape, na Paraíba. Muda de canal não, rapidinho a gente volta aqui na Hora H, o dia inteiro em uma hora.
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2: Opa, de volta aqui na Hora H, às 6h30. Gostei, viu, Marcelo Gomes? Vou ficar mais desse lado aqui, sem mais, pra quem tá vendo pelo YouTube. Acho que, como dizem as mulheres, esse lado me favorece mais, viu, Marcelo? Encontrei agora. Ó, quem tá aqui com a gente na Hora H, em Catolé do Rocha. Isso é que é o bom do rádio. Nós estamos em João Pessoa, litoral da Paraíba, capital do estado. E tem gente nos ouvindo no extremo da Paraíba com o Rio Grande do Norte, que é a cidade belíssima de Catolé do Rocha. Meu amigo Matheus Suassuna, aquele abraço para você, Matheus Suassuna. Ele está ouvindo pela Super Rádio Independência FM 94,7, que nos retransmite para Catolé do Rocha e região. Aproveito e transmito um abraço para o meu amigo Dr. Gerlando Lima, que está de volta a Catolé do Rocha, está passeando por Catolé do Rocha. Advogado e amigo querido, um abraço, Dr. Gerlando. Genaldo também. Bem, Lima, um abraço. Meu amigo, vereador Geraldo Lima, um abraço, meu amigo. Obrigado pelo carinho, obrigado pela

Bregas, né, Marcelo Gomes? Paquito gostou. Você já ouviu falar nessa música aqui, Paquito? Já ouviu essa música, Paquito? Essa música é Se Ainda Existe Amor, na voz de Baltazar. Agora, pouca gente sabe quem é o autor dessa canção, viu, Gabriela Werneck e Gustavo Barreto? Presta atenção nessa música.

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1: Só que você tá romântico hoje, né?
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1: Vocês acreditam se eu disser que essa música é de autoria de Raul Seixas?
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1: Pois é, de Raul Seixas, o Raulzito. Nos tempos que ele era produtor musical da CBS gravadora. Trabalhava para os outros, fazia música e ninguém sabia que ele era o que era, né? E ele fez uma das canções que ele fazia para outros artistas, foi essa aí. Se Ainda Existe Amor. Como fez também, por exemplo, Doce Doce Amor, gravada por Jerry Adriani. Não sei se na discoteca de Marcelo Gomes tem aí Doce Doce Amor. Também da autoria de ninguém mais, ninguém menos que Raul Seixas. Além de outras canções gravadas, por exemplo, por Diana.
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1: Essa música aí é de Raul Seixas também. Na voz potente de Jerry Adriani, de quem Raul era amigo.
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1: Só tem ao vivo assim mesmo, né?
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1: É, acabou, é só um trechinho.
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1: original. Meu amigo Guto Clerô, um abraço, Neron, tô na estrada ao lado do deputado estadual Jutaí Menezes. Meu amigo Jutaí Menezes, boa noite. Tô na estrada da Paraíba, ligado na Hora H. Um abraço, Guto. Um abraço, meu amigo doutor, deputado Jutaí Menezes. O Jordão Bezerra tá ligado lá na Hora H. Não deve estar com o presidente da Assembleia, Adriano Galdino, com a dosinha de cachaça, mas tá ouvindo o programa, né? Doutor Walter Brandão, amigo delegado de polícia da Paraíba, competente delegado. Neron, estou sintonizado com a família, estou rumando ao Rio Grande do Norte. Está na estrada, ligado na Hora H, doutor Walter Brandão, homem forte da família Brandão. Obrigado, Kiko do bairro do Castelo Branco, em João Pessoa. Obrigado pela audiência, valeu pela companhia.
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1: Aí o Patrick está dizendo, Anderson José está chorando agora com essas canções. Será? Como diz João Inácio Júnior, será?

0: noite para todo mundo que está acompanhando a gente. Olha, Heron, os advogados são o Davidson Domingos Silva e a Mariana Andrade Batista. Eles ingressaram com ação popular na Justiça para contestar as nomeações do ex-vereador Valdenir Santana. A ação também tem como réus o prefeito Bruno Cunha Lima e a própria prefeitura. No processo, os autores questionam a nomeação de Valdenir para o cargo de coordenador do PROCON, além da recente nomeação para a chefia de gabinete do prefeito. Segundo a ação, essas nomeações seriam incompatíveis com a condenação eleitoral sofrida pelo então vereador em um processo relacionado à fraude da cota de gênero nas eleições de 2020. Os advogados afirmam que Valdenir Santana estaria inelegível até o ano de 2028, após condenação já transitada em julgado na Justiça Eleitoral. Na petição, os advogados sustentam que a manutenção de Valdenir na gestão municipal em cargos de natureza política viola frontalmente os princípios da legalidade, moralidade e impessoalidade. Essa ação também cita a lei da ficha limpa e a legislação estadual da Paraíba, que estabelece algumas restrições para a ocupação de cargos públicos por pessoas atingidas por condenações eleitorais. Os autores defendem que a vedação deve ser aplicada por analogia aos cargos comissionados e funções de confiança da administração pública e pedem o afastamento imediato de Valdenir Santana dos cargos, a suspensão das portarias de nomeação e, ao final do processo, a anulação definitiva dos atos administrativos e ressarcimento ao erário dos valores já pagos ao gestor durante o período de ocupação das funções. O chefe de gabinete da prefeitura, o Valdenir Santana, ele disse que não há qualquer impedimento à sua atuação em funções comissionadas e classificou o processo como sendo de caráter eminentemente político. Heron Cid, eu volto com você. 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
2: Rede Mais! 6h38 na Hora H, vem aí a entrevista da hora.
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2: 6h39 na Hora H. Você já ouviu falar, você que está ouvindo o programa em toda a Paraíba, nas emissoras da Rede Mais, em hospedagem com propósito? Não? Pois vai ouvir falar agora e com quem entende do assunto. Nós estamos recebendo aqui no programa o casal Gustavo Barreto, arquiteto, e Gabriela Werneck, que é da área da administração, é atriz, é da área do marketing também. E eles estão tendo uma experiência muito interessante na Casa Aratu Guaiú, que fica na Barra de Mamanguape, um pedaço paradisíaco dessa Paraíba. Gabriela, obrigado por ter vindo conversar comigo aqui. Gustavo também, boa noite para vocês.
5: Boa noite, Heron. Um prazer estar aqui com você e com os ouvintes, quem está nos assistindo, para falar desse projeto de vida nosso que tem uma vontade de transformar e de provocar reflexões, né?
2: Ô, Gustavo, aproxima mais esse microfone aí para você aqui. Ah, a Gabriela falou em projeto de vida, ou seja, isso tem a ver com o que vocês definiram para a vida de vocês. Vocês dois moravam, antes de chegarem aqui na Paraíba, no Rio de Janeiro, não é isso? Você que é natural do Espírito Santo, Capixaba.
6: Espírito Santo, Cachoeira Itapemirim.
2: Mas estava no Rio com a Gabriela e um belo dia, como diz a canção, decidiram

0: mudar e mudar para essa nossa região aqui da Paraíba, litoral paraibano. Por que, Gustavo?
1: A Gabriela sempre teve a vontade de morar no... Primeiramente, queria agradecer ao seu
0: convite. Que é isso, obrigado por ter vindo.
1: E ao programa Hora H, a equipe. Ela sempre teve a vontade de vir morar no Rio de Janeiro.
2: No Nordeste.
1: No Nordeste. E a gente morando no Rio de Janeiro, ela verbalizou isso e disse, olha, eu vou morar no Nordeste. Então, se você quiser me seguir, vir comigo... E aí, desde então, a gente começou a construir esse sonho, né? A vontade sempre foi vir buscando uma nova forma de vida. Um formato de vida diferente por conta do que o Sudeste é hoje, né? É um lugar que a gente adora. Eu sinto muita falta do Rio de Janeiro, acredito que a Gabriela também. Mas são locais, assim, que estão ficando muito complexos, né? Então, a gente quis buscar novos horizontes para a gente e a gente viu as possibilidades. A Gabriela vindo numa viagem, acabou descobrindo a Paraíba. Sim. E acabou descobrindo, de certa forma, por acaso, Barra de Mamanguape. E se apaixonou pela Barra. E me trouxe para que eu me apaixonasse também.
0: Se apaixonou?
1: Sim, muito. Muito. É um lugar muito especial. Assim,
2: foi tudo
1: especial.
2: Armado,
0: Heron. Então foi amor à primeira vista aí?
2: Foi armado. Assim, tipo, quando a gente começou a namorar, eu falei, vou embora, hein? Se quiser, você vem, senão a gente fica à distância. Vem, tá tranquilo, te amo, tamo junto, à distância ou perto, né?
1: Tá contando em primeira mão agora.
0: Pois é.
2: É isso.
0: E o que vocês encontraram na Barra? Que despertou essa paixão?
1: A gente encontrou um formato de vida muito diferente dos formatos de vida que temos nas cidades, né? E um formato que está se perdendo, né? Principalmente no modo de vida que eles levam, né? No modo de vida mais pacato, no modo de vida em que não está ligado... que as pessoas não estão ligadas ainda diretamente ao dinheiro.
0: Sim.
1: Né? E que é o que se faz na cidade. Na cidade a gente precisa realmente muito.
0: Não estão escravas do dinheiro, né?
1: Botando nesse sentido. E também com um lugar que tem muito menos violência, né? Praticamente zero.
2: Silêncio.
1: E qualidade de vida, né? E também a questão geográfica e natural, né? Porque a natureza lá é o cartão postal do lugar, né? Você tem praia, você tem rio, você tem o peixe-boi, que passa uma boa parte do seu tempo lá. Então, a gente realmente se apaixonou por aquele lugar.
0: E a decisão de investir naquele lugar ou de trazer um projeto diferenciado, que vocês estão chamando aqui de hospedagem com propósito, que é... Gabriela.
2: O marido, duplamente, né? A gente viu, assim, que esse modelo de vida que a gente tinha, né? Muito calcado no... Assim, não sustentável, né? E tudo funcionando tão bem, essa relação com a natureza e tal. Eu vi uma oportunidade. Fazer um investimento para que pudesse ser um paralelo às nossas rendas,
0: sim,
2: né? Mas que também...
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2: Também provocasse reflexão. Acho que isso vem um pouco até da história do meu lado artístico, sabe? Que a arte, ela quer dizer alguma coisa. Então, quando a gente fala em hospedagem com propósito, é no sentido de provocar reflexão acerca do que realmente a gente precisa, né? E tudo funcionando tão bem, como o Gustavo falou, de um entrosamento com a natureza, de um respeito às manifestações culturais. A gente vê muito aqui no Nordeste, principalmente o povo tem uma marca assim, do Brasil tão latente, sabe? Que não está glocalizada. Eu acho que isso é muito forte, assim, é muito emocionante. Por isso que eu falei que estava armado, tipo, Nordeste, e a paixão é por isso, sabe?
0: E quem for lá encontra o quê?
2: Olha, a gente tem uma estrutura que ela é feita por artesãos locais,
0: sim,
2: né? O mobiliário foi criação nossa junto a eles. São móveis com madeiras de baixo impacto, como jaqueira, coqueiro,

0: Biá. O que mais? Está faltando alguma, Gustavo?
1: Não.
0: Ou madeira de demolição que a gente usou num mobiliário recente agora. É tudo, assim, o que, que a gente precisa, né? Então, tem o básico, tem uma honraria, a cultura da roça, da praia. Então, a gente faz com esses elementos que são utilitários, sejam também decorativos, utilizando louças de quilombolas, tecelagem 100% algodão e uma amenização dos impactos, né? Como a gente tem uma fossa ecológica, que é um projeto da Ecofossas, que a professora Cristina Crispim nos

0: decora e serve, e é simples e ao mesmo tempo muito rico, porque a gente está em frente à reserva ambiental. Então, o arquiteto Gustavo Barreto, né, ele fez uma estrutura que fosse interligada ao ambiente externo. Então, você dentro ou fora de casa, você está escutando o som do mar, dos pássaros, da brisa, e não tem, as pessoas...
1: Não tem uma separação, né? Você está lá dentro da essência, respirando a atmosfera do entorno, do lugar, da praia, da natureza, da vegetação.
0: Sim, e aí quando as pessoas se hospedam lá, a gente até tem um amigo nosso, assim, o Adriano, ele fala, pô, ninguém vai ler isso daí, que eu falei assim, regras da casa, tipo, dentre, sabe, vem onde você está pisando, sabe, honra esse chão que você está pisando.
2: E é uma provocação que a gente faz também às pessoas que vão lá, é que percebam o modo de vida dos moradores de lá, né? Dos nativos, né? Que é possível se viver de uma outra forma, né? De ter uma forma diferente de se viver. Ainda é possível se viver assim. E ter um respeito e não achar que a gente que está aqui na cidade está 100% certo, né? Ninguém está certo de nada. E que todos os formatos são possíveis. Então, que a gente sempre provoca isso nas pessoas. Ande sem carro, ande a pé, contemple a natureza a pé, converse com os nativos, converse com as pessoas. Porque antigamente era assim, né? Eu sei que tem muita gente que sente saudade disso, morar na cidade. Poder caminhar, conversar com as pessoas como se conversava antigamente, sem nenhuma pretensão. O que as cidades, de certa forma, isso se perdeu, né?
1: A gente não gasta mais as horas, né? Não. As horas que gastam a gente, né? O Gustavo está falando alguma coisa muito interessante que eu quero me aprofundar. Essa história do costume que a gente perdeu de simplesmente andar a pé. É uma perspectiva totalmente diferente do carro. Faça o teste, né? Uma coisa é você andar na rua, no carro, outra coisa é quando você anda a pé. Até a identificação com o outro

0: parabéns aí para o aniversário da minha digníssima esposa, Tatiana, com quem compartilho a vida há 23 anos. Que beleza, que bonito, Wagner. Comemore aí a vida de Tatiana, essa joia preciosa que está ao seu lado na batalha da vida nossa de cada dia, da vida de vocês aí. Tatiana, um abraço, parabéns, que Deus te abençoe, celebre, comemore esse novo ciclo que desabrocha sobre a sua vida. Obrigado, um abraço a vocês, obrigado pela companhia, pela audiência. Tem tanta gente mandando mensagem aqui. Meu amigo F. de Assis da... Rádio Conceição FM, que está acompanhando a agenda do governador Lucas Ribeiro no Vale do Piancó nesse momento. Um abraço, F. de Assis. Aquele abraço. É hora do intervalo. Alô, Abel Tavares, na Calçada da Fama, em Tavares, ao lado de Deca de Zé Mané e equipe na Rádio Princesa FM. Vamos para o intervalo rapidinho para depois a gente continuar com essa conversa sobre hospedagem com propósito, informações sobre a Casa Aratu Guaiú, na Barra de Mamanguape. O lugar, a barra é linda e a casa é extremamente convidativa. Estou aqui vendo no Instagram aqui e curioso demais para conhecer pessoalmente. Daqui a pouco a gente volta aqui na Hora H, o dia inteiro em uma hora.
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0: Nova Olinda, ao lado do prefeito Azif, aqui do município de Itaporanga, acompanhado de diretores, lideranças, prefeitos, ex-prefeitos aqui da região do Vale do Piancó.
1: Obrigado a você, FD Assis, direto da Rádio Conceição FM, aquele abraço. Alô, ele aqui, Moreno e João Pessoa, ouvindo a Rádio Pop FM. Meu amigo Jar Glebson, negão da propaganda em Cajazeiras, muito obrigado. Túlio Almeida, ouvindo a Hora H, obrigado, Túlio, sempre antenado com o programa. Obrigado, meu amigo, ele está dizendo que a altura da baixa.
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1: Do Castelo Branco, na altura da BR, da barreira do Cabo Branco na BR, o trânsito está travado nos dois sentidos. Em João Pessoa, é a chuva nas proximidades do Castelo Branco na capital paraibana. Um abraço, Túlio, obrigado pela informação. Aqui no programa de hoje, conversando com Gabriela Werneck e Gustavo Barreto da Casa Aratu, em Barra de Mamanguape. Estava vendo aqui uma matéria do Globo, Jornal Globo, que falou sobre o empreendimento de vocês, Gustavo. E tem hoje uma expressão, arquiteto de pé no chão, como é isso?
3: É, o arquiteto de pé descalço.
1: De pé descalço, perdão.
3: De pé descalço, é arquiteto de pé descalço, que é um livro que foi escrito por um holandês que depois se radicou no Brasil, foi para o interior do Rio. E ele tem lá uma casa onde se fazem diversos, enfim, experimentos e cursos de, principalmente de bioconstrução.
1: Sim.
3: Permacultura, bioconstrução, e é super conceituado hoje, né? Então, basicamente...
1: Você trouxe esse conceito para a edificação dessas casas?
3: Em alguns aspectos, sim. Como a gente acabou chegando, técnicas que eram usadas nas casas, enfim, em todo lugar, depois só na zona rural, e com o advento do tijolo, né, dos tijolos e do cimento, isso foi se perdendo.
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3: 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Realmente é muito mais prático você usar tijolo e cimento, né? Apesar do impacto ambiental ser muito maior. Só que agora as pessoas estão sentindo a necessidade da volta. Mas assim, quando a gente chegou, quando a gente chegou na Barra de Mamanguape, eu não tinha o conhecimento ainda das pessoas que detinham essa mão de obra, né? Então a gente ainda não conseguiu, mas eu estou correndo atrás, me especializando, entendendo também os lugares, enfim, as pessoas que trabalham com isso, para numa próxima oportunidade construir com bioconstrução, que é a minha próxima, digamos, ambição, né?
1: Tem muita gente perguntando aqui como faz para ter informações, mais informações sobre a Casa Aratu e a Casa Guaiú. Instagram, é, Gabriela?
4: É, a gente tem o Instagram, que tem essa parte visual, que é mais fácil, né, para quem quer visualizar a parte interna dos espaços, mas eu também recomendo muito, se puderem, que leiam o nosso site, né, porque www.casaaratudabarra.com.br. O link do site está na bio, né, do Instagram.
1: Sim, estou vendo aqui.
4: E eu recomendo no sentido de entender, né? A gente está localizado numa área de proteção ambiental onde tem várias comunidades, são 14 mil hectares e a Barra faz parte uma delas, né? São comunidades de pescadores, de marisqueiras que...
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4: Tem uma interlocução e um aspecto muito familiar de todo mundo se conhecer, outro charme. E tem o calendário de eventos, que tem diversas manifestações tradicionais lá, como a procissão dos pescadores, a procissão de Nossa Senhora dos Navegantes. Tem festa de São João, vai ter agora uma festa de São João lá, que a gente vai soltar em breve, de um parceiro nosso, que é de Oiteiro, né? É parceiro, assim.
1: Sim.
4: A gente
1: eu vou
4: ajuda,
1: dar aqui,
4: né?
1: O Instagram que estão pedindo aqui, que o underline Casa Aratu, fecha o underline. Infelizmente, nosso tempo acabou, mas quem tem
4: Obrigada.
1: Mais informações, só ir lá no Casa Aratu. Vale a pena conhecer. Fora que a Barra de Mamanguape é um convite, um cartão postal. É. Gustavo e Gabriela, muito obrigado.
3: Agradeço.
4: Obrigada muito. E fica o convite, e muito um prazer estar com você.
1: Obrigado.
4: E programa maravilhoso.
3: Não
4: Obrigada.
3: Esqueçam da gastronomia lá também, que é muito importante.
1: Essa eu já conheço.
3: Tem de adversa. Vale muito a pena.
1: Vamos ter que

0: Terminar por aqui, a gente se encontra na próxima segunda-feira, na Hora H, 6 da noite. Boa noite.
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2: 7:01.

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0: paz, um jogo tranquilo para ir ao estádio. Mas começando o programa de hoje, vou destacar aqui um papo que a gente vai ter, uma história que você vai conhecer. Se você não conhecer, você vai conhecer hoje o Carlos, que é aqui de Queimadas, paraibano, está se preparando para uma expedição especial, um paraibano que vai para a montanha mais alta da Europa. Por isso que o texto, quando você vê a entrevista, vai dizer coragem, porque a coisa tem que ter técnica, tem que ter correr atrás, investimento, mas tem que ter coragem para encarar um desafio como esse. Você vai conhecer aqui a história do Carlos Rangel. Por falar em subir alto, teremos Serra Branca em campo, teremos jogos da Série C e Série D, não é isso?
1: Isso, teremos Série C, como você bem falou, com o Botafogo, né? Será que as coisas amenizaram?
0: Subiu, né?
1: Lá?
0: Foi pro Maranhão, né?
1: É, vai para o Maranhão, né? Vai subir aí em direção ao Maranhão.
0: Em direção ao Maranhão, né? Isso.
1: E também falar, claro, da Série D do Brasileiro. Falamos de Serra, vamos falar do Serra Branca, que tem mais um desafio dentro da Série D. E o Galo da Borborema, que voltará a campo após esse descanso forçado,
0: isso.
1: Mas também por uma causa nobre, claro, a cidade lá debaixo d'água depois das fortes chuvas em Goiânia, Pernambuco, e agora sim o 13 volta a campo. E a gente já, aproveitando falar do Galo, tem enquete daqui a pouco, porque será que essa pausa que nós falamos, Gustavo Tavares, forçada do 13, né, foi benéfica pro Galo da Borborema? Sim ou não? Daqui a pouco o torcedor vai ter enquete também para responder.
0: Isso, teremos também notícias sobre o Souza, né, que também entra em campo, vai encarar o Laguna fora de casa. Vamos falar aqui ainda repercutindo a entrevista que tem repercutido durante toda a semana do advogado Thiago Soares aqui conosco, falando sobre novidades em relação ao extracampo do Campinense Clube. A gente foi ouvir o torcedor da Raposa, o que, que ele está esperando aí, se ele tem fé e esperança, né, de que coisas boas aconteçam, que se renovem, o que se espera de quem está à frente da Raposa. Vamos falar também sobre o Paraibano Sub-20, né?
1: Paraibano Sub-20, que tem desistências de clubes.
0: Muitas.
1: Como será que vai ser essa competição esse ano? Lembramos que é uma competição importante dentro do calendário paraibano e também todos os estaduais, dentro da categoria sub-20, porque é o que garante classificação aí para tão sonhada participação na Copinha, na Copa São Paulo de Futebol Júnior, que acontece aí geralmente do final para o início do ano.
0: Isso.
1: Que vem.
0: A primeira competição do calendário, né?
1: É a primeira,
0: né, assim,
1: competição.
0: Mas é da Federação Paulista de Futebol, mas, como disse o Marques, todos os estados participam. Então vamos começar. Está começando aqui o nosso Trivela, o melhor do esporte paraibano nas ondas do rádio
1: e também na sua tela.

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2: Vamos lá, começando o Trivela desta sexta-feira, mais uma vez, para quem chegou com o carro andando, uma boa noite, seja bem-vindo aqui ao nosso Trivela. Muito prazer estar tendo contato com novos ouvintes, novos telespectadores, né? Novos internautas, porque estamos aí nas mais diversas plataformas, nas multiplataformas do blog do Márcio Rangel e também nas ondas da Pop Cariri 101.1 FM. Então você vai participar aqui através do 981821515, é o nosso telefone, 981821515. Manda sua mensagem, se quiser, manda. Hoje eu vou pedir paz aí no YouTube, que o pessoal é um arranca-rabo danado aí. Já começa a briga, rápido, né? Mas vamos
3: torcedores tentar do ter Belo, paz torcedores aí. Do 13, isso. Torcedores do Campinense com um pouco mais
2: pessoal
3: acuados,
2: do Souza,
3: claro,
2: também,
3: porque chega, né? Passa de um momento aí de inércia no seu futebol o rubro-negro, mas essa briga e essa guerra que envolve aí torcedores de 13 e Botafogo, né? Quando duelam aqui no nosso chat no YouTube.
2: Eu vou pedir que o pessoal, se puder, né, tenha um momento de paz e mande mensagens belas, bonitas, pro Dia das Mães.
3: Isso.
2: Né? Fale um pouco sobre sua mãe, mande um abraço para sua mãe, um beijo. Pode ser que ela não esteja na cidade onde você mora. Você só vir aqui e recortar. Olha, mãe, falaram o nome da senhora no programa tal. Vai lá, faz um recorte.
3: Pode mandar até para o 981821515.
2: Aqui,
3: né?
2: Também no YouTube.
3: Quem tiver com sua mamãe aí assistindo esse Trivela, que é o último da semana, né? Que antecede o Dia das Mães, bota sua foto com a sua mãe, se você estiver aí, né, no ar, pra gente poder...
2: Vamos ver se o pessoal se empolga aí, né, na hora da sopa.
3: Vamos aguardar.
2: Né? Olha, pessoal, vamos começar o programa de hoje falando um pouquinho aqui sobre Série C do Campeonato Brasileiro. Digamos que a estreia oficial aí do Marcelo Fernandes, porque jogou contra o Paysandu, né? O Paysandu meteu 4-2, o Marcelo Fernandes já tinha chegado e tudo mais, não dá nem pra colocar nada na conta dele, se é que dá pra colocar alguma coisa já nesse jogo, mas... Encara o Maranhão, trazendo as informações na tela da Série C do Campeonato Brasileiro. 981821515. Torcedor do Botafogo, torcedor do 13, torcedor do...
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2: Tá aí na tela, sábado, amanhã às 6 horas, encarando no Castelão. Tem o Castelão lá no Maranhão, né, em São Luís, e tem o Castelão mais conhecido de Fortaleza, né, onde jogam Fortaleza e Ceará. Mas tá aí. Castelão, amanhã, 6 horas, se enfrentando o Maranhão. E Botafogo numa senhora pressão à equipe de João Pessoa. E aí, falando sobre Série D, a gente já chama aí, Carlinhos, também as artes aí com os detalhes dos jogos do grupo A8 e depois pode colar já com o grupo A9. Isso aí, Série D do Brasileiro. O Laguna encarando Souza. Domingo, no estádio Frasqueirão, em Natal. Maguari América, lá em Pernambuco, também domingo. Jogo também às três horas. E às 4 horas, o Central encara o ABC de Natal. Lembrando, Laguna e Souza, 1-0 no jogo de ida, assim dizendo, né? Isso aí começando o retorno. Maguari e América, 0-0. E Central e ABC lá em Natal, 1-1. Poucos gols, né, nos jogos de ida, digamos, no final do primeiro turno aí, né, Marcos?
3: Foram esses confrontos, Gustavo Tavares, que abriram a Série D do Brasileirão, né?
2: Não, não, esses aí são os que encerram,
3: né, o turno. Encerraram o turno
2: e agora abre
3: o retorno. Isso. Né? É diferente.
2: É, né, do que eu discordo, não, né, sou a favor disso aí.
3: Então,
2: não.
3: Vamos ter aí confrontos que valem muito dentro dessa rodada. Rodada essa importantíssima, principalmente para os clubes aqui de Campina Grande, mas analisando Laguna e Souza, Maguari e América, Central e ABC, que é o outro grupo, né? Daqui a pouco a gente vai falar do grupo do Serra Branca e também do 13, aí é importante agora ver se consegue pelo menos engrenar, né? vitórias consecutivas do time do
2: Souza. Eu acho que esse
3: da série
2: se a gente for ver desses confrontos, o principal para mim é o Souza. Se ele perde pontos pro Laguna, que é o time lanterna do grupo, que só tem um ponto, ele não recupera mais, porque ele não enfrenta mais o Laguna. Né? Os times ainda todos vão pegar o pior time do grupo. E o Souza tá fora da zona de classificação. Então, para mim, a partida mais importante para algum dos times aí é Souza e Laguna, para o Souza. E para o Laguna também, porque se o Laguna quer alguma coisa ainda, ele precisa vencer esse jogo para começar a respirar e tentar olhar para cima. Se perde,
3: é praticamente eliminado. Tem um ponto apenas. Né, terá aí pela frente mais 5 rodadas, né? Uma, duas, três, quatro, são 5 rodadas nesse retorno. Claro, se ele tiver o mesmo desempenho que teve no turno, realmente fica complicada a sua vida. Pro Souza, Rovares, ele tá distante da classificação aí. Um ponto apenas. O Maguari é o quarto colocado, é o último, porque passam 4, né? Tem 7 pontos e o Souza tem 6. Ou seja, é um jogo importantíssimo, como foi em casa na última rodada do turno, abrindo o retorno agora contra esse mesmo Laguna, que tem apenas um ponto. Ou seja, é vencer para...
2: É para os dois.
3: É, para os dois.
2: É vencer,
3: mas principalmente para o Souza, que está ali próximo ao Maguari, que é o quarto colocado, ou seja, o quarto e diante passa a próxima fase.
2: Assim, eu acho que principalmente pro Souza, porque ele perdeu pontos, né, lá no começo, que ele precisa recuperar, e contra o Lanterna é quase que obrigação. Mas se for por sobrevivência, é pro Laguna, né? Porque ele com um ponto, ele empatando ou perdendo, ele praticamente dá
3: muita coisa para ele, né?
2: É muito pouco. Vamos ver agora o grupo A9, então, grupo aí de 13 Serra Branca. Chegando aqui para a gente dar uma olhada nessa sexta rodada, Serra Branca e Lagarto amanhã às 4h30 no estádio Amigão, Sergipe e Retrô. Tecnicamente eu acho que o melhor jogo será esse, mas aí se a gente for ver, o 13, é muito importante esse jogo, porque o 13 com esse jogo a menos, ele não pode deixar desgarrar. Se ele perde ponto, e os times como Sergipe e Serra Branca que mandam o jogo, mandam, a pressão sobre o 13 começa a aumentar. Então a enquete ela é muito correta, embora bem simples. Foi bom ou foi ruim? Depende dessa rodada. Depende muito dessa rodada. Não trata
3: apenas de questão de descanso.
2: Não.
3: Né? Mas principalmente do que ela representa dentro dessa tábua de classificação.
2: Porque se o 13 momento tivesse ido lá vencido o decisão, ele estava numa situação diferente. Se ele empata esse jogo, por exemplo, e Serra Branca e Sergipe vencem, aí já começa a colocar uma pressão que talvez o 13 não tivesse, caso, mas é o sim, né?
3: O 13 com a vitória, porque ele... Independente que ele tenha um saldo de gol melhor, chegaria os mesmos 10 pontos do Sergipe, caso tivesse tido a partida e tivesse ganho. Ninguém tem uma bola de cristal aqui, mas sabemos disso. Mas ele já seria líder pela questão de saldo de gols. Né?
2: Se ele vencesse lá. O problema é que agora, né, com esse jogo lá pra frente, e Serra Branca e Sergipe vencendo, eles abrem uma pontuação
3: em cima
2: do 13, coloca pressão sobre o 13. Então ainda tem isso. Era melhor que o 13 jogasse no sábado e Serra Branca e Sergipe jogassem depois.
3: Porque já tinha mais ou menos um diagnóstico
2: tipo
3: de classificatório.
2: Porque o que é o seguinte, não seria coisa de outro mundo também. Eu acho que não seria errado também, porque já que pararam por muito tempo, por que não o 13 jogar no sábado e os outros times jogarem no domingo, para evitar até esse tipo de situação? Lógico que ainda tem muitos jogos.
3: Vamos trabalhar dia das mães. Você vai trabalhar dia das mães.
2: Mas não por isso,
3: né?
2: Isso aí não é problema.
3: Então o Sergipe lidera com 10 pontos, o segundo é o Serra Branca com 9, e o terceiro é o 13 com 7, com o jogo a menos, lembrando que só tem 4 jogos. O Lagarto vem da quarta colocação com 4 pontos, Decisão é o quinto com 4, e o Retrô, olha só, o Retrô, com o mesmo 5 jogos, ainda está atrás do Decisão, que tem 4 pontos, está ali melhor no saldo de gols. O 13 vencer, vai buscar os seus 10 pontos, mesmo continuando com um jogo a menos. É aquilo que você disse, a importância da vitória para evitar de ver aí Sergipe e Serra Branca
2: abrirem,
3: né, espaço ou espírito de pontuação aí na liderança do grupo. Importante porque o 13 precisa pontuar muito bem, como os demais clubes precisam, para ter, claro, um desafio na próxima fase, ou seja, a fase avançando.
2: Eu vou dizer a minha opinião da enquete. Para mim foi negativo o 13 não ter jogado.
3: Você não gostou?
2: Não, porque qualquer tropeço do 13, a pressão ela duplica, porque ele vai esperar um jogo que ele ainda não sabe como vai ser, de que forma o Decisão vai chegar. Então ele precisa colocar o Decisão num certo momento de incredulidade. Então vencendo, o Decisão ainda continua 4 pontos e sonhando, né? Mas não vencendo traz uma pressão enorme sobre o 13. É minha opinião. Não foi bom o 13 não ter jogado, mas lógico que não dependia só dele.
3: Olha como está a enquete aqui, né? Os votos vão sendo computados. Sim, 57% foi benéfica para o 13, né? 57%. Não foi benéfico, 43%. Está coisa muito próxima ali, né? Está muito dividida a opinião do torcedor. Já está entrando conosco aqui o Anthony Alisson, dizendo amém, dando boa noite a todos nós. O Arão Alves também. Boa noite, sou Arão Alves. Obrigado pela sua audiência. O Reginaldo, 13, está na Série D pelo ranking. Procura se informar antes.
2: Hã?
3: Tá? O 13 está na Série D.
2: Hã?
3: Hã?
2: Também o que ele está dizendo?
3: O 13 está na Série D. Ele falou aqui o Cazente é o seguinte: 13 não tá bem, só tá nessa Série D por convite. Não.
2: O 13 tá pelo ranking.
3: Ele tá pelo ranking.
2: O Souza entrou na Team Mania agora pelo ranking.
3: É, exatamente.
2: Né? Muitos times participam de competição pelo ranking. Não sei se ele torce pro Botafogo.
3: Aquela guerrinha, né?
2: Anos o Botafogo jogou competições meramente por ranking. Porque não ia bem no Paraibano e ia para a pré-Copa do Nordeste por ranking. Então o ranking serve porque o ranking é um histórico do que você fez de bom. Hoje Souza está à frente de 13 de Campinense na própria Team Mania. Ranking. Então, desprezar ranking é desprezar história. Isso eu nem debato, isso eu nem discuto.
3: O Reginaldo está dizendo, certo, está por questão de ranking. O Cadu disse que foi pelo convite, mas é questão de ranking.
2: Não tem convite.
3: O Flávio Jesus, boa noite. Que o seu coração se acalme nessa noite. Obrigado pela mensagem de paz e de muita conformidade para todos nós. Obrigado a você pela audiência, meu caro Flavinho.
2: Vamos escutar o Adriano Souza. Então, o Adriano Souza vai falar um pouquinho do que ele espera sobre o decisão aí, inclusive destacando um jogador que preocupa aí o técnico do Galo.
5: A gente pode ter, Igor. Eu não consigo te dizer que é uma certeza, porque e aí é uma questão minha. Apesar da gente não ter tido muitas mudanças, eu sempre chego nos dias próximos aos jogos com dúvidas, assim, e faço testes, assim. E eu não gosto de repetir escalação, tá? Então, isso aqui, o que tem acontecido aqui é uma questão, eu não gosto, porque justamente para a gente não ficar muito previsível, né? E também por uma questão de meritocracia, eu acho que tem que jogar sempre quem está treinando melhor. O problema é que hoje a gente tem uma competitividade interna muito grande. Então, tem muita gente treinando, pedindo passagem, querendo jogar, mas quem está jogando também não dá margem para isso. Então, eu tenho algumas possibilidades. A gente pode vir com algumas mudanças, não apenas uma, tá? Eu acho que pelo menos uma já é certeza, em função, aí por uma questão clínica, mas a gente pode ter sim ali, bom, vou te falar um número assim, a gente pode ter entre 1 a 4 modificações na equipe, tá? E aí depende muito de estratégia que eu vou utilizar, de desenho tático que eu vou utilizar, porque essas trocas não são simplesmente trocar um atleta por outro. Toda vez que eu troco um atleta aqui, eu mudo a característica e o funcionamento sistêmico da equipe. Né? A gente não tem atletas que fazem a mesma função com a mesma característica. Então, uma mudança impacta, às vezes, em mudar outros setores ou, pelo menos, mudar o funcionamento desses setores. Então, são todas possibilidades. Tenho ainda hoje e amanhã para tomar essa decisão, desde ontem que a gente está avaliando essas possibilidades. Mas é possível, sim, que tenha algumas mudanças.
2: Inclusive, o técnico do 13, né, a sonora, a coletiva é muito grande, dizendo que o 13 tem que se preocupar com o ataque do decisão, porque tem um atacante que já fez 5 gols em 4 jogos, né, falou sobre o tempo também de treino, que a gente falou ontem, ele disse que é relativo, porque se a gente teve mais tempo, eles também tiveram, talvez mais dificuldade para o decisão, porque por conta da chuva lá, talvez não tenha tido lugar para treinar e tudo mais, então é bem relativo. Eu sei que uma coisa, ninguém chega cansado, isso aí não tem nem o que discutir.
3: Descanso.
2: Ou teve algum problema clínico. Estão falando que o Giancarlo pode ficar de fora, isso?
3: O Giancarlo dia 6 também, agora pode. É dúvida o Giancarlo para o jogo.
2: E para mim foi o melhor jogador do último jogo com o 13. É quem traz mais versatilidade quando cai na direita, quando cai pelo meio. Não cai, como alguns jogadores têm caído, a gente sabe, né? Está falando sobre cair e jogar pela direita, caindo para o meio, jogar como meia. Vamos ver o que faz o Adriano Souza. Ele fala aí sobre variação.
3: Aqui fazendo pouco a gente, tá o Antônio Carlos lá na capital. Tô na capital. Antônio Carlos não tá na Bananeiras, no clima gostoso. Se foi aconteceu que ele não foi para Bananeiras hoje, que ele já desarma para agora.
2: Antônio Carlos, cuidado, viu? Você deve receber visita aí, família, creio eu, porque o São João de Bananeiras também recebe muito turistas. Você fez o convite para a gente aí.
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3: Com a menos, ainda tivemos situações para fazer o segundo gol antes de tomar o empate. E aí sim, a partir do momento que o adversário jogando em casa com um jogador a mais vem para uma pressão final no final do jogo, aí você tem que saber se defender, mas eu não vejo o Serra Branca como uma equipe mais defensiva do que ofensiva, não, pelo contrário. Nossa equipe sempre joga para ganhar, dentro e fora de campo, claro, quando a gente está sem a bola, né, nesse momento do jogo, nessa fase do jogo, você tem que saber se defender, isso faz parte de qualquer equipe. Então é assim que a gente trabalha e vai continuar trabalhando, priorizando sempre a equipe jogar para vencer, fazer mais gols, mas sempre trabalhando e sempre dando uma atenção ao setor defensivo também.
4: Bem, bem centrado, né? Não concorda, diz por quê? Tudo bem, não precisa ofender o repórter, como o Abel Ferreira faz. Não. O Adriano Souza fez uma certa crítica no outro jogo, isso. Agora, assim, Guzmão, tudo bem, é um perfil de time, né? É um perfil de time que quando, por exemplo, fez 2-1 contra o Lagarto e a gente assistiu o jogo, botou o carrinho lá atrás. Isso é uma proposta. Contra o 13 também. Agora, com todo respeito, o cai-cai do Serra Branca todo mundo está vendo. Né? Já o jogador caindo no primeiro tempo contra o 13, a gente viu. Né? O Bruno Fuso, eu elogio, mas posso criticar. Está ganhando, cai toda hora. Cai toda hora, cai toda hora. Foi contra o Lagarto, foi contra
5: foi
4: o 13.
5: Foi da mesma forma.
4: Então, assim, não digo nem que... tá bom, não é retranqueiro, tudo bem, é uma visão, mas essa postura
5: eu não
4: cabe.
5: Vejo retranqueiro. Ele tem uma forma de jogar que ele vem dentro do Paraibano.
4: Mas agora, como é disso, talvez, você pega o Adriano Souza, um excesso, não, às vezes, de criatividade,
5: vai
4: de ofensividade.
5: De 0 a 100, Rovares.
4: E aí, o Guzmão é um pouco mais recatado e do lar, digamos, na bola.
5: A forma então, como ele... Mas o que respeito, mais lógico. Me chama a atenção não é ser retranqueiro, é o antijogo que o Serra Branca vem demonstrando
4: em alguns jogos.
5: Ao longo dos jogos, quando está com resultado positivo, ele quer garantir pelo menos ali o empate. Isso aí é verdade, é o cai-cai.
4: Ele disse, com um jogador a menos eu não podia fazer diferente. Tudo bem, mas os jogadores caindo a todo momento, não sei se vem da comissão ou não, mas isso aí não cabe no futebol, com todo respeito. Olha, vamos trazer o Igor Paixão. A gente, infelizmente, com muita chuva essa semana, não trouxe o Fala Rapaziada no meio da semana, mas não poderíamos deixar de trazer o quadro mais democrático e irreverente aqui do nosso futebol. Lógico, o assunto hoje é sério, até porque essa semana a gente recebeu o advogado Thiago Soares aqui, que falou sobre situações que envolvem o jurídico e o financeiro administrativo do campo nesse clube. Falou que uma empresa vem pagando os salários, que diz que é bicho e ninguém entende porque o Pix que entra na conta do jogador é em nome da empresa. Isso repercutiu, torcedor curioso, no mínimo, insatisfeito com a transparência que não parece ser o grande foco da administração hoje na Raposa. E o Igor Paixão foi ouvir o torcedor no nosso Fala Rapaziada. Vamos conferir.
6: Se eu tô no calçadão, vocês já sabem, né? Dia de Fala Rapaziada. Tô aqui com a galera e o assunto é o seguinte: crise no Campinense. Ninguém sabe qual vai ser o futuro da Raposa. Se especula muito, se fala aqui, fala dali, mas ninguém sabe o que vai acontecer. A diretoria não fala desde o final do Campeonato Paraibano. E eu vim aqui fazer o debate das ruas para saber o que vai acontecer ou não com a Raposa. Mas a primeira pergunta é: o Fala Rapaziada é onde?
7: Blog do Márcio Rangel.
6: Chama a vinheta, editor.
7: Entendeu? Mara, que Deus abençoe, né? Que melhore esse time, né?
8: Só com promessa não resolve nada. O Campinense não pode esperar coisa boa, não. Não tem diretoria. O time está sem dinheiro. Todos dois da Paraíba sem dinheiro, né?
7: Mas o Campinense tem que melhorar um bocado, né? Tem que entrar jogador novo, tem que mudar algumas coisas, né? Que tá ligado, né? Que dentro de Campina Grande, quem manda em Campina é a Raposa, né? E o Campinense, meu, vou falar, não. Meu time tá ruim pra caramba.
9: Não é um time como o Campinense, um time enorme, campeão do Nordeste, vice-campeão, ex-campeão, tem a torcida melhor da Paraíba, tá numa situação dessa, precisa de um homem a ocupar a cadeira da Raposa pra botar o time pra frente. Porque o time não mexe nada, a torcida que nós tem é uma torcida enorme, maravilhosa. E o que nós tá passando, isso é uma vergonha para o nosso raposeiro, né? Eu fico triste com isso.
8: Então a gente não pode esperar nada de bom, não, né? A não ser que apareça os presidentes aí que

0: Quero tomar conta do time, né?
1: Vou falar, não, meu time tá ruim pra caramba, mas tomara que Deus abençoe, né, que melhore esse time, né, que seja, venha um time melhor pra esse ano, né, que a Raposa é, não tem nem o que falar, é o melhor time e a melhor torcida, e o Galo não chega nem perto.
2: Mudar de presidente, né, que os que estão aí só tá fazendo vergonha a nação raposeira. Entra um homem de vergonha, bota o time lá em cima, porque o time do campeonato tem a torcida maior da Paraíba. Então, se entrar um homem de vergonha na presidência, nós vamos acima.
0: Sem dinheiro, só resolve futebol. Só resolve futebol com dinheiro. Só com promessa não resolve nada.
3: Olha, e o critério do Igor foi bem claro, até porque a pauta quem decide sou eu como editor aqui do programa e disse, só ouça Raposeiros. Não é quadro, nesse momento não é de brincadeira. E os Raposeiros mostram paixão, mostram orgulho, né? Lembram de bons momentos. É, tiram onda com o 13, como torcedor, assim, quem manda é a Raposa e a torcida. Só que mostra que tá triste, né? Mostra que não confia no momento do Campinense.
4: E cobra...
3: quando ele fala time, ele fala clube, né? Dá para entender.
4: E ele cobra nomes novos à frente do clube, né? Ou seja, e aqui eu vou recebendo uma mensagem também do meu privado aqui. É, Marcos, tenham visto algumas coisas, né? Nós sabíamos disso, as cobras estão lá dentro, né? Sanguessugas, enfim, são opiniões de torcedores que praticamente quem manda aqui no privado também vai falando nas ruas de uma maneira mais...
3: Olha, isso aí, olha, se alguém se ofender com isso ou achar que isso é muito, basta ter visto o jogo ontem que não aconteceu lá na Colômbia, que aquilo é o extremo, né? Entre o Independente Medellín e o Flamengo. Ali, o que a torcida fez são marginais, mas o que fizeram foi porque a gestão do atual CEO, dono, investidor lá do Independente Medellín, o presidente, algo assim, deu entrevista bem ferrenho, incisivo contra a torcida e o time tinha sido eliminado do Campeonato Colombiano. Má gestão em alguns países dá nisso. Eu não estou dizendo que é ameaça, que tem que fazer isso de forma alguma. Sou totalmente contra a violência.
4: Isso.
3: De forma alguma. Agora, torcedor tem que ter posição. Torcedor ele tem que ter autonomia também, chegar e tem espaço nas rádios, tem espaço na internet para dizer, não dá mais. Tem que ter mudança de ares, no mínimo. Não é a pessoa, porque a pessoa que está à frente do Campinense nos últimos anos, com todo respeito a cada CPF, né, o CNPJ é um só, mas por trás é sempre o mesmo povo e a situação ela se repete sempre, né? Começa, depois é largado. Começa, depois é largado. Isso é da época de Saulo Minar, quando o Campinense subiu para a Série B naquele ano. Eu acompanhei de perto, de dentro, até porque a Itararé participava e transmitia, né, e acompanhava o acesso do Campinense. Participei diretamente desse acesso, porque a gente foi a Itararé quem empolgou, quem levou, mostrou muita coisa, mesmo com dificuldades. Mas é o mesmo modus operandi. Se não falar a mesma língua, abandona. Foi assim com o Saulo Minar? Foi assim com o Danilo?
4: Modos operantes assim, que vai com futebol, com Lênin, administrativo, né? Vai,
3: assim com o Torreão? Não dá. Tem que respirar novos ares. O Campinense é muito maior do que algumas pessoas. Elas têm que ter o respeito, a gente tem que ter o respeito pelo que fizeram, pelas conquistas, tudo bem. Mas o que é que de estrutural trouxeram até hoje? Né? Se não fosse, né? Se não fosse o Chico Moura, né? Nem o Renatão era o que é, porque ali foi um batalhador. Né? Teve o apoio dos outros? Lógico que teve. Né? Mas ali você vê um legado de um trabalho específico. E no mais?
4: Nada. Né?
3: Nada, dívidas assim, que só aumentam, como o advogado disse aqui.
4: Da Copa do Nordeste até hoje respinga
3: paga,
4: na atual situação do Campinense Clube. E digo mais: poderia-se ter um fio de esperança de mudança, como aí pediu o torcedor? Não é Marx nem Rovares está pedindo no Trivela, na MR Esportes, não. É o torcedor na rua, né? Precisa de sangue novo, de caras novas. Teve a chance.
3: Mas quando você elege o conselho, mas já aí, seguindo um
4: pau, mas aí você,
3: um caminho...
4: Agora,
3: né?
4: A estratégia usada, a forma usada dentro do Campinense é de que extingue qualquer possibilidade de uma oposição se levantar. Foi excluído. Isso. Agora foi excluso. A oposição dentro do Campinense foi justamente excluída.
3: E é sempre necessário um contraponto.
4: Contudo, né? O sistema que foi feito desde o Conselho Deliberativo até os seus administrações. Vamos aguardar cartas, como diz a
3: pois
4: história.
3: Pois é, cartas que não precisam chegar. Até porque notícias já chegaram. E quem participa agora é o Eduardo Souza, porque um exemplo disso é o Campinense sequer ter uma base para participar do Paraibano Sub-20. E aí, porque o Botafogo também. Botafogo, com todo respeito, tem que se resolver lá na capital. A gente está falando de Campina Grande agora. O 13 está aí, com um trabalho sólido na base. É terceirizado, mas é. O que é que o Botafogo está indo buscar? talvez o Vitor Ferraz para fazer alguma parceria para a base, não sei,
4: 13, com o VF4. O 13 você está vendo numa competição nacional, que é a Copa do Brasil Sub-17. Você está vendo o 13 nas categorias de base Sub-15. E você está vendo o 13 que vai estar presente aí dentro do Campeonato Paraibano Sub-20, que pois dá direito à tão sonhada vaga lá. Ah,
3: se ganha ou não, se mexe.
5: Boa noite, Gustavo Rovares, boa noite ao Marcos Júnior. Eu estou fazendo isso mais por lá aprender mesmo, sempre está interrompendo essa vinheta dele. Falando agora sobre o Campeonato Paraibano Sub-20, né, que antes eram 17 equipes que iam participar, divididas em três grupos, aliás.
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5: Foi reduzindo, agora 11 equipes vão participar, divididas aí em dois grupos. Tem a arte, né, para quem está nos acompanhando na IMEC.
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5: TV, você que está na Rádio Pop, chega lá na MRTV para você conferir essa arte aí com os grupos, o antigo grupo que tinha nesse Campeonato Paraibano Sub-20, né? As equipes que desistiram foram o Atlético Cajazeiras, o Botafogo, né? Desistiu também, o Sport de Patos, Fuemar, Picuiense e Pombal. Estavam inicialmente confirmados nesse Paraibano, mas desistiram da disputa do estadual Sub-20 nesse campeonato tão importante aí para as categorias de base dos nossos clubes, né? Agora, apenas dois grupos, o grupo Litoral Brejo e o Agreste Sertão, tá na nossa outra arte aí, só pra gente explicar esses grupos, né? No Agreste Sertão tá o Serrano, 13, Queimadense, o Souza e o Sabugi. Já no Litoral Brejo, Desportiva Guarabira, Confiança, Alto Esporte, Spartax, o Cruzeiro e o Sport Lagoa Seca. Então, de 17 equipes, reduzindo agora para 11 equipes, né? O Botafogo desistiu, o Campinense, como você falou aí no começo, nem sequer se interessou por participar desse Campeonato Paraibano Sub-20, né? Que deve ter o seu início para o próximo dia 23, 24 de maio aí, contará com 11 times. A primeira fase vai até o dia 6 de junho, esse Campeonato Paraibano, que dá vaga na Copa São Paulo, dá vaga na Copa do Nordeste Sub-20. Vamos aguardar aí para ver os nossos representantes, quem é que vai chegar mais longe nesse Campeonato Paraibano Sub-20.
3: Tá certo, Eduardo. Então, quando tiver tabela, a gente vai trazer aqui, a gente informa o torcedor. Muito obrigado aí pelas informações. Vamos fazer um intervalo, na volta a gente vai receber. Corajoso, viu? O cara é corajoso, viu? Vai subir a montanha mais alta da Europa. Né? Tem gente que não tem coragem de ir na pedra aqui em Fagundes, viu?
4: Escalar?
3: Não, vai montanhismo.
4: Montanhismo, né?
3: Ele vai explicar, né? Porque
4: se existe uma diferença de
3: escalar, do montanhismo para escalar.
4: Pra escalada, né?
3: Isso. Ele é bom que ele pode explicar também.
4: É um paraibano. Como disse o Cadu, né? A gente fala não só de futebol, né? A gente vai de todas as modalidades, como era lá o pódio, né? Agora o nome era...
3: Estádio.
4: Estádio, né? Não era o pódio, era o estádio.
3: Ainda existe o programa. Depois eu vou trazer aqui o estádio
4: para vocês. Então, segura aí que daqui a pouco tu volta com o Pra Lá de Corajoso.
3: Rapidinho, a gente já volta.
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1: Dos jovens atletas. Esse foi o recado passado pelo professor e treinador do ECIT Francisco Martiniano de Lagoa Seca, Edivaldo Moura. Após a equipe escolar ser derrotada por 4-0 pela Escola Poetisa Vicentina de Campina Grande, em duelo válido pelas oitavas de finais dos Jogos Escolares Paraibanos na categoria Futsal Sub-17.
2: Primeiramente, eu gostaria de reforçar a determinação e a garra que essa equipe tem. Apesar da gente não ter tido tanto tempo para fazer um trabalho técnico, eles evoluíram bastante. E o resultado positivo não veio, mas a gente percebeu uma evolução significativa na equipe, apesar do pouco tempo de trabalho que a gente desenvolveu nesses últimos meses. Claro, a gente jogou contra uma equipe extremamente competente, qualificada, reforçar também o trabalho do professor da outra equipe, dos meninos que jogaram. E é isso, a gente está formando cidadãos acima de tudo. Obviamente que a vitória seria importante e é aquilo que a gente queria buscar. Mas, acima de tudo, fica aqui também a formação humana e cidadã que a gente também está buscando com os nossos estudantes. E eu acho que isso também é importante ressaltar. Foi um jogo difícil, a gente tentou buscar o placar, não veio, mas tanto a equipe da Francisca como a Poetisa jogou limpo, jogou a bola, e é isso que, no final das contas, é mais importante. Todo mundo conseguiu sair ileso, sem nenhuma lesão, e é isso. A gente segue tentando melhorar e evoluir nos próximos jogos.
1: Se um lado ficou frustrado com o resultado, o outro comemorou. O professor Wendell Smith se mostrou contente com a vitória da sua equipe, porém alertou para problemas de estrutura física da Escola Poetisa Vicentina.
3: Muito obrigado, né, a galera aí, os meninos aí, que já são

0: acostumados a jogar, né? A gente esperava um jogo duro, mas como eu disse para eles, né? Quem faz o jogo são eles, ser mais fácil ou mais difícil. Então, com os treinamentos que a gente faz lá na outra escola, que a nossa, infelizmente, a nossa escola não tem quadra, a gente tem que pegar emprestado de outra escola, né? Com os treinamentos que a gente faz, então eles vão pegando os bizu que a gente vai dando e vai desenrolando aí durante o jogo.
1: É, professor, você falou que vocês não têm quadra para treinar, vocês estão treinando em qual escola, qual a situação em relação à estrutura nesse momento?
0: A nossa escola tem uma estrutura muito antiga. Tem muito espaço físico, mas não tem uma quadra. E aí, juntamente com o pessoal do Anésio Leão, que é o estadual da Palmeira, a gente faz uma associação e eles liberam para a gente lá um horário na quadra deles lá.
2: Do lado dos atletas de ambas as equipes, fica o esforço e a vontade de vencer, mesmo quando não é possível.
3: Falar a verdade, foi um resultado muito que nós não queríamos, né? Falar a verdade, nós queríamos mesmo era se classificar. Mas mesmo é levantar a cabeça. Se Deus quiser, ano que vem nós luta de novo, ver se consegue. E é isso aí.
4: A gente vem treinando alguns dias. Nosso time, todo mundo tinha potencial, todo mundo tem potencial. Só que a gente tentou, o mérito também deles. Mas a gente sabia, tinha quase certeza que a gente ia conseguir, mas o resultado não veio.
2: Com o resultado, os atletas da escola Poetisa Vicentina seguem sonhando com o título da competição escolar.
5: Cara, com certeza. O elenco que eu tô, com o time que eu tô, acho que não dá pra chegar, dá pra fazer trabalho.
2: Porém, a maior conquista ambas as equipes já conseguiram: estar dentro de quadra, tendo uma boa convivência social, além de estarem desfrutando as belezas e as maravilhas do esporte. Igor Paixão para o Trivela.
6: Então tá aí, né? Boa sorte a essa galera aí, sub-17. Participei de muitos.
7: Você participou de muitos? Eu ia perguntar isso, né?
6: Jogos escolares, na época, nem lembro se existia, mas Copa SESC de futsal, Rainha da Borborema, futsal e vôlei, Olimpíada do Exército também, joguei Interdamas, né? Pratiquei muito esporte também. Tô precisando voltar para alguns.
7: Eu peguei um momento bom, um bom momento da educação em si, pública, né? Temos grandes escolas lá em Alagoa Grande, colégio estadual e também a escola de demonstração de Alagoa Grande, que
6: incentivava,
7: era
6: referência o esporte
7: em toda a Paraíba. Né? Tinha muitos jogos da internos, judô era praticado lá
6: também,
7: xadrez era praticado, futebol, salão. Então era referência.
6: Agora montanhismo não, né?
7: Oi?
6: Montanhismo não, né?
7: Não, montanhismo não. E eu vou deixar aqui para o Rangel, que não é o Márcio, né?
6: Isso, até perguntar a série da família, porque aí a gente ofereceu só água e café, tem que oferecer champanhe, chocolate, não, não, né? Por ser da família. Mas, Carlos, brigadão por estar aqui com a gente. Só no pré-jogo aqui, antes de começar a entrevista, a gente já perguntou muita coisa, mas é porque cria uma grande curiosidade sobre esse esporte do montanhismo. Eu queria que você explicasse um pouquinho, né, até para o pessoal diferir, porque o pessoal imagina assim, sempre pensa no Everest, que é escalada, e você precisa fazer um pouco de montanhismo, um pouco de escalada também. Da prática que você terá pela frente, aí a gente vai falar sobre esse desafio lá na Rússia. É só caminhada, só entre mil aspas, né? Tem escalada, não tem? Difere um pouco os dois esportes. Obrigado por estar aqui no Trivela.
8: Boa noite a todos, né? Agradeço a oportunidade para falarmos um pouco desse sonho, desse esporte, e vamos entrar nessa aventura junto a partir de agora. A escalada ao Monte Elbrus, né? Toda escalada de alta montanha é muito difícil, devido à altitude, devido ao frio. Então, a junção desses fatores impossibilita muito. Para nós que estamos saindo aqui da Paraíba de um clima totalmente quente e vamos para um clima totalmente gelado, né? O oposto justamente do nosso estado. Então, lá é uma caminhada, né? Porém, muito exaustiva e que te puxa muito fisicamente e psicologicamente. Então, daí, antes de toda expedição, uma preparação psicológica, física, para que o sucesso da expedição ocorra.
7: Essas imagens que nós estamos vendo, você... Onde é isso aí? Onde é o local?
8: Esse local foi a minha primeira alta montanha, né? Que fizemos em 2023, topo do Monte Aconcágua, a segunda maior montanha do mundo fora da cordilheira do Himalaia, e que também faz parte do projeto Sete Cumes, que consiste em escalar a maior montanha de cada continente. Frisando mais uma vez, o Aconcágua, ela fora da cordilheira do Himalaia, é a segunda maior montanha do mundo, a segunda maior montanha do projeto, né? Primeiro vem o Everest, segundo o Aconcágua, e fui nessa expedição que logramos êxito e levamos a bandeira do nosso estado da Paraíba, da minha cidade Queimadas, para o topo da segunda maior montanha do mundo.
7: Quantas você já encarou? E fala um pouco como é que se imagina, né? A gente teve agora há pouco os jogos de inverno. Como é que se imagina, né? A gente teve agora há pouco os jogos de inverno, né? Com o brasileiro ganhando título. E lógico, era uma pessoa que morava fora do país.

0: Então esse sonho já surgiu desde criança, né? E o gosto por montanhas em si, eu não sabia o nome na época e eu começava a estudar. Então, diante do que foi adquirido através do que estudava, fui criando um gosto ainda mais forte, ficando aquela coisa ainda mais focada. E foi então que a gente tentou aí nossa primeira alta montanha, uma forma já audaciosa, né, de já ir direto para o Aconcágua. Inclusive não é indicado, as pessoas geralmente fazem uma montanha menor para daí então ir pegando experiência, consequentemente indo para as maiores.
1: Assim, não é um esporte que não deve ser barato, né? É um esporte que exige você viajar para outros continentes, existe uma logística, um investimento. Você sabe que fazer futebol, que a gente fala aqui todo dia, né, é tão complicado em termos de investimento. Imagine para você fazer o montanhismo.
2: A gente fala muito no esporte, a gente viu o futsal agora da criançada, aí o pessoal fala, qual patrocínio que vocês têm quando viajam? Aí dizem, é o patrocínio. No caso é o eutrocínio, aí como é que é o seu?
0: Então, eu tenho um apoio muito grande da Prefeitura Municipal de Queimadas, né, que disponibiliza para mim a passagem. Então, esse suporte me dá condições de, consequentemente, participar das expedições. Boa parte é arcado por minha pessoa, inclusive com compras de materiais, já que eu pretendo ir para outras montanhas, alguns temos que alugar devido realmente o preço muito elevado, e outros compro para, consequentemente, então, utilizar em outras montanhas.
1: Aluga-se também material para as expedições.
0: Em todo local que tem alta montanha, temos lojas especializadas no aluguel de equipamentos para alta montanha. Há exemplos de botas duplas, de blusões de pluma, que são blusões específicos para o dia de cume, meios, todo o acessório para o montanhismo, ele também pode ser alugado.
2: Vamos falar sobre temperaturas, já que eu brinquei aqui. Quem é o friorento aqui, Carlos? Quem reclama do...
1: Emanuel.
2: Emanuel é
1: o que mais gosta.
2: Emanuel é o que mais gosta. Né? Tenta baixar os 18 aí. Eu também sou do ar-condicionado. Quais são as temperaturas que vocês já encararam? E dá um exemplo aí do que vocês ainda pretendem encarar, para o pessoal ter noção, né, do não só do esforço físico, mas mental também. A gente vai falar daqui a pouco sobre a alimentação, que é importante também, eu acho interessante. Fala um pouquinho sobre isso aí.
0: Ó, nessa questão da temperatura, né? Toda montanha, toda alta montanha, em seu topo ela vai ter o gelo. Então, quando estava no Aconcágua, segundo o registro, tivemos temperatura aí de menos 15 graus. 15 graus abaixo de zero, então é muito frio. Daí a importância de roupas específicas.
2: É a sensação ou é a temperatura?
0: A temperatura mesmo.
2: A sensação térmica
0: ela pode ser um pouco maior.
2: Maior ainda.
0: Mas você está muito bem equipado, então traz um certo conforto. Mesmo assim, ainda é muito frio. Né? Tem pessoas que congelam os membros inferiores, os membros superiores.
2: Quando a gente vê aqueles filmes, aquilo não é, lógico que pode ser que tenha algum excesso, mas assim, a essência nos filmes mais atuais, né, porque antigamente era um pouco mais, os mais atuais, é aquilo ali.
0: Sim, né? Dentro do montanhismo de altitude é realmente muito parecido.
1: A gente falava aqui em off, né, para conhecer um pouco, a gente falava que o Everest, você tem um sonho para o Everest, e você falava, né, os corpos, aqueles resíduos são verdadeiros. Sim. Os corpos, eles estão lá.
0: Inclusive, né, tem no Everest, ou tinha até pouco tempo, não sei se devido ao degelo que ocorreu, né, esse corpo ele não se encontra mais lá ou foi soterrado, um alpinista que faleceu, que era o Botas Verde. Então ele era ponto de referência para quem estava com destino ao cume do Monte Everest.
2: Olha que coisa, né? É quase que você assim, morre. Lógico, respeito.
3: Cheguei grandão.
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0: Tá minha Campina Grande, minha Paraíba, chegou o forró do Coroné, chegou a sexta-feira, coisa boa,
1: noite,
0: já cheguei, já tô por aqui, pra gente botar, pra pegar o negócio mesmo, pelas pernas, botar pra arregaçar. Boa noite, caba velho besta, você já tá por aí, né?
2: Chega o coração.
0: É, rapaz, o Coroné já tá por aqui, já estamos nos bastidores aqui, ajeitando tudo, né? Pra gente já, aqui na rádio, caba velho besta, esse é besta, vamos embora, sacudir essa noite maravilhosa de sexta-feira, empurrando a véia na feira, vamos embora. Eita, coisa boa, obrigado você que tá ligando o rádio agora, acompanhando nossa programação, né? Aquele abraço, obrigado pelo carinho da audiência, você motorista de Uber, de alternativo, né? Tá na audiência, tá viajando, tá chegando na cidade, na rainha da Boiburema. Aí, meu amigo, você tá bem conectado, tá com forró do Coroné Raposo nessa noite.
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0: tá coisa boa, bacanizado de verdade, esse é o forró do Coronel Raposo, já tá no ar, já tá na maior alegria, um abraço a toda a galera boa, ouvindo a nossa programação, você que é vigilante, tá chegando no serviço, tá ajeitando as coisas devagarinho, preparando o resolve, botando a pistola na cintura, pra ouvir o forró do Coronel, é meu filho, é os vigilantes tudo na audiência, um abraço a turma boa lá na Universidade Federal de Campina Grande, tá a galera aqui, né, participando, ouvindo a programação, você já vai mandando áudio, participando da programação, direção de programa dele, Israel Raposo, apresentação, Coronel Raposo, com Mate Rose, comandando tudo, viu? Tá por aqui, nas Independências, viu? Já trouxe um chazinho pro Coronel, já ajeitou aqui uns negócios pros meninos, né? É, rapaz, em nome também de... Qualquer o quê? Falou em comer, tu já aparece, né, bicho, cê é vergonha. Eu falo já em comer, que é pra ver quem é que aparece aí levantando as mãos, né?
1: E é da tua conta?
0: Mas, menino... Eu trazer um monte de sabugo, velho, tudo de boiado. Pra você comer, cara, sem vergonha. Ei, café, não é hora de café, não. Desapareça daqui, já aperta o bar pra lá. Vamos embora, balança, meu filho. Balança pra nós dizer a hora, bubu. Muito bem, são 20 horas, 10 minutos na Rainha da Boiburema, Campina Grande, Paraíba. Esse é o forró do Coronel Raposo. Agradeço demais a sua audiência, você que tá chegando em casa para descansar um pouquinho, né? Vem aí é o Dia das Mães, já no domingo aí, né? Coisa boa, rapaz, é bom demais. O caba ter mãe, pelo menos o caba come de graça. É primeira dando a graça nas Malvinas. Um abraço, viu? É a sogra do Coronel. A Coronel não tem mãe, mas tem comida de graça pra ajeitar, comida de graça pra nós, é bom. Quero só companhia e amor. 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
2: Esse é peneira!
0: Ê, bexiga de peneira, vai pra lá, menino rei!
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Eita, negócio bom, a hora certa pra você, 20 horas e 19 minutos na Rainha da Boi Burema. Você vai participando, mandando áudio aqui na programação, né? Vá participando aí, manda seu áudio aqui, que é pra gente saber onde é que você tá ouvindo a programação do Veinho aqui nas Independências da Pop Cariri FM, né? 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Pessoal da Campina Coco, né? Um abraço, ouvindo também a programação. Obrigado pelo carinho da audiência. 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

0: Que conversa é essa? Que tem gente que tem duas namoradas? Pelo amor de Deus, não arrumo confusão, não.
1: E é da tua conta?
0: Passa esse negócio pra frente.
1: E é da tua conta?
0: É, vamos tirando. O Tomás de Rose já tá olhando atravessado. Tira isso aí, vá. Vamos embora. Empurre, meu filho. Acunhe. Segure. Você quer arrumar confusão logo cedo? Nem começou o programa direito.
2: Só pensa naquilo.
3: É isso, meu filho, calma.
0: Calma o quê, rapaz? Vamos mudando o assunto. 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Já mandou o bolo do coronel, tá primeira de verdade. Fique quieto, senão os meninos começam a perturbar. Vamos embora. Um abraço. É... turma boa da Farma aqui São José da Mata, né? Um grande abraço aí o pessoal da Farma aqui São José da Mata. Inclusive, nós passamos lá hoje, fizemos uma reportagem. Daqui a pouco a gente solta aí. É o Conselho Médico, é que vai ter aqui também, né? O Conselho Médico hoje a gente vai soltar, que é pra você ouvir e ficar preparado com a Farma aqui em São José da Mata, que é pra você ficar atento no negócio, rapaz, desse ser besta.

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1: Eita, coisa boa, minha Campina Grande, minha Paraíba, balança com Coronel Raposo. Já estamos de volta aqui, viu? Hoje tá um friozinho, um negócio meio fresquinho, né? Você tá sentindo aí, meu compadre? Tá um negócio meio fresquinho, meio cabuloso, mas a gente vai levando devagarinho o negócio, viu? A gente vai ajudando aqui devagarinho, viu? Vamos embora, vamos balançando, minha Paraíba, a hora certa, são 20 horas. 20 horas e 34 minutinhos na rainha. Onde? Na rainha da Boiburema, acaba velho besta.
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1: Onde é que você arrumou essa música, pelo amor de Deus? Você quer arrumar nada. Problema aqui, diga. Mas rapaz, será possível? Vamos embora. O padre Crovis tá na audiência, lá na farinha assistindo a programação também, né? Um abraço pra ele. É, filho de compadre Minagino, né? O finado compadre Minagino. Era um dos maiores sofoneiros de toda a região. Era primeira de verdade, viu? Um abraço, obrigado pelo carinho da audiência, né? Vamos participando aí, comadre Jaqueline também na audiência. Um abraço, né? Obrigado aí, vamos embora. Balançando minha Paraíba, minha Campina Grande.
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1: Hein? Como foi? 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

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Vamos embora, Campina Grande.

0: participando da programação, rapaz. Desse besta. Diga de onde tá falando. Bota aí, meu filho, pra gente saber o áudio. O áudio.
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0: Eita, sou feliz porque você votou pra mim, é bom.
2: Vamos embora.
0: É, rapaz, fique quieto, pode com essa besteira. 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Então vamos embora.
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0: reclamando um com o outro, dizendo que tá caindo do negócio, que tá fraco, que não tá servindo. É, rapaz, deixa de ser besta. 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Fique quieto, não atrapalhe não. 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
0: Já tem áudio aí, compadre, nas independências, vamos socar, vamos botar o ouvinte, porque aqui assim é com o coronel, é o ouvinte participando, arrocha, menino.
3: Boa noite, querido amigo coronel Raposo, já estou aqui na sintonia, é eu aqui elaborando o meu TCC e ouvindo o programa.
0: Coisa boa, comadre.
3: É desse jeito, meu filho. Sabe que é o último período, né? Quando a gente faz um curso, tem que ser assim. Tem que ralar muito, viu?
0: Muito bem, comadre.
3: E hoje eu quero ouvir qualquer música aí de Luiz Gonzaga. Pode ser qualquer uma, tá bom?
0: Tá certo, comadre.
3: E eu quero oferecer para todos os ouvintes fiéis, para todos que fazem parte dessa equipe maravilhosa do programa, o Forró do Coronel Raposo. E também para o nosso amigo Daniel Moral, como ele sempre diz.
0: Compadre Daniel,
3: programa,
0: né?
3: Programa nota mil, primeiro lugar em audiência. Segue o líder, papai. Um abraço para todos. E um abraço também para a comadre Rose.
0: Primeira, ela está retribuindo, viu, comadre?
4: Abraço. 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
0: Muito bem. Que diacho foi isso aí, compadre? Deu a doida agora, foi? Empurra o burro e sai da frente, mas do coice na testa, menino. Deste CB. Não quero saber de onde tiraram. O Mato Rosa tá aqui, não pode nem segurar a boca de tanto rir aqui.
5: E é da tua conta?
0: Eu não sei não, viu? Que negócio foi esse? Sei não, viu? Vamos embora.
4: De produto natural.
0: Vai, de novo. Agora enganchou, foi tudo aqui. Meu Deus do céu. Sei não, viu? Tira aí, meu compadre. Chama os comercial, porque eu já me zanguei.
5: E é da tua conta?

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0: coisa boa, foi mais ligeiro do que coice de jacaré. Já tô de volta com o melhor do forró da cultura nordestina. É o forró do Coronel Raposo. Você vai participando, mandando áudio dentro da programação. Vamos ouvir, vamos ouvir, vamos botar o povo.
1: É, aqui é Galeguinho Arte, de São José da Mata. Tô aqui ouvindo você na rádio. Show de bola, viu, mano? Tamo junto.
0: Eita, compadre Galeguinho na audiência lá em São José da Mata, né? Um abraço, obrigado pelo carinho da audiência, também participando aqui do forró do Coronel Raposo. É bom de verdade.
2: Fala, Coronel, sou aqui do Puxiranã, tô aqui ligadinho, ouvindo o seu programa.
0: Eita, coisa boa, compadre aí de Puxiranã, ouvindo a programação, né? Não falou o nome, mas tá na audiência. Obrigado aí pelo carinho da audiência. Não esqueça de dizer seu nome aqui dentro da programação, viu? Vamos embora.
3: Bora, Coronel. Aqui é Renata, dona da Charmosinha, de Santa da Mata. Quem quiser ainda adquirir o seu presente, corre lá que ainda dá tempo. Tem várias opções. Estamos aqui ligadinho na audiência da rádio.
0: Muito bem, olha aí, da Charmosinha, que é pra um negócio ficar charmoso, primeira de verdade. O Mari Rosa é quem gosta, fica animado aqui, viu? Pulando igual pito no lixo, é primeira de verdade. Um abraço ao pessoal da Charmosinha, né? Quem você não adquiriu aí o seu presente do Dia das Mães, já sabe, com o Mari Rosa já vai encomendar logo umas três. Logo de encomenda, pra mandar pra comar de graça, é, nas Malvinas, que é conhecido por Margarida, nas Malvinas, é primeira, viu?
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5: Eita gota.
0: Aí, só se for com zói, é bom de verdade, viu? É, rapaz, aí pra mexer o negócio, ficar bacanizado. 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É primeira de verdade, porque senão não mexe nem com a cabeça. Vamos embora.
6: Eita.

0: Boné Raposo.
1: Simbora, galera! É hoje, só chega amanhã!
2: Coronel, aqui é Jorge do Old Lake, estou passando para avisar que estou na audiência aqui no Açude Velho. Hoje eu tenho um drink, uma boa caipirinha, uma boa caipirosca e temos uma fava também, viu? Uma favinha, no capricho.
3: Eita, compadre Jorge, né, rapaz? Tá na audiência da programação, disse que tá aqui, rapaz, na cidade de Campina Grande.
4: Aonde?
3: É, rapaz, tá aqui na cidade de Campina Grande, rapaz. Esse ser besta, você quer saber de tudo, você quer saber demais das coisas. Viu? O Madre Rosa disse que quer 2 quilos de fava com toicinho dentro. É, ela se zangou, disse que não quer falar mais nada.
5: Eu quero!
3: Tá braba girada na gota aqui, viu? Disse que nunca mais fala. Oi, no programa. Tá aqui. Mas tá mal o coronel, viu? Tá agradecendo aí o carinho de vocês, né? E dizendo que quando ela voltar de férias, diz que fala, viu? Vamos aguardar. Olha aí, coisa boa. O Madre Rosa. Diga aí pro povo aí o nome do lugar aí, deu o boa noite da galera aí, puxa um negócio aí, comadre. Fala aí, eles que estão apoiando a gente, né? Já tá aí junto com a gente, né? Na programação. Então, o compadre já mandou o áudio aí dizendo que a fava lá tá primeira, o drinco tá primeira de verdade. Eu estive lá gravando, né? Fiz o comercial lá no Instagram. Se você quiser olhar, dá uma acompanhada, vá no Instagram do Coronel, viu? Catuque, siga o Coronel aí, rapaz. Desce ser besta pra ver os comerciais.

0: hoje que eu só chego amanhã. De onde, Comadre Rosa? Boa noite, seja bem-vinda, Comadre Rosa.
1: Boa noite, Coronel. Boa noite a todos os ouvintes. É lá do Old Lac, né, Coronel? Old Lac Quiosque.
0: É bom, diz que é o melhor, viu? Aqui é do Açude Velho, na cidade de Campina Grande. Diz que lá é primeira de verdade. E tu gostasse, Comadre Rosa, do negócio que eles mandaram lá pra você? Eu tô sabendo. Diz que chegou lá uma tapioca toda melada no negócio lá. Diga aí, Comadre.
1: É um recebido, né, Coronel? Uma tapioca com chocolate. Não tem mistura melhor do que chocolate e morango, né?
0: E tu não gosta, né, Comadre?
1: Ah,
0: é, tu não gosta, não. Né? Que vem aí com os negocinhos dentro, né? Como é o nome daquele bichinho vermelho?
1: Tapioca com chocolate e morango. Não tem mistura melhor.
0: Morango, era o morango.
1: Quem inventou a mistura de chocolate e morango merece um prêmio. E eu tive essa maravilhosa surpresa, né?
0: O menino veio perguntando aí.
1: Enviada de lá do Old Lac, né? É, quiosque lá do Açude Velho. O coronel esteve lá. E eles enviaram pra mim. E eu amei. Uma delícia de verdade. Muito obrigada, tá?
0: Primeira de verdade. Olha aí, coisa boa. E agora a fava. Comer a fava, né? Com o Madre Rosa disse que é 2 quilos de fava com 3 quilos de tripa dentro. Que é pra gente botar pra descer. Nós vamos passar lá, né, Comadre Rosa?
1: Tô sabendo agora. É um convite, Coronel?
0: É um convite pra ir mal o Coronel, pra gente dar uma passadinha por lá.
1: Cuidado, que agora eu tenho testemunha, viu?
0: Vamos embora aí, os meninos. Fique na audiência aí e já vão preparando o negócio aí, viu? Leva tu pra onde? Quando é que eu vou levar tu, rapaz? De ser besta.
2: Me dê, babás. Garoto, filho de Zapagamela, passa o dia na esquina fazendo a cena.
3: Eita, gota.
2: É na boutique dela.
4: Eita, gota. É na boutique
2: dela. É na boutique dela.
0: Vamos embora, vamos de áudio.
5: Boa noite a todos do forró do Coronel Raposo, Rádio Cariri Pop FM. Eu gostaria de abraçar todos os ouvintes, todos os campinenses, e em especial mandar um abraço para o meu amigo desportista, o João do Ouro. O João do Ouro está na audiência. E dizer também que é um prazer imenso estar participando desse programa, esse maravilhoso programa, que tem uma audiência comprovada. Aqui quem está falando é Romero Raposo, de São José da Mata. Abraço.
0: Olha aí, compadre Romero Raposo, lá em São José da Mata, participando. Um abraço a todos, né? E compadre João do Ouro, diz que é o ouvinte de carteira assinada do forró do Coronel Raposo, né? Pode trazer pra gente dar um carimbo aí. Sorte a jumenta pro homem aí, compadre. Cuidado dos pés. Eita, compadre João do Ouro, segura a burra, compadre.
6: Tô na novina, escutando o forró do Coronel.
0: Quem é? Diga de novo.
6: É José Paulino, tô na novina, escutando o forró do Coronel.
0: Eita, aí o compadre apareceu, viu? Compadre José Paulino, é o sogro do Coronel Raposo, tá na audiência, né? Coisa boa, o caba ter sogro, é bom que o caba enche o bucho, bem tranquilo, satisfeito, sem ter aperreio, né? É, rapaz, o caba tendo família é bom demais, viu? O caba não, nem se preocupa, não há prelsa. Se você não tem sogro, meu amigo, aí você fica dizendo que o caba tá podendo, falando mal do coronel. É, sabe por quê? Porque você não tem sogro, rapaz, você não casou. É, você não casou. Faça teu coronel, caso não se vir, no civil já tá dizendo, se não se vir, não se viu, desse besta. Calma, comadre Rosa. Calma, comadre Rosa, não joga a pedra nele.

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1: Boa noite, compadre Coronel. Aqui é o David Bodocongó, se possível. Toca a música aí, Ficar por Ficar, da banda Furacão da Farra. Oferece a toda a turma aí na audiência.